tarde, FM Luan Santana, Água com Açúcar, no nosso Band Love especial. Daqui a pouquinho eu vou tocar essa aqui pra você, ó. Isso é maravilhoso.

0: já,
1: tá bom?
0: Ó, tivemos o Raça Negra, eu sei que você gosta quando eu toco Raça Negra no Band Love. Cigana, James Blunt, You're Beautiful. Legal esse clássico, hein? Ned Gibson, Foolish Beat. O Eterno Tim Maia, Azul da Cor do Mar, de Paulo e Paulino com a Marília Mendonça, Estrelinha, e também Eyes Closed com Ed Sheeran. 9:29, daqui uma hora a gente tem História de Amor do Band Love e hoje é a história mais comentada da semana, viu? Já te digo o seguinte, vai tocar teu coração de um jeito, mas de um jeito, no domingão à noite.
2: Olá, Band FM, aqui é Alexandre de Cotia.
0: Olá, Alexandre.
2: Estamos por cá, eu, minha esposa Silvia, minha filha Heloísa e minhas sobrinhas Maria Eduarda e Mirella. Nós estamos retornando de Aparecida do Norte, curtindo Band Love.
0: Oh, maravilha. Esse lugar traz uma paz pra gente, né, Alexandre e família? Passou da hora de eu voltar em Aparecida, viu? Mas um abração, boa viagem de volta aí pra vocês. Boa viagem pra todo mundo que tá nas estradas do Brasil. Deu tempinho? Tá com a família? Manda mensagem. 11 9 9 9 9 1 9 1 9 7.
3: Nossa, que musicão, hein?
0: Qual?
3: Pelo amor de Deus. Linda.
0: Ana Marcelo Gibson.
3: Dias, boa noite, tudo bem?
0: Tudo bem?
3: Tô aqui com meu mozão ouvindo a Band.
0: É.
3: E é isso. Beijo no coração de todos os ouvintes. É isso, beijo, Simone Coimbra de Interlagos.
0: Valeu, Simone, um beijinho pra você. Quando tá com o mozão, tem até aquele sorriso bobo na voz, né? Aquele sorriso gostoso, ô, maravilha. Beijinho pra você, deixa eu dar um beijo aqui numa família também, boa noite. Quero oferecer música pro meu marido Idemar, Matheus e Cauã, nosso santo bateu. Ligadinha aqui, é a Cris, obrigado, Cris. Valeu. Ó, John, você tá com a gente, John?
4: Mais um finalzinho de domingo chegando, mais um Band Love. De verdade que a energia leve desse programa nos acompanhe nos próximos dias. Nos lembrando que não importa o tamanho da rotina, o amor, ele sempre faz tudo valer a pena. Que a gente possa ter uma semana abençoada, iluminada e cheia de paz para você, Marcelo Dias.
0: Aí.
4: E para toda a família Band Love sintonizada nessa rádio maravilhosa. Abraço, meu amigo. Tamo
0: junto. Abraço, John. John, parceirão, sempre ouvindo a Band FM Rio de Janeiro.
5: Oi, boa noite. Tudo bem?
0: Tudo bem?
5: Estamos aqui em trânsito, indo para Bataguaçu, ouvindo a sua rádio. Gostaríamos de ouvir uma música, eu, é Mário e Adelson. Toca aí pra gente, CD Whitney Houston.
0: Tá certo, amigão. Boa viagem de volta pra vocês também. São 9:32 agora. E a noite chega pra lembrar, gente, que a vida não tem pressa, não. É domingo à noite, né? Cada sonho tem o seu tempo, cada conquista tem o seu momento. O importante o que é? É descansar, é relaxar com o coração tranquilo, acordar amanhã, segunda-feira, com a esperança renovada de que o amanhã, de que essa semana que vem aí pode trazer boas surpresas.

0: Cláudia, Felizé Neto e Cristiano, a Mulher Maravilha, aqui no nosso Band Love especial de domingo à noite. Tivemos In Excess By My Side, também Gregory Abbott, Shake You Down, e Sinônimos, Chitãozinho e Chororó, participação de Zé Ramalho. Gente, que sequência maravilhosa, né? Tem um montão de gente curtindo, um montão de amigos, amigas.
1: Boa noite, Band FM, love! Eu sou Kelly, da Bahia, Guaratinga.
0: Oi, Kelly.
1: Estamos saindo de Porto Seguro para ir para casa, ouvindo Band FM. E eu queria pedir a música Filha, de Rick Renner.
0: Valeu, tá anotado aqui. Um beijo para a família aí. Boa viagem, viu? Ouvindo a Band FM Porto Seguro, Eunápolis, que legal.
2: Boa noite, Marcelo. Eu também estou aqui com um sorriso bobo e feliz. Porque estou na Band e estou contigo. Bora, Eliana Marques de Barueri.
0: Valeu.
2: Noite abençoada semana.
0: Valeu, Eli. Um beijinho no seu coração,
3: Boa
0: viu?
3: Boa noite, Marcelo Dias.
0: Boa noite.
3: Estamos aqui escutando Band Love. Band Love sem Marcelo Dias não é Band Love.
0: Ô, meu amigo, obrigado.
3: Quero dizer para minha esposa que eu a amo muito. E se eu vivesse mil anos eu viveria para amá-la.
0: Aê.
3: Toca para mim aquela música O Still The One. Da minha esposa Marta.
0: Legal, Shania Twain.
4: Boa noite, Band. Aqui é a Silvia de Embu das Artes. Estamos no carro aqui ouvindo a Band Love.
0: Coisa boa. Beijo pra família. Obrigado pela carona.
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0: 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Tudo aqui, ó, no nosso Band Love, que hoje é especial.

0: Band FM, toma juízo. Zezé de Camargo e Luciano no nosso Band Love especial. São 10h16. Lady, Lady, Lady. Joe Esposito. Isso é clássico, e se é clássico, você ouve aqui no Band Love. Tivemos Rádio Táxi, Eva. Gente, dos anos 80. Quem curtiu Rádio Táxi aí, hein? Aquela famosa banda de pop rock, né? E foi fundada aí, teve o início lá nos anos 80, com o Vander Tafo, com o Lee Marcucci, com o Willy de Oliveira, com o Gel Fernandes, o baterista. Que saudade, que saudade. Música maravilhosa, né? Eva. Tivemos Boyce Avenue, a regravação de Somewhere Only We'll Know. Maravilhosa também, Duran Duran, Too Late Marlene. Vamos lá, com mais mensagens chegando aqui no nosso Band Love.
1: Olá, Band FM, Marcelo Dias. Boa noite, Tony Bispo, motorista de aplicativo aqui em Primavera do Oeste, Mato Grosso. Ouço a Band FM todas as noites, Band Love.
0: Obrigado.
1: Sou seu fã, cara.
0: Obrigado.
1: Ótima noite.
0: Ótima noite, amigão. Um abraço, bom trabalho. Quem tá em Primavera do Leste também, Leni?
2: Oi, Marcelo Leni. Dias. Boa noite.
0: Boa noite.
2: É muito bom estar na Band Love. Estamos ligadinho aí na rádio. Eu, meu esposo Thales, a minha filha Ana Luísa e a minha enteada Heloísa. Somos aqui de Primavera do Leste, Mato Grosso. Beijo.
0: Beijo pra família, viu?
3: Boa noite, Marcelo.
0: Boa noite.
3: Aqui, ó, trabalhando na portaria. Tamo junto, hein? Bom programa pra ti. Abraço a todos os ouvintes aí. Maurício aqui de Porto Alegre.
0: Valeu, Mauricião. Aquele abraço. Bom trabalho aí, viu? São 10h18, já já tem história de amor do Band Love. Hoje você vai ouvir a mais comentada da semana, tá bom? Noite de domingo. Que delícia, né? Todo mundo curtindo, muita gente viajando, muita gente trabalhando, muita gente relaxando. À medida que a noite cai, a correria dá lugar ao silêncio, né? Em qualquer situação tem aquele silêncio do domingo à noite. E é nesse instante que a gente percebe o quanto vale a pena continuar acreditando. Cada amanhecer, pense nisso amanhã, é uma nova oportunidade de escrever uma história melhor do que a de ontem. Por isso que a noite leva embora o que pesa. E deixa espaço apenas para paz, para esperança, para a alegria de um novo dia, uma nova semana que está por vir. Por enquanto é domingo à noite, então relaxa, fica tranquilo, fica tranquila.

0: Band FM, Band Lobby Especial com Alcione. Que música maravilhosa, que bela recordação. Você me vira a cabeça também. NSYNC, diz I Promise You. Hero com a Mariah Carey. A sua rádio do seu jeito. Ó, de segunda a sexta a gente tem a história de amor no programa Quem Ama Não Esquece, no fim da manhã na Band FM, e à noite às 10h30 aqui no Band Love. É a mesma história, vai ao ar de manhã e à noite. No domingo a gente coloca no ar a mais comentada da semana com o Murilo e com a Tatá.
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2: Eu passei anos pedindo a Deus para viver o extraordinário. Mas foi quando a nossa vida parou que eu descobri que o extraordinário sempre esteve nas coisas mais simples.
3: Tudo começou por causa de uma foto nas redes sociais. Eu tava toda animada, eu tava torcendo pro Brasil. Era época de Copa, tava todo mundo naquele clima, sabe? E aí eu fui lá e resolvi postar uma foto. O Thiago viu, curtiu e ainda me mandou uma mensagem dizendo que o Brasil ia perder. Eu confesso que eu fiquei com muita raiva dele naquela hora. Só que uma conversa que começou por causa de uma provocação acabou durando o dia inteiro. Eu achei o Thiago bem implicante, sabia? Mas no fundo, a verdade é que eu gostei dele desde aquele primeiro momento.
2: Na verdade, eu nem achava que o Brasil ia perder. Eu só falei aquilo porque eu queria arrumar um motivo para puxar conversa com ela. E por incrível que pareça, deu certo. Depois daquele dia, a gente não parou mais de conversar. As mensagens foram ficando cada vez mais frequentes. E a gente foi se aproximando, se gostando. E poucos meses depois, a gente começou a namorar oficialmente. Quanto mais eu conhecia a Mariana, mais eu a admirava. Ela era querida por todo mundo, tinha um cuidado muito especial com os outros e era o tipo de pessoa que fazia o bem sem fazer esforço. Essa foi uma das primeiras coisas que me fizeram ter certeza de que ela era diferente. Depois de 3 meses de namoro, eu viajei para os Estados Unidos. Era uma viagem que já estava marcada há muito tempo e eu não tinha como adiar. Olha, aquele foi um período bem difícil, mas ela se fez presente todos os dias, mesmo tão longe. Eu fiquei lá por quase 6 meses e a gente passou todo esse tempo namorando à distância. Não foi fácil, mas aquilo só fez a gente ter ainda mais certeza de que queria continuar junto um com o outro. E quando eu voltei para o Brasil, o nosso relacionamento ficou ainda mais forte. A gente terminou os estudos, entrou na faculdade e aos poucos a nossa vida foi tomando forma. Sem perceber, os meus planos passaram a ser os mesmos planos dela. E os dela também passaram a ser os meus. Eu admirava muito a forma como a Mari encarava a vida. Ela sempre acreditou nos meus sonhos e fazia de tudo para me incentivar. Ao mesmo tempo, ela também corria atrás dos objetivos dela. Estudava, trabalhava e nunca deixou de querer crescer. A vontade de casar, de formar uma família, de envelhecer ao lado dela, foi surgindo de um jeito muito natural. E aí, em 2022, eu pedi a Mari em casamento.
3: Desde o começo do nosso namoro, a gente já dizia que sonhava em ser pai e mãe. Até antes mesmo de casar, nós já orávamos pelo nosso casamento. E antes mesmo da nossa filha existir, a gente também já orava por ela. Deus foi tão bom com a gente que, com só 4 meses de casados, eu descobri que eu estava grávida. Foi uma alegria que nem dava para explicar. Sabe aquele sonho que a gente tinha desde o começo do namoro? Então, eu estava realizando. A minha gestação foi super tranquila, cada fase era especial. A gente passava horas imaginando como seria o rostinho da Catarina. Quando ela nasceu, nossa, foi o presente mais lindo que Deus poderia ter dado pra gente. Eu nunca vou conseguir esquecer a primeira vez que eu olhei pra ela. Tão linda, tão pequenininha, tão perfeita. era o começo da vida que a gente sempre sonhou. Só que, enquanto a gente ainda estava se adaptando à rotina com o recém-nascido, o Thiago começou a sentir muitas dores, dores fortes na coluna. No começo, a gente até achou que fosse o ciático, sabe? A dor descia pela perna, dava dormência. Aí ele tomava um remédio, melhorava um pouco e a vida seguia. Mas as dores nunca iam embora de verdade. Elas voltavam sempre. E a cada dia ficavam mais fortes ainda. Até chegar ao ponto de ter dias em que ele mal conseguia andar.
2: Aquilo era muito frustrante para mim. A dor na coluna tinha chegado num ponto que eu não conseguia nem me abaixar para pegar a minha própria filha no colo. Eu tentava continuar trabalhando, estudando, levando a vida normalmente. Mas as dores só pioravam. Nessa época, eu orava muito. Eu pedia a Deus para que Ele me deixasse viver o sobrenatural. Eu orava para ter experiências com Ele e para ver os milagres dEle acontecendo. Só não imaginava que a nossa história estava prestes a mudar completamente. A Mari ainda estava no puerpério. A Catarina dormia muito mal e a nossa rotina era bem puxada. Mesmo assim, depois de quase 2 meses praticamente sem sair de casa, a gente resolveu ir a uma célula, um culto mais simples, mais intimista, com poucas pessoas próximas. A Mari arrumou a Catarina, a gente entrou no carro, todo animado, e foi. Só que assim que nós estacionamos, eu comecei a sentir uma dor surreal.
3: Calma, Thiago, calma. O que foi?
2: Pelo amor de Deus, me ajuda. Eu não tô aguentando de dor, é uma dor muito forte.
3: Calma, peraí que eu vou chamar o pessoal.
2: A minha perna tá formigando. Meu Deus, que dor é essa? Deus do céu.
3: Vem, passa pro banco de trás, vem.
2: Mário, eu nunca senti essa
3: devagar.
2: Dor.
3: Devagar, vem.
2: Eu nunca senti uma dor tão forte na minha vida.
3: Eu fiquei desesperada. O Thiago sempre foi muito resistente à dor. Então, quando eu vi ele daquele jeito gritando, sem conseguir se mexer, eu tive certeza de que era uma coisa muito séria. A Catarina estava no banco de trás. E eu simplesmente não conseguia raciocinar. Parecia que a minha cabeça tinha travado. Os nossos amigos levaram a gente de volta para casa e eu dei os remédios pro Thiago. Coloquei ele para descansar. Mas no fundo, eu sabia que aquilo não era normal. No dia seguinte, a gente começou uma verdadeira corrida contra o tempo. O irmão do Thiago, que é médico, conseguiu uma consulta com um especialista em dor. Ele pediu alguns exames e, quando viu o resultado, encontrou uma massa na coluna que não deveria estar ali. Um outro médico, amigo do irmão dele, também viu os exames e disse que aquilo precisava ser investigado com urgência. O Thiago fez uma ressonância e aí, assim que o resultado saiu, Deus do céu, a gente mal tinha tempo de respirar. Antes de conseguir entender uma notícia, já vinha outra pior ainda. Na primeira consulta, o médico foi muito direto. Falou que o Thiago precisava ser internado imediatamente, porque a doença já estava em estágio avançado. E como se tudo aquilo ainda não bastasse, apareceu mais um problema. O plano de saúde dele ainda estava na carência. A partir dali, começou uma outra corrida. E a gente saiu procurando um hospital que pudesse internar o Thiago para começar o tratamento o mais rápido possível.
2: Eu consegui um hospital para ser internado. Mas, sinceramente, eu ainda não entendia a gravidade da situação. Eu sabia que era um câncer. E na minha cabeça, era simples. Eu só precisava começar o tratamento, enfrentar aquilo e tudo ia ficar bem. Mas, ao mesmo tempo, existia um medo muito grande. Um medo que não me deixava em paz. O medo de morrer. O mais difícil era ficar longe da minha família. Eu passei vários dias sem ver a Catarina. Ela era tão pequenininha e eu não podia estar com ela. A Mari também não conseguiu continuar amamentando. Como ela passava praticamente o dia inteiro comigo no hospital, no meio de toda aquela correria e daquele estresse, o leite foi secando e a nossa filha precisou tomar fórmula. Ver a nossa vida mudando daquele jeito doía tanto quanto a própria doença.
3: Quando ele foi internado, um dos médicos me chamou para conversar e foi muito sincero. Ele falou que o caso era grave, que o Tiago corria risco de ter falência múltipla dos órgãos e que precisava fazer um exame mais detalhado quanto antes. Poucos dias depois, saiu o resultado. O diagnóstico era um linfoma de Burkitt. E, infelizmente, a doença já estava espalhada por várias partes do corpo dele. Foi só naquele momento que eu e os pais do Tiago e o irmão dele também entendemos realmente a gravidade da situação. Mas o Tiago preferiu não saber todos os detalhes. Ele dizia que não queria ficar pensando em como era sério, como era grave. Ele só queria fazer o tratamento, acreditar que ia dar certo e lutar pela vida. Era a decisão dele não saber. E nós respeitamos isso.
2: Eu precisava tomar morfina porque as dores eram insuportáveis. Elas começavam na lombar, desciam pelas pernas e causavam muita dormência. Mas sabe, em nenhum momento eu perguntei para Deus por que eu. Nunca. Eu sempre acreditei que Ele ia me curar. E uma coisa que me deu muita força foi ver tanta gente se mobilizando por mim. No começo, eram umas 20 pessoas orando de madrugada. Aí passaram a ser 60, até que chegaram a mais de 300 pessoas intercedendo pela minha vida. Saber que eu não estava lutando sozinho me fortalecia todos os dias.
3: Eu fazia de tudo. Tudo que você puder imaginar. Eu fazia de tudo para ele não perceber o meu desespero. Na frente do Tiago eu sempre repetia que ia dar tudo certo, mas por dentro, nossa, por dentro eu tava morrendo de medo. A nossa vida virou de cabeça para baixo. Eu passava o dia inteiro com o Tiago no hospital e quando eu ia embora, seguia para casa da minha sogra porque a Catarina tava lá. A nossa rotina simplesmente deixou de existir. Eu já não fazia mais planos. Eu não pensava no dia seguinte, eu só fazia o que precisava ser feito. Mas quando eu ficava sozinha, tudo desabava. Eu chorei tantas vezes escondida. E em vários momentos, eu me perguntava: será que eu vou conseguir suportar tudo isso? Aí eu respirava bem fundo. Eu enxugava as minhas lágrimas e voltava para o hospital. Porque eu sabia que naquele momento o Tiago precisava de mim mais do que nunca.
2: Durante a minha internação, a gente viveu momentos muito difíceis. Eu tinha muita vergonha porque eu já não conseguia fazer nada sozinho, nem as coisas mais simples. Por causa dos desmaios, eu não podia nem tomar banho sem alguém estar junto comigo. Então, a Mari passou a cuidar de mim em tudo. Aquilo me doía muito. Eu sempre fui um cara saudável, independente, e de repente, eu estava precisando da minha esposa até para tomar banho. Olha, não foi fácil. O apoio dela fez toda a diferença para eu continuar lutando. E mesmo sem saber o tamanho da gravidade da minha situação, eu percebia que aquilo estava sendo muito pesado para todo mundo. E a Mari? A Mari também estava passando por uma fase muito difícil. Ela tinha que se dividir entre cuidar de uma bebê recém-nascida e estar comigo no hospital.
3: No começo a gente precisou fazer uma vaquinha porque os custos do tratamento eram muito altos. E para nossa surpresa, aquela campanha tomou uma proporção tão grande, aliás, maior do que a gente imaginava. Pessoas que a gente nunca tinha visto na vida decidiram ajudar. Gente que parava um momento do dia para fazer uma doação, mandar uma mensagem ou simplesmente dizer que estava orando. Foi ali que eu comecei a enxergar o cuidado de Deus usando as pessoas. E foi graças a toda aquela mobilização que a gente conseguiu fazer tudo o que o Tiago precisava. Depois de um mês de tratamento, nós pedimos para repetir os exames. E os médicos disseram que ainda era muito cedo para esperar uma resposta ou talvez uma evolução, porque ele estava só no primeiro ciclo da quimioterapia. Mas a gente continuava orando, acreditando que Deus ainda podia fazer o impossível.
2: Quando eu entrei naquela sala para fazer o exame, eu tinha só uma certeza no coração. Deus podia fazer um milagre. O exame durou 18 minutos, mas para quem estava esperando uma resposta que podia mudar completamente a própria vida, parecia uma eternidade. Quando a porta se abriu e eu saí da sala, a primeira coisa que eu vi foi a Mari, ajoelhada no chão, de cabeça baixa, orando por mim. Naquele momento eu não enxerguei só a minha esposa. Eu enxerguei uma mulher que estava lutando pela minha vida.
3: Enquanto o Tiago estava naquela sala, eu orava. Eu falei: meu Deus, eu sei que o Senhor pode fazer um milagre quando o Senhor quiser, eu sei. Mas se for possível, faz esse milagre agora, meu Deus. A gente precisa desse fôlego para continuar. Quando eu levantei a cabeça, eu vi o Tiago.
2: Eu sabia, amor. Eu sabia que quando eu saísse daquela sala, você ia estar aqui orando por mim.
3: Você está curado, Tiago? Você está curado, eu creio nisso, eu tenho certeza. Você está curado.
2: Amém, amor, amém, amém, eu também creio. Para que todo mundo veja que foi a mão de Deus que fez isso.
3: Eu não sei o que Deus ainda quer ensinar com tudo isso, mas uma coisa eu sei. Ele vai fazer.
2: Nós saímos dali e ligamos para o meu irmão, que é médico, para ele ter acesso ao exame o mais rápido possível. Uma hora de espera. E quando o resultado saiu, foi um choque. O tratamento tinha respondido muito, muito, muito além do esperado. Já não tinha mais células cancerígenas. A medula também estava limpa. E o exame simplesmente mostrou remissão completa. Você acredita nisso? Remissão completa! Parecia que de um exame para o outro, Deus tinha mudado completamente a nossa história. Depois desse resultado sair, o médico veio me examinar. Ele começou a palpar o lugar onde até pouco tempo tinha uma massa enorme. E de repente, ele disse que não tinha mais nada lá. Olha, durante o primeiro ciclo da quimioterapia, eu tinha uma massa de aproximadamente 13 centímetros. E naquele momento, ela simplesmente não estava mais ali. O milagre estava diante dos nossos olhos.
3: A gente já estava bem perto de sair dessa fase. O tratamento estava chegando ao fim. E depois de tudo que a gente viveu, a nossa forma de enxergar a vida mudou completamente. Hoje, a gente tem vontade de viver. Vontade de ir para a igreja, de acordar cedo, de lavar uma roupa, de fazer uma comida, de arrumar a casa. Eu nunca imaginei que o ordinário pudesse ser tão, tão extraordinário. Do dia para a noite, a nossa vida parou. A gente deixou o trabalho, os planos e a nossa rotina de lado para lutar por uma única coisa: a vida do Tiago. E agora a gente aprendeu a valorizar ainda mais cada detalhe da nossa rotina. E o nosso maior sonho é ter uma vida comum de novo. poder acordar e dormir na mesma cama, buscar a Catarina no berço, almoçar em família, encontrar os amigos, fazer planos. São coisas que um dia pareceram tão simples, mas que hoje têm um valor que nem dá para explicar.
2: Muito antes de ficar doente, eu fazia uma oração para Deus. Eu pedia para viver experiências extraordinárias com Ele. Só que eu não imaginava que viveria isso com a minha própria vida. Mas foi através da doença que eu vi o amor de Deus de um jeito palpável. Eu sempre fui o tipo de pessoa que gosta de cuidar dos outros. Se alguém precisasse de mim, eu estava lá. Mas quando eu adoeci, aconteceu exatamente o contrário. Foram aquelas pessoas que começaram a cuidar de mim. Gente que separava um tempo do dia para orar pela minha vida. Pessoas que eu nem imaginava que estariam do meu lado e que apareceram justamente quando eu mais precisei. Uma das coisas mais difíceis para um homem é se sentir impotente. Eu via minha filha chorando e não podia pegá-la no colo. Via minha esposa chorando e não podia abraçá-la. Porque eu precisava evitar qualquer risco de contaminação. Então hoje, poder cuidar da minha família e simplesmente viver um dia comum tem um valor para mim completamente diferente. Eu passei anos pedindo para Deus para viver o extraordinário, mas hoje eu entendi que o maior extraordinário que existe é poder acordar, abraçar minha esposa, pegar minha filha no colo e viver aquilo que a gente acha tão banal no dia a dia. Porque eu entendi que é exatamente nas coisas simples, as coisas simples da vida, que a gente acaba encontrando o maior milagre de todos.

0: Band FM, que lindo, hein? Que lindo, gratidão. F-Hop Music. Que lindo. Que história, gente. Foi a mais comentada da semana, você ouviu com o Murilo e a Tatá. A história desse guerreiro, desse vencedor chamado Thiago. Thiago viu a vida dele mudar completamente quando, logo após o nascimento da primeira filha, recebeu o terrível diagnóstico de um linfoma em estágio avançado. Entre o medo, o tratamento e as incertezas, encontrou na fé, no amor da esposa e na esperança, a força para seguir em frente. A história do Thiago inspirou demais ao mostrar que o maior milagre não foi apenas a remissão da doença, mas poder voltar a abraçar a família e descobrir que a felicidade mora muitas vezes na simplicidade de um dia comum. É aquela historinha que a gente tem que aproveitar todos os segundos da vida da gente da melhor forma. Valorizar as pessoas que estão do nosso ladinho ali sempre, né? Abraçar sempre, dizer que ama, dizer que gosta, respeitar, valorizar. Vamos ouvir esse casal lindo? Vamos lá?
1: Olá, Murilo.
2: Oi, Tatá.
1: Tudo bom com vocês? Estou passando aqui para agradecer pela oportunidade que vocês nos deram em contar um pouco de como foi esse tempo aqui no hospital, esse tempo de tratamento, esse tempo provido pelo Senhor.
2: Obrigada por contarem nossa história na Band FM. Nós estamos prestes a ter alta e conseguir viver juntos tudo que Deus tem preparado para as nossas vidas.
0: Amém.
2: Um beijo, Deus abençoe.
0: Beijo, Deus abençoe vocês, Deus abençoe essa família linda e unida e parceira, né? Essa família que você pode conhecer, você, meu amigo, minha amiga, pode conhecer lá no Facebook e no Instagram da Band FM. Tem um post, tem um resuminho da história, você pode clicar em comentários, comentar à vontade, tá certo? Se quiser, manda teu áudio também pro 11 99991 9197. Esse é o WhatsApp aqui da Band FM. 11 99991 9197. Aperta o microfoninho, manda teu áudio agora. 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

0: Band FM Bijuteria com Bruno e Marrone. Aqui no nosso Band 9 especial 11:14. Ainda hoje, Before You Go. Lewis Capaldi, essa música maravilhosa. Você gosta? Eu toco no Band Love. Toquei Jota Quest só hoje. Ever Lavigne, I'm With You, Joe Esposito, Lady, Lady, Lady. Vamos lá, vamos com os comentários da história. Eu tenho um comentário um pouco maior do que o tempo que a gente costuma colocar no ar aqui. Eu sempre peço até, ó, diminui o tempo aí pra gente colocar bastante gente no ar. Eu vou colocar só o comentário dele no ar agora, que é o do Diogo. Por quê? Porque o Diogo se identificou muito com a história, porque ele passou algo parecido. Ele também tá firme e forte, comemorando a vida.
1: 17 anos atrás, no dia de hoje, eu estava internando para fazer uma cirurgia que ocorreria no dia de amanhã. E eu fui designado, né? Fui desenganado. O médico mais ou menos me deu 30 dias de vida. E eu vou comemorar mais 17 essa semana.
0: Oh, que maravilha.
1: É uma labuta muito difícil. Dores, família. Eu ouvi do médico que eu tinha menos de 1% de chance de sair vivo. Um médico me deu 10 dias, um médico me deu 15, outro 20. O mais generoso disse que eu viveria no máximo 30 dias. Já estou aqui para contar uma história. Quem sabe eu coloque também no dia, qualquer dia desse, no Band Love também.
0: Estamos esperando.
1: Eu não tive a sorte dele de, na primeira sessão, ter um êxito tão grande, mas eu consegui regredir 50% das minhas taxas tumorais já na primeira sessão. Eu dei pulos de alegria. E aqui estou com 40 anos. Enfrentei tudo isso com 23 anos de idade. Beijos e abraços.
0: Valeu.
1: Desculpa a voz.
0: Que isso.
1: Emocionado.
0: Tá emocionado e com razão. E comemore bastante nessa semana. Grande abraço para você. Você é um vencedor. Estamos esperando a sua história aqui no Queima Não Esquece e também no Band Love. Diogo, aquele abraço, amigo.
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0: continua com a trilha sonora da sua vida. Depois da emoção na voz do Diogo, da emoção da história de hoje, a mais comentada, a emoção na voz de Renato Russo. Strani Amore.
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0: Rádio FM Ruge, um anjo veio me falar. Clássico. Essa é uma das músicas mais pedidas aqui no Band Love, sabia? Linda demais, né? Catinga Helena Área, tivemos no Compasso do Criador, Nora Jones, Don't Know Why, linda, foi tema de novela, né? E Renato Russo, Estranho Amore. Estamos no ar com Band Love, eu quero o teu comentário da história, manda teu áudio pro 11 99991-9197. Lembrando que todo mundo que participa por áudio ou mandando mensagem escrita ou nas redes sociais concorre ao prêmio de hoje, ao Big Prêmio, que é a cafeteira elétrica da Britânia, que é uma cafeteira novinha, moderna, da Britânia, na sua casa ou então no seu trabalho. Você vai ganhar? Vai ganhar, mas tem que participar do sorteio aqui. Como é que você participa do sorteio? Comentando a história, mandando o seu recado ou pedindo a sua música. Se quiser, pode participar no Face, no Insta, lá tem o post da história, as fotos da família, esperamos você ali. Siga a Band FM no Instagram, no Facebook, no TikTok e no YouTube, tá legal? 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Espero você ali. Combinado?
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0: tarde, FM Henrique Juliano, na hora da raiva, no Band Love. Isso é clássico demais, hein? Hã? Rosana, nem um toque.
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0: Anos 80 e você ouve aqui no nosso Band Love, que trouxe uma mais recente, Before You Go, com Lewis Capaldi, e o clássico de Double, The Captain of Her Heart. Só musicão, né? Vamos com mais comentários da história de amor mais comentada da semana.
2: Boa noite, Marcelo. Tudo bem com você? Aqui é Helena Ribeiro de Salvador, Bahia.
0: Olá.
2: Eu vi os dois dias essa história aí, esse casal.
0: E aí?
2: Eu chorei a primeira vez, chorei a segunda,
0: menina,
2: e chorei a terceira vez. Meu Deus, que história linda.
0: Emocionante.
2: Eita, que o extraordinário aconteceu com ele, sim, viu? Ele foi curado em nome de Jesus.
0: Amém.
2: Um abraço, Marcelo.
0: Beijinho no coração. Ótima semana pra você, minha amiga. O Nelson deixou o comentário dele também.
3: Boa noite, Band FM. Marcelo, que história, né?
0: Boa noite.
3: História de superação, fé. Muita fé em Deus. Eu tenho uma história para contar, mas vou me inscrever no programa. É sobre a minha cunhada. Mas enfim, que história. É muita fé, igual eu falei. É isso aí, continua, né, com essa fé. Que nós temos sempre que lembrar que nós temos um Deus lá em cima que olha por todos nós, que cuida de cada um de nós, né? Mas estou emocionado. Não tem nem muito o que dizer. Só sei que é muita fé em Deus. Continue com a fé, sempre.
0: É isso aí.
3: Nelson de Campinas.
0: Obrigado, Nelson. Abração pra você. Boa semana, amigão.
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0: Você lembra dessa música?

0: Band FM Madonna Secret. Pra você aqui no nosso Band Love especial, Simply Red, Holding Back the Years. E também Ivete Sangalo Coleção. Meia-noite em ponto. Até uma da manhã tem muito Band Love pra você. 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
0: 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Uma semana maravilhosa, iluminada, abençoada. Com muito êxito, com muita felicidade, com muita saúde, com muito amor, com muito Band Love. Eu sou Marcelo Dias. Tô com você, feliz da vida, grato e apaixonado. Na sua rádio do seu jeito, tocando a trilha sonora da sua vida.

Band FM, Band Lobby Especial, 12:27. Aquele pagodinho romântico, bem gostoso, pra sua madrugada ficar bem melhor.

0: Band FM, Sorriso Maroto já era aqui no nosso Band Love. Também Cristina Aguilera, Beautiful, George Michael, Heal the Pain. E tivemos a Rosana Neon Toque lá dos anos 80. Deixa eu dar um beijo na Mara, que mandou mensagem aqui pro Band Love. Beijinho, viu, Mara? Quem mais tá com a gente aqui no nosso Band Love? Oi, Band, me chama de Kryptonita. É assim que ele me chama. Manda um beijo especial pro meu namorado Walter Júnior. Fala que ele foi a melhor coisa que apareceu na minha vida. Te amo, Band. Valeu, tá dado recado aqui. Quem mais tá aqui no nosso Band Love mandando mensagem? O nosso amigo Luiz Carlos disse o seguinte: eu sou motorista rodoviário, tô aqui em Porto Seguro trabalhando e curtindo o Band Love. Obrigado, meu amigo. Bom trabalho para você, boa viagem. Valeu pela sua participação, pelo seu carinho aqui com o Band Love.
1: Marcelo Dias, você é brabo, hein, mano? Para. Você coloca umas músicas aí, você é louco, eu tenho 47 anos, mas eu volto lá. Você é louco, mano. Brigadão, você é um radialista nervoso. Parabéns. Tamo junto.
0: Valeu, amigão. Um abraço. A gente vai viajando junto aí, nas noites, nas madrugadas, sempre com o nosso Band Love. Obrigado.
2: Boa noite,
0: viu?
2: Band.
0: Boa noite.
2: Aqui é de Rio Grande do Sul, sou gaúcho, tô escutando a Band aqui no Pedrito, Rio Grande do Sul.
0: Oh, legal.
2: Eu gostaria de pedir uma música.
0: Qual?
2: Sorriso Maroto, Sinais.
0: Aí.
2: Com aquela, Fica com Deus. Obrigado.
0: Valeu.
2: Um abraço pra vocês aí.
0: Um abraço pra você. Acabei de tocar o sorriso, mas tá anotado aqui
3: boa
0: também,
3: noite.
0: Viu?
3: Boa noite, quem é de Nova Zita, Maraju, Bahia. Gostaria de mandar um alô pro Sérgio, aí no Vale Grande, Palheiros. E oferecer a próxima música pra ele. Muito valeu. Obrigado, ótima noite.
0: Valeu, obrigado, minha amiga. Um beijo.
4: Boa
0: viu?
4: Noite, Marcelo Dias.
0: Boa noite.
4: Boa noite, ouvintes da Band FM. Meu nome é José Ferreira, moro em Alagoinhas, Bahia.
0: Obrigado,
4: quero
0: Zé.
4: Quero desejar um final de noite para todos os ouvintes do Band FM, a rádio do sujeito.
0: Obrigado, amigão. Um abraço pra você.
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0: Essa toca o coração, né?

0: Band FM, Ivete Sangalo, Brian McKnight, juntos cantando Back at One. Também Trey Chapman, Fast Car, Luan Santana, Deja Vu. Tivemos Fábio Júnior, Muito Estranho, Adele, Someone Like You. Só música linda aqui no nosso Band Love Especial. Obrigado pela sua companhia em mais uma noite de domingo. Foi delicioso estar com você nessa noite. Tem mais Band Love a partir das 10 horas da noite. Lembrando que tem história de amor inédita, novinha, no programa Que Ama Não Esquece, no fim da manhã, aqui na programação da Band FM. Faltam 2 minutos para 1 da manhã. Cafeteira elétrica da Britânia para britanear sua vida. Aquele café quentinho, gostoso, cheiroso, aquela fumacinha na cafeteira elétrica da Britânia para o nosso amigo Ronaldo Alves Antunes. Ronaldo Alves Antunes, parabéns, Ronaldão. Ganhou aqui a cafeteira elétrica da Britânia. Você tomou seu café já, ou
1: já,
0: Leo Júnior?
1: Já tomei meu café, tô preparado, porque não é fácil, viu? Então, o pessoal, gente, prepare seu café e vamos começar o Band Coruja, viu?
0: É isso aí.
1: É, cafezinho vai bem agora, hein?
0: Força na peruca.
1: Força? Nossa, você faz sempre quando ouço essa, força na peruca.
0: É que eu sou velho.
1: Ah, cara, que isso. Vamos
2: tchau. Não saia daí, já já tem muito mais músicas aqui na Band FM. 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
13: Fala, gente! Beleza? Tudo certo por aí? Que bom, hein? Ai, tava com saudades de vocês já, hein? Faz tempo que eu não te vejo por aqui, né? Estamos chegando para mais uma edição do nosso Band Coruja para todo o Brasil. Prazer, eu sou o Léo Júnior, e aí, tá tudo certo com você?
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0: Chegamos. Alex, você tá por aí, gente. Segunda-feira. Ah, pra começar bem a nossa segunda-feira, pra começar bem a semana. Como é que foi o final? Como é que foi o domingão aí, gente? Me conta as novidades, as nove. Tudo beleza? Já curtiu o Band Love com o Marcelo Dias e agora é comigo, hein? Vamos lá. Ó, até as 5 da manhã pra gente fazer bagunça boa aqui na Band FM pra você. A gente vai tocar música boa. Vai tocar música boa também? Vamos comunicar muito aqui. Tem tantas histórias pra ser contadas. E eu quero conversar com você através do nosso WhatsApp pelo 11 999919197. Sejam todos bem-vindos em mais uma edição do nosso Band Coruja. Tô aqui, ó. Mais uma madrugada pra te fazer companhia. Eu, Léo Júnior, é bom demais ter você aqui junto com a gente, viu?
1: Que não demora.
0: Vamos falar com esses oreiudo da madrugada aqui, velho. Os orelha seca aqui da madruga, né? Vamos falar com você, seu meu amigo motorista que tá chegando agora também. Já tava na Band, ou você que tá sintonizando agora também. Você das guaritas, meus amigos. Das guaritas, um abraço pra vocês, bom dia. Você motorista de ônibus, você taxista, você motorista de aplicativo. Os cochilantes da madrugada. Cadê os cochilantes? Cadê os cochilantes da madrugada aí? Calma, viu, ó. Trata de acordar, meu filho. Trata de acordar, pelo amor de Deus. Acorda aí.
1: Me pega, vucu, vucu, vucu, vucu, que vai.
0: Trata de acordar, hein? Por favor, vamos acordar até as 5 da manhã. Vamos ficar junto aqui, batendo papo com você. E ó, só lembrar você que 4 da manhã. 4 da manhã. Deixa eu ver o que vai ter 4 da manhã aqui. Peraí. Vai ter 4 da manhã aqui, peraí. Peraí, velho, peraí, pô. Assim, 4 da manhã. 4 e meia, vai. 4 e meia, vamos fazer. Hoje vai ter o nosso buzinaço, 4 e meia da manhã, tá? Então vamos, se prepara pra buzinar comigo, 4 e meia da manhã, sem choro nem vela. Você vai buzinar legal, que eu quero. E eu quero a galera buzinando comigo hoje também, viu? 4 horas, vamos fazer o quê? O nosso concurso internacional de piadas ruins. Vai ter piada ruim hoje também, hein? Não quero nem saber. E eu sei que vocês têm um repertório bom de piadas ruins. Porque se eu falar assim de piada boa, sempre vai faltar alguma coisa, não é verdade? Mas, aliás, piada ruim todo mundo tem. Você tá naquela festa de aniversário, você já percebeu? Você vai numa festa, um encontro com a galera, sempre alguém faz uma piadinha feia, uma piadinha chata, horrível.
1: Obrigado, Gugu.
0: Aí você dá uma risada por ser educado, né? Então, mas essas aí que eu quero, sabe? Essas lá, bem ruins mesmo, bem ruim. Então você vai participar com a gente. Então lembrando, tem o nosso campeonato internacional de piadas ruins. Então manda sua mensagem pra gente. As mensagens já começando a chegar por aqui e eu quero participar. Eu quero você participando. 11 999919197 pra você mandar sua mensagem. Oh yeah! Outra aqui já, ó. Ô, locutor, faz uma caridade, divulga meu WhatsApp. Tô igual promoção de mercado. Quem chegar primeiro leva. Que é? Eu vou ficar divulgando o WhatsApp dos outros agora, vai. Vai nessa, viu? Olha lá, Eduardo no Rio de Janeiro. Já começa bem o programa aqui já, pelo amor de Deus, hein? Oi, bom dia, bom dia.
2: Bom dia, Júnior. Sou Amaral de Galha.
0: Ô, Amaral!
2: Tô aqui escutando o Band Coruja, fogão pra arrebentar, Deus abençoe.
0: Vamos nessa! Então,
2: Júnior, aí. Aqui é Band.
0: Que legal, hein? Um abraço pra você aí, hein? Olha lá, outro já mandou aqui. Oi, Marcelo Dias. Oi, tudo bem? Ai. Não, o Marcelão já foi descansar já, pô. É a Fernanda aqui, beleza? Mas um abraço pra... O Marcelo Dias volta logo mais à noite, viu? Ele volta logo mais à noite aí. Mensagem chegando, áudio chegando, quero conversar com você. Fala comigo aqui,
3: dia, vai. Marcelo Dias, José Carlos, motorista carreteiro, GQE tá Bahia.
0: Começou bem, hein? Começou bem. Eu já comecei bem já, hein?
3: Pai, já vi que o caminhoneiro é desprezado mesmo.
0: O que foi, cara?
3: Você falou motorista de aplicativo, motorista de ônibus, motorista de táxi, esqueceu do caminhoneiro.
0: Peraí, meu filho. Além do mais, você ouviu errado, você tá ouvindo totalmente errado, hein, cara? Quem começou o programa fui eu, sou o Léo Júnior. Aliás, eu quando eu falo de todos os motoristas, aliás, né? Aí o os caminhoneiros sempre participam, então os caminhoneiros estão incluídos nos motoristas do Brasil, né? Então tá aí, meus amigos caminhoneiros! E outra, hoje, 4:30, vai ter nosso buzinaço, oxe! Então os caminhoneiros estão sempre aqui junto com a gente também, os caminhoneiros do Brasil, um abraço pra vocês aí, viu? Vamos lá, fala comigo aí, fica ver que vai começar agora aí o...
4: Bom dia, Juninho, é Natasha Caldeirão, um beijo!
0: Ó, chegou a Natasha Caldeirão agora, Natasha Caldeirão, hein? Ô, Natasha Caldeirão, um abraço, beijinho pra você também. Já tá ligado aqui no nosso Bande Coruja. Pode chamar no zap, chama aqui, vamos ver o que o povo tá
5: falando. Bom dia, bom dia, Léo Júnior, bom dia aí. Madrugada de São Paulo. É, camarada aí da Bahia falou aí, ó.
0: Vamos lá.
5: Aqui os caminhoneiros é reconhecido.
0: Aí, ó.
5: Tanto na estrada como falando que os caminhoneiros é corno.
0: Também, também.
5: Eu sou caminhoneiro, mas não sou corno, não. Hein?
0: Também, também,
5: será?
0: Também.
5: Será?
0: Os caminhoneiros são reconhecidos mundialmente. Tá, não, são bem reconhecidos no Bande Coruja, mas como corno também, também, né? Aqui, ó, o outro aqui já, mandou aqui, ó, o Elvis. Mano, quero ouvir a estrada, como é que é? A estrada, Cidade Negra, primeira versão, velho. Tá bom. Vou cantar pra você, então, daqui a pouco, tá bom? Pode deixar. Vou cantar essa música pra você já, já.
6: Bom dia, bom dia, Léo.
0: Oi,
6: Léo,
0: bom dia.
6: Que adianta você falar o número do telefone aí da Band e a gente mandar mensagem, aí você não lê nossa mensagem.
0: Ué?
6: Ô, Léo, ajuda, ajuda, né, Léo? Pelo amor de Deus.
0: Já começou as reclamações. Eu vou ter que fazer um balco de reclamações aqui no programa do Bande Coruja. É, vou ter que criar um balco de... Balcão, na verdade, desculpa, gente. Eu vou ter que criar um balcão de reclamações aqui do Bande Coruja, porque olha o que tem de reclamação aqui, meu Deus do céu, não tá escrito, né? Balcão de reclamações, porque, ai, meu áudio não vai pro ar ainda, meu áudio, não... calma que vai chegar a sua vez, pera aí, viu?
7: Oi, Léo, bom dia.
0: Bom dia.
7: Você vai atrasar meu arroz hoje?
0: O que tem a ver o arroz, cara? Tá fazendo arroz essa hora, velho? Cozinhando essa hora? 1:10 da
8: manhã. Ô, Léo. Boa noite.
0: Boa noite, boa noite.
8: Caminhoneiro é corno, de norte a sul, leste a oeste. Não tem pra onde correr, pô.
0: E tá bom. Ah, você deve ser motorista também, né? Deve ser outro corno também, pelo jeito.
9: Bom dia, Bande Coruja. Bom dia, Léo Dias.
0: E aí?
9: Um lembrete aí.
0: Tá.
9: Caminhoneiro é tudo boi.
0: Tá bom, tá bom. É. Aí começa a falar de caminhoneiro e vai. Então, peraí, gente, vamos trocar o assunto, né? Porque isso aí a gente já sabe que vai acontecer durante o programa. Peraí, né? Vamos lá, fala comigo, bom dia, bom dia.
10: Bom dia, Léo. Bom dia, Léo.
0: Opa!
10: Ô, Léo Júnior, já me contaram o seu sonho.
0: Ah, já?
10: Falaram que você quer ser padeiro. Quer viver queimando a rosca.
0: Ah. Pô, por que foram contar meu sonho pra assim... Não era pra ficar contando essas coisas pros outros, assim, essa... Não é pra ficar contando pra qualquer um, entendeu? Ah, puxa vida, hein?
11: Que procura o cara da novela.
0: Fala comigo, bom dia.
12: Bom dia, Léo Júnior. Tudo bom, querido?
0: Tudo bem, querido.
12: Eu queria ouvir a música Estrada, de Cidade Negra, quando você for tocar um som aí.
0: Ah.
12: De preferência, a primeira versão da música
0: versão.
12: Estrada,
0: tá bom,
12: se
0: tá
12: possível.
0: Bom.
12: Pra lembrar do meu tempo de rádio.
0: Uhum.
12: O tempo que eu fazia programa de rádio em Marabá, no Pará. Estou em Pernambuco. Bom dia,
0: que legal.
12: Léo.
0: Um abraço, pessoal do Pernambuco. Tá ouvindo a Band FM. Um abraço pra toda a galera boa chegando junto aqui com a gente. Eu quero você participando, hein? Vamos lá, fala comigo aí. Bom dia.
13: Bom dia, Léo. Mais um caminhoneiro aí da noite.
0: Mais um.
13: Que é mais corno que a gente ainda. É locutor de rádio de madrugada, hein?
0: Cala sua boca, velho. Cala sua boca. Que locutor de rádio. Locutor de rádio é um cara sério. Locutor de rádio é um cara sério na madrugada. A gente tem que aguentar aqui vocês falando aí, ó. Enchendo o saco às vezes aí, ó. Vamos lá. Fala comigo. Fala aí, Rodrigo. Bom dia.
14: Só pra lembrar que quando os cornos faz greve, o chifrudo vai lá no posto abastecer a R$20 com medo de faltar as coisas. Na pandemia quase passaram fome, viu?
0: É, filho.
14: Cambada de corno.
0: Verdade, né?
14: É motorista só que é cornão, viu?
0: É, todo mundo.
14: Tem um monte de cornaiada enrustida aí.
0: Ah, tá cheio.
14: Daqui a pouco vai chegar o homem, vai falar do palito doce, pau doce, da frente, não sei da onde. Um abraço aí, falou?
0: pau doce. Mas o cara deu uma dessa aquele dia lá que ficou. Essa ficou pra história, né? Na verdade. Pau doce ficou pra história. Ô, Léo Júnior, bom dia. Adilson aqui de Cambuí. Cambuí, Minas Gerais. Insônia Brava, segundo. Ótima semana. Manda um abraço pra nós aqui. Pessoal de Minas Gerais, Cambuí.
14: Daqui a pouco vai chegar o homem, vai falar do palito doce, pau doce da frente, não sei da onde. Um abraço aí, falou?
0: Pau doce. Mas o cara deu uma dessa aquele dia lá que ficou. Essa ficou pra história, né? Na verdade. Pau doce ficou pra história. Ô, Léo Júnior, bom dia. Adilson aqui de Cambuí, Cambuí, Minas Gerais. Insônia Brasil.

0: dia, bom dia. Oi.
1: Bom dia, Léo Júnior. Esses povos reclamam demais.
0: Reclama. O que mais reclama é esse
1: povo. Boa madrugada pra nós.
0: Nossa, o que tá acontecendo com você, cara? Que aí? Ô, meu filho. Você precisa de uma vitamina, alguma coisa, cara? Você tá precisando de alguma coisa aí? Uma vitamina, alguma coisa assim pra você dar uma... Ô, cara, valeu, um abraço aí, viu? Vamos lá, já chegando os malas sem alça, né? Os primeiros malas sem alça do programa tá chegando, a gente vai colocando, a gente vai introduzindo nesses casos aqui.
2: Manda um áudio animado, seu cadelo!
0: Cadelo, é isso mesmo, cadelo! Ah, meu Deus! Olha lá, o Danilo Carvalho tá aqui, ó. Vamos falar, Danilão, beleza?
3: Bom dia, Léo, tudo tranquilo?
0: Beleza, aí você?
3: Danilo de Campinas, passando pra mandar um abraço pra geral aí.
0: Uhum.
3: E já começou o chororô, né? Final de semana tava não cedo teve pra... chororô.
0: Já tava cedo pra começar.
3: Até porque o áudio do chorão não costuma ser ouvido no fim de semana.
0: Pois é. É, gente. Começando a semana, então a gente tá todo feliz. Vamos começar a semana, segunda-feira. Quem tá animado? Levanta a mão. Não tô vendo nada, né? Tudo bem. Mas é o seguinte, quem tá animado na segunda-feira? É, gente, começando uma nova semana, recarregado as baterias, e assim vai. Vamos lá começar essa semana brilhantemente, com muita música boa, aqui na Band FM. O nosso Band Coruja até às 5 da manhã. Davi já é um dos primeiros chegando aqui. Depois do Murilo, ó, quem vem? Davi, tem que ser, né? Tem que ser.
4: Bom dia aí, você rola, se agasalha. Se agasalha que tá frio, ó. Se rola, se agasalha que vai de coberto também. Tô aí, se rola, se dá um pouco, você aguenta aí, né, ó. É isso aí. Bora aí, né, ó.
0: É isso aí, esse é o Davi. O Davi, ele gosta de dormir cobertinho, né? Cobertinho. Mas é bom dormir cobertinho, viu? Você nunca dormiu cobertinho, Davi? Eu tenho certeza que já você dorme cobertinho sempre, né? Sempre você dorme cobertinho. Você é um cara que dorme cobertinho. Ô, Léo, bom dia! Grande amigo! Passei como é que é? Passei o dia inteiro namorando com a patroa. Agora tô aqui a descansar. Mas optei por ouvir o Band Coruja. Legal, hein? Diego de Santa Rosa, Noroeste, Rio Grande do Sul. Legal, já divisa com a Argentina. Ah, que legal, cara. Um abraço aí pra você. Bom descanso, boa semana pra nós aí. Vamos lá, vamos nessa. Boa noite, ó. Christian, fala da Ilha Solteira, São Paulo. Tá ligado na Band FM, tá trabalhando, amigão. Aí, ó, já tirou uma foto, mandou pra gente também. Obrigado pela audiência. Oi.
5: Bom dia, Alê.
0: Bom dia.
5: Vamos que vamos até a 5, Léo. Dudu, motorista de aplicativo.
0: Vamos lá.
5: Daqui
0: vamos
5: a pouco aparece o Lazareto do Ale Fenomenal. Não. O Ale Fenomenal, ela devia tomar uns tapas no meio da orelha pra torcer pra Argentina. Esse
0: fresco. Ah, cara, o Fenomenal, cara, ele é um cara que ele sabe. Ó, ele já fala as coisas antes de acontecer, velho. Ele quase vê, ele vê o futuro, cara. Ele prevê o futuro, o Ale Fenomenal, hein, meu?
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0: Ó, tô falando pra você, cara. O Alê Fenomenal é dos nossos, cara. É dos nossos aí, ó.
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0: Deixa eu falar com você aqui. Oi, bom dia, bom dia.
7: Bom dia, Léo. Deus abençoe nossa semana.
0: Obrigado.
7: E desejo bom trabalho a quem tá rodando. E bom descanso pra quem ainda tá rolando na cama querendo dormir.
0: Ah, você tá aí. Você tá desse jeito.
7: Porto Seguro, Bahia.
0: Aí, ó.
7: Beijão.
0: É Amora? Seu nome é Amora mesmo? É mesmo, Amora? Amora Tandara. Olha que nome diferente esse, hein? Oh, não. Eu nunca tinha visto o nome desse. Amora Tandara. Ô, Amora, seja bem-vindo, hein? Lembra aquela na época na escola que falava assim, ah, você gosta de Amora? Ai, vou falar pro seu pai que você namora.
2: Fazer hoje. Agora vai.
0: Ai, meu Deus do céu, viu? Ai. 11999919197. Fala comigo!
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8: E aí, Léo Dias, para com essa panelinha aí, hein?
0: Que certo? Panelinha?
8: Tá ouvindo aqui, né?
0: Ah, para, vai.
8: Graçatuba.
0: Vai pra lá você, sai pra lá. Que panelinha o quê? Aqui não existe nada disso, cara. Não tem nada disso. Que panelinha o quê? Vai. Aqui o que existe é a galera que já participa todo dia, mas não é uma panelinha. Não

0: Chega a ser uma panelinha, né? Não chega a ser uma panelinha, não é?
1: E aí, Léo, beleza? Tá tudo tranquilo? Léo, tô louco pra comer uma amora.
0: Ah?
1: Uma amora, lá da Bahia. Eita, como eu gosto de amora.
0: Você é bem ligeiro, esses caras, né? Você tá bem ligeirinho ultimamente, esses caras, né? Comer amora agora, os caras querem comer amora agora. Lascar, sai pra lá, ó. Vai pra lá, ó.
2: Não é panelinha não, os puxa-saco chegando já.
0: Ah, que puxa-saco o quê, ó? Aqui não tem puxa-saco não. Aqui a galera fala mesmo, porque fala com todo mundo, não existe puxa-saco no programa.
3: Ô, Léo, fala pra esse corno colocar música no YouTube, lá na casa dele, no Spotify.
0: Sabia que alguém ia reclamar. Mano,
3: por hoje não é ficar pedindo música, não.
0: Ele quer o Cidade Negra, a primeira versão. É a primeira versão. Ainda escolheu a primeira versão. Seu mozão. Olá, bom dia, Léo Júnior. Sou Marcelo Rodrigues de Salvador. Ia falar El Salvador. Não, ele é de Salvador mesmo. Ele é de Salvador. Gostaria de falar que estou ligado na Band FM de Salvador aí. Legal, hein? Seu programa está cada vez melhor. Obrigado, cara. Obrigado, hein? Pelo menos alguém acha isso, né, velho? Vamos lá. Que isso? Barrou aqui, velho. Que barulho é esse? Na boa, cara. Até me assustei agora, hein? Nossa. Até me assustei aqui, ó. Ô, Amora, coitada da Amora, acabou de chegar e os caras já vêm em cima já,
4: velho. Meu nome é Amora Tandara mesmo.
0: Aí, ó.
4: E eu já ouvi demais essas pegadinhas aí.
0: Não, eu imagino, Amora, eu imagino que você já ouviu muito isso. O carro dela é muito especial. Ai, ai, ai. E você sabe que aqui os caras não perdem tempo, viu, Amora? Não sei se você já tá acostumada com isso. Só tem louco aqui, viu, Amora? Só tem doidinho aqui, viu? Só tem doidinho da madrugada. Aqui, ó.
5: Não, é óbvio que não tem panela. Você não tá vendo o nível do programa? Esse programinha mequetrefe, cara.
0: E você tá fazendo o que aqui então, vagabundo? Vai.
5: Não tem panela, literalmente. Porque por isso que tá essa bosta, cara. É um áudio bom, 28 horríveis, aleatórios. Aí depois um áudio bom e outros 39 horríveis.
0: E você é um dos 39 horríveis, na verdade. Verdade, né? Pelo amor de Deus. Como que eu aguento? Como é que pode aguentar o Muriloco, cara? Imagina quem entra no carro dele de aplicativo pra aguentar ele, velho. Pra não aguentar, não aguenta uma corrida, velho. Não aguenta uma viagem, velho. Pelo amor de Deus, hein? Esse Muriloco, hein? Bom dia, Léo. Boa semana. Tamo aqui, Adriana de Pirituba. Ali, Adriana! Aquele abraço, Adriana. Obrigado. Tá, chegou por aqui no nosso Band Coruja.
6: Opa, aí, hein? Bahia, cidade boa, viu?
0: Os caras já comeram.
6: 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Gostei muito de ir lá naquela cabana Jubarte.
0: Olha os caras, já começou já.
6: Imagina lá uma mora lá, que maravilha que deve ficar, hein?
0: Já começou já. Agora todo mundo agora vai ficar em cima da mora aqui agora, ó. Léo, bom dia! Léo Stronda, vai, seu passado. Tô ligado aqui no Band Coruja. É, Chapecó? Não é Chapecó não, cara. Onde que eu tirei Chapecó aqui? Olha que eu tô de óculos, hein? Carapó, Mato Grosso do Sul. Nossa senhora, que horrível. Pô, dá a impressão que o locutor não sabe ler, né, cara? Essa é a impressão que tá dando, né?
7: Você é o velho do lixo. Rapaz, esses caras não querem saber de mulher, não?
0: Não, mas na verdade, essa é a ideia, né, que os caras estão em cima, né? Essa é a ideia, cara, essa é a ideia. Não é não, velho do lixo? Oi, bom dia.
8: Ô, bom dia, Léo Júnior. Ô, Léo Júnior, já fiz o Pix já, tá?
0: Que Pix, cara?
8: Você pediu lá pra mim, lá, pra entrar no grupo aí, beleza?
0: Nossa, velho, peraí, deixa eu tirar isso.
8: Tá bem, ô, Léo Júnior? Já chupei muita amora. Posso chupar essa amora aí de Salvador. Deve ser uma delícia, hein? Salvador ainda, hein? Tenha uma boa semana, Léo.
0: Aí, tá vendo? CDs. O cara já chupou muita amora já. Amora, gente, por favor. Estão falando da fruta lá,
9: bom
0: né?
9: Bom dia, Léo. Oi. Aquela visão, Castelo Branco, é o palco, hein? Câmbia. Sentido capital da fumaça. Bora que bora.
0: Vai lá, vai nessa.
10: O lobo mau.
11: Esse rapaz aí já chupou muita amora, agora ele chupa a tora, esse baitola aí. Ah, larga a mão, o seu bando de safado.
0: Viu? E se fosse um cara chamado Tora aqui, que eu queria ver alguém falar que gostava de que chupava tora. Aí eu queria ouvir isso aí, só pra... Ah, vai, tá fácil demais pra você. Tá fácil demais, viu? Pelo amor de Deus, oi.
12: Bom dia, Léo. Léo, esse cara safado, cambá de vagabundo, que chama caminhoneiro de corno, é porque algum caminhoneiro já levou a mulher deles, esses arrombados.
0: Ó, bom dia, Léo. É, bom dia, Léo Santana. Catarina, 6 graus, curtindo Bate Coruja, Vanderlei. Um abraço, Vanderlei, obrigado pela sua participação.
13: Eu tenho um amigo que quer ser o lobo mau.
0: Nossa, eu tive que tossir aqui no fora do ar, velho. Ai, vamos lá, vai.
14: Léo, bom dia. Esse rapaz aí, ele falou que já chupou muita mora. Agora ele chupa o Mauro. Tá, obrigado.
0: Chupou o Mauro. É, por aí. É bem por aí, vai.
15: Bom dia, Léo. Joel aqui, ó.
16: Aqui no fora do ar.
15: Joel. Nossa. Ai, vamos, quem que não gosta de amora, não?
0: Tchau.
15: Amora de todo jeito, menina. É gostoso.
16: Agora ele chupa o Mauro.
0: Coitada da menina agora, velho. Coitadinha da menina agora, velho. Agora ela vem participar no Bando de Coruja. Agora os caras ficam em cima dela aqui, velho. Ah, coitadinha da Mora, viu? Coitadinha
17: bom
0: da
17: dia,
0: Mora.
17: Bom dia, Léo. E aí? De boinha?
0: De boinha.
17: Tranquilinho? É o Baiano Segurança. Ô, tamo Baiano. Junto aí até as 5 da manhã, Léo. Vamos agitar aí esse programa aí. Animado da madrugada.
0: Aí você tá muito animado, hein?
17: Léo, esse cara aí que tá aprendendo, falando de amor aí, ele é muito, sabe o que é? É chibongo, Léo.
0: E você, né, Baiano, tá muito animado pela sua voz, hein? Nossa, que animação que você tá, que eu tô percebendo mesmo, cara.
18: Boa madrugada, Léo, aqui é Augusto, era Caju Sergipe, adoraria conhecer uma amora baiana. Já comi vários tipos de amora.
0: Olha, a baiana nunca. Amora baiana. Olha, ó, a Amora já mandou mensagem. Eu tô me acabando de rir com vocês, ô Amora do céu. Coitada de você, Amora. Foi falar e já era. É isso. Agora lascou, viu, Amora? Agora lascou com você aqui, ó. Fala comigo, 11999919197 pra você participar do nosso Bande Coruja, programa mais ouvido do Brasil, hein? E eu quero sua participação por aqui. Nós vamos até às 5 da manhã falando com você aqui na Bande.
19: Bom dia, Léo. Gilson aqui do Suco do Pica-Pau. Ah,
0: fala, Gilson.
19: Do Negro Transportes.
0: Aham.
19: Um bom programa isso aí, cara. Vamos dar risada na madrugada inteira aí.
0: Vamos lá. Falar mal. Vamos falar mal dos outros. E o
19: sentido interior de São Paulo.
0: Vamos falar legal.
19: Faz o Suco do Pica-Pau.
0: Oh, legal, cara. Vamos falar mal dos outros aqui na madrugada. Na madrugada é isso aí. É isso, cara. Pera, deixa eu só. Ah, agora tá tudo certo. Beleza, vamos lá.
20: Nós contigo até de manhã.
0: Nós contigo até de manhã. Nananana.
21: Eu gostaria de dizer que eu adoro chupar amora. Gosto muito de me lambuzar. Beijo a todos.
0: Eu tô achando que esse não gosta de amora, não. Ele gosta de outra coisa. Eu tô achando, viu? Eu tô achando isso, viu? Oi, bom dia.
22: Ô, Léo, bom dia. Nos últimos programas aí, estavam falando que fechou o Bahamas lá em São Paulo, né?
0: Ah.
22: Aí eu queria saber se alguém sabe se vai ter queima de estoque lá.
0: Verdade, hein, cara? Já fechou, né? Verdade, né? Mas queima de estoque é sempre bom, né? É bom, né? Pô, queima de estoque. Já que tá fechando, né? Poxa vida, fica tudo mais barato, né? Uma ótima ideia aí, cara, que você deu. Você deu não, né? Que isso acontece, né? Sempre assim, né? É uma queima de estoque, seria bom. Ó, Renato aqui de da terrinha.
23: É baixada.
0: Aqui, ó, da terrinha do Diegão, da Praia Grande. Um abraço. Ó, o Diegão, essa hora tá indo pra Disney, né? Essa hora o Diegão tá indo pra Disney. Tá indo pra viajar agora com a esposa, né? 30 dias de férias. Ó, só alegria. Que inveja, viu? Que inveja. Um vídeo, ó, tirar férias também. Já tô querendo tirar férias já. Eu já tô querendo louco pra tirar férias também já, viu? Oi, fala comigo, bom dia.
24: Oi, Léo, bom dia.
1: Ô, esses caras ficam falando carreteiro. Quando deve ser tu taxista, né? Porque taxista gosta de uma mulher de tromba, né?
0: Já.
1: Pelo amor de Deus. Fora os aplicativos aí.
0: Não, isso aí é.
1: Bando de boiola.
0: É, tem mesmo, cara.
2: Ô, Léo Júnior, bom dia, meu truta.
0: E aí?
2: Ah, paz da mora que nós gosta. Esse cara que acabou de falar aí, ele chupa o tronco.
0: Chupa o tronco da árvore da mora. É, bem por aí, vai.
3: Ó, Leozinho, bom dia, DJ Máscara de Oroeste, sentido Ceasa, Rio Preto. Já estamos aqui na boleia, cortando na estrada, na madrugada, e ouvindo o Band Coruja, a melhor rádio da região e do mundo. Band Coruja, aquele abraço, Leozinho.
0: Valeu,
3: tamo
0: valeu.
3: Junto, chama papai.
0: Chama, chama, chama que é nóis, chama que é nóis aqui na madrugada.
10: É baixada, o som ligado.
0: Fala comigo, bom dia.
24: Bom dia, Léo. Bom dia a todos.
0: Ah.
24: Bom dia. Não fale que caminhoneiro é corno. Ele pode ser o seu pai.
0: Essa piadinha a gente já tá acostumado já. Ah, ele pode ser o seu pai.
10: Até amanhã.
0: Olá, vamos falar com mais um aqui. WhatsApp não para, eu quero você mandando sua mensagem. Ah, eu não quero saber de ouvir ninguém falar aqui. Ai, você não passou meu áudio ainda. Calma que já vai chegar a sua vez. Calma que é muito áudio chegando. Se eu for contar os áudios que tem aqui, gente, é incontáveis. É muita gente. É muita gente mesmo. Só pra vocês verem, não tem como. Vai.
25: Fala, Léo, beleza? Como que tá? Essa mora aí deve ser uma jaca velha, toda bagaçada.
0: Ah, eu acho que
25: fica
0: não,
25: fica se jogando aí no programa aí pros ouvintes.
0: Ah, cara.
25: Os ouvintes devem estar achando que é aquela morinha bonitinha, fofinha, uma bagaceira. Deve ser aqueles bagaceiros velhos, sabe? Aquelas jaconas. Toda arrebentada. Ah, mora, vai dormir no mato.
0: É, esse já não gosta, esse parece não gostar da fruta mesmo, hein? É, eu acho que esse aí parece não gostar da fruta, tô achando. É, tá muito revoltado pra não gostar da fruta, não. Eu acho que a fruta fez mal pra ele da última vez, né?
26: Ô, Léo, esse camarada aí que falou mal da Amora deve ser o caminhoneiro, por isso esse bando é corno.
0: Vai, bom dia.
27: Ô, Léo, esse cara que falou que a Amora é uma jaca, a mulher dele deve ser bela, né?
0: Pô, mas caramba.
27: Uma teta deve encontrar outra lá no chão e falar assim, nossa, faz muitos anos que eu não te vejo.
0: Viu, mas como que o cara fala que a Amora é uma jaca, velho? Onde que a Amora é uma jaca? Fala pra mim. Meu Deus do céu, onde que eu não acredito que eu ouvi uma coisa dessa. A Amora é uma jaca. Ah, não, velho. Peraí, né?
28: Ô, Léo, esse cara que falou que a Amora parece uma jaca, acho que esse cara deve estar descrevendo a mulher dele, né, meu? Porque pra falar com tanto detalhe assim, né? O menino, a mulher dele tá na frente, ele tá descrevendo ela.
0: Não é possível. Aí o cara achar que é uma jaca. Pô, a Amora, que é um negocinho tão pequenininho, tão bonitinho. É gostoso de comer também. E aí o cara vai falar que é uma jaca, um negoção pesado, enorme. Ah, não. Poxa, que é isso? Não, e outra, jaca é gostoso, né? Mas, cara, faz tempo que eu não como jaca, hein? Não, faz tempo, mas cair na cabeça de um também mata, né? Cai na cabeça de uma jaca pra ver. Ô, minha amiga.
29: Oxi, só se for. É, posso te garantir que eu sou bem simpática.
0: Olha aí, ó. Aí.
29: Pergunte a Léo aí, que ele viu minha foto.
0: Aí, ó. Eu posso falar. Muito bem simpática. Agora, não vem os caras falar uma coisa dessa aí, que a Amora é uma jaca, que não é não, viu? Não é bem assim a história não, viu? Que esses caras aí dos cornos, né? Esses bandos de corno, não sabe de nada, velho. Não sabe de nada. Ó, vamos, fala comigo, bom dia.
30: Eita, Mari, só pela voz da Amora, essa Amora aí é docinha. Ui!
0: Docinha. Vamos lá, fala aí comigo,
31: fala, bom Léo, dia. Bom dia.
0: Oi.
31: Cepacol. Por aqui, motorista carreteiro da madrugada.
0: Mais um.
31: Carreteiro é bicho louco, Léo. Manda um salve aí pra galera da IDFGH.
0: Valeu.
31: Transporta aí o produto aí pra fazer o álcool e açúcar.
0: Aí, ó, que legal, né?
31: Câmbia.
0: Um abraço. Muito obrigado pela audiência. 1:32. É, gente do céu. Vamos ver o que o povo tá falando aqui.
32: Ô, Léo, você também é bem jaguar, não, vagabundo. Você viu a foto aí e não falou nada, né, cara?
0: Ah, o quê?
32: Você é liso também, não, bicho?
0: Eu? Como assim? assim? Como assim, liso eu? O que que eu falei? O que que eu falei de errado? Eu falei alguma coisa de assim? Não, não falei nada, cara.
4: Fala, Léo Júnior, tudo bom? Léo
0: Júnior.
4: É uma boa semana, uma boa madrugada pra todos aí. Uma
0: pra
4: boa
0: nós.
4: Semana a todos. Paz, saúde e muito dinheiro no bolso. Sayonara.
0: Um abraço pra você aí, boa, boa. É, gente, vamos lá, 1h33, aqui é o nosso Band Coruja, no ar pra todo o Brasil, manda lá sua mensagem de áudio, quero ouvir você, o seu áudio, 11 999919197, esse é o WhatsApp da Band FM pra você participar e interagir na nossa madruguinha, vai.
5: Fala aí, Léo, beleza, beleza, galera que tá ouvindo aí. O cara aí confundiu a Amora com a Jaque,
0: é bem não, hein? Complicado, hein?
5: Já caiu de boca numa linguiça aí, achando que era uma picanha, hein?
0: É.
5: Olha,
0: gente, sei lá, tamo junto. Ah, Léo Júnior, você, Léo Júnior, muito top você nas madrugadas. Robson de São João da Boa Vista. Fala, o Robson. Aquele abraço, obrigado. É nós aqui na nossa madrugada, oi.
6: Essa mora aí deve ser uma delicinha, hein? Deve lambuzar toda a língua, você dá doida, mora. Nossa. Pintelzinho. E caminhoneiro é corno, hein?
0: Peraí, velho, peraí, você também deve estar na estrada, ó. Ó, pelo que eu conheço disso, você também é um outro corno na madrugada também, falando dos outros cornos, né? Pelo jeito, né? Tá viajando aí também, né, filho? Hã? Se não é de motorista de ônibus, ou é, deve ser é aplicativo, sei lá, cara, sei lá, velho.
6: Ô, Léo, o cara que falou da Amora aí, rapaz, mal sabe ele que é as coroa, as panela véia, que faz comida boa, mal sabe ele, provavelmente ele não gosta da fruta, não.
0: Ah, não gosta, não gosta.
6: Ué, programinha pategado. Não pode ter uma mulher que os caras tudo pagam pau. Tudo carente, tudo carente.
0: Não, velho, não pode ver mulher aqui no programa, os caras ficam loucos, né? Exatamente isso. Os caras ficam doidos, mano. Os caras ficam doidos.
7: Esses caras que falam mal de Amora é porque gostam de comer mandioca.
0: Isso aí não tem jeito. Ó, aqui o Fábio tá me perguntando uma coisa. Fora da... em outro papo aqui. Ele falou, quem é, ele é de Poços de Caldas, Minas Gerais. Léo, quem você acha que vai ganhar a Copa? Putz, cara, é uma pergunta que você me faz agora meio... É. Vamos ver o que vai dar, né? Não adianta de falar que um quer outro, mas eu prefiro, sei lá, vamos lá assistir, vamos ver. Eu não sei, viu? Vamos lá, os cochilantes tá aqui, ó. Bom dia, Léo João, pra cima. Boa segunda-feira, vigilantes de Araçatuba. Alô, Araçatuba! Tá todo mundo ligado na Band FM com a gente, oi.
8: Ô, Léo, qual é o preconceito que vocês têm, cara?
0: De quê?
8: Dos carioca. Você não bota o áudio da gente aí, cara.
0: Pô. E só porque não coloca o áudio, eu acho que é preconceito. Ai, mãe, eu nunca vi uma coisa dessa, viu? Mas cada coisa. Gente, aqui não coloca o áudio de todo mundo, cara. Todo mundo. Vamos lá, vai, fala comigo. Vamos lá, vai, fala aí, cara.
8: É por isso que eu tô com saudade do Diegão. Cadê o Diegão, cara?
0: Diegão tá de férias, cara. Diegão tá de férias, velho. Todo mundo tem o direito de descansar, pelo menos uma vez no ano, né, gente? Pelo amor de Deus, né? Então, o Diegão tá descansando. Férias, mas logo ele volta. Agora, o Diegão não coloca o áudio também, ele fala. Vai falar de quem agora também? Ai, vocês não colocam meu áudio.
8: Boa, vagabundo, viu? Band. Boa noite pra geral aí.
0: Vai, fala logo aí, vai.
8: Manda um alô aí pra galera aqui, ó. De Niterói, rapaz. Eu e a Morena aqui, ó. Tamo aqui, ó.
9: Escutando
8: aí a rádio aí, curtindo aí vocês, hein?
0: Vamos lá, vamos, valeu,
8: vocês,
0: cara.
8: São os melhores, rapaz.
0: Tamo junto, valeu. Depois que falou um monte aqui, né? Vamos lá, 11 999919197, fala comigo,
11: Léo,
0: vai.
11: Júnior, tudo bom? Então, eu até pedi uma música, mas aí eu fui olhar a tua foto, mano. Quanto é que você cobra pra assustar uma casa com 3 quartos? Fala aí, vai.
0: Ó, cara, eu cobro muito caro, velho. Eu cobro muito caro, entendeu? Eu cobro muito caro, né? complicado, é complicado. Pra, pra assustar tem que ser uma coisa grande, tem que ser coisa grande. Tá? Mas eu já falei que eu tenho o meu, eu tenho um cara que vai, que vai por mim nas coisas, que é o Muriloco, entendeu? Ele pode assustar com o que você quiser, cara. Ele é tão feio, mas é tão feio. Você pode, ele é meu representante, entendeu? O Muriloco é meu representante das paradas aí, ele vai pra mim nas festas e tal, entendeu? Então ele me representa nessa parada até na feiura, até na feiura, hein? Ó, ele me representa até na feiura, só pra vocês saberem.
9: Ah, você não toca meus áudios, seu paneleiro, que, ah, cara, eu vou ouvir.
0: Cala sua boca, vai ouvir nada, vai.
9: Ouvir, ah, não tem nada pra ouvir, Sorocaba. Estou preso a você, seu feioso.
0: Tem nada pra ouvir. Vamos lá, vai, 11 999 919. Deixa eu falar com o Marcos aqui. Fala, Marcos, aí, Marcos.
12: Bom dia, Léo, bom dia a todos, bom dia de AZ, pra não esquecer de ninguém. Marquinho Junqueiropes, FGH Transportes. Estamos aqui no puxo da matéria-prima do etanol, hein?
0: Tá bom.
12: Por cá. Manda um alô pra nós aqui, FGH Transportes, Junqueiropes.
0: Tá bom, mas aí quando ele quer repetir vários, que ele quer fazer a propaganda da... Da empresa, né, no caso.
30: Ô, Léo, esse rapaz falou que caminhoneiro é corno, ele tá na boleia uma hora dessa, né, certeza. Tá levando madeira até entupir ou ferro até enjoar.
0: Esse tá levando, hein. Quem fala mais desse jeito, leva. Gosta de levar, hein, até entupir.
13: Oi, Léo, boa noite. Taxista, Salles, São
0: fala,
13: Paulo.
0: Fala, Salles.
13: Passo o zap da Mora, que ela deve ser docinha.
0: Ai, ai, ai. Vai lá, bom dia.
14: Bom dia. Vamos ver o que. Bom dia a todos, bom dia, Léo.
15: Que um, que é outro.
14: É, molequinho por cá, vai. Tem ficar direcionado São Luís de Macanhau, Ilha do Amor.
15: Aqui, ó. Bom dia, Léo.
14: Rapaz, eu sou doidinho pra puxar uma da namora, ó.
0: Vai, olha o outro já. Todinho, só doidinho pra puxar uma da namora. Ó, o outro aqui mandou mensagem. Cara, o que ele mandou aqui, cara? Ah, bom dia, Léo. Sou seu fã. Engravida minha tia. Que é isso, cara? Que coisa é essa, cara? Como é que
16: bom
0: é,
16: dia,
0: mano?
16: Bom dia, Léo. Engravida minha tia, Léo.
0: Ah, cara, vai cala a sua boca, velho. Vai as coisas que ele fala, velho. Ah, dá licença, vai. Vamos lá, vai. Bom dia, oi.
17: Bom dia. Júlio Capão Redondo, motorista aplicativo. Léo, teve uma vez que eu passei uma vergonha no Bande Coruja, na época do Pedro aí.
0: Sei.
17: Eu tava com os travecos no carro aqui, mano, e o Pedro me vai, mano, me solta uma piada logo de traveco, mano. Não deu tempo de mudar. Aquela sensação de desespero, você aperta o botão e não muda a rádio. Mano, os travecos me deram uma estrela, você acredita, mano?
0: Caramba, velho. Pô, mas, cara, você vai estar com os travecos justo ouvindo quem? O Bande Coruja, cara. Mas tinha outra rádio pra você ouvir nessa hora, não, cara? Não tinha uma outra rádio mais tranquila pra você ouvir nessa madrugada? Não, justo traveco no carro. E o Pedro fazendo ainda. Ai, meu Deus. Ah, não, aí é demais, cara. Aí nessas horas a gente fica nervoso, né? Aí você quer baixar o volume, você aumenta o volume. Aí você quer trocar de estação, você não troca o negócio, já dá problema. Aí só piora a sua estação, você acaba apanhando lá em Sucina, né? Nem você imagina, cara. Os caras estavam com os travecos dentro do carro. Ô, oh, bom dia, Léo, que é o Donizete. Essa menina tivesse o nome de mandioca, ninguém tava aí em cima dela, né? Ninguém queria comer. É. Vê se alguém chamado Mandioca aqui, vê se alguém vai falar alguma coisa. Ó, sou Mandioca. Ó, meu nome é Manjolo. Tem alguém com o nome de Manjolo aí pra ver se alguém vai querer? Ah, eu quero também. Ah, eu quero meter a boca. É, filho. Não tem, né? Agora vocês são tudo ligeirinho, né? Tudo espertinho, né? Ó, pelo menos alguém nesse programa normal. Alguém nesse programa normal pra falar com a gente. Alê Fenomenal do Brasil, é claro. Alê Fenomenal, pode chegar, Alê.
18: Esse campeão vai ser a Argentina. É Fenomenal, não.
0: Aí, ó, aí. O Alê Fenomenal chegou.
18: Esse campeão vai ser a Argentina. É Fenomenal, não.
0: Aí, ó. Fenomenal, não. Ah, outra que faste homem baitola, vai você que é baitola, velho.
19: É isso aí, Léo Júnior. Gosta de outra fruta.
0: Gosta. Ama, viu? Ama.
20: Alguém aí é fabricante de etanol?
1: Pra que que tem que falar o que que tá pegando, o que que não tá pegando? Ah, pega no meu ovo.
0: Verdade, né? Os caras dá o ponto, fala um monte, né? Tô aqui carregando o cimento que vem da do não sei do que, que vem lá do não sei da onde, que faz parte de não sei o que. Estamos aqui. Ah, é a mesma coisa, eu falo, estou aqui na Band FM, que é uma rádio que chama-se FM em frequência modulada, opera em tal e... Mais ou menos isso, mais ou menos isso. Vamos lá, bom dia.
2: Bom dia, Léo Dias. Rapaz, aquele viado, aquele baitola lá, parou de participar do programa, né?
0: Quem?
2: Rapaz, eu parei de ouvir porque eu não aguentava ver aquele cara, mano. Qual? Só falando asneira.
0: Mas quem, cara?
2: Nossa, muito chato.
0: Tá, mas que tá falando de quem, cara? Hã? Não entendi, como é que falando de quem? Que cara que você tá falando, cara? Os caras fala, mas não falou nada, né? Não tô entendi nada. Ó, o João mandou mensagem, você falou que tá todo mundo doido aqui. Doido tá mesmo, cara. Esse programa aqui já é de louco, na verdade, né?
3: Bom dia, meu amigo Léo. Olha, vou te dizer.
0: Diz.
3: Tá perto de você sair já. Mas muita gente aí vai sentir falta de você, meu amigo.
0: Ah, que nada, cara.
3: Você vai ver, pode ouvir o programa que eu estou falando com você. Ó, quando o outro voltar, vai começar a panela. E com você não tem panela, não.
0: Não tem panela comigo aqui.
3: Todo mundo fala. Ah, quando você sair, muita gente vai chorar. Pode ouvir o programa depois, tá bom? Bom dia, bom programa.
0: Tá certo. Ó, mas apesar que ainda tem mais
3: um... Bom dia, meu amigo Léo.
0: É que ele mandou muito áudio. É, obrigado, amigão. É o seguinte, é que, na verdade, só tá começando, gente. Então, tá meio longe de eu sair agora, né? As férias do Diegão começou hoje, praticamente. E já, hoje, né? Acho que é isso, que já começou. Então vamos ficar aqui 30 dias falando com você. E... Ninguém tem panelinha. Tem uma galerinha que gosta de participar, gente. Eu acho bacana isso. Não tem problema, né? Embora também que eu tenha uma galerinha minha aqui também. Eu já conquistei uma galerinha legal também que participa. Tem aqueles que participam direto? Tem, normal. Acho que todo locutor aqui tem aquele... Aquela galerinha. Mas eu gosto de falar com todo mundo, né? E a gente gosta de falar com todos, né? Com todos. Vai, fala comigo aí, bom dia.
10: Fenomenal aí, parece que anda com a batata na boca. Tira a batata da boca pra falar.
0: Ai, ai, ai, Muriloco, seu retardado. Vai, vai. A outra aqui. Pra que apagar áudio, cara?
20: Eu gostava tanto de você, cara. Pra mim, você sempre foi um cara muito especial.
0: Tá,
20: extremamente especial. Especial mesmo, de verdade. Especial mesmo. Mas, cara, no momento que você declarou torcida pra Argentina, olha, eu torço amargamente pro Neymar te empurrar do penhasco, seu argentino de bosta.
0: Ai, ai, ai, ai. Chitinho de bosta. Ai, a Mara Tassini já chegou. A Mara Tassini tá viajando, né? Ela tá viajando aqui, ó. Mandou áudio aí. Fala,
21: Bom dia, Leozinho. Oi. Tudo bem? Passei aqui só pra te mandar um beijo.
0: Aí, ó. Ela tá mais séria. Você pode ver que ela tá séria.
21: Não
0: posso, né,
21: fazer barulho, não. Tá todo mundo aqui acordado aqui, ó.
0: Ah, aqui. Ela tá mais séria. Vai, né?
21: Mas vim aqui só pra te dizer que eu tô contigo, não abro mão.
0: Normal. Tá? É.
21: Beijinhos, bom programa. Se eu continuar acordada, eu volto aqui pra te mandar outra mensagem.
0: Tá
21: se
0: bom.
21: Pega esse beijo mais.
0: Tá bom. É, não tem jeito, né? Na frente da família, continua do mesmo jeito. Não mudou muito, né? Não mudou muita coisa, né? Não mudou muita coisa, né? Vamos lá, 11 999 919197. Quero falar com você no nosso WhatsApp da Band FM. Oi!
22: Ô, Léo, eu não falei o nome do cara, é porque eu esqueci, cara.
0: Ah, esqueci.
22: Mas é um viado que ficava falando assim, nada melhor que um homem atrás do outro.
0: Ai, ai, ai, ai. Vamos lá, vai. 1h47, oi.
23: Ô, Léo, bom dia. Pô, esses caminhoneiros aí, cara, eles ficam falando sozinho. Não tem ninguém pra falar, fica falando besteira. É suco disso, suco daquilo, carregando aquilo. De pica-pau é meu pau, meu.
0: Cara, que é isso? Ó, vai pra você, pra lá, vai. Vai, sai pra lá.
24: Responde ele, é ordinário. Ó, atende a gente.
0: Que foi, cara? Fala aí, meu.
24: Fala, Léo, bom dia. Chiclete caminhoneiro.
0: Nossa, chique. Ó, ainda fala chicrete. Chicrete, caminhoneiro. Vai, chicrete. Fala, chicrete.
4: Um abraço aí. O programa tá de parabéns. Sensacional. Tá bom.
0: Tá bom.
4: E quem não gosta da fruta da amora, vai chupar mandioca positiva.
0: Vai, tudo vai. E gosta, né, de chupar mandioca.
5: É eu, é ordinário.
0: Vai pra lá, seu ordinário. Oi.
6: Bom dia, bom dia, bom dia. De Mirassol, direto a São Paulo. Mandar um vivance pro peito pra não dormir no caminho.
0: Tá, beleza, beleza. Aquele abraço, gente. Obrigado. É isso, gente. Programa tá no ar já. Programa já tá no ar e você participando, mandando aquela mensagem pra gente. Põe que é mensaginha bonitinha chegando. 11 99991-9197. Pode chegar. Programa Avante Coruja tá no ar. Até às 5 da manhã.
7: Solta a batida, DJ Jean.
0: Solta a batida aí. Essa aqui, ó, deixa eu falar com você no nosso WhatsApp. Oi, bom dia.
8: Fala, seu macho, fala com você.
0: Fala comigo.
8: Você põe o áudio do seu macho logo, Léo. Sei, cara. Olha o outro aí pra você ver, rapaz.
0: Eu sou obrigado a ouvir seu áudio agora, pelo
8: fala, amor. Fala, Léo, bom dia, bom dia. Lobo solitário por cá.
0: Ai, lobo solitário.
8: Rapaz,
0: é uma bichona isso sim, é uma baitolão, né? Baitolão, né?
8: É, não cabe uma coisa mais idiota no mundo do que o brasileiro torcendo pela Argentina. Enquanto os argentinos não tá nem cagando pra os brasileiros. É o povo besta mesmo, hein?
0: Aí. Tá vendo? Tá vendo? Vamos lá, oi, bom dia, bom dia, bom dia.
11: E aí, tem uma galera te tirando aí, te comparando com o Léo Dias, né?
0: É. O que que o cara...
11: Responde só uma coisa.
0: O que os caras falam, Léo
11: Como
0: Dias?
11: Como é que se faz para enterrar um defunto careca num caixão sem cabelo? Responde essa aí, vai.
0: Um defunto careca num caixão sem cabelo. Nossa, meu, que coisa sem graça. Que negócio tão sem graça, velho. Totalmente sem graça, totalmente, oi.
11: E aí, tem uma galera te tirando aí, te comparando com...
0: Ah, já foi esse áudio.
25: Bom dia, Léo, bom dia a todos os ouvintes. Nada, Buriloco. Quem vai empurrar ele não é o Neymar, não. São os próprios argentinos. Se pega ele naquela cadeira de roda lá, vai empurrar ele de ladeira abaixo. Aí ele vai se picar todinho, esse arrombado.
0: Tá. 10 pras duas agora. 10 pras duas.
26: Bom dia, coruja. Eu não sei porque isso aí. Eu sou motorista, né? Eu não sei o que esses imbecil aí colocam. Ah, eu tô aqui em tal cidade. Tá, pá, pá, pá, pá, pá, pá. A tomar banho.
0: Ai, vou... Ah, deixa eu perguntar pra vocês. Já tomaram banho hoje?
7: Minha mãe é nada, bebê.
0: Vocês já tomando banho hoje, pelo jeito? Fala pra mim aí, fala pra mim aí. Ó, até, quem que tá aqui? Léo Júnior, tô aqui em Poços de Caldas, estou assistindo pelo Band Play. Meu Deus do céu, cara, como é que você consegue, cara? Ai, pessoal que tá assistindo o nosso estúdio ao vivo, né? Você pode acompanhar aqui o nosso estúdio pelo bandfm.com.br. Clica lá no vídeo que você vai assistir o Léo Júnior no vídeo aqui, ó, no nosso estúdio ao vivo, né? Não vai perder nada na vida, mas tudo bem. Você não vai perder nada na sua vida assistir o Band Play aqui. Não vai perder nada, né? Ah, deixa eu ver aqui, ó. Olha lá, o outro aqui, ó, o fofoqueiro, olha lá. O Canela Fina do Diego, panelinha mal fez um ano e já tá de férias. Ah, cara, deixa o cara descansar, velho. Você quer o quê também, pô? Ah, pô, cara, tem que ter uma paz, né, pelo menos um dia de vocês aqui, né? Ó, mas pelo menos, ó. Ah, e a Mora sumiu, né? Acho que a Mora deve ter ficado desesperada desses caras aqui. Ficaram em cima. Coitada da Mora. Coitada da Mora. A Mora caiu da árvore, velho.
27: Ô, Léo, bom dia, tudo bem? Davi, taxista, São José do Rio Preto. Hoje acabou aqui a festa, o rodeio de São José do Rio Preto.
0: Ah, né? O tema tá tendo um rodeio.
27: Estava trabalhando aqui até agora.
0: Sei, sei.
27: Beleza?
0: Ah.
27: Pra você aí, um bom trabalho também. Tudo de bom, até as 5 aí.
0: Vamos nessa, cara, vamos lá. Alô, São José do Rio Preto! Um abraço pra vocês aí, meus amigos. Obrigado pela audiência sempre. Deixa eu falar aqui com o Marcelo. Fala, Marcelo.
28: Fala, Léo, beleza? Marcelo aqui de São Paulo. Faz a ponte aí. Vê se a Mora aceita trocar contato comigo. Tô carente.
0: Ah.
28: Abraço, rapaziada. Bom dia.
0: Ó, tá calente. E, gente, ele tá calente. Tá calente, ele tá calente. Vamos arrumar a Catrícia pra ele, hein? Ó, o que vocês acham? Ele tá carente, tá carente? Vamos arrumar a Catrícia. A Catrícia é um bom partido pra ele aí, ó. Cadê a Catrícia, hein? Eu não vi a Catrícia esses dias aqui no programa. Sumiu a Catrícia, hein?
9: Léo Dias, né? Bom dia, bom dia.
0: E Léo Dias, bom dia, o quê?
9: Os ouvintes da rádio Band FM. Fernando aqui, caminhoneiro. Sou de Baraná, interior de São Paulo.
0: Uhum.
9: Sempre ligado na Band, hein?
0: Aí, ó.
9: Só o ouro.
0: Valeu, cara. Um abraço aí. Adocica, meu amor. Adocica. Rafael do Rio de Janeiro.
12: Ei, fenomenal. Tá torcendo pra Argentina, seu baitola? O argentino não quer saber de tu, não, seu idiota. Certo? Parece até a mãe de Ná, ele. Vamos que vamos. Oi, Amora. Beijinho pra você. Seja bem-vindo ao grupo. Oi, Léo Júnior.
0: Oi.
12: Escuta meu áudio, rapá.
0: Tá aí, seu áudio.
12: Tá com panelinha também?
0: Tá escutado. Oi.
13: Ô, Léo, bom dia, mano. O rapaz lá, velho, puxando... Transporta cana. Não é mais fácil ele falar. Acabei de carregar aqui cana pra levar pra usina. A matéria-prima do etanol. Ah, tomar no cu.
0: Ah, para. Ô, ô, ô. Não, pá, não, pá, palavrão de novo, gente, ó. Peraí, velho, peraí. Pá, não, velho. Quer me deixar bravo mesmo, bravo? Vaia pra você. Ó, não, palavrão não entra, hein, cara. Já avisei, tá avisado. Palavrão não.
14: Léo, bom dia, Léo. Léo, Indiana tá aqui. Colhendo um palito doce aqui, cortando o bicho aqui.
0: Beleza. Oh, Léo.
14: Rapaz do céu, só tem doido aí. Louco.
0: Doido?
14: Ô, Léo, cadê o Davi? O Davi não apareceu ainda? Será que ele tá fazendo algum macarrão?
0: Ai. Bom, o Davi já chegou por aqui já. O Davi já tá por aqui com a gente também, né? Ó, eu quero só pensar a sua mensagem por aqui. 11 99991-9197. Participando aqui na Band FM, a sua rádio do seu jeito, né?
15: Fala, Léo Júnior. Bom dia.
0: Uhum.
15: Felipe de Sorocaba puxando a matéria-prima.
0: Ó lá, lá vem o outro, mais um vagabundo. Fala que a matéria-prima do suco, da bimboca, da... Ah, pelo amor de Deus,
15: concreto,
0: vai.
15: Concreto. Vulgo cimento. Ai, meu ovo.
0: Tá. De mês em mês. Deixa eu fazer um intervalo, vai. Pelo amor de Deus. Vocês estão cada dia piores. Isso, essa é a verdade. Vocês estão cada dia piores.

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8: Olá! Vamos nessa aí! Dois minutos para as duas da manhã. Vamos lá, virando mais uma hora com você na nossa madrugada mais gostosa do Brasil. É bom demais ter você aqui. É bom demais, é tudo de Band, né? Muito prazer, eu sou o Léo Júnior. Tô aqui, ó. A sua rádio do seu jeito.
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0: Obrigado.
1: Todo mundo tem aquela pessoa?
2: Tem.
1: Lógico que tem.

0: do Choro Temporário. Band FM, a nossa madrugada mais gostosa do seu rádio. Pode chegar, vamos lá que o nosso programa tá no ar aqui pra todo o Brasil.
1: A gente se livra.
0: 11 999 91 9197. Manda aquela mensagem pra gente aí, vai, vamos lá.
2: Tudo.
0: Ó, quero ouvir sua voz, hein, mas manda mesmo. 11 999 91 9197, pra você participar junto com a gente da nossa madrugada, a madrugada mais gostosa do Brasil. Manda mesmo, hein, a sua mensagem é importante pra nós.
3: Tem aquele gelo que você me deu.
0: Joga a mão de... Sabe aquele gelo que você me deu? Olha lá.
3: Ele na balada com whisky Red Bull.
0: Ô, louco, tomando ele na balada com whisky Red Bull. Eu
3: tô tomando do céu com whisky Red Bull. Eu tô curtindo com a galera e dando vaia pra tu.
0: Fala comigo, bom dia, bom dia, bom dia.
4: Bom dia, tudo bom? Aqui Léo, é Marta, de Sinop, Mato Grosso.
0: Oi, Marta.
4: Primeira vez que eu tô ouvindo o seu programa.
0: Obrigado.
4: Muito bacana.
0: É.
4: Programa aí.
0: É.
4: Tá?
0: Mais ou menos, né?
4: Nota 10. Um abraço pra todos os caminhoneiros na escuta.
0: Tá certo, minha amiga. Um abraço pra. Seja bem-vinda aqui, é a primeira vez! Tá certo! Vamos nessa, alô, velho do lixo, bom dia!
5: Ô, Léo Júnior, velho do lixo, tô na ativa de novo, já tô na luta, parceiro, um abraço pra todos os recangelados aí, um abraço do velho do lixo pra mulherada, é? Eu tô livre, hein? Vamos que vamos, meu velho do lixo, sai cachorro! Um abraço pra Tati, Mel Banana, pra todas as meninas aí do grupo, dos amigos do Coruja, pra resenha da Mel e vamos que vamos! Sai cachorro!
0: Esse é o velho do lixo, parceiraço aqui na nossa madrugada. São 2:12 já. 2:12, hein? 2:12, hora passando e eu quero falar com você, mas tô doido pra falar com você no nosso WhatsApp, hein? Fala aí!
6: Oi,
0: fala aí!
6: Léo, pelo amor de Deus! Que música é essa no programa animado desse? Mioto, você tá doido?
0: É, animada.
6: Bom dia, bom dia, bom dia, Léo Júnior.
0: Animadíssimo, animadíssimo, animadíssimo.
6: Toca aí pra nós aí uma... Irmão da Lua, Mirosmar.
0: É o Mirosmar.
6: Ainda bem que você voltou, hein?
0: É.
6: O negócio tava chato esse final de semana. Você tá doido.
0: Tava chato aqui,
6: arrepiado por cá, viu?
0: Tem nada chato
6: puxando
0: aqui, não.
6: Puxando palito doce.
0: Vou parar com isso.
6: Usina Alto Alegre é o palco do momento.
0: Valeu, Santi... cara. Um abraço pra você. Vamos lá, vai. 11 999 91 9197. Fala com o Wagner. Fala, Wagner. Tudo bem?
7: Ele é o Júnior. Boa noite.
0: Tudo certo?
7: Tchê. Aqui foi...
6: Toca aí pra nós aí uma... Irmão da Lua, Mirosmar.
0: É o Mirosmar.
6: Ainda bem que você voltou, hein?
0: É.
6: O negócio tava chato esse final de semana. Você tá doido.
0: Tava chato aqui,
6: arrepiado
0: cara.
6: Por
0: tem,
6: cá, viu?
0: Tem nada chato
6: puxando
0: aqui, não.
6: Puxando palito doce.
0: Vou parar com isso.
6: Usina Alto Alegre é o palco do momento.
0: Valeu, Santi... cara. Um abraço pra você. Vamos lá, vai. 11 999 91 9197. Fala com o Wagner.

0: Tchau, você.
1: Tchau, né? Obrigado.
0: Só ele, sozinho lá rodando. Aí, vou falar pra você, hein? Complicado, hein?
2: Se tá falando.
0: Eu quero falar com você no nosso WhatsApp da Band FM. 2h14.
2: Chama atenção de alguém.
0: Vamos lá, sua mensagem pra gente. Vai lá, vai. Não tem o que fazer
3: aqui
0: na vida.
3: Estamos num jornal nacional. Messi briga mais o outro companheiro no meio de campo e dá a cabeçada no cara.
0: Que desânimo, porque se fosse um jornal, se um jornal desse tá ferrado. Se fosse pra ser um jornal desse, tá ferrado. Puta desânimo na voz do cara.
4: Eu vi o...
0: Caramba! Eu ia ficar em depressivo. Eu ia ficar depressivo assim num jornal desse, cara.
5: Aí, ó, pro fã clube de plantão aí, ó. O Gustavo Mioto tá hospedado aqui no hotel Aui, em Sorocaba. Ele fechou na cidade vizinha aqui, só de Pirapora. E é isso aí. Sabe? Como que eu sei disso? Eu levei duas bonequinhas pra ele lá. O cara vai se divertir a noite inteira, hein?
0: Olha isso, olha lá. Bonilouco, hein? Ó, fazendo a ponte pros caras, hein? Bonilouco lá fazendo só as pontes pros caras lá, hein?
2: Marcelo Marcos.
0: Ai. Oi, bom dia.
6: Léo Dias, bom dia. Aí, lança aquele modão aí do Chico Rei Paraná aí.
0: Nossa, aí é bom, hein? Moda boa.
6: Beleza? Manda um abraço aí, aqui é o Igão aqui da usina de Ana, frente 3, positiva.
0: Valeu, valeu.
6: Manda um alô pros meninos lá, o Roxinho, Leandro, o Silvinho, Uzi. E o meu parceiro aqui, companheiro aqui de madruga aqui.
0: Tá certo, meu amigo. Um abraço pra todos os humanos. Pra todo mundo que tá ligado na Band FM, sintonizadinho com a gente, né?
2: E daí?
0: Olha lá, sua mensagem 11 999919197. Agora eu vou lançar uma pergunta aqui. Eu vou lançar uma pergunta no ar. Qual é? Claro que todo mundo vai falar que é sexta-feira. Mas peraí, tem um dia da semana que a gente mais gosta. Qual é o dia da semana que você mais gosta, que você mais curte, assim? Quando você fala assim, meu Deus, vamos lá. Qual é o dia da semana que você mais curte? Fala pra mim, vai, eu quero saber. Vamos lá, eu quero sua mensagem, a sua participação é importante pra gente aqui. Vamos lá, vai.
7: Bom dia, Leléo Júnior. Você tá tocando pra todo mundo, toca pra nós também.
0: Vai pra lá, eu não toco nada pra ninguém, cara. Toco nada pra ninguém, sai fora daqui, vai. Oi, bom dia.
8: Já eu vou sortear alguém aí pra chupar meu pinto.
0: Ô, que é isso? Que é isso, gente? Hã? Que aconteceu aqui? Hã? Que aconteceu aqui, gente do céu? Que o molequinho tá fazendo, falando isso, cara?
8: Já eu vou sortear alguém aí pra chupar meu pico.
0: Cala a boca! Au! Gente, tô ferrado mesmo, tô ferrado, vai.
9: Bom dia, Léo Júnior. Tamo aqui, Ribeirão Preto. Indicado direcionado, Lençóis Paulista, Bracel, que liga. É o suco do pica-pau.
0: Ah lá vem.
9: É aquilo que o pessoal gosta aí. Ele não gosta da Amora, tem o pica-pau aqui pra eles.
0: Coitada da Amora. A Amora foi até dormir, coitado. Pra aguentar vocês aqui não é fácil, não, viu?
10: Alô, Band. Aqui é de Pau Sul, da Raize. De Ipau Sul, curtindo a Band Coruja.
0: E aí, um abraço pra vocês, Ipau Sul. Ipau Sul, tá todo mundo curtindo a Band. Oi,
11: Júnior, bom dia, tudo bem?
0: Tudo e você?
11: Olha, Júnior, o dia mais importante pra mim na semana, cara.
0: Dia mais importante?
11: Na segunda-feira.
0: É.
11: Eu ralo semana inteira. Ah. Minha folga na segunda. Então é um dia que eu tenho pra ficar com a família, descansar um pouco. É na segunda-feira.
0: Nelson
11: de Campinas.
0: Ah, que legal, Nelson de Campinas. É legal perguntar isso. Qual é o dia da semana que você mais gosta? É porque tem gente que não curte aí a sexta-feira, gosta da segunda. Tem uns que gostam da terça. Tem uns que gostam do domingo. Dia da semana que você mais gosta, hein? Me fala aí pelo nosso WhatsApp. Manda aqui, ó.
12: Escolha bem seus amigos e conduta, companheiro é companheiro.
0: Vamos lá. Oi, bom dia.
13: Não.
0: A outra aqui precisa tá morrendo,
13: velho.
0: Sai pra lá, você, vai. Acorda aí, cara. Acorda aí primeiro, vai.
14: Bom dia, Léo Júnior. Como é que você tá? Tudo bem?
0: Tudo.
14: Obrigado pelo programa aí. Semana abençoada aí pra você e pra todos os ouvintes.

0: fazer 19. Fala comigo.
1: Essa questão aí dos caminhoneiros ser corno, cara, pior que é verdade. Eu era caminhoneiro, cara, cansei de ser corno. Mas adorava comer um travequinho, cara.
0: É.
1: Melhor boquete.
0: Ah,
1: mas daí eu deixei de ser caminhoneiro.
0: Que é isso?
1: Agora eu sou um ex-corno, né?
0: Ah.
1: Já fui corno, mas agora não sou mais.
0: Tá, mas agora é existe aí, ex-corno agora? Eu nunca vi uma. Tem? Ex-corno agora também? Ai, ai, ai, ai, ai. Ex-corno foi legal, hein? Ex-corno foi legal.
2: Bom dia, Léo Júnior. Mas esse cara aí nem é um jornal nacional, isso daí tá mais pra um anunciador de uma casa de funerária.
0: Pode ser.
2: Tá louco, hein?
0: Cara, ele a voz dele dava certinho pra casa de funerária, só pode, né, meu?
3: Ô, Léo!
4: Aqui, ó!
3: Nós gosta é da quinta-feira! Tem cheirinho de sexta!
0: É, aí, ó! Feira tem cheirinho de sexta. Qual é o dia que mais, da semana que você mais gosta? Me conta aí.
5: Bom dia, bom dia. Ah, qualquer dia é dia. Pra nós, Léo. Bom dia de Pau Sul, aqui da Raiz.
0: Tá, eu falo pra você, tem que ser animado mesmo. Tá certo, gente. É isso que eu tô falando. Não é aquelas pessoas desanimadas. Tem uns que é assim, ai, que dia chato. Ai, não gosto. Sabe aquela pessoa que fica reclamando o tempo inteiro? Eu gosto de gente que é alegre, assim, como falou. Eu tô na minha todos os dias. Pessoas alegres, pessoas pra frente. É isso que eu tô falando. Aí tem uns desanimados. Ai, que dia chato. Ah, chato é você. Chato é você. Não.
5: Bom dia, Léo, beleza? Fabiano aqui de Bariri.
0: Fala, Fabiano.
5: Manda um abraço pro meu parceiro de trampo aqui, João. Tô fazendo aniversário hoje. Manda um beijão da bem gostoso pra ele aqui.
0: Daí, ó. Parabéns pro João, parabéns pro João.
6: Bom dia, Léo, bom dia, Band, bom dia. Ah, o dia mais da hora é a quinta, porque depois da quinta chega a sexta, entendeu?
0: Tá bom.
6: Para Tassini, Catrícia, eu amo vocês duas. A pipoquinha também, só que a pipoquinha não me dá atenção.
0: E a pipoquinha? E a pipoquinha também sumiu, né? A pipoquinha não participa muito aqui também. Ah, quem outra que não participa também aqui, deu uma sumidinha, foi a Rafinha. O que aconteceu com a Rafinha? Ô, Rafinha, cadê você, Rafinha? Eu não vejo você participando aqui também, viu? Quem mais? Tem, mano, então, tem uma galera aí. Tem uma galera aí que eu não vejo participando aqui, viu?
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0: Ó.
7: Ui.
0: Ó que ritmo, ó que ritmo, ó, ó, ó. Olha que ritmo, ó.
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0: Maravilhoso, isso é maravilhoso, maravilhoso, ó.
7: Uma gata, é o ritmo, a rocha.
0: A rocha, a rocha, a rocha. Nossa, meia hora de introdução da música.
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8: Ô, Léo, não é fazendo inferno, não, mãe. Como
0: não.
8: É que ficou aquele negócio de diadema lá? Só tem corno ou só tem viado? Aí, ou ficou empatado? Como é que é? Fala aí pra nós aí.
0: É, tá o outro já, perguntando, para de arrumar briga. Olha, os briguentos de plantão, tem um monte, né, de gente briguenta aqui pra encher o saco, viu? Oi.
9: Eu gosto das sexta-feiras, 4 horas da tarde, quando eu largo pra trabalhar, só vai a segunda.
0: Espertinho,
9: você. Segunda, que hoje eu não gosto, não. Odeio. Porque eu tô de ressaca aqui, tô aqui na portaria, aqui nessa porcaria aqui. Quero ir embora.
0: Que desânimo do trabalho também, o outro aí.
10: Ô, Léo, ô, Léo. Boa noite.
0: Boa noite.
10: Caminhoneiro é corno, de norte a sul.
0: Aí você, outro corno falando também aí, ó. Vai, te lascar você, vai. Que isso, vocês mandaram gemidão aqui, cara. Vocês não têm vergonha na cara, não? Vai ficar mandando gemidão aqui pra mim agora, velho? O outro aqui, ó. Escuta, meu, fala aí, vai.
11: Fala, Léo, beleza? Ô, Léo, gostaria de ouvir, mano, aquele forró lá das antigas, pô. É, do lado do Nordeste lá, Forrozão Amazã. E a letra da música é Gosto de Mamar nos Peitos da Cabritinha.
0: Eu gosto de mamar nos peitos da cabritinha. Eu gosto de mamar. Eu sei qual que é essa daí. Ai, ai, ai.
4: cervejinha lá no calçadão.
0: Ai, gente, vocês não têm jeito. 11 99991 9197. Pra você participar aqui do nosso Band Coruja, manda na sua mensagem, seu alô aqui pra gente. Eu quero ouvir você. Eu quero ouvir você. Você, você, você, você. Você mesmo. Vamos lá, fala comigo aí. Bom dia.
12: Bom dia, Leozão. Bom dia, bom dia. Manda pra nós aí. O dia que eu mais gosto é quarta-feira, cara, que é dia de feira, comer aquele pastelzinho com chá de cana. Chama! Leandro de Louveira aqui, forte abraço.
0: Ô Leandrão, você falou uma coisa legal, cara, faz tempo que eu não faço isso, hein? É bom demais você acordar cedo e ir na feira, comer aquele pastelzinho. Parece que o pastel da feira tem um gosto diferente. É gostoso, gente, é outra pegada, né? Pastel da feira, olha isso. Eu vou falar pra vocês, eu gosto de pastel de feira, hein? Meu, o problema é que é caro demais, né? É muito caro. Por que tá caro os pastéis de feira assim, hein? Tá carinho, né, ultimamente? Mas vai bem, viu, gente? Olha, deu até vontade agora. Aí.
13: Bom dia, Léo Dias. Bom dia, bom dia. Se ele era gordo, porque ele não passava em casa, só ficava na rua. Motorista bem gordo. Eu sou motorista, não sou gordo?
0: Eu
13: saiba.
0: É o que você saiba.
13: Tá ok? Bom dia pra todos.
0: E você
13: aí,
0: saiba.
13: Aqui do Grande Pará.
0: Vai saber, né, o que você não sabe. Esse é um problema, né? O que você não sabe, esse é um grande problema, né?
14: Bom dia, Léo, bom dia, Léo! É o Alisson Porcar de Sorocaba, hein?
0: Aí, Sorocaba, vai!
14: Um salve aí pro nosso amigo Joel, barriga de leitão com cria.
15: Limonada.
14: E o Felipinho da 540, Felipinho da 540, o Felipinho Tetu.
0: Valeu, cara, um abraço pra vocês aí. Valeu,
14: tamo junto.
0: Meu Deus. Vai pra quê, gente? Eu tenho uma coisa com esses caras, velho. Eles mandam dois áudios falando a mesma coisa. Gente, manda um áudio, só não precisa mandar dois áudios. Pra que mandar? Aí manda 5, 10 áudios falando a mesma coisa. Meu Deus do céu, velho. Não precisa, porque daí vai ficar repetindo toda vez aqui. Não adianta de nada, né? Fala comigo, vai, bom dia. Ah, não. De novo aquele cara desanimado lá. Ah, não. Vai, oi.
16: Olha, bom dia. Esse cara aí pedindo música. Para com esse cara aí escutar o Spotify aí, moço. Ah, pelo amor de Deus, aqui é programa de resenha.
0: Exatamente, cara. Resenha. É.
16: Pedir música essas horas aqui, rapaz. Presta atenção, rapaz. Vai dormir, ô.
0: Verdade. Vai dormir. Vamos lá, 11 99991 9197 pra você participar da nossa madrugada mais gostosa. David de Ourinho já mandou mensagem. Fala, David.
17: Ô, Léo, além do pastel ser caro, é pequeno.
0: Ah, mas depende da feira, viu? Tem feira que você vai ter um pastelzão, cara. Aí, às vezes, tem um pastelzão que os caras colocam lá, mas não tem recheio no pastel. Não dá. Você vai comer o quê? Só o... Vai parecer aqueles pastel de vento, né? Já viu pastel de vento? É gostoso também, né? Agora, tem pastel que você come por aí, que tem um recheio, cara. Já é um almoço. Já é um almoço e janta. Vem carregado assim, ó. Que delícia, né? Outra pegada, né? Agora, tem um som aí que um amigo falou aqui que é pequeno, poxa vida, sacanagem.
18: Fala, Léo, bom dia, beleza? É o Terê de Indaiatuba aqui. Ô, Léo, da semana que eu gosto é quando eu pego folga, porque eu não trabalho 12:36, então na minha folga é que eu mais gosto, qualquer dia da semana.
0: Sim. tá certo, cara, tá certo. O dia que pega folga, né? Você quer pegar folga, é isso que você quer, né? Você não quer saber trabalhar, né? Não, os caras não querem, não. E nem começou a trabalhar, os caras já estão reclamando já. Meu Deus do céu, hein? Oi!
19: Bom dia, Léo! Cuida você também, Léo, que você trabalha só à noite, hein? Você é corno também, então.
0: Não sou nada, não sou corno, não, cara.
20: Já disseram pra...
0: Oh, vai, fala.
21: Olá, bom dia pra nós, Léo! Equipe do Rodotrem Baixada aqui, tendo greve dos caminhoneiros aqui, Baixada. A equipe do Rodotrem aqui, bora, botar pressão, embaixador por cá, Léo, embaixador.
0: Vamos botar pressão, bota pressão nesse programa aqui.
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0: Que isso? perguntando, cadê a Calica? Cadê a Calica? Não apareceu ainda a Calica hoje no programa, hein? Vamos ver.
4: Um beijo pra ela. É Vanildo Nascimento Damasceno.
0: Valeu, Vanildo. E Vanildo! Abraço pra você, tamo junto, Ivanildo. Na nossa madrugada. Olha lá, e fenomenal.
15: Ô, Léo, e o Neymar que tá jogando pouquinho. Vai jogar poker até quarta-feira. É fenomenal, não, não, não.
0: É, mas será que ele vai perder no poker também, não? Na decisão? Puta, o cara já sai da já vai jogar poker. Ele não tá nem aí com o negócio do Neymar, não tá nem preocupado, velho. Ele falou: quer saber? Eu vou seguir minha vida aqui, tá tudo bem. Tá tudo certo. É bem por aí, velho.
20: Ô, Léo Júnior, você dá bom dia pra todo mundo, dá bom dia pra mim também.
0: Ah, vai se lascar, cara, sua boca. Cala
23: bom dia,
0: boca,
23: bom dia, Leôncio, aqui do Campo Grande, Mato Grosso do Sul.
0: Alô, Campo Grande!
23: Passando por negócio de Ilha Solteira em busca do carregatório da bolinha da vitamina C, tá bom? Melhor dia da semana é todos pra ganhar o QSJ.
0: Ela! Tá vendo?
23: Aí do meio, dona Maria!
0: Aí, ó.

0: terrorista bicho.
1: Vamos lá, 11 99991 9197, WhatsApp da Band FM, pra você mandar sua mensagem de áudio aqui comigo na madruga.
2: Bom dia, Léo, bom dia pra nós. Ótima segunda-feira aí, ó. 019 no trecho, Bandeirantes.
1: Olha, até pra. Como é que é? Até pra trás. É, Neymar perdeu 5 milhões jogando. Até. Ai, caramba. Oh, mas é 51 mil pra começar, só pra começar lá, que eu fiquei sabendo. 51 mil. Pô, só 51 pau só, velho. Só pra começar o jogo. Ah, vou lá, vou lá também, vou jogar lá, poker lá também. Virou moda agora, vou começar a jogar poker agora.
3: Bebendo limonada, bebendo limonada. É mesmo? Não é nada. É nós, Léo.
1: Valeu,
3: vamos parceiro. Agitar, vamos agitar.
1: Vamos agitar esse programa aqui, ó. Ó, tão gente comendo.
3: Bora.
1: O que você está comendo aqui? Pera aí, o que que o cara tá comendo aqui? Tá comendo um peixe, velho? O que que é isso aqui? Fala pra mim. Porçãozinha, cara? Ó. Peixe, olha que delícia, cara. Muito bom, hein?
3: Bom dia, Léo. Tô na colheita do Palito Doce. É o Anderson. Na colheita do Palito Doce, hein, Ourinhos? Bora comer peixe.
1: Boa, alô, Ourinhos. Tá todo mundo curtindo a Band, oi.
4: Léo Júnior. Bom dia. O Shaolin de Botuporanga, beleza?
1: Fala, Shaolin.
4: Ah, agora tá explicado aí, ó. O Muriloco falou por que que o Gustavo Mioto, meu vizinho aqui, é o fanhoso mais conhecido do Brasil.
1: Fanhoso.
4: É, levou uma cabeçada no céu da boca, né? Nas bonequinhas. Não, Junior, os pastel daqui de Votuporanga não é bom não, mas tem um rodízio de caldo de cana por R$5 que eu vou te falar.
1: Caramba, peraí, cara. Rodízio de caldo de cana eu nunca vi. R$5, hein? Cara, vou aí, meu. Vou aí, cara. Pô, eu gosto de caldo de cana, hein? Muito bom, hein? Léo, tomei um prejuízo. Eu e a minha namorada na barraca do pastel na feira. Gastamos R$120. 7 pastéis e 2 copos de caldo de cana. Jean Santos. O cara gastou 120 pau. Ó, realmente, tá caro as coisas aí na... Não, não é só o pastel, na feira, né? Você vai na feira, né, meu? Tá tudo caro as coisas, né, gente? Né, não? Tá assim ultimamente, né?
5: Ô, sapo, você não dorme? Eu queria saber que tanto você fica com esse acordamento seu. Depois chega o WhatsApp do seu 1h da manhã, você responde. Chega 9h da manhã, você responde. Chega 3h da manhã, você responde. Agora, o que que é esse? Igual morcego?
1: Cara, o que que aconteceu? Oi? O que que aconteceu aqui? Cara, esse aqui deve ser parente do Fenomenal, hein? Esse aqui, ele tá voando, ele dá nas nuvens, sei lá, o que eu, hein? É cada uma que a gente ouve aqui no programa, né, gente? Olha lá.
6: Ô, Léo, melhor dia da semana é quando a mulher aceita o contrato. Eu já tenho 6 anos de casado, passou dos 5 é assim. Melhor dia da semana pra gente é quando a mulher fala vamos, aí já era. Aí o narizinho de palhaço fica doido.
1: Entendi. Tá certo, cara, tá certo. Beleza. 2h33. É DJ aqui, DJ Procopio. Fala, DJ.
7: Você é louco, mano. Rodízio de caldo de cana, velho.
1: Gostoso
7: ainda
1: demais.
7: Ainda mais de R$5, velho. Pô, a bunda deve virar a catarata do Niágara. Você tá maluco, papai.
1: Catarata do Niágara. Oh, que me lembrou das cataratas do Niágara falando, mudando de assunto, é o negócio do pica-pau lá, né? Vamos lá, 11 99991 9197, fala comigo.
8: Eu vou arrumar um caldo de cana pra você beber, então, pra você gosta de caldo de cana.
1: Cala sua boca, vai trabalhar.
9: Rapaz, 5 anos já tá assim. Tem que abrir o olho aí, hein? Vamos abrir o olho, hein?
1: Vamos, abre o olho que eu tô falando, o olho, abre o olho. Oi.
10: Bom dia, Léo. Bom dia aos ouvintes.
1: Bom dia.
10: É o padre, passando para dar bom dia.
1: Quem?
10: Dizer que você é muito bonitinho. Um grande abraço.
1: Que é isso, cara?
10: Bom dia, Léo. Bom dia aos ouvintes. Quem fala que é o padre.
1: É o padre.
10: Passando para dar bom dia e dizer que você é muito bonitinho. Um grande abraço.
1: Ah, sai pra lá, cara. Eu quero saber não, padre. Eu quero não saber não, padre. Ó, tem aqui o meu representante Muriloco, meu representante, hein? Ele pode até ver até o... Deixa quieto, mano. Deixa
0: pra... Ah, o Gustavo Mioto pode, né? Ele é safado, mas ele é safado, mas ele pode, né?
1: Ó, peraí. Peraí, deixa eu atender a história. Peraí, gente. Vocês estão entendendo o que eu estou entendendo aqui? O Muriloco, primeiro ele fala que levou duas bonequinhas pro cara lá no hotel. Certo? Agora ele vem falar que o cara é safado. Eu acho que ele não levou as bonequinhas pra ele lá, pro Gustavo Mioto. Eu acho que foi ele mesmo, foi pessoalmente. Aí acabou os dois lá. Ele é muito safado. Entendi.
0: Pode, né? Ele é safado, mas ele é safado, mas ele pode, né?
1: Aí tá. Vocês estão vendo, né? Vocês viram. Vocês ouviram, né? Ele é safado, tá bom.
0: Tá pegando a castela, né? Olha o quanto! E Leozão, seja menos bicha, cara! Ai, nossa, caldo de cana! Até agora minha boca! Ah, sua bichinha! Cara, você incita eu ser homofóbico, cara!
1: Cala sua boca, velho! Bichinha você, ó! Vai encher o saco de outro, cara! Vai lá com o Gustavo Mioto, vai!
11: Descendo as cataratas no barril, hein?
1: É, pois é, as cataratas do Niágara.
12: Fala, Léo, bom dia, rapaz. Eu adoro caldo de chana, hein, rapaz?
1: Você
12: tá doido.
1: É verdade.
12: Chega
1: a dar
12: água na boca.
1: Tá certo.
12: Ô, Léo, o padre tá querendo te comer, viu?
1: Eu tô fora, cara, não quero... falei que o Murilão pode ser um... Querendo, tem coisas que eu não posso falar aqui no rádio. Tem coisas que não dá pra falar aqui no rádio, vai. Ai, gente do céu, vai.
13: Ô, Léo Júnior, bom dia. Rapaz, só de não escutar a voz do Ivan Neres e aquele Cleitinho Padeiro na rádio aí, já basta.
1: Já? Os caras tá preocupado com o Ivan Neres. Ô, Ivan Neres, faz tempo que não participa aqui, gente. Faz tempo, nossa. Faz tempo, hein, sumiu.
14: Ô, Léo! Bom dia. Somebody love aqui, Léo. Ô, Léo, eu ia falar que tá puxando pau doce, mas deixa quieto, vai dar rolo isso aí. Mas tá puxando vinhaça mesmo aqui na usina Nardini, viu, Léo?
1: Beleza.
14: Todo mundo falou aí que os caras que puxam pau doce é tudo corno, você tá louco? Deixa quieto então, né? É pura treta, hein? Ô, Léo, Amora é bom, hein? Tá parecendo a filha do Cid lá da Era do Gelo, Amora. Cada nome, hein, Léo? Amorinha, você tá doido. Ainda mais que é lá de Salvador, hein? A terra da macumba. Você será que tem macumba com Amora, Léo?
1: A terra da macumba. Olha os caras, né? Ó, 2:38. É o nosso Bande Coruja no ar. Bora, fala comigo aí, amiguinho. Amiguíssimo do Gustavo Mioto.
0: Fala. Ah, não, Léo, tá liberado. Piadinha com o padre, tá liberado. Aí o Joãozinho chegou pro padre e falou: padre, qual trava a língua mais difícil?
1: Ah, outro.
0: Meu filho, é o Pinto. Mas por que? Outra também. Aí o padre chegou no ponto, o padre de Dor Farato falou: rodízio. Entendeu? E por aí vai. Nossa, de padre tem muito, cara. Eu quero que a igreja católica se...
1: Ah, para! Quem? Que isso? Oxê!

0: Coco, vamos falar com... Pra quem agora? Falar com o Lalau. Fala, Lalau!
1: Olá, Léo Júnior. Bom dia, meu querido.
0: Bom dia.
1: Eu já estou devidamente acomodado no camarote Bande Coruja, ouvindo esses mentirosos e malacabados. E um detalhe, Léo Júnior.
0: Qual detalhe?
1: Estou preparando uma galinha de panela, uma galinha caipira.
0: Olha,
1: para
0: essas horas, cara.
1: Amanhã. Você já servido? Um beijo a todos, Ricardinho. Lala!
0: Esse é o Ricardinho Lalau. Ele já tá assim, o Ricardinho Lalau, ele já deixa tudo preparado. Já prepara o almoço de amanhã já, hein? Ó aí, ó. Legal, boa, Lalau. Um abraço pra você, obrigado pela audiência aí. Tamo junto! 11999919197. Sua mensagem importante que no nosso Bande Coruja até às 5. Até às 5 da manhã!
2: A realidade, cara, é que todo mundo que trabalha na madrugada aí é corno, porque todo mundo trabalhando, a mulher lá em casa. Quem garante? Quem confia esse ponto aí? Eu não.
0: Quem confia?
3: Vai,
0: fala aí.
4: Fala, Léo, bom dia.
0: Bom dia.
4: Wagner Valgas por cá, Uberaba.
0: Alô, Uberaba.
4: Ô, Léo, o Ivan Neri, depois que ele fez a segunda cirurgia de reconstrução anal, ele não deu conta de voltar mais pras madrugadas. Ele tá afastado aí.
0: Reconstrução anal.
4: O Rogério Chupetinho de Uberaba tá tomando conta dele.
0: Ai. Reconstrução anal, olha os caras, não tem vergonha na cara esses caras aqui, velho. Ô, William, tudo bem? Fala aí, mano.
5: Bom dia, Léo. Aqui é o William de Rondônia. Acompanhando você aqui, subindo pra Porto Velho, capital. Ei, Léo, quando você vai me dar o carimbo de papel higiênico aí? Toca pra nós aí depois, ô. Madonna Laís aí.
0: Como é que é o nome, cara? Não sei. Não sei, não conheço, cara. Não conheço, oi.
6: Bom dia, Léo Júnior, Sérgio do Pão Padeiro.
0: Aí, ó, Léo, chegou.
6: Essa segunda-feira maravilhosa.
0: Tava demorando que
6: eu vou folgar. Já. Só quero mandar um beijo pra todas as mulheres aí, principalmente as que são casadas com o pessoal de usina. Você que é usineiro, trabalha na usina, fica esperto com o padeiro, hein? Deixa pelo menos uma Coca-Cola. Eu não bebo bebida alcoólica, mas deixa uma Coca, um suco, uns croissant, uns biscoitinhos, beleza? E toalha limpa.
0: Aí, ó, tá vendo? Essas são o que o Sérgio do Pão pede, tá, gente? São as exigências quando ele for na sua casa. Não, só que é o seguinte, você deixar tudo bonitinho, essas exigências, você seguir essas exigências do Sérgio do Pão, o que que acontece? Ele vai deixar o pãozinho já do dia pra você ali, entendeu? Ele vai mandar trazer um pãozinho, ó, mortadelinha, um queijinho. Ó, gente, trabalha na padaria, entendeu? Vai deixar umas rosquinhas dele lá também. Então, vai deixar tudo preparado. Então, deixa a toalhinha já bem quentinha ali. Deixa a toalhinha limpinha pra ele, bonitinho. Que ele vai deixar tudo certinho pra você depois. Olha que bonitinho, né, gente?
7: Olá, bom dia, ótima semana a todos. Olha, esse negócio de trabalhar de madrugada, a mulher vai trair e tal. Eu acho assim, se a pessoa sai pra trabalhar nesse pensamento... Mano, melhor pegar e viver dentro da sua residência. Se não tiver confiança na sua mulher, velho, vai arrumar outra pessoa e vai
0: ter confiança
7: o dia inteiro.
0: Exatamente, tem que ter confiança, é isso aí.
7: A mulher pra trair, tanto a mulher e o homem. Se for pra trair, ela vai trair, não importa a hora. Se o marido pode trabalhar de dia, de tarde. Se ela for trair, ela vai trair. Se for da índole dela, ela vai fazer.
0: É isso aí, cara. Falou tudo. Um abraço pra você. 2h43. Oi, bom dia.
8: Ô, Léo, japonês aqui de Paraguai, esses padeiros aí, rapaz. Ele não queima rosca, ele come bengala. Ei, vagabundo, rapaz. Que parede de quem trabalha de madrugada. Quem tá fazendo de madrugada esse vagabundo? Adeus,
0: tá
8: safado,
0: trabalhando. Pô. Ele tá trabalhando,
8: pô. Ocupador de bengala. É isso aí mesmo. Esses Uber, taxista, tudo corno.
0: Ai, ai. Ele fala do Sérgio do Pão, depois ele desconta tudo nos taxistas. Vai.
9: Léo. Bom dia, Michele.
0: Fala, Michele.
9: Que a Bahia é terra sagrada. Onde o Brasil foi descoberto, foi posto seguro, né? Então, fala pra ele que a Bahia não é Macumba, não. A Bahia é o estado que mais tem praia, o maior litoral do país, a primeira capital do país, a cidade do desenvolvimento do país.
0: Tá, eu já entendi que o país tá tudo... Tá entendido, Michele. Obrigado pela sua participação com a gente, viu? Obrigado. Eu já entendi. É que o áudio tá muito grande, senão não ia dar tempo de colocar todo mundo aqui, ó.
3: Sérgio do Pão tem mais do que o boi tem. Força no rabo e chifre na cabeça. Se corna aí, ele...
0: É só deixar...
3: É padeiro distraído, viu?
0: É só deixar certinho lá na casa. E outra coisa, por último, a hora que ele sair, você acha que ele vai sair de mãos... Não vai sair de mãos abanando. Você não vai sair de mãos abanando. Ele vai deixar uma caixinha de cerveja. Não é nem três, é uma caixinha pequenininha ali, de cervejinha, ali pra você, entendeu? Porque aí você vai tomar uma cervejinha depois, de boa, tranquilão. É isso, gente, sem problemas. Tudo numa boa, tudo numa boa.
10: Bom dia, Léo.
0: Bom dia.
10: Fala comigo.
0: Pô,
10: os caras tá falando aí que tem, quem trabalha de madrugada é cor, negativo. Guincheiro não é cor não, rapaz. Guincheiro não é cor não, entendeu?
0: Tá.
10: Um alô aí pros guincheiros do Brasil aí. José Garcia do Mineiro, Mineiros Goiás.
0: Valeu, José Garcia, parceiro. Alô, Mineiros de Goiás, um abraço pra todo mundo. Ligado na Band FM, 15 pras 3. Oi.
11: Fala, Leléu. Fala, Leléu, como é que tu tá? Como é que tava tu passeando hoje? Comendo seu... Leléu, começou a semana, Leléu, vou ter que trabalhar. Ai, eu quero ser um radiador igual você, Leléu, como eu faço?
0: Peraí, radiador não, né, cara? Radiador não. Sidney, Léo, tô sabendo, hein, Léo, que coxinha de cerveja ele já deixou na sua casa, vai, deixou nada, vai, deixou na sua casa, deixou na sua porta aí, dentro da sua geladeira, ô. Vai, oi.
12: Bom dia, Léo Dias. Aqui é o Cleilson.
0: Fala, Cleilson.
12: Motorista de aplicativo. Estamos aqui parados no aeroporto de Guarulhos esperando uma corrida e ouvindo essa resenha aí.
0: Vamos
12: Boa
0: lá,
12: semana
0: né, cara?
12: Pra todo mundo.
0: Vamos tentar, né? Ó, quem tá aqui, ó? Ele tirou a foto do painel do carro aqui que tá do rádio dele, né? É Santa Catarina, hein? Ó, São Bento do Sul, Santa Catarina. Gilson, motorista de aplicativo. Ô, Gilson, um abraço pra você aí, mano. Obrigado na Band FM. Brigadão pela audiência. Quem mais tá aqui?
13: Ô, Léo, vou passar chibata nas mulheres de todos os padeiros aí. De Serginho Padeiro, Cleito Padeiro. Ixi, vou passar a chibata. Inclusive na boca do Ivanelli, esse boca torta.
0: Ah, mas o Ivanelli não tá aqui pra se defender. O Ivanelli sumiu. Você espantou o cara. Os caras conseguiram espantar o Ivanelli aqui. Sumiu o cara daqui. Sumiu, velho. Ó, faz tempo que eu não vejo mensagem dele, hein? Ele sumiu, viu?
14: Ô, Léo, falar uma coisa pra você, Léo.
0: Fala aí.
14: Você tá bem conformado com o padeiro aí, Léo? Tô achando que ele sai e deixa a casa arrumada lá pra você, hein?
0: Não. Eu tô falando que ele deixa. Não na minha casa, velho. É na casa de vocês. Deixa tudo bonitinho, cara. Ó, já leva um pãozinho já pro outro dia. Até um pedacinho de bolo, sabe? É um mimo, cara, é um mimo. São mimos, entendeu? Mimos, são mimos.
15: Alguém aí quer comprar machis?
16: Léo Júnior, bom dia. François, motorista carreteiro.
0: Fala, François.
16: Do Goiás, ali, ó. Deixa eu te falar, esse cara aí, ó, que pediu pra divulgar o zap dele aí, que ele tá que nem não sei o que de promoção aí, é só chegar que leva. Liga pra polícia, fala que ele tá vendendo droga. Aí a polícia chega e leva ele.
0: Fumou droga, né, noia?
15: Alguém aí quer comprar machis?
0: Olha aqui, ó, fumou droga, né, noia? Fumou noia, né, droga? 11 999919197. Fala comigo, bom dia.
17: Fala, Léo Júnior, bom dia, Léo. Léo, o Uber que fica no aeroporto esperando viagem é mais vagabundo e mais corno do que todos.
0: Olha isso!
17: O cara fica 5 horas no aeroporto esperando tocar uma viagem.
0: Isso não chegar um avião.
17: Mais vagabundo e corno que todos que existe é o Uber do aeroporto.
0: Ai, gente do céu. Os caras não perdoam. Os caras não perdoam,
6: né? Todos os que estão respondendo nervoso, é, retrucando o Sérgio do Pão, sabe? É porque eu já passei e elas se apaixonaram.
0: É.
6: Mas fique em paz, meu irmão. Eu trabalho na madrugada pra isso, pra bancar as princesas que vocês não bancam, pra dar o carinho que vocês não dá, tirar a carência que vocês não tiram.
0: Olha isso.
6: Não adianta ficar nervoso comigo.
0: Alô,
6: eu sou praticamente o pai dos seus filhos.
0: Olha, nossa senhora. Ó, na boa, hein? Na boa, hein? Ó, se eu fosse vocês aí, não deixaria acontecer isso não, hein, cara? O Sérgio do Pão tá atravessando demais aí já, hein? Ó, já tá provocando, hein? Ó, na boa, hein? Tá querendo levar mimos lá pra sua esposa lá, hein? Vai, bom dia.
18: Cuida, Léo. Bom dia, fera. Primeira vez aqui curtindo o seu programa. Seu programa é massa. Vamos pra cima.
0: Valeu. Um abraço. Obrigado. 11-999-1-9197. Oi.
19: Ô, Léo. O que que esse animal tá falando aí do Uber do aeroporto? Tá muito nervosinho. Acho que tá levando o gás esse menino, hein? Ou já deve ter levado.
0: Ai, ai, ai. O cara falou que tá esperando uma corrida no aeroporto lá, hein? Hã? Quem será que deve estar esperando no aeroporto, hein?
20: Bom dia, Léo. Ô, Léo, esse padeiro aí, eu acho que ele é gay. Ele tá tentando se convencer demais, hein?
0: Ó, oh, mas eu, pra levar um cafezinho da manhã, cara, ele já leva pra sua casa. Ó, oh, você nem precisa comprar pão depois. Ele já vai deixar o pãozinho lá na mesa, bonitinho já. Manteiguinha é da melhor qualidade. Não é manteiga qualquer, não. Como é que fala? A mortadela, então, nem se fala. Hã? Da melhor marca que tem ainda. Vamos lá, vou e bom dia.
21: Bom dia, Léo. Vinícius Padeira por cá. Você tá bom, meu filho?
0: E aí?
21: Bom trabalho aí, boa madrugada, boa semana. Bora pra cima.
0: Vambora, vambora, vamos pra cima.
21: Alô, abraço.
0: Obrigado, mano. Uma pessoa de Osasco ligado na Band. Werner, Éder. Léo, bom dia, Léo. Você é monstro. Oxa, velho. Obrigado, hein, cara. Chama de monstro ainda, monstro. Um abraço, mano. Um abraço pra você. Tamo junto aqui na nossa madrugada, hein? Fala comigo!
22: Ô, Léo, esse cara do Uber aí do aeroporto, esse é que você não entendeu a mensagem. Ele não falou que tá esperando a corrida. Ele tá esperando uma comida. Ele tá esperando levar uma comida lá.
0: É de alguém, né? Uma comida de alguém. É, gente do céu. Fala pra vocês, viu? Esses caras à madrugada, não tem jeito, velho. Olha, se chega alguém diferente aqui, coitada da menina mora lá, coitada, já sumiu. Falou assim, quer saber? Não vou ouvir mais esse programa aí não, do programa de louco. Vocês espantaram a mora, vocês espantaram a mora, isso sim.
23: Ô, Léo, não tem uma música boa pra colocar aí, em vez de cuidar essas conversas fiadas, esses trouxas aí, falando de corno, são tudo umas cornaiadas. Então uma música que presta pra colocar aí, em vez de escutar esses bobalhão falando.
0: Aí você, o que que você não vai fazer? O que que você não vai dormir, cara? Vai dormir, vai. Vira a bunda pro lado aí, dorme aí, cara. Oi, bom dia.
24: O Sérgio do Pão, ele só gosta de pegar na bengala. Ele tá se convencendo demais, igual o amigo falou aí.
0: Olha aqui, ó, mais uma mensagem chegando. Ô, Léo, mais fácil eu ganhar na Mega do que você escutar meu áudio. Peraí, gente, então você pode ganhar na Mega Sena. Então você pode ganhar na Mega Sena aí.
25: Bom dia, Léo. É o Rodrigo. Ô, Léo, esse Sérgio do Pão aí tá queimando é arroz, que isso sim.
0: Mas o Sérgio do Pão, na verdade, ele já é um queimador de rosca faz tempo, né? Ele amassa pro pessoal comer, né? Olha lá, ele vai preparar as roscas pra nós na padaria, Léo. Sorrindo com essa tropinha. Boa madrugada, valeu. É o Ivan, fala Ivan, um abraço pra você também. Valeu, cara.
26: Bom dia, Léo. Barriga de aço por cá, hein? Direcionado e apontado à capital da fumaça. Rapaz, carreteiro é tudo couro. Único Eduardo Caetano.
0: E você? E você? É o quê? Onde você tá ouvindo aí? Você tá atrás, você até é motorista também, né? É, ah, já sabia. Já era pra se saber disso, né?
25: Ô, Léo, põe a música pra ele ouvir, Léo. Põe aquela lá, já que ele não gosta de corno. Desça daí, seu corno, desça daí.
0: É, vai especialmente pra ele. E pra todos os cornos do Brasil, né? Quem que não é corno aí? Fala que não é, mas é. Vocês são tudo corno, cara. Cornão da madrugada, vai.
1: Um abraço, Léo, a você e a todos os ouvintes aí. Tamo junto, ótima semana.
0: Ótima semana.
1: Abençoado e produtiva.
0: Obrigado, viu? Muito obrigado. Agradeço, tá? Ó, bom dia, Léo. Sou José de Paranaíba. Paranaíba, aqui na usina. Um abraço, galera da usina. Sempre curtindo a Band FM nesse horário, hein? Porque tem gente de usina, não tá escrito. A Mel Banana chegou por aqui. Oi, Mel, como é que você tá, Mel? Tudo bem aí?
2: Alô, Central, alô, Brasil. Bom dia, Léo.
0: Bom dia, acordou agora, né, Mel? Acordou agora, né?
2: Mandando um pouquinho de calor pra vocês.
0: Ih, tá calor aí.
2: Sem novidade por aqui, só calor mesmo. Ótima semana aí, galera, pra todos nós, hein? Positividade. Positividade na quebrada.
0: Aê, positividade, né, Mel? É isso aí. Positividade sempre. E a gente agradece a sua audiência. Manda lá sua mensagem pra gente. Estamos passando intervalo já, hein? 11 99991 9197.
4: Bom dia, Léo. Tudo bom? E aí? Manda esse cara, falou que carreteiro é tudo corno, só se ele for. E os padeiros queimam tudo o rosto, cara.
0: Os padeiros queimam tudo. Fala com o Matheus aqui aí, agora.
4: Léo, bom dia. Chifre é igual consórcio, né? Uma hora você vai ser contemplado, né?
0: Pois é. É isso aí. É isso, cara.
5: Ô, Léo, sabe que o corno é o último a saber, né? Que tem chifre.
0: Ah.
5: Tu tem chifre, Léo? Tô falando, não sabia que tinha. É o último a saber.
0: Ah, cala a sua boca. Cala a sua boca, vai. Vai dormir que você ganha muito mais. Ah, eu volto já também. Peraí.
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2: 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Band FM, bom dia, bom dia. Vamos nessa, agitar nossa madruguinha, vamos! Até as 5 da manhã, hein? Eu, Léo Júnior, conto com a sua audiência, conto com o seu carinho, conto tudo com você aqui. A sua rádio do seu jeito. É a nossa bagunça da madrugada, até as 5 da manhã, hein? Band FM. A sua rádio do seu jeito.

0: Band FM, Marília Mendonça. A gente é inesquecível, Marília Mendonça. Amor, foi por conveniência. Ó, 3:09 agora. Vamos lá continuar nosso Band Coruja por aqui até as 5 da manhã. Falando com você no nosso WhatsApp. A Cleia já chegou aqui, mandou bom dia pra gente. Oi, Cleia, bom dia.
1: Bom dia, Léo. Bom dia, Band.
0: Tudo bem?
1: Cleia Sotero na área.
0: Cleia Sotero, legal, Cleia. Um abraço, viu? Tudo de bom pra você e pra família toda. Fala comigo.
2: Ô, Léo, esse padeiro aí tá mais é pra pedaço de pizza, viu? Já vem com a bordinha queimada.
0: É, os caras, esses padeiros não tem jeito, né, meu? Ai, ai, ai. Esses padeiros, essas padeiradas do Brasil aí, não sei não.
3: Fala, Léo Júnior. Band Coruja, a melhor rádio do Brasil. Grande programa Band Coruja. E aí, para a gente pegar e entrar nessa dinâmica.
1: Já eu vou sortear alguém aí pra chupar meu piso, hein?
3: Que vai isso? Ter um ganhador. O ganhador já tá no páreo. É Davi e Fenomenal. Davi com a bunda suja. Valeu! Aqui é o Davi de Bodalega. Um abraço.
0: E você também tá no meio, né? Você também quer, né? Eu sei que você também quer, né? Eu sei que você também quer e gosta, né? 11 999 919 197. Deixa eu falar com o Alisson por aqui. Fala, Alisson, beleza, mano?
4: Boa, boa, boa, Léo. Nós por cá, motorista da LR.
0: Aí, ó.
4: Mandando um salve pra esses boizão aí. Agora o nego chora debaixo da franha, hein? Que é som. Au! Boa pra nós.
0: Aí, ó. Debaixo da fronha. Ai, ai, ai. 3:11. Vamos lá falar com você no nosso WhatsApp. Quero ouvir sua mensagem, sua voz por aqui. Me conta como é que você tá fazendo de bom nessa madrugada aí. Aí, tá trabalhando, tá em casa, tá enchendo o saco aí. O que você faz? Me conta. Dia da semana que você mais gosta. Qual é o dia da semana que você mais gosta? Que você mais curte? Me conta aqui no nosso WhatsApp.
5: Ô, Léo, deixa eu falar pra você, Léo. Aqui é o Adson Carreteiro.
0: Tá.
5: Esse padeiro aí, ó.
0: Aí você.
5: Eu acho que o celular dele nem desperta pra trabalhar de manhã. Acho que a mulher já toca ele porque tem outro chegando.
0: Vai logo que tá chegando o segundo, né? É isso aí.
6: Bom dia, Léo Júnior.
0: Bom dia.
6: Jorge de Guarulhos.
0: Oi, caminhoneiro
6: aí, tudo corno, hein? Dá uma chupeta pra eles parar de chorar. Os caminhoneiros falam que tá em tal lugar assim pro Ricardão sair. Dá tempo do Ricardão sair daqui.
0: É, porque os caras ficam falando muito onde tá, né, meu? Aí o que acontece? É isso. Deu espaço pros caras falar. Opa, então vamos lá que tá longe. Vamos lá que o cara tá longe.
3: Aí um recado para os caminhoneiros. Caminhoneiros que ficam nas estradas aí, só pensam em uma coisa. E uma coisa eles pensam, Léo Júnior.
0: O que eles pensam?
3: Olha só o que eles pensam.
7: Nossa, mas não dá pra falar com você, né? Poxa vida. Você só pensa em dirigir porra de caminhão, comer buceta que é bom e comer cu você não quer. Então deixa pra lá, vai trabalhar, vai dirigir esse caralho desse caminhão aí. Deixa que eu bato uma cirica aqui e volto sozinha. Vai tomar no seu cu.
0: Oh, que isso? A mulher ficou revoltada com o caminhoneiro.
3: Ei, um abraço, Léo Júlio.
0: Meu, a mulher fica revoltada com o caminhoneiro. Vai. 11 999 919 197. Oi, bom dia.
8: Salve, Léo Júlio. Bora lá. Ô, Léo, o dia da semana que eu mais gosto.
0: Vai.
8: É no sábado, que é minha folga. Eu trabalho de motorista entregando café da manhã na madrugada.
0: Sei.
8: Aí no sábado é folga, dá pra me tomar umas cajibrinas.
0: Aí, ó.
8: Manda um salve aí pro Kaique Cronheiro.
0: Valeu, Kaique. Um abraço aí. A Virlene, ligada aqui na Band também, ligada. Oi, Virlene. Bom dia pra você também, pra família toda aí. Curtindo a Band FM. Tá bom? Vamos lá.
9: Bom dia, Léo Pena de Sabiá. Ô, Léo, você parece muito com o Diego Dias, Diego Lopes, hein? Seja mais ele, ô, Léo. Fala comigo aí. Bom dia, bom dia.
0: Você é o quê que você falou? Não entendi o que você falou, cara.
9: Ah, ô, Léo, você parece muito com o Diego Dias, Diego Lopes, hein?
0: Diego Dias, Ana.
9: Seja mais ele, ô, Léo. Fala comigo aí. Bom dia, bom dia.
0: Ah, sai pra lá, você. Vai se lascar, vai. Ah, deixa eu ver aqui, que tanta gente, tanto áudio aqui. E aí tem um chorão, né? Aí você não lê meu áudio, você não lê meu áudio. Ó, se você ver que eu não li seu áudio, você manda de novo, tá? Mas não manda repetido, porque se o cara manda áudio repetido, muitos áudios repetidos. Então, ó, tô aqui, tá? Daí, você colocou, vai aparecer novamente aqui, depois de milhões de mensagens, e a gente vai colocar seu áudio, tá bom? Porque muita gente mesmo. Sai pra lá, você vai se lascar, vai. Ah, deixa eu ver aqui, que tanta gente, tanto áudio aqui. E aí tem um chorão, né? Aí você não lê meu áudio, você não lê meu áudio. Ó, se você ver que eu não li seu áudio, você manda de novo, tá? Mas não manda repetido, porque se o cara manda áudio repetido, muitos áudios repetidos. Então, ó, tô aqui, tá? Daí, você colocou, vai aparecer novamente aqui depois.

0: Tá bom, fala.
1: Mandar um bom dia pra galera da Ecoforest aí. Positiva.
0: Positiva. Valeu, parceiro. Um abraço. Bom final de semana. Bom começo de semana, aliás, né? Bom começo de semana. Final de semana já foi embora.
2: Agora eu vou ser justo, né? E sincero. Quero mandar um abraço, um salve pra todos os caminhoneiros, né? Os carreteiros também, que são os pulmão do Brasil, né? Tome muito cuidado nas estradas aí, que Deus abençoe todos, isso, né, que viajem com segurança. E aquelas, né, que amansam o nosso coração, as primas. É isso aí, as primas também. Um beijo pra todas as primas.
0: Os primos?
2: Certo. E pros caminhoneiros que gostam de bonequinha também. É isso aí, Léo. Abraço. Abraço pros caminhoneiros, carreteiro também. Saúde e paz.
0: Meu Deus do céu. Cada uma que a gente tem que ouvir aqui.
3: Dá bom dia pra mim, Léo!
0: Cala sua boca, vai! Vai se lascar, vai!
4: Fala aí, Léo, bom dia, aqui é Diogo RJ.
0: Fala, Diogo!
4: Os caras que ficam falando mal do caminhoneiro, tem que levantar a mão pro céu, pô. A gente come a mulher deles e eles criam filho nosso, pô.
0: Que filho nosso?
4: Cambada de otário. Bota o nosso filho aí, bobo.
0: Ai, ai, ai. Pô, eles criam filho nosso, essa foi boa, hein? Bom, manda sua mensagem pra gente, nosso WhatsApp tá aqui na Band, 11 999919197. Eu quero ouvir sua voz por aqui, a sua mensagem é muito importante. Foi bonito agora, ó, sua mensagem é muito importante, que falsidade, né? Sua mensagem é muito importante pra nós.
5: Bom dia, bom dia, bom dia, Léo. Aqui na puxada do palito doce, pose, não é do pau doce não, rapaz. Motorista, vou ouvir
0: já
5: aqui.
0: Já que você falou do pau doce, já que você falou,
5: bora,
0: né?
5: Bora que a semana está começando, hein, Léo?
0: É. Aí, ó, viu? Pau doce, se você já falou, é que será o que você gosta. Você gosta do negócio, pau doce aí, vai.
6: Ô, Léo, o cara colocou a mulher dele pra falar dos caminhoneiros, hein? Bicho gosta, hein?
0: Gosta.
6: Saqueta mangangá. Vai deitar, boi, vem nojento.
0: Boi, vem nojento, vai.
7: Fala aí, Léo, quero dar um abraço no Fabinho aí, ó.
0: Ah.
7: Que tem uma barriga de chope grande do caralho, mano. Você é louco.
0: Fala, vai.
7: Bicho, chega lá na empresa lá. Cê é louco, o bicho come que chega, não para, não
0: é
7: para.
0: É mesmo, cara?
7: Quero dar um abraço nele aí, ó.
0: É um animal,
7: cara. Um abraço mesmo. Forte aí, ó. Um abraço forte, 3 tapinhas na bundinha dele.
0: Mas você vê que baitolice, um abraço forte, 3 tapinhas na bundinha. Agora quer um beijinho também. Ele quer um tapinha, ou se há mais algum lugar. Ah, pelo amor de Deus, eu vou. Olha, eu tô ferrado com vocês mesmo. Vocês,
8: ô, Léo, isso aí é a mulher do padeiro, Léo. Isso aí é a mulher do padeiro, que é toda hora.
0: Falar no padeiro, ó. Ó, o padeiro aqui, ó. Sérgio do Pão, ó. Que é isso aí, Sérgio do Pão? Nossa, velho, tá caro, hein, o negócio, hein? Ó, 6,79. Isso é o quê? É sonho isso aqui ou é... Rosquinha? Rosca? O que é isso aí?
9: Léo Júnior, a mulher de caminhoneiro que tá revoltada aí, fala pra ela passar só o endereço e a cidade, que o padeiro vai visitar ela, vai tirar toda essa carência, essa brabeza que ela tá aí. Caminhoneiro é terrível mesmo, ele sai, procura boneca e deixa umas gatas, umas princesas que nem essa daí. Tá revoltada. Sérgio do Pão vai resolver, hein? Se tiver mais alguma mulher de caminhoneiro que precisar de uma visita, só dá um toque e passa o endereço pro padeiro aqui.
0: Aí tá vendo, ó? Sérgio do Pão vai lá dar um trato. Ele vai aproveitar e vai dar um trato, hein? Aí, ó, promoção, hein?
10: A gente vai... A gente tá reunindo uma galera pra tá fazendo um baixo assinado aí, levar na Band, pra você ficar até o final do ano.
0: Não,
10: eu sei
0: não.
10: Que é a tua vontade aí, né?
0: Não, muito obrigado.
10: Você gostou do pessoal...
0: Não,
10: todo mundo gosta, né? Então, fica até o final do ano.
0: Não, muito obrigado. Ah, eu agradeço, cara.
10: A gente tá reunindo uma galera.
0: Imensamente, muito obrigado. Eu passo pro Diegão quando ele voltar de férias mesmo. Eu passo pra ele. Ô, bom dia, meu amigo Léo Júnior. Ah, deixa eu ver aqui. Na feira eu gosto de comer pamonha de sal... E café, pamonha, gostoso pamonha, hein? Opa, pamonha é bom. Ricardinho Lalau, ele falou que o Ricardinho Lalau é legal. É, boa, valeu. Ah, o Lalau é parceirão, né? Gente boa pra caramba aí. Oi.
11: Sai cachorro? Aô, Léo, bom dia.
0: Bom dia, bom dia.
11: E aí, meu jovem, meu truta?
0: Como é que você tá?
11: Vamos por cá pra dar um beijo na Mel Banana, Rose, na Tati,
0: perigosa. A Mel já chegou por aqui.
11: E bora que bora, rapaz. Que tanta boialice que tem.

0: esse rádio hoje, é isso. Você tá doido? Ah, e toma aquela buzinada, hein?
1: Ó, tanta boi ouriça, é o que mais tem. O que, ó, cara, que programa é esse que tá tendo, hein? Pelo amor de Deus. Haja boi ouriça nesse programa aqui, gente.
2: Léo, o melhor dia da semana é quarta-feira. Quarta-feira por cá.
1: Quarta-feira? Positivo. Caramba, cara, por que quarta-feira, dia da, o melhor dia da semana? No meio da semana, hein? Justo no meio da semana. Ah, velho, o que é isso? O que o cara mandou aqui pra mim, ó?
3: Tô deitado na cama de pau duro. Tô deitado na cama
1: de
3: pau duro.
1: Ai, meu Deus do céu, viu?
3: A cama do pobre é feita do pau macio.
4: Tô deitado na cama de pau duro.
1: Olha.
4: Tô deitado na cama de pau duro.
3: A cama do pobre é feita do pau macio, seco do muduro. Cama do rico.
1: Ai, gente do céu, vou falar pra vocês, viu? Olha. É cada uma, esses caras da madrugada aqui, um pior que o outro, na verdade. É um pior que o outro. É, não tem o que fazer. Esses caras não tem nem o que fazer na vida. Vocês não vão dormir, vão assistir um filminho, fazer alguma coisa da vida.
2: Léo, viu esse padeiro queima rosca aí? Que a mulher, a gente come a mulher dele, pô. Entendeu? No grupo nosso tem a porção de mulher casada, pô. Daí de São Paulo, então, pô. Os caras não dão conta, pai. Nós aqui do Rio passa o aço.
1: Não, os caras do Rio de Janeiro, ó.
2: Filho aí, pô.
1: Ó, se bobeou, os caras do Rio de Janeiro passam o aço lá, hein? O Kelton tá por aqui de Florianópolis. O que o Kelton tá falando aqui, ó?
5: Ô, Léo, esses caras só falam de corno. Vou contar uma curiosidade que um parceiro meu trabalhava em São Paulo comigo falava.
1: Tá.
5: Ele falava que o homem sem chifre é um animal indefeso. Tamo junto aí, boa noite, cambada de couro.
1: É verdade, homem sem chifre é um animal indefeso. Pois é, é isso aí que você falou. O Bruno tá por aqui também, ele falou bom dia, Léo. É, Bruno Santin, aqui da usina São Roque. Usina São Roque é Santa Catarina. Virgem, virgem, fala virgem, cara. Vargem, Santa Catarina, boa. A Mel Banana ligada na Band. Oi, Mel, tudo bem? Ô, Mel, passei seu áudio já, Mel. Eu passei seu áudio aqui, acho que ela não ouviu a hora que eu passei o áudio dela. Eu acho que na hora que você, que eu passei seu áudio, você não ouviu. Vou passar de novo aqui então, vai lá.
6: Alô, Central, Brasil.
1: Já tinha passado seu áudio aqui já.
6: Tudo bem? Tô mandando um pouquinho de calor pra vocês. Sem novidade por aqui, só calor mesmo.
1: Só calor mesmo, né, meu? Só
6: ótima agora. Semana aí, galera, pra todos nós, hein? Positividade. Positividade na quebrada.
1: Positividade. É que é tanto áudio aqui, às vezes passa, então às vezes não consegue ouvir, mas já tinha passado aqui. Quem que tá aqui? Quem que tá aqui? O Alexandre. Fala, Alexandre.
7: Olha, é o seguinte, faz um favor pra nós.
1: Não,
7: fala,
1: não faço.
7: Esse bando de corno, vagabundo, essa raça ruim aí, ó. Principalmente os caminhoneiros, esses Uber, todos isso aí que falam palavrão. Não falar palavrão não, Léo. Minha
1: pois
7: mulher
1: é.
7: Tá lá em casa deitadinha ouvindo o programa.
1: Pois
7: tá?
1: É, pois é.
7: Ela não gosta de palavrão não, tá bom? Faz esse favor pra nós. Portearia aqui do Tatuapé.
1: Tá vendo? Os caras não gostam de palavrão. E eu pego no pé mesmo desses caras. Ah, por que fica falando palavrão? Não pode falar palavrão, gente. Aqui no ar não pode. Não é legal, né? A gente vê... É, alguns aí que escapam, tá? Mas, gente, você tá falando no rádio, gente. Então, é complicado, é complicado. Vamos lá, 11-999-91-9197. A gente tem que botar ordem no barraco aqui também, né? Claro.
8: Esses padeiros aí ficam sovando o pão a noite inteira. E quem é que fica sovando a mulher dele em casa?
1: Pois é, pois é.
8: Aí, paremos, hein?
1: É isso aí.
9: Ô, Léo, esse Sérgio Padeiro aí. O que você tá fazendo? Anda queimando a rosca direta aí, só. Ó, o patrão dele joga mel na rosca dele só pra ficar doce. Tá queimando o retentor direto, Sérgio Padeiro aí.
1: Ai, ai.
9: Ah, homem sem qualidade nenhuma, hein?
1: Valeu, parceiro, aquele abraço, hein? 3 horas e 24 minutos na nossa madrugada, 3h24, fala comigo!
10: Bom dia, Léo, bom dia. Os padeiros não queimam a bordinha, não. Eles têm a rosca queimada. Você tá doido? Tá bom, meu nobre? Bom dia. Quem fala com você é Edilson, daqui de Enconha, Espírito Santo.
1: É legal, pé. Galera do Espírito Santo, tá curtindo a Band FM 3h24 agora. Muito bom dia pra você que tá chegando agora. Muita gente sintonizando a Band nesse exato momento, hein? É... Seja bem-vindo pra você que tá ligando o rádio agora, já sintonizando no Band Coruja, o programa mais sério do Brasil, hein? Vamos ver.
11: Salve, Léo Júnior. Marcos Bambolim.
1: Fala, Marcos.
11: De Penápolis, tratorista canavieiro. É, o dia que a gente mais curte aqui é o dia da folga. Sentiu? É, né? É, e trabalha aí em frente de terceiro. A gente não tem um dia fixo, né? Assim, por um. E o dia que cai a folga é o melhor dia da semana. Curtiu? Manda um salve pra nós.
1: Valeu, cara. Um abraço pra você. Valeu, obrigado pela sua audiência. Olha aí.
12: Bom dia, Léo Júnior. Aqui é o Fabrício Alves, motorista de aplicativo, hein? Sou aqui de Catanduva, São Paulo.
1: Alô, Catanduva. Boa.
12: Então, rapaz, tô trabalhando aqui. Tô de... Fui levar, buscar uma mocinha agora ali em uma cidade vizinha, uns 50 quilômetros mais ou menos de onde que eu moro aqui.
1: Que legal, legal.
12: Buscar a mocinha, tava na casa do namoradinho dela lá.
1: Olha aí, ó.
12: Buscar. Acabei de trazer ela aqui na casa dela aqui. Bom dia,
1: né? Bom dia, bom dia, bom dia. Limonada, vai só na limonada. Bebendo limonada.
13: Bom dia, bom dia, bom dia. Berro grosso por cá. Deixa eu contar a história, velho. Eu viajava muito, né? E minha mulher colocava farinha nas minhas partes genitais.
1: Oxi!
13: Né? Talco, colocava talco.
1: Farinha
13: aí
1: ou talco?
13: O que acontece? Uma vez eu consegui uma nega pra dar uma namorada, pra chegar em casa. Não achei talco, botei farinha de trigo.
1: Eita!
13: Aí minha mulher, quando eu cheguei, ela falou, vem cá. Deu uma olhada, deixa eu dar uma olhada aí. Quando eu baixei, que ela viu farinha de trigo, ela rapaz. Me traía foda, agora comer o toba do padeiro é complicado,
1: né? Ai, ai, ai, ai, ai. Vamos nessa. Ô, Rosane. Rosane, bom dia, Rosane.
14: Alô, bom dia, Rosane Uber. Tô trabalhando no Rio de Janeiro.
1: Aí, Rosane. Abraço, hein? É no Rio de Janeiro, trabalhando aí, ligada na Band FM. Um abraço pra vocês. Boa madrugada.
15: Oi, gente! Bom dia!
1: Nossa senhora, que coisa horrível, hein?
16: Bebê!
1: Que bom dia é esse, hein? Por uma segunda-feira, você já pensou se acordar com um barulho, com um grito desse aqui, ó? No seu celular aí, acordar pra trabalhar, 4 horas da manhã, um frio de lascar, por exemplo, você se lascando aí, você acorda com um despertador esse aqui, ó.
15: Oi, gente!
1: Você viu o bom dia dela? Ah, bom dia! Ô, Alex, fala comigo aí, Alex.
17: Ô, Léo, bom dia. Bota pra andar o programa, Léo. Sempre a mesma coisa, Léo.
1: Cara, então faz o seguinte, desliga o rádio, sei lá, vai fazer alguma coisa aí, cara. Se você acha que tá bom, se tá a mesma coisa, aí eu já não sei, né? Vai fazer alguma coisa então aí, que não seja repetida então, vai lá.
18: Léo, usei minhas costas aqui, ó. Fala pra tiazinha para de fumar derby do Paraguai da Roquidão.
1: Tá. É aqui ninguém passa, cara. Ninguém passa batido no Band Coruja, não. Ninguém passa batido. Eu coloco todo mundo pra falar no ar. E outra, daqui a pouquinho, 4 horas, vai começar os nossos quadros aqui. Vamos fazer o quê? O quadro de hoje, que nós vamos fazer o nosso concurso de piadas ruins, né? 4h30 tem um buzinaço. Pronto. Tá aí. Antes disso, eu quero falar com você. Você que tá ligado na banha. Fala, André, tudo bem? Fala comigo, André, vai.
19: Bom dia, Léo Júnior. André, aplicativo. Ô, Léo Júnior, aproveitando a sua linda audiência, pergunta pra esse cara de Catanduva aí se tem muita boneca lá, porque aqui em São Paulo tá empesteado.
1: E você amou, né? A ideia, você gostou da ideia? Tá cheio de boneca aí, né? É o que você gosta.
20: Bom dia, Léo. Chama, segundou. E vai Corinthians.
1: Vai Corinthians. É gostoso a gente ouvir um vai Corinthians de novo, né? Porque, poxa vida, né? A gente tava só ligado em Copa, e agora tem que ter um vai Corinthians, alguma coisa assim parecido, né? É óbvio, tem que ter mesmo.
21: Bom dia, Léo. Ô, Léo. Aqui no prédio que eu trabalho, mano, tem um locutor aí da Band aí que ele queima o aro, mano. Não vou dizer o nome dele.
1: É mesmo, é?
21: Acabou com queima.
1: Olha.
21: Rapaz, eu sou com ele aqui, mano. Eu falei, rapaz, você queima.
1: É queimador, é?
21: Não acaba não traz nenhuma mulher, porra.
1: Ah.
21: Não vou falar o nome do homem. Mas ele é seu amigo.
1: Peraí, quem será
21: bom
1: que...
21: Bom dia,
1: Léo. Quem será que tá queimando aqui? Quem será que queima aqui dos locutores, hein? Me fala aí, cara. Poxa vida, por que custa falar pra mim, hein, pô? Fala aí pra mim, pô. Vai lá.
0: Fala, Léo. Bom dia, bom dia, bom dia. Bom dia, grande coruja aí. Bom dia pra essa galera toda aí. Eita, programa de corno da peste. Ô, Léo, melhor dia aqui pra mim é o dia que eu acordo.
1: É.
0: Tá bom? É, tamo tá aqui, Roberinho Padeiro de Ourinhos, queimando a tua rosca. Você tá doido?
1: Pra mim, o melhor dia é um dia que eu vou dormir. A hora que eu vou dormir, pronto.
16: Bom dia, Wesley.
1: Bom dia pra você também, meu amigo. Bom dia, você tá bem informado pro meu gosto, viu? Oi.
16: Corinthians sempre, fala aí, Léo. Ô, mas o quadro que eu mais gosto aí é quando tem treta. Quando você fica só dando as picuinhas aí.
1: Então,
16: aqui
1: na verdade.
16: Isso que é arrumando treta aí.
1: Pois é, parceiro, hoje é segunda-feira.
16: Pra caramba.
1: É verdade, porque hoje é segunda-feira. Então, segunda-feira é um dia mais assim de boa, né? É que o pessoal não tá fazendo muito treta hoje, mas é a partir de amanhã, meio da semana, final de semana, o pessoal começa a tretar mais. Hoje tá mais tranquilo as tretas. Então, hoje eu tô colocando mais galera pra falar aqui, né? Aí eu pego alguns áudios atrasados, aí a gente começa a falar o mesmo assunto. Claro, obviamente, né? Que eu pego uns áudios atrasados pro cabeçudo não ficar falando que eu falo com as mesmas pessoas. Tá vendo só como que eu ajudo vocês aqui? Aí vocês falam, ai, mas é a mesma coisa, não é? Claro que tá, né? Eu tô pegando os áudios atrasados aqui, vamos lá, vai.
22: Bom dia, Léo. Quero te fazer uma pergunta.
1: Fica à vontade, vai lá.
22: Se tem duas cadeiras, uma com bolo e uma com uma rola, você senta na rola pra cair de cara no bolo ou você senta no bolo pra cair de cara na rola?
1: Olha, você gosta de sentar, eu sei que... Aí é coisa sua, cara. Essa aí é uma coisa sua, particular. Eu acho que você senta e come ao mesmo tempo. Eu acho que é isso, cara. Cara, é problema sexual seu, velho. Problema sexual seu.
23: Ah, fala pro cara aí que ninguém sabe que é o Tadeu que queima. O único que queima aí é o Tadeu.
1: Ah, ó, fala nisso, o Tadeu tá chegando hoje, volta de férias, hein? Tadeu volta hoje. Já deu volta de férias hoje no Band Bom Dia. Então, 5 da manhã tem o Tadeu, tem o Homem Vinheta, a galera do Band Bom Dia já chegando, hein? Já não, né? 3 e pouco ainda. Vai dar 4 horas da manhã ainda. Vamos lá, mas tudo bem, né? Vamos lá.
24: Bom dia, Léo, bom dia. Ah, nesse quadro aí que vai passar, cadê? Tem que ter a hora do boi também, viu, Léo? Tem que ter a hora do boi.
1: Vamos voltar.
24: Tá cheio deles aí pela madrugada.
1: Vamos voltar com a hora do boi também, vamos voltar. A gente aí vai colocando uns quadros diferentes pra não ficar muito enjoativo, né? A gente vai voltar com a hora do boi também, viu? Pode ficar tranquilo. Oi, bom dia, bom dia.
25: Bom dia, Léo. Como é que tamo?
1: Tô bem.
25: Certo. Amanhecendo, 3:30 da manhã, Carlos de Florianópolis aqui. Tá um frio, mais um frio.
1: Imagino, pra esse
25: meu
1: lado
25: amigo,
1: aí.
25: É. Florianópolis. Bora, partiu, né? Trampo. Vai, Corinthians.
1: Não, verdade, cara. Florianópolis, um lugarzinho pra tá frio, hein? Santa Catarina, meu pai do
26: céu. Bom dia, Léo. Simbora, Léo.
1: Simbora.
26: Põe as pererecas pra falar aí também, Léo. Só essa macharada.
1: Pois é, tá precisando aqui,
26: tem
1: viu?
26: Muito homem falando, põe a mulherada pra falar.
1: Ó, porque você pode perceber uma coisa que é interessante. A maioria da nossa audiência é os homens. É. A maioria aqui. A mulherada é muito pouco na madrugada, né? É muito pouco assim, não é a maioria, né? Então a maioria da madrugada, do ouvinte, o público nosso da madrugada, que é os homens mesmo. Que a galera, é os caminhoneiros, taxistas, então tem muito. É só macho, cara. Pelo amor, eu tenho que aguentar essas machaiadas, esse bando de cueca enchendo meu saco aqui de madrugada. Tem mulher, ó, eu tenho uma mulher pra participar aqui. Cadê uma dama, pelo menos, cara? Umas 3, 4 aqui pra participar, velho. Esses homarados enchendo a paciência aqui, ó. Há o outro aqui já também, o Rafael do Rio de Janeiro é outro também aqui, ó.
27: Tamo junto aí, a toda a rapaziada, aquele pique. Aê, Murilo Louco. Essa semana eu tô na tua casa, hein, pra empurrar na tua mulher, hein. Alô, Jaqueline. Qualquer dia eu tô empurrando em tu também, bebinha. Fica triste não, Lucão. Que é carioca, viado.
1: O Rafael quer empurrar em todo mundo agora também, né? Senhor, tem que andar perto do Rafael, você tem que andar com a bunda na parede, hein? Cuidado, hein? Cuidado! Aqui, ó, a Patrícia, fala aí, fala. Só falei pra tá pedindo aqui uma dama no programa, né? A Patrícia chegou aqui, ó. É, só que ela errou meu nome de novo, Léo Dias, né? Léo Júnior é meu nome, Léo Júnior. Ó, melhor programa da madrugada, Patrícia de Itapevi. Ô, Patrícia, obrigado, Patrícia! Seja bem-vinda na nossa madrugada. Valeu, viu? Obrigado pela participação. Ô, Fabiano!
2: Ô, Léo, fala assim, já que não tem mulher 100% original, pode ser a Catrícia mesmo, né, Léo?
1: Ah, Catrícia.
2: Uma hora dessa, ninguém nem vê nada, né? E outra, ela já tirou, não vai sentir nada.
1: Já arrancou.
2: O desenho é o mesmo.
1: Tá tudo certo, é isso. Ela já tirou, você não vai nem sentir, tá? A não ser que você queira que ela traga o anjolo pra a parte. Aí é outra história. Aí é outra história. Aí vai cobrar um pouquinho, um a mais aí, vai.
3: Bom dia, Léo. É só dar aquela ligadinha pra Catrícia, hein?
1: É verdade, verdade. Qualquer dia eu vou ligar pra Catrícia aqui, vamos falar com a Catrícia ao vivo.
3: Ô, Léo Magalhães, bom dia, que é da visão, chegando a marginal, bora.
1: Fala, Patrícia. Um abraço, obrigado pela audiência. Vamos lá, eu quero animar você aqui na madrugada. 11 99991-9197, bora participar da nossa madrugada mais gostosa do Brasil. Vamos lá, gente, bora participar. Vai, 11 99991-9197.

0: 11999919197, hein? Pra você participar aqui do nosso Band Coruja. Aí, tem uma música boa aqui que eu vou colocar agora pra vocês aqui, ó. Ó. Meu amigo, olha que coisa impressionante. Eu lembrei do Caipirão, cara. Essa música, eu lembrei do Caipirão aí.
1: Uma calúnia, né? Que calúnia, tá? Deus não queima. Ele torra.
0: Aí, ó. Esse é o Edmilson Caipirão. Vamos lá, ó, que o cara mandou um OVNI aqui. Que é isso? Que você mandou? Fala aí, meu filho. O
2: bicho tá pegando e ninguém tá vendo. O bicho tá pegando.
0: Que aconteceu? Que tá pegando aí, cara? O que tá pegando aí, hoje?
3: Júnior, que você acha aí do Neymar? Ele joga no Santos, sai do Santos, vai pra outro time. Põe aí na roda. É fenomenal, não.
0: Fenomenal, não.
1: Ô, Léo Júnior, o velho do lixo de novo, parceiro. Um abraço pra todos os parceiros aí, ó. Rapaz, são as últimas coletas aqui pra descarregar. Aí apareceu um companheiro meu de longe aí, o Cleitão. Um abraço, Cleitão. Vamos que vamos. Cadê o doidão do Muriloco? Cadê o Muriloco, aquele sem vergonha?
0: Foi dormir, João.
1: Deu um pulo lá em Sorocaba, deu uma passada na
0: rodoviária lá. Foi dormir, foi dormir.
1: Eu vi ele por ali. Passei numa balada lá, Muriloco não apareceu, mas estamos juntos, Muriloco. Qualquer hora nós vamos se encontrar aí, maluco, tomar uma cachaça.
0: Não,
1: é o Vai do Lixo, você é cachorro.
0: Vai do Lixo, eu já falei pra você, né? Vamos fazer um churrasco lá em casa, hein, meu? Convidar você e o Muriloco lá em casa, lá. Vamos já tomar Sorocaba mesmo? Vamos fazer um churrasco lá em casa, lá. Vamos tomar uma lá. Vamos lá, vamos lá em casa tomar uma, hein? Oh.
1: Lembrou de mim, meu ovo cabeludo, sai fora, rapaz.
0: Aí, ó.
1: Vai caçar um serviço.
0: Aí, ó.
1: Me deixa em paz.
0: Ó, você viu que ele ficou bravinha. Ó, lá. Ele não gosta de ouvir essa música, não sei porquê, cara. Eu não sei porquê o Edmilson Caipirão, ele fica assim nessa música. Eu não sei lá, cara. Será que tem alguma coisa no passado aí? Alguma coisa assim, meio que, sei lá, entendeu? Não sei, alguma... Vamos nessa aí, 11999919197. Manda lá seu alô, sua participação aqui no nosso WhatsApp, bombando já por aqui. Bom dia. Entro no serviço às 9:30. Trabalho até meio-dia, mas não dá pra dormir até que acabe o Band Coruja. Olha que coisa boa que eu acabei de ouvir aqui, ó.
4: Que isso, gatinha?
0: É a Ná. Oi, Ná, tudo bem, Ná? Ela vai mandar um áudio aqui, inclusive. Fala aí.
5: Trabalho 12 horas, Léo.
0: Aí, 12 horas, minha amiga. Mas não deixa de ouvir o Band Coruja, né? Tá vendo? É isso aí, ó.
6: João Lucas e Marcelo.
0: Felipe, fala, Felipão. Bom dia,
7: Léo. Bom dia. Bora. Aqui no Mato Grosso. Voltando viagem. Vamos que vamos.
0: Loser. Vamos lá.
7: O palco do momento.
0: Rondonópolis,
7: eita. Mato Grosso.
0: Tá certo, parceiro. Vamos lá. Tá baixo.
8: Nossa, estão pedindo ouvinte feminina. Gente, nós estamos aqui.
0: Aí, ó.
8: Só que vocês falam mais que nós, né?
0: Exatamente.
8: Então o Léo vai soltando os áudios dos homens. Vai ser muita mulher no plantão, acredito eu.
0: Aí, ó.
8: Muitas.
0: Isso, meu. Aí, ó. Mulherada aparecendo no programa, hein? É isso que eu quero, que a mulherada aparecer também, né? Olha aqui a outra aqui, viajando e ouvindo o Band Coruja, hein? Que coisa boa, hein? Vai lá.
9: Eles estão entre nós.
0: É, os OVNIs, os ETs, né? É, gente, quem nunca viu, né, um OVNI, né? Ah, bom dia, Leléu. Lê minha mensagem, estou aqui trabalhando, sou oficial de cozinha, vai Corinthians. O que é oficial de cozinha? Mudou o nome agora? Seria... É, oficial de cozinheira, pronto. Deve ser isso, é o nome, né, que coloca, né? Cleia aqui, ó, fala da mulherada, com a mulherada chegando, a Cleia, fala, Cleia.
10: Os homens falam mais que os homens da cobra,
0: fala.
10: Que é a nega do leite.
0: É isso mesmo.
10: Tô aqui, Léo, tô aqui.
11: Tem 200 metros.
0: Aê, boa. Tá certo, a mulherada chegando com a gente, né não? Aí, ó.
12: Ô, Léo, bom dia, cadê o Luiz Caipirinha aqui? Dá uma quinguinha do Diego, hein, meu? Se o Diego não tá apresentando, ele não aparece, hein, Caipirinha.
0: Não, mas o Caipirão tá sempre com a gente aqui, pô. O Caipirão, ele sempre aparece aqui. mas você quer deixar espantar ele? Coloca a música da Rouge, do Rouge lá, pra você ver. Aí ele fica bravo. Olha lá, fenomenal, não.
4: Ô, Léo Júnior, você tem que convidar os ouvintes do Band Coruja pra esse churrasco, vai ser fenomenal,
0: se eu convidar todo mundo, eu tô lascado, cara. Vou ter que fechar a rua, eu vou ter que fechar a rua de casa. Você já pensou? Mas nós vamos fazer esse churrasco, velho do lixo. Nós vamos fazer esse churrasco aí, meu irmão. Ah, deixa com nós. Nós vamos fazer esse churrascão acontecer lá em casa aí, velho. Ô, velho do lixo!
1: Agora ficou bom, hein, Léo? Agora ficou bom, Léo. A mulherada tá por aí. Aí sim.
0: Olha lá, fala a mulherada Jeane. Fala, Jeane. Beleza aí, Jeane?
13: Bom dia, Léo. Aí, ó, mulherada. Bom dia. Aqui trabalhando, curtindo o Bando de Coruja. Porque a madrugada, assim, o Bando de Coruja não tem graça, né?
0: Exatamente.
13: Bom dia, uma boa semana pra gente.
0: Isso aí, é isso aí. Vamos lá, vamos mandar mais uma mensagem, você participando. Quero ouvir a sua, você que tá me ouvindo. Não, você agora, tô falando com você mesmo. Manda um áudio pra mim aqui, vai. 11 999919197, pra você participar. Falar ao vivo comigo aqui, você fazer parte dessa resenha. Vamos ver.
14: Ô, Léo. Bom dia.
0: Yeah.
14: Então, quem tá entre nós é o Papai Noel, né? Entre nós.
0: Ah, o outro aqui já, vai.
15: Bom dia, Léo. Deus abençoe nossa nova semana aí. Vamos lá. Segunda-feira, pose. Só no aguarde aqui, no buzinaço, hein? A mão tá até com abstinência pra buzinar aqui.
0: Tá até coçando, tá até coçando.
15: Pode abraço.
0: Ó, fica ligado, 4:30 da manhã tem o nosso buzinaço. 4:30 da manhã tem buzinaço, gente. Se prepara, que eu sei que a mãozinha tá assim já, tremendo. A mãozinha tá coçando assim, tá doida pra buzinar.
16: Fala comigo, bom dia, boa tarde, boa noite. Nós por cá, passando o tal do Floripa.
17: Ela acha tão normal, porque ela gosta mesmo é de andar com mãozão no pau.
0: Mãozão no pau, hein? Oi, um bom dia.
18: Oi, Léo, bom dia. Não sou viado, tá? Isso é só um personagem. Boa noite.
0: Tá bom.
18: É o Ronaldo Filho, de Catanduva.
0: Tô vendo, tá bom. É só um personagem, tá? Mas nada demais. Somente um personagem.
19: Aí, Léo, faz o churrasco, eu levo a mulher desses cornos aí que fala mal da gente, caminhoneiro, pô. RJ na pista, pô.
0: Não, vou fazer um churrasco lá em casa. Vou convidar os parceiros.
20: Bom dia, Léo. Bom dia, Juliana, aqui de Pirituba.
0: Aí, você, ó. Tá bem? Juliana.
20: Amo ouvir você no Band Coruja.
0: Obrigado, beijos. Juliana. Beijão pra você também. Obrigado, a mulherada chegou, hein, tá vendo? Só falar da mulherada aqui, ó. Ó aí, ó. Pai, fala que não tem mulherado programa. Esses vagabundos aí, não tem um desavisado aí, ó. Não sabe o que falar. A Carla também, a Carla da Bahia. Oi, Carla. Olha lá. Ô, Léo, bom dia. Quanto tempo? Manda um alô pra mim aqui, Carla Dias da Bahia. Tá mandado o seu alô. Obrigado, hein, obrigado. Fala, Rafael, bom dia também.
21: Ô, Léo, bom dia. Léo, passando pra avisar aqui que minha avó já tá bem, viu? Que ela escorregou no banheiro lá na... Quando tava batendo na Gloriosa, deixei no chão, caiu no chão o negócio lá e não limpei, né?
0: Ah, para, velho.
21: Ela entrou, escorregou, caiu e quebrou o braço.
0: Ah, dá-lhe-se.
21: Já tirou o gesso, já tá bem.
0: Ah, dá-lhe-se, vai se lascar você, vai. Bom dia, oi.
22: Bom dia, Léo. Indo embora do trabalho, ouvindo o Band Coruja.
0: Como é que você aguenta ouvir isso aí?
22: Sensacional. É. Não perco.
0: Não, como é que você aguenta ouvir um programa desse nessas horas? Essas horas da madrugada, hein? Ô, fala aí, Caipirão, e aí?
23: Essa música não foi feita muito bem, né? Vamos analisar a letra,
0: Analise,
23: né? Ela gosta mesmo de andar com mãozão no pau, né? Se tem mãozão, então você já pode ficar esperto, né? E se for cabeludo a mão, então piorou, né?
0: É, mas aí você gosta que coloque também a sua mãozona lá, né? A sua mãozona no pau também. Você gosta, eu sei que você gosta do negócio. Você tem jeitinho que gosta. Você viu? Você tem jeitinho que gosta também, né?
24: Interessado, sabe o
0: aqui, ó, a Nath já chegou. Só falar da mulherada. Tá chovendo de mulher no programa aqui agora. Aí, ó. Bom dia, Nath Castro, ligada aqui na Band. De onde você é, Nath? Fala pra mim aqui. Pela Você deve ser de Campinas aí, na região de Campinas, não é isso? Um abraço pra você aí. Oi! Oi, bom dia.
2: Bom dia. Tô pro carro, Salvador, sentido Recifolia.
0: Legal, legal, cara. 3h46.
3: Bom dia, sou Caliandra, motorista de aplicativo. Caliandra. Aqui em Cuiabá, Mato Grosso.
0: Aham.
3: Léo, o pessoal falou que as mulheres não aparecem. Pois eu tô aqui, só não gravei o áudio exatamente na hora que o rapazinho aí falou que nós não participamos.
0: É o desavisado.
3: Eu estava com a passageira, não queria escandalizá-la com essa pouca vergonha que é esse programa.
0: Pouca vergonha é pouco ainda.
3: Mas, Léo, obrigada por animar nossas madrugadas. É bem difícil ser motorista de aplicativo de madrugada.
0: É, não é fácil não, né?
3: O sono vem, a gente não sabe como driblar, mas eu conheci esse programa recentemente.
0: É mesmo?
3: Pra mim tá sendo maravilhoso, porque, caramba, eu passo a maior parte do tempo sorrindo com vocês.
0: Que legal, que bom saber disso.
3: Obrigada mesmo pela animação, pela Band propor um programa assim pra nós na madrugada. É uma pouca vergonha.
0: Coisa boa!
3: Um programa
0: boa.
3: Sem futuro.
0: Totalmente.
3: A gente gosta de coisa sem futuro.
0: Sem futuro esse programa.
3: Né? É. Mas enfim, nós estamos aqui. E quero, agora que eu descobri o número de vocês, meu Deus, agora eu vou participar sempre.
0: Participa mesmo, viu?
3: É que eu não sabia o número e você foi falando, eu fui, que é difícil até encontrar pela internet.
0: É mesmo?
3: Mas enfim, nós estamos aqui, nós mulheres, a gente que é mais recatada que os homens, né? Os homens são mais pra frente, mas nós estamos aqui.
0: Mas pra frente, os homens, mais pra frente, você é pior, já passou da frente já.
3: Essa pouca vergonha que nos anima a noite toda. Léo, manda um abraço pra mim.
0: Tá, que legal. Peraí, deixa eu ver, porque ela falou o nome dela, peraí, deixa eu só.
3: Bom dia, sou Caliandra.
0: Caliandra! Obrigado, Caliandra, que bom saber que você gostou da gente, ouve a Band já há pouco tempo, descobriu o Band Coruja, é isso que a gente gosta. Aqui é um coração de mãe, sempre cabe mais um, o Band Coruja. É uma pouca vergonha, claro, exatamente, o programa aqui é uma pouca vergonha, Tem uns corno aqui, normal, entendeu? E vamos levando. Agora só a mulherada aqui em peso, olha lá.
5: Esses caras não estão na frente, não. Eles estão tudo um atrás do outro.
0: É, Aron. Tá muito baixo seu áudio, minha amiga. Muito baixo, hein?
6: Caleandro. Que belezinha, né? Falou que nós somos pouca vergonha, né?
0: Pouca vergonha, totalmente esse programa, né? Mas ela gosta de ouvir porque não deixa ninguém dormir, né? O objetivo do programa é esse, né? Por isso que esse programa já existe há mais de 30 anos. É mais ou 30 anos? 30 anos já esse programa aqui, ó. Bate Coruja no ar! Somos praticamente aqui, como esse programa já tem 30 anos, né? Muitos comunicadores, grandes comunicadores já passaram por aqui. Nós somos uma nova geração, né? Que estão aqui no Band Coruja. Aí, ó, nova geração. Somos uma nova geração. Aí, ó.
7: Aliando, é nome de traveco, tá? Tá bem estranho isso daí.
0: Ah... Ué, que é isso, cara? Não fala assim dela, vai. Não fala da Caliandra assim, pô. É a amiga nossa aqui, a mais nova amiga nossa. Fala comigo aí!
25: Ô, Léo, bom dia! Bom dia a todos os ouvintes aí.
0: Bom dia!
25: Um abraço, Cléo. E um abraço pra todas as mulheres. Parabéns, hein? Parabéns a todas as mulheres aí que
0: estão
25: ligadas na sintonia da Band aí. E uma boa semana pra todos. É o Chico do Bolo.
0: Aí, um abraço, parceiro! 10 pras 4 agora.
26: Bom dia, Léo, Gilbertão, Rio de Palestina. Agora ficou bom o programa, hein? As cocotinhas chegou.
0: As cocotinhas,
26: hein? Boa semana pra nós. E só passando pra avisar também que, ó, Malvadão levantou mais um troféu, hein? É nóis, Mengão na área. Que veio o Palmeiras e o Cruzeiro.
0: É valeu, parceiro. Aquele abraço, é nóis. Ô, Léo, tudo bem? Aqui é a Suelen. Esse amigo aí da padaria, certeza que queima rosca. Olha aí a Suelen falando aqui, ó. Falou que queima rosca, hein? E, nanana, legal, Suelen. Aquele abraço, é nóis, Suelen.
27: Ela só anda com zão no pau,
0: Ó, agora, eu só falei da mulherada, agora choveu de mulherada aqui no programa. Agora não para mais, olá. Oi, Léo, aqui é a Ju. Oi, Ju. peraí, oi Ju, mas quem que é? Essa aí, é a Ju que eu tô falando? Ou tá, não sei, mas tudo bem, tá, agora entendi aqui. Bom dia, aqui é a Gabriela, estou com a minha irmã, Giovana. Manda um abraço pra todos os trabalhadores do Brasil, e vai Corinthians, vai Corinthians! Ela é de Londrina, Paraná, até às 5 da manhã, minha amiga, aí sim, hein? Fala o Davi, fala Davi, fala comigo, Davi.
1: Tô dormindo, acordei com o que você falou. Eu tava ouvindo o programa, tô todo bem doente. Tô doente, tô esfriado. Eu tenho asma também, né? Fastão, mas tô acordadão.
0: Mas você tá bem, né, Davi? Tá certo.
1: É isso aí,
0: mano, é isso aí, ó.
3: Olha, se você quiser olhar no meio das minhas pernas pra ver se tem uma jeba, você pode olhar.
0: Pode olhar.
3: No máximo que você vai encontrar é uma perereca bem bonitinha, bem fechadinha, aí, apertadinha.
0: Tá aí, ó, tá vendo? Ela só anda. Vai, os trouxa falando, vai, os trouxa, vai, seus trouxa, vai. Vai duvidar da mulher, vai. Ah, dá licença, cara. Ó, 8:04 já, 8:04, minha gente, 8:04.
4: Ô, Léo.
0: Oi.
4: Cara, você tem que parar com isso. Você tem que abrir a boca, cara. Na hora que a turma fica gozando da sua cara, você abre a boca.
0: Ah, dá licença, vai.
4: Não deixa, não. Assim que eles começarem a gozar na sua cara, você abre a boca.
0: Tá, abre aí, vai. Abre já, abre aí. Peraí, deixa eu ver. Peraí, o que é esse? Ah, que, como é que é? Hã? Abre aí, vai. Abre aí, vai, trouxa.
8: Bom dia, João, motorista do aplicativo Bento Gonçalves. Ah. Estamos na madrugada aqui, Léo, 3 graus, eu e o meu colega Luiz, buzina aí, Luiz.
0: Vai, buzina aí.
8: Toca a música pra nós e dos mamões.
0: Buzina mais...
8: Foras assassinas, sabão cracrá, oferece pra todo esse caquedo da madrugada aí que ouve o Bando Coruja.
0: Fumou droga ou noia? Vamos lá, vai! Essa aqui é melhor pra vocês, ó. Essa aqui dá certinho pra vocês, ó. Essa dá certinho, dá. Essa até dá. Até dá. Vamos lá, 11 999919197. Fala comigo, vai. Bom dia.
9: É, Júlio Camacel Porteiro, convida pra esse churrasco aí, né, Júlio? Assim eu acho uma linguiça na sua folga.
0: Ah, sai daqui, cara, sai daqui, vai. Vou fazer um churrascão lá em casa. Vou convidar o véio do lixo e o Muriloco lá. Vou convidar o véio do lixo e o Muriloco, hein, cara, pra fazer um churrasco lá em casa. É. Vamos ver, vai. Mais um, fala comigo.
10: Caleandra, o pai chamava Carlos e a mãe chamava Leandra. Caleandra.
0: É, pois é, ficou dois nomes, né?
10: É, legal.
0: É, tá certo. Gente, ó, falta, deixa eu ver se... Tá, beleza, dá mais tempo ainda. Fala comigo aí, Ronaldo, fala aí.
11: Ô, Léo, minha joia, bom dia, boa tarde, boa noite.
0: Bom dia, boa tarde, boa
11: aqui
0: noite.
11: Aqui é Ronaldo, minha joia, da puxada do H2O aqui.
0: Que minha joia, cara, que tá se chamando de minha joia? Sei lá, tem um cara de joia agora. Tem cara de joia agora.
11: De Ilhéus a Porto Seguro, Bahia, Brasil, Curitiba. Fala com a Caleandra pra mandar essa foto dessa perereca
0: não
11: aí.
0: Não vai mandar nada aqui, não. Não vai mandar
11: manda
0: nada.
11: Manda aí, não, bota não, no story.
0: Não vai mandar nada aqui, não. Pode parar com esse negócio aí. Vai mandar o quê, rapaz? Ah. 11 999919197, oi.
12: Só vai convidar quem é da panela.
0: Não, não vou convidar
12: quem é da panela. Se não for da panela, ele não convida.
0: Não, mas não é assim, cara, não é assim. Ó, se eu for convidar todo mundo Bando de Coruja lá em casa, coitada da minha esposa, coitada da Zê, porque olha, não vai caber gente lá em casa, não vai caber. Não, vou ter que fechar a rua. Não, essa é a verdade. Eu vou ter que fechar a rua lá em casa. Ah, não tem jeito, não. Ah, deixa eu ver quem tá por aqui. Fala comigo, vai.
13: Bom dia, Léo. Beleza? Bom dia. Chama eu pra esse churrasco.
0: Fala,
13: também.
0: Maicon.
13: Tem certeza que a tia Zenora vai gostar da minha presença na sua casa?
0: Ah, eu acho que sim, cara. Vamos, tá? Tudo bem, pode ser. Eu convido você também lá. Eu convido você também. Aqui, ó. Manda pra... Como é que é? Manda pra ela aí, Léo. Manda aí. Manda o quê, cara?
28: Caleandra.
0: Ah, tá. Da Caleandra.
28: Um beijo do velho lixo. Seja bem-vindo aí na Band. Sai, cachorro. Fala com nós. Pode falar. Beijo.
0: É, vocês não tem jeito. Vocês são tudo um bando de safado, vocês são, né? Porque, olha, só chegar a mulher num programa que vocês ficam com toda a gracinha do mundo aí. Coitada da menina, amor. Mora lá, coitada da Mora, até sumiu daqui, porque vocês ficaram em cima dela aí, enchendo o saco aí, ó. Coitada, a menina falou, quer saber, eu vou parar de mandar áudio, ela falou, porque os caras ficaram falando aqui, porque o nome dela é a Mora mesmo. Meu Deus do céu, vocês não prestam mesmo, viu? Pelo amor de Deus, eu sou o único cara mais de boa aqui nesse programa, né? Essa é a verdade, essa é a verdade. Aí, bem casado, por sinal, viu? Oi, bom dia.
14: É nada, é melhor tocar aquela do ser corno ou não ser. Só tem corno.
0: Ah, vai se lascar, vai.
15: Oi. Se você convidar todo mundo que é teu fã, você pode fechar uma arena. Esse é zica.
0: Ó, já pensou? Convida toda a galera, tô ferrado, velho. Vai ter que, sei lá o que, que tem que fazer, velho. 11999919197, você tem que fazer um intervalo já aqui, ó.
16: Fala, Léo, beleza? Cara, ó, já que você não dá pra convidar todo mundo aí, vamos fazer o seguinte, cara, vamos assar uma linguiça aí na sua folga. Tem coragem? Assar uma linguiça aí na sua folga?
0: Vou pegar, vou assar a sua linguiça. Eu vou assar a sua linguiça. O que você acha? O que você acha disso?

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14: Vamos lá, nossa madrugada mais gostosa. Vamos lá, virando mais uma hora com você. Bom dia, bom dia, bom dia, com muita alegria. Como é que tá você? Tá tudo bem? A gente começa bem a semana, né? Do jeitinho que você gosta.
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14: Muito prazer, eu sou o Léo Júnior, tô aqui, ó. A sua rádio do seu jeito.
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0: Vaqueiro cantando pra gente, displicente. 4 horas e 12 minutos, esse é o nosso Bande Coruja no ar até as 5 da manhã. Vamos nessa, vamos nessa!
1: Quero ver essa galera me manda na palminha da mão.
0: Manda a sua mensagem pra gente, manda aí, vai, aí!
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0: 11 999919197 até as 5 da manhã, hein? Eu quero você aqui no nosso Bande Coruja. Fala comigo que eu tô.

0: gostei dessa, hein? TCC. Ah, vou fazer um TCC. Ah, o que que é? TCC. Truco, cerveja e churrasco. Ah, comigo aí, bom dia, bom dia, bom dia.
1: Fala, Léo Áquila, o senhor tá bom?
0: Tudo bem, Planteira? Você?
1: E papai, aí? Nath Castro, conheço, hein? Ah. Sumaré. Ô, oh, Nath, saudades. Queiroz, da cidade de Sorocaba, tô aqui na FBV, Porto Feliz.
0: Aê. Forte abraço. Alô, Porto Feliz, alô, Sorocaba, tamo junto. Ah, gente, 4h14, vamos lá com o nosso campeonato de piadas, já tá atrasado, hein? Vai ter 4h30 tem buzinaço. Então é o seguinte, chegou aquele momento, prepara, mas prepara a sua piada ruim, gente. Agora é o seguinte, é piada ruim, tá? Não vem com essa, eu quero piada ruim aqui, hein? Aquela piadinha sem graça, sabe? Então, bora começar o nosso concurso internacional de piadas ruins a partir de agora, aqui no nosso Band Coruja. Beleza, beleza, beleza.

mandar sua mensagem. Claro, você vai participar do nosso concurso internacional de piadas ruins. Bora começar, hein? Eu quero a sua mensagem. 11 999919197. Então, beleza, beleza, beleza.

0: vamos começar o nosso concurso internacional de piadas ruins. Vai então, aqui, eu quero aquela piada sem graça, por favor, hein? Não vem com piada boa que não dá certo. Aquela que tem ninguém ri, viu? Chata pra caramba. Aquela piada ruim, vai. Manda aqui pra gente a sua piada ruim. Vamos ver se é bom de piada ruim, vai. Piada chula mesmo, vai.
1: Desce daí, viado.
0: Ah, que é isso, cara? Não é bem isso. Não é bem assim. Olha lá, já chegou o Região. Região taxista chegou na parada.
2: O Léo Júnior, bom dia. Estou aqui na Avenida com o PC, na Casa de Alegria, Ilha. Casa Ilha Clube. Se passar algum motorista de aplicativo aqui, vai tomar 3 tapas na cara. Aí, Região,
0: ó.
2: Taxista.
0: Aí, ó. Já tá avisado, hein? Tá avisado. Oi.
3: Vamos lá, Léo. Porteiro Alexandre aqui tá tua pé.
0: Vai, Porteiro então, Alexandre.
3: Velha, velha, né? Ah. Tava deitadinho lá na caminha deles, dois deitados, né? Tá. Aí a velha virou pra ver e falou: ah, meu amor, estamos fazendo 60 anos de casado, vamos comemorar? Mas como assim, meu velho?
0: Como assim?
3: Ah, vamos naquele lugar lá onde a gente namorava, tá calor mesmo, é aqui pertinho, vamos lá. Chegou lá, velho, pegou, tirou a roupa no meio lá do mato lá, né? Aí o velho também, aí o velho carcou na velha, véio, encostou na seca, mas começou a tremer, o velho pegou. Ai, meu amor, você tá quente, que antigamente. Ela falou: não, é que naquele tempo a cerca não era elétrica.
0: Ah. tá bom. Aí, ó, já começou bem, hein? Já começou bem. Vamos ver se o Davi tem piada aqui. Fala,
4: piada,
0: vai, Davi.
4: Aí. A Cafifa fez, ó, tio. Vendeu o gramado da foto da Copa de 7 mil. Você quer comprar? Não sei se eu vou comprar. Tá. Mas é 17 mil, é. Ganhar a Copa, andar com a quiser comprar o gramadinho da FIFA lá pra bater essa casa, 17 mil. Bora aí.
0: Cara, mas isso é uma piada. Eu não entendi essa piada do Davi. Não sei se ela vai ser válida. Eu não sei se essa piada do Davi vai ser válida, hein? Vamos ver.
5: Bom dia, Léo, que é o Felipe da Baixada Santista. Cara, deixa eu te fazer uma pergunta.
0: Me faça.
5: O que a faca falou pra carne?
0: Sei lá, estou lhe cortando. Vou lhe passar a faca. Ah, não sei, cara. Vamos ver. Ah, isso aí seria. Aí não é uma piada, cara. Isso aí não seria uma piada essa. Não é uma piada isso aí. Ah, bem sim.
5: Resposta? Nada, a faca não fala.
0: Então, mas isso aí não chega a ser uma piada, cara. Não é uma piada esse aí, hein? Vamos ver. Tá, a sua também tá meio assim. Não, vamos ver se vai ser válida essas duas piadas aí, da sua e do Davi. Vai, fala comigo.
6: Bora, Léo, bom dia. Clebão da Alvorada de Guaianazes, Uber da Madrugada.
0: Fala, mano, fala, mãe. Fala.
6: Léo, duas elefantas foram passar um dia na praia, calorzão. Deu uma, entrou na água, chamou a outra pra vir. Daí ela pegou e falou: não, não vou entrar não, porque eu tô naqueles dias. Daí a outra falou: não, não tem problema, eu trouxe uma ovelha.
0: É, tá bom também. É porque assim, né, no caso seria piada, né, não charadas, né. Charada é outra coisa, né. Vamos lá, mostra a sua piada, me mostre a sua piada. Conte-me mais.
7: Bom dia, André Luiz aí, motorista da rodagem aí, motorista carreteiro.
0: Fala aí, André. Tudo bem?
7: É, manda um salve pra todo mundo aí da rodagem aí. E um especial aí pra todas as gatas aí que tá trabalhando nessa hora aí.
0: Tá.
7: Tanto na rodagem como aí em outras funções aí. Beleza, Léo?
0: Beleza, tá bom.
7: Abração aí, primeira vez que tô participando aí do programa aí. Curto todas as noites aí.
0: Seja bem-vindo, cara. Seja bem-vindo.
7: Eu tô na rodagem. Uhum. Programa sensacional aí, da hora, Band Coruja, hein? Nota 10.
0: Ó, valeu, obrigado. Mas você não falou sua piada, cara?
7: Olha, o Carlos aqui de Florianópolis, mas ele ia sair, né? Ele foi lá, pegou seu bate blazer, seu bate sapato social. Diz aí, ele foi a um batizado.

0: não entendi essa piada aqui. Peraí, acho que eu peguei a piada meio que...
1: Galera, é o Carlos aqui de Florianópolis.
0: Vai, fala, Carlos. Vai, Carlos, vai.
1: Vamos lá. O Batman, ele ia sair, né?
0: O Batman.
1: Ele foi lá, pegou seu Bat-Blazer.
0: Tá bom.
1: Seu Bat-Sapato Social.
0: Uhum.
1: Diz aí, ele foi a um... Batizado.
0: É, tá dentro. É válida. Vamos lá, mais uma piada ruim.
2: Isso
0: aqui.
2: É muita droga, né, Davi? Não pode ser. Pelo amor de Deus, Davi. Você não sabe o que fala, Davi. Vai cozinhar seu macarrão. Davi,
0: você
2: lá,
0: para de ficar reclamando em vez de contar piada também, vai. Ah, poxa vida, meu. Conta aí logo a piada pra nós aí, pô, vai.
3: Ô, Léo, bom dia.
0: Bom dia.
3: Justo, fica pau. O cara tava sonhando, velho, que era uma espiga de milho.
0: Uma espiga de milho?
3: Daí de repente ele acorda gritando e chorando e esperneando.
0: Tá.
3: A esposa dele fala, o que aconteceu, amor? Você tá desse jeito?
0: O que aconteceu?
3: Ele falou que sonhei que era uma espiga de milho, tava sonhando que era uma espiga de milho. Mas e daí, o que que tem? A esposa pergunta pra ele. Ele falou que era que o galo tava correndo atrás de mim, tentando me comer.
0: Ah, nossa.
3: Que loucura, Léo.
0: Nossa, que loucura mesmo, cara. Jogar na espiga de milho, tá.
4: Oi,
0: bom.
4: Léo.
0: Oi.
4: Thaís de Osasco.
0: Oi, Thaís, pode falar.
4: A Cássia quis, mas eu não quis. O Silvestre está longe, mas nós estamos perto.
0: Ah, tá.
4: A Marília é pera, mas o Júnior é lima. Um beijo, segundo.
0: Mas isso aí seria uma charadinha também. Não sei se ela vai ser válida essa, hein? Eu não sei se ela vai ser válida, hein? Tudo bem, vamos lá, vai, mais um.
5: E o rapaz falar uma piada aí, lembrei de uma legal, sabe? É o padre era bem cachaceiro, bem, de vez em quando ele dava uma passadinha no vinho, sabe, Léo?
0: Ah.
5: Aí esse dia ele ficou muito louco, tava bem tonto mesmo.
0: Bem tonto.
5: Andando na rua, vem uma freira de encontro com ele, ele veio, tacou-lhe um socão na cara da freira, olhou pra ela, você levanta, Batman, vamos ver se você é bom de pancada mesmo.
0: Nossa, que sem graça essa piada, hein? Ela foi tão sem graça que ela foi válida. Foi válida, viu, Caipirão? Foi válida essa piada aqui, vai.
6: Ô, Léo, bom dia.
0: Bom dia.
6: Ô, Léo, dois amigos saíam do trabalho todo dia, paravam no bar de um português e contavam piada de português.
0: Tá.
6: E o português não estava gostando mais. Aí ele avisou, amanhã se vocês contarem piada de português aqui, eu vou matar um. A hora que os dois amigos chegou, o português já colocou o revólver em cima do balcão. Aí um olhou pro outro e falou, então tá bom, não vamos contar mais piada de português. Vamos contar piada de japonês.
0: Tá.
6: Era uma vez, dois japonês, Joaquim e Manuel.
0: que dá a mesma coisa, né? Tá bom. Beleza, ó, um pouquinho mais, ela já virou um pouquinho mais aí. Ela quase vira uma piada boa, quase. Tá, mas tá bom a sua piada, mas tá boa a sua piada também. O Davi não gostou de uma piada, vou dar uma piaba no Davi, daqui a pouco, vai.
7: Então, Leonardo, no apartamento tinha duas bichinhas, né? Uma foi tomar sol na varanda lá, começou que não, começou a gritar. Ai, ai, ai, me socorre. Aí a bichinha pegou e falou assim, o que aconteceu? Ah, entrou um rato. Aí falou, entrou um rato? Nossa.
0: Ah.
7: Aí pegava, vamos tirar esse rato daí então. Aí pegou, armou uma ratoeira, né, pra ver se o rato saía. Aí quando pensou que não, a bichinha saiu gritando, ai, me socorre. A outra vem e fala assim, e aí, saiu o rato? Não, entrou um gato.
0: Tá bom. Então tem umas pessoas aí que tá boa, tem umas piadas ruins mesmo aí, viu? Tem umas piadas ruins mesmo, hein? Caramba, velho. E você pode ver nos lugares aí, a maioria o povo conta piada ruim. Ninguém conta uma piada boa, né? É sempre aquelas piadinhas ruins. E é o que são válidas, né? São as piadas assim que são válidas.
8: Bom dia. O moleque todo dia passava na frente do chucheiro, né? Aí perguntava pro pai, o que é aqui? Aí o pai falava, é uma fábrica de fazer mulher. Aí toda vez que ele passava, perguntava a mesma coisa e o pai respondia a mesma coisa. Aí um certo dia ele conseguiu fugir do acesso do pai lá e conseguiu entrar lá dentro. Quando o pai conseguiu pegar ele, falou, o que você tava fazendo aí dentro, filho? Ele falou, acabei de ver uma mulher, pai, tava quase pronta. O cara tava terminando de fazer o buraco do furico dela.
0: Caramba, cara! Meu pai do céu! 11 999919197. Oi, bom dia, fala aí.
9: Nossa. Ô, Léo.
0: Que isso, mano.
9: Bom dia, é o Rodrigo.
0: Fala, Rodrigo. Ô, Léo,
9: o cara tinha um papagaio, né? Aí o papagaio... O cara chegou em casa, o papagaio tava todo assim piriricado, todo vestido com peruquinha, vestidinho.
0: Tudo arrumadinho, tudo arrumadinho.
9: Tudo parecendo uma bichona.
0: Tá.
9: Aí o dono falou assim, ué, papagaio, o que aconteceu? Ele falou, cansei de dar só o pé.
0: Tá. Ó, essa piada aí eu não sei, porque ela tá quase boa também. Ó, é uma piada quase boa. Me fez ir. Quando faz ir, então é que. Então, tem que ser uma piada ruim, cara. Mas tá valendo, vai, vai.
10: Bom dia, Léo, bom dia. Aqui é o Riva de Jundiaí. Ô, Léo.
0: Fala, Riva.
10: Dormi em casa essa noite passada, minha mulher acordou. Falou assim, marido. Sonhei que você tinha me dado uma bolsa de R$500. Eu falei, mulher, volta a dormir e sonha com um sonho mais barato. Você tá doido? Um abraço, tamo junto. Putz.
0: É isso aí, é isso, é isso. Vamos lá, piada sem graça. Campeonato isso aqui é internacional. Campeonato Internacional de Piadas Ruins, vai.
11: Isso aí, bom dia, Léo Júnior. Aqui é o Josildo Vigilante. Piada de bêbado, hein?
0: Vai.
11: O bêbado entrou na igreja. Aí o padre falou, o que você deseja, meu filho? Ele falou, eu sou Jesus, seu padre, eu sou Jesus. O padre falou, meu filho, isso é blasfêmia. Não pode falar isso. Eu sou Jesus, seu padre, eu sou Jesus, me acompanha. Aí foi até o bar com o padre. Aí chegou lá, o dono do bar já gritou logo, ai Jesus, você aqui de novo?
0: É, rapaz, tá bom. E era sem graça essa. Mas entrou pro hall, entrou pro hall aqui.
12: Léo Júnior, o cara tirou a habilitação, né? Pegou e foi pra rodovia.
0: Tá bom.
12: Chinelou, passou pelo guarda, o guarda, opa, para. Ele disse, guarda, tô todo habilitado, tô todo certinho, tá aqui meus documentos. Ele falou, não, moço, você tá muito rápido. Não, eu só vou liberar você se você, se você responder duas perguntas pra mim e acertar. Aí ele, tá bom, seu guarda, pode perguntar. Ele, se você vê lá longe, vindo uma luzinha, o que é que tá vindo? Aí ele, ah, seu guarda, é fácil, é uma moto. Ele falou, meu filho, eu sei que é uma moto, eu quero saber se é Honda, Yamaha, Suzuki. Ah. Então, seu guarda, faça uma perguntinha mais fácil, né? Aí, seu guarda, pra segunda pergunta.
0: Segunda
12: meu filho,
0: pergunta.
12: Se você vê lá longe, duas luzinhas vindo em sua direção, é o quê? Ele, é um carro, seu guarda. Ele falou, meu filho, eu sei que é um carro.
0: Eu quero
12: saber
0: essa.
12: Se é Chevrolet, Ford, Volkswagen. Ah. Ele falou, seu guarda, eu posso fazer uma pergunta pra você? Aí o guarda, pode. Ele falou, seu guarda, se você vai passando, você vê na esquina uma mulher rodando a bolsinha, o que que ela é? Ela falou, é uma garota de programa, meu filho. Aí ele pegou e respondeu pro seu guarda. Seu guarda, eu sei que é uma garota de programa, eu quero saber se é sua mãe, sua tia, sua irmã.
0: Totalmente sem graça também. Tá boa, entrou.
11: O cara chegou num boteco, num bar... bravo com outro cara lá, chegou lá pro cara e falou, eu sou paraguaio e vim aqui para matá-lo. Aí o cara olhou pra ele e falou, para quê? Aí ele, paraguaio.
0: Ah. Ai, ai, ai. Quase, hein? Quase não entra essa. Quase não entra essa. Porque, ó, senão, se eu ver que é uma piada assim, eu já faço isso aqui, ó. Tá, entendeu? Eu vejo que não foi aquela coisa, mas beleza, foi.
13: Aqui é Matheus Uber, São Bernardo do Campo. Bom dia.
0: Tá bom. Ah, que? Só isso, cara? Mais nada? Vamos lá, manda sua mãe, sua piada ruim, que daqui a pouco já tá acabando. Tem mais duas piadas só, porque a gente vai começar o buzinaço. 4:30 é o nosso buzinaço, né? Como eu já havia prometido, é o nosso buzinaço. Atenção, os caminhoneiros, você que tá aí no seu carro, que tá na sua moto, prepara a sua buzina. Prepara a sua buzina, que vai começar já já o nosso buzinaço aqui.
14: É, Júnior, caiu um avião lá na Floresta Amazônica.
0: Ah.
14: Tinha o piloto, o radialista e o motorista de Uber.
0: Aí tem que colocar o radialista no meio.
14: Aí o piloto morreu. E aí os índios cercou os dois que sobrou. E perguntou, né? Uga, uga, boa vida. Aí o motorista do Uber falou assim, porra, a vida, velho? Eu vou morrer? Ah, não. Um pouquinho de uga, uga, né? O que é esse negócio? Vamos ver o que é. Aí, beleza, formou aquela fila, todos os índios da tribo, velho. O pajé veio no motorista de Uber, uga, uga, uga, uga, uga. Veio o caçador, uga, uga, uga, uga. Veio os índiozinhos, uga, uga, uga, uga. Até que o motorista do Uber morreu de Uga Uga, né? Morreu morte por Zinu. Aí o radialista, né? Ele cobre férias na Band FM, né?
0: Cala sua
14: aí
0: boca,
14: ele falou assim, véio. Eu, hein? Acabaram com o cara. Eu vou escolher logo morrer, né? Aí o Zinu falou, tá bom. Mas antes, um pouquinho de Uga Uga.
0: Nossa.
14: Léo Júnior, caiu um avião lá na Floresta Amazônica.
0: Que piada sem graça essa sua, hein? Que piada sem graça essa aí, cara. Vai, dá se lascar. Oi.
15: Fala, Léo, bom dia. Piadinha do galo pra ti.
0: Do galo, vai.
15: O cara queria um galo pra reproduzir com as galinhas lá do galinheiro dele pra botar a vender.
0: E aí, cara? E aí? Me conta o resto?
15: Só que os galos estavam tão murchos, que nem um dava certo com as galinhas. Aí ele tava procurando um galo lá, e o cara disse, tem um galo lá pra te vender. Vendeu o galo. Galo seco, velho. Né? Comprido. Foi lá e meteu tudo as galinhas. 3, 4, 5 vezes por dia com as galinhas. E o cara já não aguentava mais, por fim das contas, já aguentava mais aquele galo, só queria furar. Aí ele pegou e botou o galo dentro de um curral sozinho lá. O galo fugiu, queria comer as vacas, queria comer até os bichos do vizinho lá. Ele atravessou uma cerca lá, achou o galo atirado no chão lá. E 3 urubus em cima, né? Ele olhou pro galo e falou, galo, vambora, galo. Acorda, galo. Samuel, sai daqui que eu quero traçar aquelas morenas que estão voando lá em cima lá.
0: Legal. Só que é o seguinte, gente, o pessoal quando vai fazer piada, faz uma piada mais curta, porque a piada, é piada muito grande. Então, quem tá ouvindo, tipo assim, o pessoal quer ouvir já o final da piada, né? Então, quando o pessoal for fazer, faz uma piada um pouquinho mais curta, hein? Dá uma encurtadinha na piada aí, beleza? Mas valeu a sua piada. 4h32, daqui a pouco vai começar o nosso buzinaço, vai.
16: Bom dia, Léo, bom dia, Coruja, também quero participar da piada ruim, hein?
0: Fala, Angelita.
16: O galo chegou pra galinha e falou assim, mulher, vamos lá na igreja. Ela fazer o que lá na igreja?
0: Mais um do galo.
16: Aí ele, vamos lá rezar a missa do galo.
0: Tá. Quase eu ri aqui. Não é pra rir. Ai, gente do céu, vocês não tem jeito, mano. Caramba, olha, viu? Vamos ver aqui. Pra fechar o nosso concurso, o concurso internacional, né? Campeonato,
17: eu lembro,
0: né?
17: Como que era o Band de Coruja antigamente, gente. A gente dava risada, brincava. Olha o fim que chegou o Band de Coruja.
0: Esse aqui é uma piada bem sem graça sua.
17: Eu fico com dó, viu?
0: É uma piada bem sem graça pra você. Essa é sem graça, totalmente. Meu filho, fica à vontade. Você pode ouvir o que você quiser, cara. Piada é sua sem graça, vai.
18: Bom dia, Léo Júnior. Ótima segunda-feira.
0: Obrigado,
18: Deus abençoe,
0: mano.
18: Nós nesse dia. Sobre a piada. Você sabe como deixa um viado curioso?
0: Seria você, né? Tá bom, beleza. A última piada que o cara falou, escuta a minha, tá bom, então vai, a sua. Pra fechar agora.
14: Queria comer até o...
19: E aí, Léo?
0: E aí?
19: Tinha duas amigas conversando uma com a outra. Aí falou assim, amiga, você acredita que essa noite o cara chegou em mim? Falou, dá ou morre? E aí, você deu? Não, eu morri.
0: Tá certo. Aí pronto, fechou, gente, fechou! Fechou o nosso concurso internacional de piadas ruins. Amanhã tem mais. Amanhã, 4 da manhã, tem mais. Falar pra esse vagabundo que falou coisa aqui agora, seu vagabundo aqui, ó. Ó, filho, você não tá contente? Vai pra outra lá, meu filho. Esqueci desse detalhe. Vamos lá então, 4h34. Manda lá sua mensagem pra gente, 11 999919197. Ai, meu Deus do céu, o povo não tem jeito, não. Vamos começar o nosso buzinaço, hein? Vamos lá começar o nosso buzinato. Mas eu falo da outra, mas brincando, viu, gente? Os caras são todos meus amigos, tá? Os locutores de rádio, que em geral aqui, ó, da concorrente, é tudo meus amigos. Falo brincando aqui, viu? É que na verdade eu falo tudo brincando. Nós levamos, né? Vamos a brincadeira. É que os ouvintes, tem uns que não levam tanto assim, né? Eles levam assim. Sério, a ferro e fogo, né? Mas nós somos tudo amizade aqui, tudo amigo, cara. de boa, de boa. Mas é o seguinte, vamos começar o buzinaço, vai, vamos começar nosso buzinaço aí. Cadê o buzina? Vamos buzinar, ó. 11 999919197. Cadê aquela buzinada? Aquela buzinada assim, ó, tipo assim, ó, aquela buzinada. Manda aí aquela buzinada pra mim, vai.
20: Bora, Léo.
0: Vai.
20: Bom dia, bom dia.
0: Bom dia, bom dia.
20: Ronaldo aqui da puxada do H2O, positiva.
0: Vai, vai.
20: Itabuna, Bahia, Brasil. Manda um abraço aí pra galera aí da puxada do H2O e pra todos que estão ouvindo a Band aí, viu? Valeu, tchau, obrigado.
0: Ó. Eita, tá certo. E a galera buzinando com tudo aqui na Band. É a rádio que é a única rádio que faz isso pra povo. Buzina. Buzina com vontade, meu filho. Buzina com vontade. Oi, oi.
21: Olha o buzinaço do algodão doce.
0: A outra aqui já sem, totalmente sem graça, hein? Essa aqui foi, totalmente sem graça. Ô, Tejão.
21: Ô, manda esse Edinaldo Plácido aí catar batata aí, esse nó cego aí. Deixa do caramba, ele. Puxa saco de outro, de outros radialistas. Cara chato, meu. Tejão, taxista.
0: Deixa ele. Ai, ai, ai. Vai, 11 999919197. Deixa o cara, vai. Fazer o quê? Vai lá. Buzina aí, cara. Aí, ó. Buzina aí, pô. Vai, buzina.
22: Galera do Barroca aqui na escuta. Eu e Mano Rony.
0: Ótimo. Aí, ó. Aí. Daqui a pouquinho vai começar nosso Band Bom Dia. Já já, Band Bom Dia vai começar.
23: Eu percebi que
0: fala comigo aí, vai.
24: Ô, Léo, avisa esses caras que tá falando mal de caminhoneiro. O caminhoneiro leva a mulher dele embora, hein? O caminhoneiro tem fama de que leva a mulher dos cornos embora, hein? Já aconteceu isso várias vezes, hein?
0: Ah, isso aí, vai. Buzina aí que é melhor, vai. Buzina aí. E aí, a buzina. É a galera buzinando com vontade aqui na Band FM.
25: Tchau, tchau, cansei de você, tchau.
0: Fala comigo aí, vai.
24: Bom dia, Léo, motorista da DBS. Manda esse Edinaldo Passo se lascar. Só sabe rir com as coisas que o Diego fala, só. Pra ele, só o que vale é o Diego.
0: Não ligamos pra isso, não. Se ele quiser participar aqui, lá, o que... Não tem problema, cara. Se for assim, né? Tá de boa. Nós levamos de boa. São tudo amigos aqui, cara. Todo amigo. É que os caras que não entendem, né? A gente já tem amizade, velho. Oi, bom dia.
26: Bora, Léo. Aquele bom dia, Léo. Forte abraço pra você, meu querido.
0: Valeu.
26: Ainda bem que você acabou com aquela panelinha do Bando de Coruja, que só falava 4-5 pessoas ao mesmo tempo.
0: Não,
26: você
0: tinha dá uma atenção
26: a todos. Bora, Léo. Imigrante aqui na área.
0: Aí, pessoal de imigrantes. Não, gente, não tem. Ó, gente. Não existe panelinha lá. Lá é uma galerinha. Cada um tem uma forma de se apresentar ao programa, né? Vamos lá, vai. Quero falar com você. Quero buzinaço. Quero buzinada. Vai.
27: Aí, Léo, bom dia. Cuiabá é o palco do momento.
0: Nossa, que buzina feia, velho. Buzina feia, hein? Ô, Angelita, fala aí, vai.
28: Bom dia, Léo, Angelita, ouvinte da Band Coruja, fã de carteirinha.
0: Vai lá,
28: quero buzina. Quero deixar aqui também o meu buzinaço pro Band Coruja, pra todos do Band Coruja.
0: Ah. Buzina aí. Nossa. Putz, agora tem até... Ó, tem até um cachorro junto lá buzinando, você viu? Cachorro junto participando, é isso aí, gente, é isso, vai.
29: Bom dia, Léo, bora que bora, vamos que vamos. Bi. E pro Edinaldo Plácido, tá aqui, Edinaldo, pra você e pra sua família aqui, ó, bem grande e grosso, 23 centímetros.
0: Vai. Buzina aí, vai. O Davi tá bravo. Quando ele fala que palhaçada, Davi, ele tá bravo já, o Davi.
30: Lá Cava, Santa Itapema aí, de Santa Catarina. Vamos, chegar, um abraço aí.
0: Valeu, parceiro. parceiro, tamo junto. Fala aí, Davi, agora, sua vez, vai.
1: Usa só isso aí, né, Léo Júlio? Tá de ser aí, uou! Uou! Uou! Tá de ser piado, tá de ser aí, Gaudinho! Uou! Uou! Uou! Buzina, tá aí, Gaudinho!
0: Essa é a buzina... Gente, essa é a buzina do Davi! Ai, gente, vocês não tem jeito mesmo.
1: Não, sabe o que eu gosto de buzinar? Ah. Na tita, assim, ó, sabe? Dá aquela buzinarinha na tita que a gente dá na mulher quando...
0: Tá bom.
1: Elas odeiam isso, odeiam profundamente.
0: Ai, ai, ai, ai. 4 horas 41 minutos. 4 e 41, vai.
2: Bom dia, um braço. Vamos buzinar, Band!
0: Que buzinada boa. Tá quase acabando. Tá acabando o buzinaço. Tá acabando o buzinaço, hein?
3: É o barulho, da água da confusão, Positiaga.
0: Os últimos as últimas buzinas de hoje, vai.
4: Bom dia, Léo. Cara, não sei o que esse Edinaldo Plácido faz, cara.
0: Deixa o cara,
4: aqui,
0: velho.
4: Mandando mensagem aqui, mano. Se ele não gosta, porque ele fica mandando mensagem só pra ficar criticando, pelo amor de Deus. Meu buzinaço vai pra ele, Edinaldo Plácido, porra. Tá de sacanagem.
0: É isso aí, cara. Isso aí. Valeu, mano. Valeu, valeu. Vamos lá, vamos lá. Último agora, último, pra fechar o buzinaço, vai. Pronto, fechou. Acabou, gente, acabou nosso buzinaço. Acabou com o buzinaço. Foi bom. Foi ótimo o buzinaço, hein, gente. O concurso de piadas ruins também foi legal. Pois é isso, gente. 4h42, tá quase acabando o programa também. Já o Tadeu tá chegando aí. É o como diz o Pidoncio, o Jadeu tá chegando aí daqui a pouquinho. Eu quero falando com você, quanto isso por aqui. Vamos lá, falar com as últimas participações no Zap aqui.
5: Essa buzina vai pro Edinaldo.
0: Esse cara tá tudo zoando Edinaldo Plácido agora aqui, ó.
6: Fala, Léo, bom dia. É o Mineirinho aqui de Rio Claro, positivo.
0: Ó o Mineirinho.
6: Manda um alô pra todos os ouvintes aí. Rapaz, fala pra esses camaradas aí que fica falando que motorista é corno. Aí, olha, ele está no caminho errado, viu? Quando ele sai pra trabalhar, principalmente esse motorista de aplicativo, de Uber aí, quando ele sai pra trabalhar, as mulheradas dele só
0: querem
6: saber
0: andar
6: com os caminhoneiros.
0: Lá vem o outro.
6: Vou te mandar uma música aí, ó, pra tocar pra você ver. O cara canta demais.
0: Não, aí. Não, eu não vou colocar a música agora, não, velho. Vamos lá, vai. Aqui é assim, a gente coloca o áudio de todo mundo. Vamos lá, vai.
7: Bom dia, Léo, beleza? É o Maicon aqui. Ô, Léo, hoje começa oficialmente a contagem regressiva, né? Dos 30 dias.
0: Pois é.
7: Da volta do Diegão na madrugada.
0: Exato, cara.
7: Eu tô ansioso aqui. Tô riscando até os dias aqui no meu calendário.
0: Isso, vai riscando. Ó, já risca o primeiro de hoje aí, tá? Primeiro de hoje. Não esquece, hein? Não esquece. Vai riscando o primeiro de hoje aí. Vai, vamos lá, mais um, vai. Fala comigo.
29: A buzina do Davi é a vuvuzela falida da Copa. Oh, glória.
0: Cara, teve vuvuzela esse ano? Eu não vi nada de vuvuzela, né? Não teve isso, né? Eu não sei se esse ano eles não quiseram colocar, porque eu não fiquei tendo nas últimas Copas, né? Foi aquela febre de vuvuzela, né? É, até que esse ano foi fraco as vuvuzelas, né? Foi fraco. Oi, bom dia.
8: Ô, Léo, eu acho que esse pessoal tem um atar pro motorista de aplicativo, hein?
0: Só pode, minha amiga.
8: Porque, meu Deus do céu, tô achando que eles quem tem vontade de dar uns pega na gente, porque olha o tanto que nós somos alvo da boca desse povo.
0: É, o povo fala,
8: tá escrito.
0: Viu? Exatamente.
8: Não tem problema, é que nós somos melhores mesmo.
0: Tá certo aí, ó, tá bom? Vamos lá, mais um zap, vai.
9: Bom dia, Léo.
0: Bom dia.
9: Se Edinaldo Plácido aí, enquanto ele tá criticando aqui o seu programa e a sua apresentação aí, a mulher dele tá lá, deitadinha lá.
0: E com outro.
9: Pé
0: tá,
9: de pano.
0: Tá com outro.
9: Se corno.
0: Tá com outro lá. Exatamente o que você falou, cara. Exatamente o que você falou.
1: Ô, Léo, esse buzinaço vai pro Mike, baba-ovo do Digão.
0: Ai, gente, eu me divirto com vocês, hein? meu amor da minha vida. Oi. Vamos, fala comigo, vai.
10: Ô, Leozão, bom dia.
0: Bom dia, bom dia.
10: Vambora pra mais uma semana? Partiu aí, partiu Alphaville. Um abraço aí pro pessoal da aviação Tucuruvi, beleza?
0: Valeu,
10: um abraço. Uma boa semana, um bom trabalho. André de Santo André.
0: Valeu, André de Santo André. Um abraço hoje. Tô começando o programa, peraí, pô. Ai, gente do céu. 4h45, hein? Deixa eu colocar a musiquinha rapidinho aqui, ó. A gente já eu volto pra encerrar o nosso Pan de Coruja, edição dessa segundona.

0: arregaça. Ah, gente do céu, muito bom. Tá pra quase. Estamos quase, quase fechando aqui o nosso Band Coruja. Obrigado pela grande audiência. Uma da manhã tem mais, né? Claro. Mas deixa eu falar com os últimos ouvintes, as últimas participações no zap. Oi, oi, oi, oi.
1: Oi, Léo. Bora, Léo. Bora pra casa, Léo. Ô, Léo, você quer saber de vuvuzela? A gente não teve tempo nem de torcer pro Brasil, pô.
0: Tem tempo.
1: Mas tocou uma vuvuzela.
0: Verdade, cara. Meu, não deu nem tempo de torcer pro Brasil direito. Foi tão rápido o negócio. A passagem do Brasil na Copa foi tão rápido que não deu nem tempo nem de prestar atenção na vuvuzela. É uma verdade que ele falou. É uma pura verdade o que ele falou aí.
2: Ô, Léo, não vai ter a hora do Plácido Cono?
0: É, vamos colocar agora. Hora do Plácido.
2: Bora, boi.
0: Vai. 11999919197. Vai, fala comigo.
3: Cadê eu chegar aí? Dá uma cheirada no cangote dele. Ele adora.
0: Ele gosta, é?
3: Todo arrepiado.
0: Ah, eu vou fazer isso. Pode deixar. Eu faço isso sim.
4: Bom dia, Léo. Bom dia, Léo. Bom dia, Léo. Bora, a família, pegar um passageiro pra Congonhas.
0: Aí, ó. Olha os caras. Só pegando os passageiros aí. Um abraço, viu? As últimas participações. Sérgio do Pão, você já saiu já da casa aí que você foi ou não?
5: Léo Júnior, programa sensacional. Parabéns pra você e pra todos os ouvintes. Eu amo vocês. Padeirinho.
0: Ah, oh, padeirinho. Baitolice total, né? Uma baitolice daquelas. Mas tudo bem, vai. Vamos lá, vai.
6: Bom dia, Léo. Léo, gostaria de coração que você passasse essa mensagem pro tal do Edinaldo Paz.
0: Ai, ixi.
6: Pra ele deixar de ser ridículo.
0: Olha.
6: O cara ridículo.
0: Ixi, ixi, viu? Dona.
6: Porque é um programa, Band Coruja, ele não é eternamente do Diego, não. O Diego vai subir, todo mundo vai subir.
0: Todo mundo passa por esse, entendeu, programa.
6: Ele tem muita inveja, invejoso, babau.
0: Tá bom.
6: Acho que se ele pudesse, ele pegar o ovo do Diego assim e chupar. Eu não sei o que ele vai ganhar com isso. Ele vai ganhar o quê com isso? O Diego não tá nem aí pra ele. Se toca, meu amigo.
0: Verdade.
6: Se você não tá gostando de uma programação, você muda.
0: Muda.
6: Ah, vá-se danada, é revolta, vá.
0: Tá certo, Sol. Obrigado, viu, Sol? Não, não, não, nem adianta, viu, Sol? A gente já trata bem aqui todo mundo aí, pronto. Tá bom, tá bom. Tá valendo, tá valendo. 11999919197, aí.
7: Bom dia, Léo. Marcelo de Santo André. A hora que o Tadeu chega aí, pergunta com quantas mulheres ele transou.
0: Ah, vou perguntar isso pra ele.
7: Ele transou com o videogame dele.
0: Ai, já legal, legal. Vou perguntar pra ele.
8: É Luiz aqui de São Vicente.
0: Fala, Luiz, tudo beleza? Como é que tá?
8: É um caminhoneiro lá, um japonês carregando uma carga de banana.
0: Ah, já foi a piada. E a piada dele tá grande também, gente. Piada tá grande, mas. Ó, valeu, valeu. Amanhã tem mais concurso internacional, campeonato de piadas ruins. Na verdade, o nosso campeonato internacional de piadas ruins, tá? Mas amanhã tem mais, tá? Amanhã tem mais. Oi.
9: Ô, Léo, passa a localização desse cara que falou mal da programação aí, que eu vou dar 6 chineladas na cara dele.
0: Seis chineladas. Pô, tá bravo, hein? Ô, Adriano, um abraço, Adriano. Um abraço, mano. Tamo junto, hein? Olha lá, o Plácido falou que tem direito de resposta. Será que eu coloco o direito de resposta do Plácido aqui? Vamos lá, Plácido, vamos ver se você pelo menos vai ter um direito, mas sei lá, vamos ver a resposta do Plácido, vai. Vamos lá, final de programa, vai.
10: Tá vendo, Léo, que as pessoas levam pro pessoal?
0: É.
10: Gente, se não aguentar, peida. Ô, dona, eu nem falei com...
0: Olha lá, olha lá. Ô,
10: vai varrer seu terreiro, vai, já tá na hora. Por isso que a senhora acordou cedo assim, viu?
0: Dona, velho, dona. Tá bom, Plácido, eu achei que isso ia ser uma resposta, né? Tá bom, vai, olha lá. Outro aqui, não coloca. Vamos colocar o quê, cara?
11: Ô, Léo, mas é duro, né, cara? Você vê um homem barbado, né, meu? É feio até, né? É ridículo. Aí. Se prestar um papel desse, né?
0: É.
11: Tentando diminuir alguém pra aumentar outro, é feio.
0: Vamos, Léo,
11: você é show, cara.
0: Tamo junto aí, tamo junto na mão.
11: 95% eu amo você, cara.
0: Aí, ó.
11: Continue assim.
0: Tá certo, tá vendo só? Tá vendo? Vocês estão ouvindo como é que é o negócio? 11999919197. Já tá chegando o Tadeu, já tá chegando o Band, bom dia. Homem Vinheta também tá chegando na parada aí. Pidoncio, o Ronco também tá chegando, já.
12: Ô, Léo, avisa esses cornos que ninguém quer saber onde eles vão, não. Quem é que tá, pra onde que tá indo, pra onde que não tá indo? Ô, bando de corno!
0: Deixa os caras falar onde que eles estão fazendo. Deixa os caras falar o que que eles estão fazendo,
13: tá
0: pô.
13: Tá com o boguinha piscando, tá com o boguinha piscando. Mais 30 dias você vai ficar com o boguinha piscando.
0: É, cara. São 30 dias aí na bagaça. É bem isso, meu amigo. Não é fácil não, hein? São 30 dias, oi.
14: Olha, eu também tenho uma coragem sobre o Tadeuzinho, sobre o Ted. Ah. Pergunta pra Ted, ele ai, se ele Ted torou alguém nessas férias dele.
0: Ah, tá bom.
14: Fora o homem vinheta, né? Que isso não vale, isso já tá batido, a gente já sabe.
0: Já conhece. Tá bom, primeira coisa que ele chega, eu vou perguntar, você torou alguém nas suas férias? Deixa, eu vou perguntar pro Tadeu. É. Ai, ai, ai, gente do céu. 11999919197. Esse é o WhatsApp da Band, você já sabe, você tá careca de saber. Eu sei que você já tá careca de saber. Vamos ver o que o povo tá falando aqui.
15: Fala, Léo Júnior. Bom dia, excelente programa. Segue aí meu buzinaço pra você, meu amigo. Um abraço, parabéns pelo programa.
0: Ah, tá bom. Que buzina é essa, hein? Vamos lá aqui, ó. José Aparecido. Fala, José Aparecido. Apareceu.
16: Olá, bom dia, Léo. Bom dia a todos do Band Coruja. Chegando ao fim, o Band Coruja sensacional aí. Show! Valeu, Léo. Aquele abraço. Uma ótima e excelente segunda-feira a todos. Tchau, tchau.
0: Aí, ó. Valeu, gente. Obrigado a todo mundo que participou, né? Mandou mensagem. Ó, 1 da manhã a gente volta. Depois do Band Love do Marcelo Dias, eu volto a 1 da manhã novamente pra gente falar um pouquinho mais com você na madrugada. Vamos lá. Vamos ver aqui. Ah, os últimos áudios, vai.
17: Bom dia, Léo. Fim bom de dia. Programa e o povo começa a luta no ringue novamente. É. Oh, meu Deus.
0: É aqui assim, viu? Aqui é desse jeito, minha amiga. Aqui é dessa forma. Não tem jeito. Vamos ver que o Davi tá reclamando. Pera aí. Vai, Davi. Fala, Davi. Vai. Fala,
18: mandioca,
0: Davi.
18: É grandona, hein? Bora, bora, hein?
0: Bora. Vai lá, vamos lá, gente. Vamos lá que acabou o programa. Já acabou esse programa. Não aguento mais vocês. Chega por hoje. Ai, ele já chegou por aqui. O cara que tava de... E aí, cara? Tadeu, o que você fez nas férias, cara? Me conta aí. Como é que foi as
19: férias? Muito bom dia!
0: Muito bom dia.
19: Bom dia, Léo. Bom dia, ouvinte da Band FM em todo o Brasil.
0: Ah.
19: Cara, é...
0: Já não fiz muita coisa.
19: Muita gente falou, ah, mas você não sai, você não viaja, não passeia. Ah. Eu até agendei um hotel, 5 estrelas, hotel. Passagem de avião, aquelas coisas todas. E aí eu me dei conta de que as férias são minhas e eu gasto do jeito que eu quiser.
0: Entendi.
19: Mas fiquei em casa jogando videogame, lendo, coçando a minha genitália.
0: Tá certo.
19: E chorando no banho.
0: Ah, que coisa. Mas ó. Estão perguntando se você torou alguém nas férias. Estão me perguntando, sempre me perguntaram. Primeira
19: cara,
0: coisa.
19: Cara, não torei. Não torei ninguém. Continuo invicto.
0: Caramba, tá assim, cara, invicto.
19: É, a minha vida amorosa, ela anda de...
0: Complicado,
19: meu, cara.
0: Hein, cara?
19: É impressionante.
0: Puta, vamos ter que fazer uma coisa aqui pra arrumar uma namorada.
19: Não faça.
0: O que você acha?
19: Não precisa.
0: Eu vou mandar a Catrícia.
19: Não precisa. Obrigado.
0: Catrícia.
19: Um beijo pra você, Catrícia, mas obrigado.
0: Ela cortou lá.
19: Mentira.
0: Sim, cara.
19: Mas também passa o contato dela.
0: Ah, daí você quer, né?
19: Tchau.
0: Tchau, gente. Até uma...

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0: São 5:03, gente. 5:03, hora de Brasília. Bom dia, bom dia, bom dia. Que saudade de você. Bom, então, hein, gente, começa mais uma semana aqui com o nosso Band Bom Dia. Na sua rádio, do seu jeito.
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1: Às 5 horas e 5 minutos, gente, 5 e 5, hora de Brasília. Tudo bem com você? Como é que você passou os últimos... Foram 20 dias, né? 3 semanas? Como é que você passou as últimas 3 semanas? Tá tudo bem com você? Muito bom dia pra você, ouvinte da Band FM em todo o Brasil, em todo o mundo via internet. Bom dia! Ah, vou mandar, hein? Hoje, mais do que nunca, a gente manda ele embora. Só preguiça! Aquela nhaca... Você, meu amigo, minha amiga, que está voltando de férias hoje, a exemplo da minha pessoa, aquela nhaca que carrega você durante todo o primeiro dia da volta. Você não lembra exatamente como fica as coisas que você trabalha, como é que você faz o seu próprio trabalho. Você não se... vai lembrando aos poucos, vai catando um pouco de milho, né? Nós vamos catando milho aqui, mandando a preguiça embora no 11 99991 9197. Você manda tua mensagem aqui, fala o teu nome, espanta, exorciza, tira essa nhaca, manda só preguiça. Sou preguiça Beto Ferreira. Beto, um abraço pra você, muito obrigado, tudo de bom, bom dia, excelente semana pra você, um forte abraço.
2: Bom dia. Até que enfim, resolveu trabalhar, né, meu filho?
1: Que vambora, isso, gente? Vambora, férias?
2: Vamos. Beijinho, já tava com saudade de você, Raquel, aqui de Portugal.
1: Raquel, um beijo pra você, show preguiça, tudo de bom.
3: Bom dia, Tadeu, bom retorno.
1: Muito obrigado. Muito obrigado. É isso. Diz que eu tô falando. Bom dia,
4: Band.
1: Bom dia.
4: Ô, Tadeu, o Diego tampou bem seu buraco, hein, velho?
1: Ai, gostoso.
4: Mas você fez muita falta, hein, cara? Cê é doido. Band, obrigado. A primeira é nós, cambada de louco.
1: Valeu,
4: bora
1: meu querido.
4: Trabalhar.
1: Tudo de bom. Um abraço pra você.
5: Bom dia. Show preguiça.
1: Valeu, meu querido, bom dia, tudo de bom. Show preguiça, gente.
6: Bom dia, Tadeu.
1: Bom dia.
6: Deus abençoe essa semana pra
1: amém,
6: nós.
1: Amém, glória a Deus.
6: Vamos que vamos, que nós não nasceu rico, nós temos que batalhar.
1: É isso aí, cara. Falou tudo, um abraço pra você, bom dia, boa semana.
7: Bom dia, Band. Bom dia, Tadeu.
1: Bom dia.
7: Você é louco, pelo amor de Deus, hein, Tadeu? Graças a Deus, você já voltou. Mas da próxima vez que você tirar a férias de 2 meses, eu vou fazer uma reclamação pro Mugilo, hein?
1: De 2 meses?
7: Valeu, um abraço, Thiago de Pirituba.
1: Nunca minhas férias foram tão curtas, que você vai falar que eu tirei 2 meses. Ah, me poupe, se poupe e nos poupe, viu? Um abraço pra você, bom dia, boa semana.
8: Bom dia, Tadeu, bom dia. É, o porteiro do seu prédio tava entregando você, viu, Tadeu? Falou que tinha um... radialista aí da rádio que queimava rosca.
1: Cara, não tem um porteiro lá no meu prédio, é portaria eletrônica. Muito bom dia, homem vinheta! Oh!
9: Bom dia.
1: Tudo bem com você, lindo? Estamos.
9: Bom dia, eu tô bem.
1: Como é que tá essa energia positiva,
9: sempre,
1: hein?
9: Sempre pra cima.
1: É isso.
9: Nem tudo está sempre pra cima.
1: Sim.
9: Mas essa energia, esse alto astral, essa vontade de viver, essa coisa gostosa que a gente sente um comichão por baixo.
1: Ai, delícia.
9: E você, me conta tudo, me conta as aventuras.
1: Cara, você conhece a minha vida. Não, você conhece a minha vida. Você sabe como é que eu sou, não adianta nem perguntar como é que tá. Tá tipo a mesma coisa, cara.
9: Poxa. Caraca.
1: Agora, e a sua vida? Como é que você tá, hein?
9: Ah, a gente sempre tá por aí, né, velho?
1: Tem que estar sempre, né?
9: A gente sempre em movimento, tá por aí. Em movimento. É. A vida é movimento. Aí você falou tudo.
1: É isso aí.
9: Então a gente vai daqui, vai de lá, vem daqui, vai do cobre, daqui, vai do cobre, sempre se movimentando.
1: É isso.
9: Você sabe que eu não paro, né?
1: Não.
9: Você sabe que sempre...
1: Uma das mentes mais inquietas do rádio brasileiro é Homem Vinheta, né?
9: Você sabe que sempre eu tô inventando alguma coisa,
1: sim,
9: né?
1: Sim.
9: A última você soube, né?
1: Não.
9: Não, a última?
1: Não.
9: Agora eu tô sorteando um iPhone 17 Pro Max, 2 teras no meu Instagram.
1: Tá fazendo o menor bilhete, igual o Tag?
9: É! Não, ainda não cheguei nessa. Mas já tá lá.
1: Ah, entendi.
9: É a rifa do.
1: Fazendo a rifa?
9: Rifa do Emerson França.
1: Quanto é que tá o número?
9: Tá 99 centavos.
1: Ô, cara.
9: É, cara, é 2 teras.
1: Ô, gente, 99 centavos?
9: 2 teras.
1: Então, eu vou concluir.
9: Foi sucesso, já foi um já.
1: Já foi um bilhete só?
9: Já, não. Já foi um iPhone, já sortei um.
1: Cara, que
9: agora
1: legal.
9: Já tô no segundo, é bem
1: que legal.
9: Então eu não paro, velho.
1: É uma das mentes mais inquietas.
9: Eu preciso pagar as contas, velho. Eu vou inventando. Então entra lá no Instagram, Emerson Franco Oficial.
1: E participe aí da rifa.
9: É,
1: tem um nome da rifa? Você deu um nome, um nome sorteio, fantasia pro sorteio?
9: Versátil Prêmios.
1: Versátil Prêmios.
9: É, nós tá bom. Primeiro estamos ali ainda negociando as trânsitas.
1: Aquecendo os motores.
9: Mas tá bem legal, viu, cara?
1: Tá bom, legal, legal.
9: Fui entregar, viu?
1: Ah,
9: fui entregar.
1: Tem esse plus.
9: Ganhou uma pessoa, inclusive, do litoral.
1: Caraca.
9: Sul, fui lá, entreguei, mãos. Foi bem legal, bebê.
1: Bacana, hein? Bacana.
9: Então a gente se vira, né?
1: É isso.
9: A gente se vira. Já consegui pagar, deixa eu ver, 2 contas d'água e 1 de luz. Vamos pro próximo.
1: 5:11 agora. Deixa eu te falar, como é que estamos aqui? Me
9: coloca, bebê.
1: Me coloca a par do programa Band Bom Dia.
9: Tá tudo, tudo fluiu.
1: Tá,
9: o nosso querido Diego Lopes.
1: Tá de férias, inclusive, aproveite suas férias.
9: 30 dias de férias, mandou bem. Aquela lição de casa que ele fez com a gente. Foi muito bem elogiado, até pelos ouvintes. Mandou muito bem, sabe?
1: Sim.
9: Aquele menino esforçado, né?
1: Baita profissional.
9: Profissional. Então, assim, foi tudo nos conformes. Mas, bebê, Batman e Robin não tem jeito, né? Eles não se largavam, né?
1: Ah, gente,
9: Batman e Robin não se largavam. Lembra dos irmãos gêmeos?
1: Sim, sim.
9: Irmãos tinham aquele
1: irmãos
9: anel.
1: Gêmeos, ativar!
9: Ativar. Vamos ativar, vai. Irmãos gêmeos, ativar!
1: E qual vai ser a forma?
9: Em forma de borboleta!
1: Temos o pulo do gado ainda?
9: Opa, temos, vamos lá. Cinco horas, 12 minutos, 5:12, está no ar. Mais uma edição do seu gibi eletrônico, O Pulo do Gado. Aqui, a informação bate na sua porta, pede passagem e claro que você vai sair bem informado nesta manhã de segunda-feira. Muito obrigado pelo carinho desde já da sua audiência. Você, aonde estiver, ligado na Band FM, no Pulo do Gado. Eu sou Pedro Quadras e ela está de volta. Bom dia, Silvânia Acre.
1: Muito bom dia, Pedro Quadras. Bom dia, ouvinte da Band FM. Para mim é um prazer. Para mim é prazer inenarrável estar retornando aqui ao Pulo do Gado, esse programa pioneiro nas informações, nas notícias. Tudo que a gente falar aqui, você ouviu primeiro, e aí as outras emissoras vão repercutir ao longo do dia,
9: vão,
1: né, Pedro?
9: Copiar, vão repercutir, vão. Até lembrando, ô Silvânia, antes de te dar as boas-vindas,
1: claro.
9: De verdade, eu quero avisar aqui a todos os ouvintes. O primeiro furo é nosso.
1: Exatamente.
9: O furo é nosso.
1: Ah, esse furo eu vi no Pulo do Gado.
9: É isso aí. É Silvânia, isso. E aí, como é que foi de férias?
1: Bem, graças a Deus, fui passear, né?
9: Ai, que gostoso.
1: Fui para como fala? Serra da Mantiqueira, né?
9: Ah, é?
1: É lá que fica Campos do Jordão.
9: É isso?
1: É, né? Na serra, não é?
9: Eu não sou bom em geografia.
1: Comi um vinho, comi um fundi.
9: Ai, que delícia, enfim. Delícia.
1: Bom, curti a vida, né?
9: Isso aí, Silvânia. No seu lugar ficou a Ana Paula, né?
1: Ai, mentira.
9: Nós ficamos com a Ana Paula aqui.
1: E como é que ela foi?
9: Foi bem. É? Mandou um beijo pra você.
1: Que bom. Que
9: tá,
1: bom.
9: Depois vocês conversam.
1: Tá bom.
9: Vamos trabalhar, né, Silvânia?
1: Vamos lá, né?
9: Vamos às efemérides.
1: Vamos às efemérides. Chegamos ao dia 13 de julho. Quase uma quinzena de julho já foi embora, Pedro.
9: Que loucura, né, Silvânia?
1: Ah, daqui a pouco estamos comendo peru de novo.
9: Viu? De novo, ai, que delícia.
1: Chegamos à 29ª semana do ano, viu, Pedro?
9: Sim.
1: Completamos já 53,2% do ano de 2026.
9: Ou seja, a outra metade já tá entrando, né?
1: A outra... Uma metade já foi, a outra tá entrando.
9: Já tá.
1: Estamos na lua minguante, tá bom?
9: Desculpa, que... Silvânia, te interromper.
1: Pois não.
9: Mas alguma coisa está acontecendo.
1: O quê?
9: Porque a Ana Paula, que ficou aqui no seu lugar, eu até comentei com ela.
1: Uhum.
9: Nós estamos, acho que há 6 meses falando da lua minguante, não muda.
1: Então, mas será que é... Sei lá.
9: Eu nunca vi isso, é isso mesmo, lua minguante.
1: Em qual lua estamos?
9: Vê isso aí pra nós.
1: Segundo o Gemini, a lua está na fase minguante.
9: Olha aí.
1: Ela vai até... Ué, Vai até o dia 15.
9: Até o dia 15.
1: Quando ela dará lugar à lua nova.
9: Ou seja, depois de amanhã, né?
1: É isso aí.
9: Então
1: é isso
9: tá,
1: aí.
9: Então a lua minguante tá chegando ao seu final, até porque assim. Eu não sei, mas minguante é de minguar. Minguar é quando a coisa dá errada.
1: Ah, é verdade. Tá ficando pequena, então será?
9: Eu não sei, olha aqui. Eu não falo. Não, moleque! 5 horas, 5 horas e 15 minutos, 5:15. Este é o Pulo do Gado, os efemérides.
1: Hoje, Pedro, hoje é dia, sabe de quê? Do cantor.
9: Ah,
1: tá. Parabéns pra todos os cantores do Brasil, viu?
9: É, você é daquela que canta no chuveiro ou não?
1: Canto no chuveiro.
9: Ai, é gostoso.
1: A acústica do chuveiro é gostosa, né?
9: É gostosa.
1: Até quando você solta um pum quando tá tomando banho.
9: Ai, é mó barato.
1: A acústica é muito bonita.
9: É bonita.
1: E o cheiro parece que sobe mais rápido, né?
9: É verdade. Isso é interessante. Mas você sabe por quê? Por causa do ar quente, né? Você não tem nada impedindo ali. Você não tem uma cueca, você não tem uma calça, você tem uma calcinha. Então ele sai à vontade. Ele sobe mais rápido. E sai. E o importante é que ele sai úmido, né? Caso da...
1: Sabe aquele cheiro úmido?
9: Sai aquele úmido, é verdade. E o barulho também é diferente, né?
1: É, então, a acústica do banheiro.
9: Não
1: é.
9: Só acústica.
1: E o cheiro parece que sobe mais rápido, né?
9: É verdade, isso é interessante. Mas você sabe por quê? Por causa do ar quente, né? Você não tem nada impedindo ali. Você não tem uma cueca, você não tem uma calça, você tem uma calcinha. Então ele sai à vontade. Ele sobe mais rápido. E sai. E o importante é que ele sai úmido, né? Caso da...
1: Sabe aquele cheiro úmido?
9: Sai cheiro úmido, é verdade. E o barulho também é diferente, né?
1: É, então.

0: ficou muitos anos ao meu lado. Então, parabéns, Rock! 5:16
1: Parabéns pra você que curte rock aí, viu? É. Dia dos compositores e cantores sertanejos também, aí, viu?
0: Gente, um abraço a todos os compositores. Quem quiser compor uma música pra nós aí, nós vamos ficar muito felizes, viu? Obrigado.
1: Vou ficar muito feliz.
0: Se bem que hoje tá fácil. Hoje, daqui a pouco bate uma ideia.
1: Hoje, os compositores, né, Pedro Quadras, eles são escritores de jingles, né?
0: É verdade.
1: Você
0: cria
1: ali dois refrãozinhos, a música tá pronta, tem 1 minuto e meio, tá tudo certo, né?
0: Mal, outros tempos, né? Outros vamos tempos. Aceitar, Silvana. Já que entrou. Bom, vamos lá.
1: Hoje também dia mundial de conscientização sobre o TDAH, viu?
0: TDAH. Você sabe que as pessoas, às vezes, são diagnosticadas com TDAH. Eu, por exemplo, eu não tenho, né, Silvana? Graças a Deus, é uma coisa que eu não tenho.
1: Você não tem o quê? Você não tem o quê?
0: Oi? 5:17 Não podemos deixar de frisar também aniversário da cidade de 4 mil habitantes, Buré.
1: Alô, burerenses, hein? Bom dia, burerenses.
0: Obrigado a todos de Buré que estão nos ouvindo agora, sintonizados no Pulo do Gado. Buré, que em tupi-guarani significa unha encravada.
1: Olha, parabéns pra você de unha encravada. Um forte abraço.
0: Boa, aqui do viu? Você já teve isso,
1: Pulo do Gado, graças a Deus, nunca.
0: Eu já tive, nos dedões, é.
1: Ai, que dor.
0: Tinha que fazer até cirurgia, sabia, menina?
1: Tira.
0: Verdade.
1: Eu já bati a unha na quina da cama.
0: É, ontem eu bati também.
1: É mesmo?
0: Antes de dormir. 5:17
1: Falando nisso, Pedro Quadros, uma notícia muito triste.
0: Mudou a trilha, mudou o tom de voz. Inclusive a notícia, acho que um ouvinte que mandou pra mim, o Silvânia. É, eu lembro da notícia, então eu vou relatá-la aqui sem ler mesmo, tá?
1: Uhum.
0: Parece mentira, mas não é. Um homem foi socorrido pela equipe de socorro ali de emergência, dentro do banheiro dele, e ele relatou que estava lavando o banheiro. Atenção, gente, é muito importante isso, cuidado. Ele estava lavando o banheiro, escorregou. Atenção, gente, ele escorregou e ele estava deitado no chão. Foi assim que o bombeiro relatou. Ele estava deitado no chão, empalado com um cabo de vassoura.
1: Gente, que acidente terrível, hein?
0: Ele tava com um pedaço de um cabo de vassoura no reto.
1: Só um pedaço? Nossa senhora, meu Deus. Coisa de quantos centímetros, mais ou menos?
0: Não sei, mas tem a notícia que eu não vou achar aqui agora.
1: É uma notícia de fato, viu, gente? Não estamos inventando aqui. O homem ficou empalado com um cabo de vassoura.
0: E ele relata, assim, ele firma, ele bate o pé no chão. Não bateu na hora que ele tava doendo, ele falou. Mas ele afirma que realmente escorregou.
1: Sim.
0: Olha só como é fácil.
1: É muito. Não, gente. Tá aqui, se não tomar cuidado.
2: Ele escorrega.
1: Cai em cima, exatamente na ponta do cabo.
0: No cabo.
1: Não dá tempo, escorrega e aí ele fica com.
0: Fura a calça, fura a cueca e ali ele foi pego. Os bombeiros, ele declarou. Bom, eu podia achar aqui. O bombeiro declara que teve que tomar muito cuidado. Mantiveram ali o cabo no reto do cidadão e levaram até o hospital ele com o cabo. Pra quê? Caso tivesse algum machucado, alguma coisa, não daria hemorragia.
1: Sim.
0: Pelo que o bombeiro relatou, realmente ele deu muita sorte.
1: É mesmo.
0: Porque entrou, não fez nada, não machucou, só tava lá dentro, entalado.
1: Então, desejamos aí boa recuperação a essa pessoa, cujo nome a gente vai evitar falar também.
0: Vamos evitar falar e realmente tome cuidado no banheiro. 5:20 5:20
1: Um dia especial pra aquela pessoa especial, mande aqui 11 99991-9197. Fale pra gente, já aconteceu algum acidente do tipo com você? Manda sua mensagem aqui, 11 99991-9197. O Raimundo tá com a gente aqui. Bom dia, Raimundo, mugido pra você.
0: Bom dia, Raimundo.
1: Vai poder dançar lambada e varrer o chão ao mesmo tempo. Aí o nosso amigo Leandro vendo o copo meio cheio, né?
0: Cuidado.
1: O Eliston Zanon tá com a gente aqui, um abraço pra você, meu querido.
0: Ô, meu querido, obrigado.
1: Tem que dar notícia certinho. Não, gente, a gente não vai falar o nome da pessoa aqui.
0: Ah, ele quer saber o nome.
1: Por que você quer saber o nome, o Eliston? Pra saber a técnica que ele usou?
0: Desculpa.
1: Pra isso que você quer. Foi a seco mesmo? Será, meu Deus?
0: Então.
1: As informações dão conta que sim, viu, Bob?
0: É.
1: Infelizmente, um mugido pra você, Bob. Obrigado pela mensagem. Fabiano tá com a gente aqui, mandando um mugido pro Robinho da Policarpo.
0: Poxa, Robinho, obrigado pelo carinho.
1: Bom dia pra você, viu?

0: Tadeu, meu xará, forte opa, abraço pra você.
1: Obrigado.
0: Fugido pro Pedrão, tá com a gente aqui.
1: Ô, Pedrão.
0: Fugido especial, ele manda pro Sopa de Hospital. É o apelido do colega dele.
1: Ô, Sopa. Ele tá comendo sopa no hospital, né?
0: Deve ser.
1: No hospital só tem sopa.
0: Deve ser isso. Um abraço pra você. Tudo de bom. Um mugido pra Raquel também. Obrigado pelas informações.
1: Raquel, obrigado pelo carinho.
0: Edmilson tá com a gente. Um mugido especial pra você, Edmilson.
2: Edmilson. Pular a calça e a cueca é muito vício, né? Muito vício. Não dá tempo nem de tirar isso. Ah, não.
0: Um abraço pra você.
1: Mas foi um acidente, né, Edmilson? Vamos respeitar.
0: É. Por favor.
1: Eu já não acho.
0: Não. Você não pode tomar... uma conclusão, sem você tá lá pra ver. Graças a Deus também eu não tava lá pra ver, né?
1: É isso aí.
0: É, mugido especial, mande seu mugido aqui. Bom dia.
3: Tadeu, bom dia. Pé de pano aqui, Tadeu. Vou que aguentar não, mas o Vinheta e o Diegão, cara, armaram um esquema aí, bicho, por trás dos panos aí, você já era, bicho. Fala mesmo, bom dia.
0: Muito bom dia,
1: fala tá aí
0: plantador de, como é que fala? Plantador
1: discórdia.
0: De discórdia. Vai pra lá, espírito do tinhoso. Ana Célia tá com a gente aqui. Bom dia, Ana. Obrigado, um beijo pra você. Receba aqui o nosso mugido especial.
1: Olha,
0: Ana.
1: Eu não achei a notícia aqui do cabo de vassoura, mas amanhã, me lembre, viu, Silvânia?
0: Sim.
1: Amanhã a notícia da mulher que apostou chibiu no jogo do Brasil e a situação virou caso de polícia.
0: Eu vi essa notícia, virou caso de polícia. Gente, amanhã a gente vai falar mais os desdobramentos.
1: Gente,
0: dessa notícia da mulher que apostou chibiu no jogo do Brasil. Temos uma nota de falecimento. Posso passar aqui?
1: Poxa. O seu gibi eletrônico, o Pulo do Gado, vem informar para todo o Brasil que está para o mundo, nota de falecimento.
0: Olha, nota de falecimento aqui pro... A gente sabe que o progresso, né, Pedro Quadras, ele precisa passar. Principalmente nas grandes cidades como São Paulo.
1: Verdade.
0: A expansão do metrô, ela vai chegar nos bairros. Isso. E que bom que chegue.
1: Isso é um fato.
0: É bom que chegue. É bom que se expanda mesmo o metrô. Mas o progresso, ele vai atropelando, demolindo certas tradições da cidade também.
1: É verdade, Silvio.
0: É o caso deste ponto aqui que o nosso ouvinte Cláudio lembra e eu já tava com isso na cabeça porque eu passei em frente e fiquei triste.
1: Por gentileza,
0: infelizmente, eu venho, por meio do Pulo do Gado, informar que a Casa de Entretenimento Guarujá Gatas será demolida. Semana passada foi o último dia. Vai ser demolida essa Casa de Entretenimento para a expansão da linha amarela do metrô em São Paulo.
1: Já é fato isso.
0: Já é fato, já tem os tapumes lá na frente, infelizmente. Ponto final pro Guarujá Gatas.
1: Olha,
0: obrigado pelas lembranças, né?
1: Obrigado pelas lembranças. Eu, infeliz. Foi sexta-feira, foi o último.
0: Foi o último. A gente perdeu, devia ter queima de estoque, né? Infelizmente.
1: Nós perdemos a queima de estoque, a liquidação ali de fechamento. E desejamos aí a todos os funcionários ali da Guarujá Gatas que realmente consigam se restabelecer aí, conseguir uma nova oportunidade.
0: Aliás, um combo, né? Estamos informando aqui que o Bahamas também foi de arrasta.
4: É que saiu.
0: Infelizmente, o dono faleceu recentemente, né? E o Bahamas também encerrou suas atividades na última semana.
1: É, gente.
0: É, acho que são os fins dos tempos, né?
1: Acho que agora é agora... a alternativa mesmo é morrer na mão. Bora! 5:25, 5:25, Silvânia.
0: Olha, antes de colocar um ponto final aqui no Pulo do Gado, a vaga de emprego que chegou pra gente aqui do Alexandre, ofertando vaga de contador de piolho de creche infantil. Salário R$5.000, são 300 crianças piolhentas por dia. Procurar Alexandre na creche.
1: Gente, vamos atrás disso aí, porque tá faltando profissionais. É. Essa nova geração não estão querendo trabalhar.
0: Não.
1: Estão, não, porque tem... Gente, lembrando que essa aí, a observação, não adianta querer matar os piolhos com algum tipo de remédio. É na unha, viu?
0: Exatamente.
1: É na unha.
0: Você pega, pá, e tem aquele track.
1: É na unha. Só um relato aqui, Silvânia, antes da gente encerrar o nosso jornal. O nosso querido amigo aqui, inclusive colega de trabalho do grupo Bandeirantes, o Latino, eu não posso deixar de falar, já que ele mandou a notícia aqui, ele também ficou triste com o fechamento do Guarujá Gatas e ele pergunta, para onde foi? Eu, de verdade, sem informação.
0: Os donos, infelizmente, não colocaram aquele cartaz, né? Estamos de mudança. É. Atendemos um novo endereço, não tem esse cartaz.
1: Não tem um novo endereço?
0: Então, eu acho que é um ponto final, uma história.
1: Ô, Latino, nós vamos pedir pra nossa produção, que a gente não tem, a nossa. Entrar em contato e vamos trazer essa informação.
0: Vamos.
1: Ver se cada menina aí tomou um rumo diferente, não sei.
0: Às vezes. Bom. Final e mais uma edição de O Pulo do Gado.
1: Giovanni, muito obrigado pelo seu retorno, seja muito bem-vindo.
0: Obrigado você, viu, Pedro? E
1: estaremos juntos aí até sexta-feira no Pulo do Gado, que realmente está causando burburinhos aí no mundo do jornalismo, né, Silvânia?
0: É isso aí, Pedro. Um forte abraço pra você.
1: Eu posso,
0: viu?
1: Eu posso, se você me permite, aí te dar um abraço e três beijinhos?
0: Claro, por favor. Vem aqui. Isso.
1: Seja bem-vindo.
0: Isso, obrigado, viu, lindo?
1: Você mandou perfume?
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0: 5:27 agora, gente.

0: Zebete. Menhê.
1: Quem é?
0: É Zebete.
1: Quem é?
0: É Zebete.
1: Quem é?
0: Já falei, tá surdo, é o Zebete, 5 horas e 27 minutos. O cuco do Zebete informa a hora certa. Alô, alô, manhê. Obrigado pelo carinho, viu? 5h27. Joga água no gordo.
2: Bom dia, seu Zebete.
0: Bom dia, Clarinha, meu amorzinho. Bom dia, obrigado pelo carinho. O programa do Zebete que é ouvido pelos pais, avós e também pelas crianças. Viu, gente?
2: Oi. Que dia é hoje?
0: 13 de julho. De segunda-feira, viu, meu amor? 2026.
2: Será que tem aula hoje, seu Zebete?
0: Você vai gostar da notícia, você tá de férias, viu? Tem aula não, tá bom, meu amorzinho? Pode brincar. Vai fazer o que você quiser, vai descansar. Só não enche o saco da tua mãe, tá bom?
2: Beijo, seu Zebete.
0: Um beijo, vai com Deus. Gente, acerte o seu relógio, são 5 horas e 28 minutos. Programa do Zebete, falou. Ele tá de volta. Gente, manhê. Ô, vó. Vó, o neto voltou. Ele tá aqui junto com a gente, vou dar bom dia pra ele. O menininho dos dedos mágicos. Olha lá a mãozinha de pão de forma, olha lá. Olha lá. Bom dia, olha o riso dele. Bom dia, Tadeu.
3: Bom dia, seu Zebete. Olha, seu Zebete, se eu souber de algum lote pra eu capinar, pra fazer exercício pra mão, né? Minha mão é muito fininha, né?
0: A pele é fina, né?
3: É.
0: A pele é fina, eu sei como é que é, viu, lindo? Você não tem calo, né?
3: Não tem calo.
0: Não tem calo. Eu vou arrumar lá na minha fazenda, tem uns negócios lá pra você carpilar. E aí você vai lá passar lá um final de semana comigo, você vai ver só.
3: É, pronto, já vai crescer calo, a mão cresce.
0: Você vai voltar com calo na mão, você vai voltar, posso falar?
3: Pode
0: com
3: falar.
0: Calo nos pés, que você vai andar descalço, viu?
3: Uhum.
0: É, e você vai voltar com calo na bunda. Apolinário ri. 5h29. Mas ô lindo.
3: Oi, seu Zebete.
0: Não calo na bunda, que se eu vou colocar você pra andar nos meus cavalos lá no pelo, viu?
3: Não tem sela?
0: Não, tem, mas eu gosto que as pessoas sintam o animar. Verdade.
3: Isso é verdade.
0: Você vai sentir meu jegue. Há muito tempo atrás, eu caminhava sem rumo, assim como é um pedreiro construindo um muro sem o prumo. A vida da gente é uma estrada sem fim. A gente vai caminhando, às vezes cantando, mas não é só alegria, a gente também vive chorando. A estrada da vida é cheia de curva, cheia de lugar para nos ensinar. Mas o que tem de gente ruim nesta estrada da vida querendo nos desviar, isso você vai ver acontecer. Até porque a gente é pequeno, mas aos poucos vai crescer. Eu lembro que na estrada da minha vida eu tinha tanto rumo e tanta prosa. Mas de verdade, você vai curtir tanta coisa boa entre espinhos e rosa. Mas aí eu te pergunto, e você, tá pronto pra seguir na estrada da vida? Estrada onde vão te mostrar muitos caminhos, daquele bom e do torto. Mas o importante é que você siga sem medo de errar, porque com certeza muitas coisas vão acontecer e vão te perguntar: e aí, você soube fazer? A estrada da vida tem curva, tem reta, tem descida e tem subida. Mas aí eu te pergunto e quero ver você falar. Se você tá seguindo o caminho reto, pra lá na frente desfrutar. Porque se nada adianta, se você seguir a reta. Mas se não conseguir, não ligue essas pessoas sorrir. O importante é que você andou, deu os passos certos, foi tudo correto. Não deixou ninguém atrapalhar. Até porque, no fim da vida e da estrada você vai falar: não foi fácil não, enfrentei muita coisa, chuva e tempestade. Mas hoje, ao chegar da idade, eu posso desfrutar o que eu vivi e o que eu sofri. Mas de amores e de esperanças eu sorri. Elton, eu quero te dizer do fundo do meu coração, siga na sua estrada e não tenha medo não, porque o guarda rodoviário, eu vou te falar quem é. Não, não é o Zé. Sabe quem é? É aquele homem lá de cima, que de cima olhou para baixo e falou: o caminho eu vou desenhar, mas dessa estrada você vai ter que traçar.
3: Rapaz, aqui arrupiou, hein?
4: Aqui arrupiou,
3: seu Zebete. Oh, que coisa gostosa. Oh, que saudade.
4: Aí.
3: Dos velhos tempos.
4: Aí você, né, segue o caminho que você quiser.
3: Você trilha.
4: E você traça. Você ia falar traça, acho.
3: Seu Zebete, vamos jogar água nos gordos, nas gordas.
0: Alô, manhã, joga água nos gordos. Marido não quer acordar, vem trabalhando, marido não quer acordar. O filhão tá de férias. A mãe peleja, viu? Nossa senhora, viu, Tadeu?
3: Ah, seu Zebete, imagino, viu?
0: Oh, meu Deus do céu, as crianças em casa.
3: Agora tem que sair com os moleques, não dá. Os moleques ficam trancados 24 horas.
0: Fica
3: maluco.
0: Se bem que hoje em dia tá mais fácil que antigamente. Mete o menino lá no computador, no videogame.
3: Isso, já foi.
0: Já era, deixa ele
3: coloca
0: lá.
3: Coloca o TikTok lá na cara dele.
0: Deixa ficar fazendo dancinha. É aquela dança do tal do Jamal, né? Tem passinho do Jamal.
3: Faz o passinho do Jamal.
4: Joga água no gordo.
3: Joga água nos gordos. Ô, oh, saudade da roça, seu Zebete. Você me faz sempre lembrar de casa.
0: A verdade, é gostoso. Então, um beijo pra você, viu? Obrigado. Obrigado.
3: Milton tá com a gente aqui. Água nele. É de Indaiatuba, seu Zebete.
0: Indaiatuba. Passei por lá ontem, Indaiatuba. O caminho que eu tava fazendo, passei por Indaiatuba. Obrigado pelo carinho, viu, gente?
3: Água na Ivete. Alô. Também, viu, seu Zebete?
0: Oi, Ivete, água seu nela.
3: Zebete, o senhor me fez chorar. Ó, seu Zebete.
0: Poxa vida. Você sabe que meu amorzinho, é Ivete o nome dela, né?
3: Isso.
0: O meu amorzinho, a gente aqui é só um instrumento, viu? A gente é ousado aqui pra mandar mensagem pras pessoas que estão ouvindo o programa. Aí, quem sabe essa mensagem serviu pra alguém, eu já tô feliz. Se foi pra você, meu amor, obrigado, viu?
3: Água nela.
0: 5h34, falou.
5: Tadeu, bom dia, Tadeu.
3: Oi.
5: Bom dia.
3: Tadeu,
5: que saudade eu tava de você.
3: Obrigado.
5: Nossa, você deveria receber pra não tirar a férias.
3: Tá amarrado.
5: Eu te amo,
3: tá
5: cara.
3: Amarrado.
5: Você faz falta, você é uma das marcas registradas.
3: Ah, obrigado.
5: Saudade da sua risada escancarada, como diz o Dingo.
3: Obrigado.
5: Ai, Tadeu,
3: meu amor.
5: Que saudade eu tava de você.
0: É.
5: Beijinho pra todo mundo, pro Homem Vinheta.
0: Obrigado.
5: Pro Pidoncio, vocês são minha alegria pela manhã.
0: Obrigado.
5: Eu amo vocês.
3: Ah, que mensagem carinhosa.
0: Quem é
3: a nossa amiga Caleandra, seu Zebete.
0: Olha, Caleandra, nome diferente?
3: Diferente,
0: eu,
3: né?
0: Eu conheço Calandra. Calandra é uma máquina, sabia?
3: Ah, é? Máquina do quê, seu Zebete?
0: Calandra é pra você rebobinar papel. Não, desculpa, Calandra não. Se eu não me engano, a Calandra... Ai, meu Deus do céu, acho que a calandra é pra entortar ferro. Eu vou descobrir,
3: quem,
0: desculpa,
3: quem souber,
0: viu?
3: Conta pra gente. Calandra serve pra quê, hein? Ô, Caleandra, um beijo pra
0: tem
3: você.
0: Tem umas que servem pra comer, né?
6: fala, bom dia. Jardel Padre de Anápolis, Goiás aqui. Ô, Zebete, manda aí joga água no JJBR, o streamer que faz live de jogos. Tá dormindo até agora. Cadê as streamers, JJ?
3: Eu não entendi o resto, mas o Jardel que tá mandando aqui. Um abraço, Jardel.
0: Calandra, eu lembrei. Calandra aqui, ó, pra dobrar chapa, né? Pra fazer, dobrar cano, né? Porque o cano, você coloca na calandra a chapa e você vai rodando, aí ela vai fazendo aquelas curvas.
3: Ah, eu acho que eu já vi uma calandra, então.
0: É verdade, lindo, verdade.
3: Um abraço pra você.
7: Bom dia, Band. Bom dia,
0: Tadeu.
7: Oi.
0: Bom dia,
7: Homem Vinheta.
0: Ô, meu amor, bom dia.
7: Bom dia. Bom dia, Ronco.
3: O Ronco não chegou ainda.
7: Deus abençoe a vida de vocês.
0: Bom dia.
7: Tadeu, você não arrumou ninguém porque não quer, porque você é uma gracinha. Um Homem Vinheta. É muito gostoso.
3: Oi, meu amor. Obrigado.
7: E o Ronco...
3: Tá bom.
7: É muito...
0: Idoso.
3: Tá bom, obrigado, meu amor. Olha, água em você pra você acordar.
0: Joga água nele.
3: Água nela, seu Zebete. Bom dia,
8: Tadeu, seu lindo. Seja bem-vindo.
3: Obrigado,
8: ai,
3: meu
8: que
3: amor.
8: Delícia acordar com você.
2: Meu despertador maravilhoso é você.
3: Obrigado, anjo.
2: Joga água aqui em mim, seu Zé Beto. Oh, que tá difícil. Segunda-feira.
0: Joga água.
2: O friozinho, tu não tá nada, nada fácil. Loira de Sorocaba.
3: A loira aí, ó, a loira
0: mas,
3: aí.
0: Mas a gente vai jogar água morna porque tá frio. Joga água nela.
4: Falou.
3: Água nela. O José Roberto tá com a gente aqui. Calandra pra fazer tubulação de ferro inox. É isso mesmo, José.
0: É isso aí, é isso aí.
3: Um abraço
0: obrigado,
3: pra você.
0: Viu,
3: obrigado pela mensagem, meu querido. Água no Zé também. Seu Zebete, vamos faturar?
0: Gente, são 5 horas e 37 minutos, 5h37. A gente vai pra um rápido intervalo, mas a gente volta já. Ó, não sai daí não, viu? A gente volta.

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2: Creme Rugol no programa do Zebeto. Obrigado, pagando o nosso salário. Obrigado.
3: Aliás, gente, testei passar creme Rugol no bumbum esses dias.
2: Você passou?
3: Funcionou, viu?
2: Ficou lisinho?
3: Ficou lisinho o bumbum. Ficou lisinho.
2: Ai, que bonitinho. Cuidado para não cair lá no asterisco, viu? Senão fica liso. Tira as rugas. 5h39. Programa do Zebete. Manhê!

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0: Olha aí, gente, que sucesso.

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A natureza junto com a gente. Acordar e ouvir o som dos pássaros. Gente, vamos contemplar mais a vida. Vamos viver, gente. A vida tá aí na nossa cara.

0: gente. 5h42. 5h42, o tempo que música era música. O tempo que música era poesia, gente. Tinha letra, tinha emoção. Enfim. Vamos escrever a nossa música, lindo?
1: Vamos, seu Zebete.
0: Vamos, a música da vida. Bom dia, lindo!
1: Vamos, mas que seja uma bela melodia, né?
0: Seja uma bela melodia. Gente, obrigado pelo carinho, uma ótima semana pra todos. Deus abençoe a vida de todos vocês. Esse barulhinho que você tá ouvindo, ó, escuta, ó. É o trenzinho da vida. É, e o vagão da sua vida tem sim, viu? Quando você vai embarcar, não sei. Então aproveite sua viagem, ainda aqui na Terra. Lindo, obrigado pelo carinho,
1: seu
0: viu?
1: Zebete, a honra, o prazer é todo meu.
0: Ah, um beijo, ele, meu, ó. Eu posso deixar uma coisa bem gostosa pra todo mundo?
1: Pode deixar, seu Zebete.
0: Um beijo do vô.
2: Beijo, seu Zebete.
1: Vai com Deus, seu Zebete. E obrigado por esses grandes momentos.
3: É, cara.
1: Do
3: relembrar
1: rádio
3: é bom, né?
1: É muito bom, é muito bom. É bom demais, é bom demais. 5h43!
0: Sucesso! Esse é meu patrão!
3: Daqui a pouquinho no programa teremos o exame do DNA.
1: Daqui a pouquinho o caso do homem grávido, né?
0: O pau vai comer sombra!
1: Só de saber que no final descobriram que ele não estava grávido e era verme.
3: Ah, era verme, né?
1: Uma solitária de 3 meses. Você ouviu isso?
3: Eu ouvi um... Não, acho que foi.
1: Bom, vamos seguir a vida aqui.
0: Adocica, meu amor, adocica.
1: Você ouviu?
3: Eu ouvi, cara.
1: Você ouviu? Eu tô ficando maluco? Não, tô ouvindo vozes?
3: Eu ouvi.
1: Não é possível.
3: Eu ouvi. Aí, ó, você ouviu?
1: Parece que alguém tá passando SBP na...
3: Parece? E vê, ó, atrás das almofadas, ó.
1: Ó.
0: Achou!
1: Ah, Pidoncio, pelo amor de Deus, cara!
0: Achou!
1: Ah, me poupe, Pidoncio!
4: Eu tava atrás das almofadas!
1: Fazendo o quê?
4: Eu tava fazendo companhia pros menininhos sem nome.
1: Ah, ele tá... Arruma de moleque sem nome, né?
3: Ai, meu Deus do céu, viu?
4: Quem foi a mãe que pariu esse monte de molequinho aqui e colocou nome?
1: Tudo gêmeo, né?
4: E tudo gêmeo, tudo a carinha um do outro. Eles poderiam ter ido no cartório. Eles poderiam... Oh, parou!
1: Parou o quê? Parou o quê?
4: Cadê o Diego?
1: O Diego tá de férias. Graças a Deus pra ele, né?
4: Onde você tava?
1: Como onde eu tava, Pidoncio? Eu tava de férias. Você não disse que você não notou minha falta, Pidoncio?
4: Caramba!
1: Que tipo de que espécie de diretor é você que não dá falta dos seus subordinados?
4: Não, mas o que é? Virou bagunça isso aqui?
1: Não virou bagunça.
4: Até ontem era o Diego.
1: Sim.
4: Hoje ele... é você.
1: Sim, porque ele estava...
4: Você tava de férias.
1: Sim.
4: Agora ele saiu?
1: Sim. Chama... É um regime de trabalho, eu sei. É uma coisa muito moderna pra tua cabeça, Pidoncio. Mas a cada 11 meses o funcionário tem direito a tirar férias.
4: É mesmo?
1: É.
4: E aí? Tá, e você tirou férias?
1: Tirei férias.
4: Você fez o que da vida?
1: Cara, eu tava falando pro Léo aqui na
4: Por que
1: troca
4: você tá
1: de
4: chorando?
1: Horário. Não é de rir. É... Na troca de horário aqui com o Léo, eu tava falando pra ele que eu até cheguei a reservar hotéis, reservar passagem de avião. Porque as pessoas falavam, você tem que sair, tem que viajar, tem que. Falei, lembrei que as férias são minhas, né? E eu aproveito do jeito que eu quiser. Então eu cancelei tudo e fiquei em casa lendo, jogando videogame, coçando a genitália e chorando no banho. Então,
4: Você falou tudo, Jair. Você falou tudo. Você faz o que você quiser da sua vida.
1: É, né, Pidoncio?
4: Você é dono de você.
1: É isso, obrigado.
4: Então
1: é
4: engraçado, né? Tem muitas pessoas que se preocupam no que o outro vai falar.
1: É.
4: Ah, não, que você... Por que você não foi viajar? Ah, por que você... Porque você tem que ir. Ai, nossa, vai ficar sem... Você faz o que você quiser.
1: As pessoas têm a mania, né, Pidoncio, de projetar a vida delas nas outras pessoas.
4: Então,
1: você tem que fazer o que eu acho que é melhor pra você.
4: Mas
1: não é assim que a vida funciona, né, Pidoncio?
4: Ah, que é isso, gente?
1: Me poupe.
4: Que
1: me poupe,
4: é isso,
1: né?
4: Gente?
1: Ah, tá de brincadeira, cara.
4: Tá, o cara faz o que quiser.
1: É, quero saber, Pidoncio, o que rolou nos últimos dias aí no programa? Você que é o nosso diretor...
4: Já deu, foi muito bom você perguntar, fiz até uma listinha aqui, ó.
1: Por favor, mas você não sabe escrever?
4: Hum?
1: Você não sabe escrever? Como é que você fez?
4: Eu desenhei.
1: O primeiro desenho tem o quê? Me fala.
0: O Beyoncé é tipo os egípcios, né?
1: É.
0: Aquelas que desenham na
1: parede. Os homens das cavernas.
4: Vamos lá, primeiro eu desenhei um hominho.
1: Esse hominho, ele representa quem?
4: Esse hominho aqui é o Diego.
1: Tá, é Diego o nome dele.
4: Então. Aí eu desenhei uma mesa.
1: Tá.
4: Que é essa mesa aqui.
1: Tá.
4: Tá? Aí eu desenhei aqui, ó, um pirulito.
1: Um pirulito? Você desenhou o Diego, uma mesa, um pirulito.
4: Isso.
1: Tá.
4: Porque ele parece um pirulito, né? Ele é fininho, com um cabeção. Meu amor,
1: adocica. Pedi pra ele treinar um pouco mais de perna, né?
4: É, o sabiá. Aí, eu desenhei aqui também uma casinha.
1: Tá.
4: Que a casinha é a sua casa, tá?
1: Tá, é a minha casa.
4: Ah, mas eu desenhei errado. Você mora em apartamento,
1: mora, né? Em apartamento. Você vai ter que desenhar um prédio.
4: Sem uma borracha aí, não. Agora você não vai desenhar. Aí desenhei aqui uma seta.
1: Tá.
4: Que é você voltando.
1: Tá bom.
4: Essa aqui é uma antena.
1: Tá.
4: Mas parece um esqueleto de peixe. É aquelas antenas que parecia um esqueleto de peixe.
1: Isso, não critica ele. É aquela antena de TV velha. Que
4: isso, cheio
1: cê,
4: de...
1: Você ia lá fora mexer. Não, vai pra direita. Vai pra...
4: Que é a rádio, você voltando.
1: Tá.
4: Aí desenha aqui um carrinho.
1: Uhum.
4: Eu não sei porque eu desenhei esse carrinho.
1: É,
4: será
1: não
4: que
1: faz...
4: é o táxi?
1: Não pode ser.
4: De traseiro, né?
1: Pode ser, pode ser.
4: Tá.
1: Pode ser.
4: Ah. Aí desenha essa menininha aqui, ó.
1: Quem é a menininha?
4: A Aninha.
1: A Aninha. Ai, é a Aninha. Linda.
4: Eu desenhei ela.
1: Cadê o seu par? Tá de férias também?
4: Ela não vai trazer o namorado aqui?
1: Não, a outra Ana. Vamos lá então, vamos.
4: Não, mas ela pediu pra sair, né? Ela pediu demissão.
1: Ah, tá. Então, que esteja bem. Pra onde quer que ela tenha ido, né?
4: Fiquei triste, né? Que ela nem se despediu da gente.
1: Mentira!
4: Foi assim. Aqui. Pra nós foi uma surpresa.
1: Mas
4: né?
1: Fala, Pinoncio. Essa nova geração, cara. Essa nova geração não tem sentimento.
4: É.
1: É uma molecada com um coração de pedra, velho.
4: Poxa vida, eu fiquei chateado, gente.
1: Você ficou triste, Pinoncio.
4: É, porque, né? A gente queria uma humanidade, uma finininha.
1: Uma afinidade.
4: Com a pessoa igual a Aninha, né?
1: Exatamente.
4: A gente gosta muito da Aninha, né?
1: Aliás, deve ter entrou em depressão. Quando soube que ia ter que voltar pra amanhã.
0: Meu Deus. Ela tá que não aguenta. É outra aqui, daqui a pouco.
1: Daqui a pouco. Vou viver de dublagem e tá tudo bem.
0: Daqui a pouco nós vamos ver alguém sentado ali que não sabe nem quem é. Cadê aquela menininha que ficava ali? Já foi.
1: Já foi, já foi.
4: Mas enfim, já deu.
1: Essa é uma grande novidade que eu não sabia.
4: É.
1: Fiquei sabendo agora no ar, então não temos mais.
4: Mas tem
1: Ana.
4: Mais alguma? Ah. Não. Tá tudo normal, ronco. Tá tudo bem, não continua okay. Mesmo.
1: Tá, ok.
4: Tá. Acho que não tem novidade nenhuma, né, Jadil?
1: Nenhuma. Do seu lado também?
4: Oi?
1: Zero novidade. Do seu lado também?
4: Não, tem um homem vinheta, quer falar com ele?
1: Não!
2: Quero café!
1: Vai tomar banho.

0: é uma porcaria.
1: E não merda nenhuma. Desculpa.
2: Muito bem, senhoras e senhores, hora aqui do nosso cafezinho de todas as manhãs. Saudade desse café, aliás. Primeiro dia aqui no meu retorno, fui pegar o café na máquina, pegar um cappuccino, saiu uma unha de café.
3: Mas sabe o que é isso aí? É mania que o pessoal tem de tá ali perto, mexendo no nariz, roendo a unha.
2: Não!
3: Caiu no teu copo?
2: Não, não é isso.
3: Não, uma unha saiu um pouquinho.
2: Caiu um pouquinho de café só. 11 99991 9197. Peça o seu cafezinho aqui, que a gente vai sair distribuindo hoje. Tem cappuccino e também o nosso café purinho, purinho pra você.
4: Bom dia. Já deu.
2: Bom dia.
4: Bem-vindo de volta às férias. Bom dia, vinheta.
3: Bom dia, querido.
2: Oi, fio!
4: Ai, cafezinho com leitinho! Leonardo de Itaquera! DST, indo pra Ambev, bora? Vamos, segundou!
3: Ele tá com DST?
2: Então, foi isso que eu entendi. Ele tem DST, é isso?
3: Ele falou no final, né?
2: Cara, vai, procura um médico.
3: Vai se cuidar.
2: Vai
3: tomar penicilina, velho. Antigamente tomava penicilina. Vai ver isso aí, vai, filho.
2: E volte a fazer amor com camisinha, por favor,
3: meu,
2: cara.
3: Calor. Pelo amor de
5: Deus. Bom dia, Tadeu! Seja bem-vindo novamente.
2: Obrigado.
5: Bom dia, vinheta.
3: Bom dia.
5: Bom dia, Pidoncinho.
2: Bom dia.
5: Via de Marília, manda café pra nós acordar e despertar. Falou, é nóis. Tudo de bom.
2: Valeu, meu querido. Valeu. Receba o nosso cafezinho aqui de todas as manhãs do nosso Band Pontinha.
6: Oi, Zadão. Oi, Vinheta. Oi, Pidroncinho. Aqui o Zeleia, querendo leitinho quentinho.
3: Meu Deus, você quer uma pessoa gorfando?
2: Receba o cafezinho aí, ô Geleia. Obrigado pela mensagem.
7: Bom dia, Tadeu. Bom dia, Missão Fran.
3: Calô,
7: Tadeu. Que bom que você voltou, Tadeu. Já, como eu tenho uma web rádio, eu já tava doido pra voltar, assumir essa mesa aí do Band Bom Dia. Fazer o programa mais o meu amigo Emerson Franco. Paulo Gutini, quero café, Cajamar, Santana de Parnaíba.
2: Ô, Paulo, se você topar trabalhar de graça, você pode vir aqui. Opera,
3: lógico.
2: Opera a mesa, né?
3: É, mas de graça.
2: Um abraço pra você, meu querido.
8: Bom dia, Tadeu. Bom dia, homem vinheta, Pidócio.
2: Dia.
8: Tudo chique, bacanizado pro lado de vocês.
2: Sim.
8: Aqui é Caqui, carreteiro da madrugada. Vamos que vamos. Mais uma semana iniciando aí. Deus abençoe.
2: Só Caqui que é bom. Um abraço pra você, Gilberto Caqui. Somos Caqui, né? Olha aí.
9: Tchau. Oh. Me manda o café, senão fico de anestia. Eu quero o café. Bom dia. Ai, bom dia.
2: Tá bom, Diego. Um abraço pra você.
3: Acontecendo, hein, gente? Esses ouvintes, viu?
2: Acabou, hein?
10: Obrigado, Senhor.
2: Obrigado, meu Deus. Obrigado você, ouvinte da Band, pelo carinho, pela audiência. Siga com a gente aqui. Aliás, siga-nos nas redes sociais, né?
3: Ah, por favor. Como é que você tá lá, Tadeu?
2: Sou Tadeu. Sou Tadeu no Instagram.
3: E arroba Emerson Franca Oficial. Emerson Franca Oficial.
2: É isso. Ponto final. É isso. Vem aí mais uma edição da Hora do Ronco. Ronco já tá aqui fazendo seu polichinelo.
3: Já tá pulando.
2: Fez
3: pulando
2: algumas,
3: corda.
2: Algumas abdominais aqui também. Isso, enfim, todo um isso. Aquecimento pra mais uma edição de A Hora do Ronco. Bom dia, seu Pedro.
11: Vagabundo é você.
2: Não fala assim.
3: Oh, caraca, velho.
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4: Band, bom dia, são 6 horas em ponto, gente. 6 em ponto, hora de Brasília, maravilhosa, manhã de segunda-feira, eu sei, dá uma preguicinha, mas tá. Vou espantar ela agora, vai.
5: Vamos, botar pra fora, vai.
4: Com mais uma edição gostosa de A Hora do Ronco.
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4: É isso, Pidonce, é isso aí.
7: Ai...
4: Seis horas, bom dia, homem vinheta.
5: Bom dia!
4: Vem, Pidonce,
6: beleza? Beleza, filho da mãe.
4: Muito bom dia, senhor Pedro Luiz Ronco.
8: Bom dia, trabalhador Tadeu. 6 horas e 1 minuto. Hoje é segunda?
4: Sim.
8: Voltou, hein?
4: É, isso voltou. Aí. Graças a Deus, zerado. Voltamos, né, seu Pedro? Agora...
8: Não tá cansado.
4: Não tô cansado, seu Pedro.
8: É, hoje é 13, não é isso?
4: É isso.
8: Julho, 2026.
4: Muito bem, seu Pedro. Como estou voltando de férias aqui, estou com preguiça. A gente é amigo, né? Pode, a gente, claro. Posso desabafar aqui?
5: Não, desabafa.
4: Estamos todos com preguiça, é segunda-feira.
5: A verdade é essa.
4: Então o tema de hoje é preguiça. Do que você tem preguiça?
5: Fala, fazer.
4: Se alguém, a tua mulher fala pra você, mas que preguiça, hein?
5: É.
4: Teu marido fala pra mim, preguiça,
5: Maria.
4: Hein? É. Teu patrão, teu colega de trabalho faz alguma coisa. Você tem preguiça de fazer o quê? Só de pensar, você fala, meu Deus do céu. Que preguiça.
5: Ah, meu.
4: Vai contar pra gente hoje aqui na Hora do Ronco, seu Pedro.
8: Ô Tadeu, se tivesse que ser um bichinho, já sei qual bichinho seria.
4: Que bichinho?
8: Bicho preguiça.
5: Eu pensei outro.
4: Vai te catar!

0: Band FM, Simone Mendes, Direitos Iguais, aqui na Hora do Ronco, 6h05. Hoje é dia da preguiça. Você vai contar pra gente aqui, um negócio morre de preguiça de fazer.
1: Nossa senhora, que preguiça.
0: Pode nem pensar. 11 99991 9197, palavra-chave qualquer, Pidoncio.
2: Ô, Jadeu, já que você voltou, acho que nada melhor que a palavra de hoje ser vai.
0: Vai.
1: Pô, mas o cara voltou, já tá mandando...
0: Eu voltei, já quer que eu vá embora de novo?
2: Vai.
0: Vai com Deus. Vai, manda vai aí. 11 99991 9197, vai e conta pra gente o que você tem preguiça de fazer. Girou aqui.
2: Vai, eu tenho preguiça.
0: Barata
2: na boleta. Cala a boca.
0: Joãozinho. Ah, vai ter que fazer porque é trabalho. É trabalho, tem que fazer.
2: Como é que tá a vida, Jair?
3: Papagaio.
0: Nossa, Deus, você, como é que tá?
2: Tudo bem? Graças a Deus.
0: A vila, pessoal, todo mundo bem?
2: Nossa, perguntaram de você, tudo.
1: Gente, a roleta. Zoológico.
0: Zoológico. Vamos lá, zoológico, Pidoncio.
2: Menino chegou no zoológico, tava com a mãe. Passou bem em frente ali, tava o hipocótamo.
0: Hipopótamo.
2: Hipopótamo. Isso aí que você falou. Aí ficou olhando pro hipopótamo. Aí falou, mãe, esse bicho aí não parece com o tio Oswaldo? A mãe falou assim, meu menino, não fala isso. Você não pode falar essas coisas. Ah, mãe, hipopótamo no ovo, ele não vai se ofender.
0: A hora do ronco.
2: Tá tranquilo, tá tranquilo.
1: Imagina o tio Oswaldo.

0: do seu perfume.
1: Band FM, Bruno e Marrone. Beijo de varanda aqui na hora do Ronco. Programa preguiçoso hoje, né, Ronco?
2: Querendo saber o que você tem mais preguiça de fazer na vida, é isso, Tadeu?
1: Uhum.
2: Alô?
3: Alô, seu Pedro!
2: Bom dia!
3: Bom dia! Bem-vindo, Tadeu, de volta!
1: Obrigado!
2: Quem é?
3: Bom dia, menino!
1: Bom dia!
3: Eu sou a Franciele.
2: A Franciele, muito bem. Do que a Franciele tem mais preguiça?
3: Seu Pedro, tem dias que eu tenho preguiça até de falar.
2: Então, bom dia, foi um prazer com você.
1: É, obrigado.
3: Não, galinha de Angola?
2: Mas, sei se é isso.
3: Sério. Tem dia que meu marido fala, eu só escuto, porque eu tenho preguiça de falar.
1: Olha só.
2: Nossa, puxa vida.
1: Conheço gente que de manhã agora, por exemplo, não consegue falar.
4: Não, tem raiva.
3: Não consegue.
2: Eu conheço.
3: E às vezes até ouvi, hein? Tem dia que ele fala, ele. Mas você falou, não fica falando nada, eu nem ouvi o que você falou. Tem dia que dá preguiça até de ouvir.
1: Nossa senhora!
2: Casamento tá indo bem, hein?
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0: Rede FM Soweto. Não foi à toa aqui na Hora do Ronco.
1: Oi.
0: 6h14 agora, hoje a gente tá com preguiça, Ronco.
2: Hoje não.
3: Você falou Soweto?
0: Sou
3: Pedro.
2: Mudou o nome, Jadeu?
0: Não, é o nome da banda, Tio Belo.
3: Tá. Ah, desculpa.
0: Meu Deus.
3: A pergunta de hoje é sobre o que você tem mais preguiça de fazer na vida. Conta aqui na Band FM na Hora do Ronco.
0: Sem preguiça, hein, Pidoncio? Palavra-chave hoje, qual
2: que
0: é? Não,
2: você viu que eu tô com preguiça que eu até economizei, né? Vai!
0: Vai! A preguiça é tanta que a palavra é curta. 11 99991-9197, vai! Manda aí, conta. Você tem preguiça do que mesmo?
2: Do que você tem preguiça? Conta pra nós.
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1: Amado por uns e odiado por outros, o árbitro de vídeo terá um pouco mais de autoridade no jogo a partir dessa edição da competição. Agora, o VAR poderá chamar o árbitro para revisar lances de segundo cartão amarelo que acaba gerando expulsão. Antes, ele só podia recomendar revisões para o cartão vermelho direto em lances de agressão. Ele também poderá corrigir escanteios marcados incorretamente, apenas avisando o árbitro, sem necessidade de revisão no monitor.
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11: A sua rádio do seu jeito. 6h22. Agora, seu Pedro. Preguiça hoje, hein? Nossa senhora.
12: Ah. Alô.
13: Alô, bom dia.
12: Bom dia. Quem é?
13: Bom dia, Tadeu. Bom dia, Vinheta.
12: Bom dia.
13: Como vocês estão? Bom dia, o meu... O Ronquinho.
12: Bom dia. Qual
13: bom
12: é o seu
13: nome? Pedroso. Diego, dia. Meu nome, cara. Dia. Diego de Goianazes.
12: Diego de Goianazes.
13: Então, o que eu mais tenho preguiça, na verdade, é

0: ficar em casa, cara. Quer me deixar com preguiça, eu ficar em casa. Amo trabalhar, amo sair pra fazer alguma coisa, ficar em casa me dá preguiça, cara.
1: Olha.
0: Essa, o que me dá mais preguiça é isso. Tanto que eu já tô saindo de casa, já tô chegando em Moema já. Daqui uns 5 minutinhos eu tô em Moema pra começar uma obra, umas 8 da manhã. Hoje é rodízio do carro, tive que sair mais cedo.
2: Poxa vida, você prefere trabalhar. Mas eu sei por
0: trabalhar.
2: Quê. Eu sei por quê. Porque se ficar em casa, a mulher dá muito mais trabalho.
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4: Posso falar, dependendo é mesmo, viu?
3: Se é.

0: Band FM Ana Castela, dia 20 de agosto. Tem, hein?
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0: Ana Castela, vai ser um show muito bom.
2: Só tomar cuidado que vocês falaram em cima dela, tá? Ela tava cantando.
0: É. Desculpa. Desculpa, Ana Castela, mas no De Pertinho a gente não vai falar. Ela vai cantar e de pertinho.
2: Não, vocês não vão. Vocês não vão mexer em nada lá.
0: Conta pra gente aqui. Você tem preguiça do quê? 11 99991-9197.
3: Bom dia, Band FM. Preguiça dá de pegar essa fila desse trânsito aqui já 6 horas da manhã aqui em Floripa pra ir trabalhar no norte da ilha. Lucas e Robson trabalhar aqui pra colocar piso trabalhando na obra.
0: Rapaz,
2: pra nós é bom, né?
0: É, pra gente é bom você ficar na fila aí ouvindo a Band FM.
4: Lucas, entra outra vez, manda um recado. A Ponte Hercílio Luz já está aberta ainda não?
0: Conta pra gente! Eu acho que sim, viu, Ronco?
4: É?
0: Sim.
4: Então está congestionada a ponte.

0: Band FM, Leandro e Leonardo. Eu juro que a gente quer que você participe aqui da Hora do Ronco. Manda mensagem aí, 11 99991-9197. Diga, você tem preguiça de fazer o quê?
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2: Não chegou, lindo. Vai você.
0: Não chegou muito. Bom dia, bom dia.
2: Bom dia, bom,
0: bom dia.
2: Dia.
0: Tudo bem?
3: Ah, já chega trabalhando.
0: Lista com objetos mais esquecidos nos carros por aplicativo é divulgada. Um famoso aplicativo de transporte, todo mundo sabe do que eu tô falando, divulgou uma lista com os objetos mais esquecidos pelos brasileiros nos carros de aplicativo durante as corridas. De acordo com a empresa, celulares e câmeras são os itens mais esquecidos, seguidos por bolsas, mochilas, malas, caixas e chaves.
2: Uau!
0: No mesmo estudo, a empresa revelou também itens menos comuns que já foram esquecidos, como uma televisão de 55 polegadas.
2: Ah, fácil de esquecer.
0: Um ventilador e aparelhos auditivos. Milagre! Além de alimentos como ovos, melancias e até pé de galo também foi deixado por um passageiro nos comentários.
2: Como Pedro, é que é o rapaz sabia que era um pé de galo?
0: Então, né?
2: Nos comentários é dele, Pedro Luiz Ronco.
4: Olha, uma coisa que eu gosto de esquecer quando eu pego um táxi.
0: O que, seu Pedro?
4: De pagar.
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0: É.
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0: Aí não pode, seu Pedro, aí é preju.
6: É inevitável. Você pode entrar.

0: Willy Ruff.
1: Saudade estranha aqui na hora do Ronco. 6h34, Ronco, a perguntinha hoje qual que é?
2: É sobre bicho preguiça. Não, é sobre preguiça. O que que você tem mais preguiça de fazer? Conta aqui na Band FM na hora do Ronco.
1: Palavrinha chave qual que é?
0: Vai!
1: Vai! Vai, Pitoncio. 11 9 9 9 9 1 9 1 9 7. O que é que foi? Deu cãibra aí? É, tem uma hora aqui.
2: Olha, a idade chega pra todo mundo.
1: É, não é fácil não, viu, Mita? Não é cãibra.
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25: 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E hoje a gente tá falando de preguiça, né, ronco?
26: Alô!
27: Alô, seu Pedro!
26: Bom dia!
27: Bom dia!
26: Quem é?
27: É o Eric, Parque Santo Antônio.
26: Santo Antônio, muito bem. Você é preguiçoso, Eric?
27: Cara, é assim, eu sou preguiçoso não, mas tem uma coisa que me dá uma preguiça, cara.
26: Que é?
27: É quando os parentes da minha esposa, eles vão lá em casa, cara. Isso me dá uma preguiça, cara.
28: Sei bem como é que é.
26: Vão muitos parentes da sua esposa?
27: Meu, tem uns irmãos dela lá, cara, com os bichos folgados, cara. É. Chega metendo a mão na geladeira, quer tomar minha cerveja, cara.
28: Eu passei esse final de semana.
25: Chefe, você foi visitar o Homem Vinheta? Volta aqui, Ronco!
26: Volta aqui!
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25: Mas ele contribuiu, pelo menos, pro dinheiro da cerveja?
26: Mas, menino do céu, você não tem...

0: Rede FM, Luan Santana, chuva de arroz aqui na Hora do Ronco, 15 para 7. Ainda tem, né? Ainda tem aula? Tem?
1: Tem, porque os que ficaram em recuperação de férias.
2: Primeira aula do inglês para vocês.
0: Com o professor Pidonce, o Pidunga da Silva. Vamos lá. É, tem a galerinha que ficou, hein?
1: Bom dia, crianças. Bom dia. Vamos lá. Final de semana. Não. Não começa que sexta-feira eu liberei vocês mais cedo.
0: Olha aí,
1: é, então
0: que molezinho, hein?
1: É, vamos devagar. Tive problemas, eu já dei nas suas férias aqui.
0: Mentira.
1: Ixi, mas é, tive problemas. Mãe querendo me tirar do curso.
0: Que é isso?
1: Ah, já deu, olha que... Ó, já deu.
0: A escola é sua, Pidonce.
1: Já deu, ó. Dinho Eugênio. Olha que absurdo. A mãe alegando que ó, o filho não tá aprendendo nada.
0: Aí a culpa
1: é minha.
0: Ô, gente,
1: você entendeu? Nas suas férias.
0: Exatamente.
1: Quase me expulsaram.
0: Gente, pode ter aqui quem for da melhor qualidade. Não que você não tenha, professor. Pode ser o maior poliglota do mundo aqui. Se o aluno não se esforçar, não estudar, não colocar cara no livro, não vai aprender. É.
1: Então, esses aqui que estão aqui não puderam sair de férias porque não estudaram.
0: Ah, aí, ó, tá aí. Ó, ela também.
1: Só que assim, boa aluna.
0: Boa aluna.
1: É, você acredita que eu dei férias pra ela? Falou, eu vou ficar.
0: Mas é besta, hein? Vamos lá, professor Pidoncio, pra aula de hoje. Tá, o aluno é o Lucas.
1: Lix.
0: O Lix quer saber qual o significado de laziness. Laziness.
1: Ok, muito bem, muito bem. Boa pergunta, porque às vezes as pessoas confundem. Isso nada mais é do que uma expressão de apontar uma ação.
0: Olha.
1: Né? Duas amigas se encontraram, a Rafaela e a Inês. E a Inês queria fazer depilação. Ela falou, mas eu não sei se eu faço de cera quente. Aí a outra falou, não, não, laziness.
0: Entendeu? É laziness.
1: Laziness. Mas, laziness. Não, depois de cera quente já foi. Faz de laziness.
0: Dói um pouquinho, mas depois também, né? Fica mais tempo.
2: Dá umas picadinhas, mas vale.
0: Ô, professor, até onde eu sei, laziness é preguiça em inglês.
1: E até onde você não sabe?
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0: Oh, meu Deus do céu, como é bom estar de volta.

0: Tarde FM, Henrique e Juliano, amor dos outros, aqui na Hora do Ronco, 9 para 7 agora, gente, bom dia.
1: 7 agora.
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0: 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Mas que preguiça, hein? Você tem preguiça do quê?
3: Quê?
0: O que que te dá preguiça?
3: Conta
0: pra gente aqui, 11 9 9 9 9 1 9 1 9 7. Aperta o microfone do WhatsApp.
3: Aperta,
0: fala,
3: vai.
0: Fala o teu nome, conta a sua história pra gente.
1: A gente quer te ouvir.
0: Vamos soltando o seu áudio aqui ao longo do programa, viu? Manda aí.
4: Bom dia, bom dia, bom dia.
3: Bom dia.
4: Aqui é o Silvio de Araçatuba. Então, tem preguiça de aturar gente chata. Deus me livre. Dá uma preguiça. É, às vezes nem vou nos lugares por causa disso.
3: É, é meio abstrato, é, né? Só não olhar no espelho.
0: Exatamente. Isso que é gente chata, né?
3: O que é?
0: Corintiano, por exemplo? É.
3: É. Vai te catar.

0: Band FM, Paula Fernandes. No Rancho Fundo, aqui na Hora do Rom. Pô, modão bonito. 5 para 7 agora, seu Pedro. Hoje, nossa perguntinha.
1: É sobre preguiça. O que você tem mais preguiça na vida? Conta aqui na Band FM, na Hora do Rom.
0: Palavrinha chave pidoncio.
2: Aí é simples, é vai.
0: Vai, manda vai aí. Vai, 11 9 9 9 9 1 9 1 9 7. Ainda hoje nesse programa vai ter histórias que a vida conta.
1: Sim.
0: Vai ter o Silvio. Sim. Brincando com você, topando tudo sem dinheiro. Tem mais uma edição da aula de inglês. Tem momento, vamos rir. Ih, gente, tem um monte de coisa.
2: Queridão, você chegou querendo dar trabalho pra gente?
0: Não!
2: Engraçado, meu!
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4: Oi?
18: Rádio do seu jeito, 73, agora seu Pedro Luiz Ronco.
21: Oi.
18: Hoje a gente tá preguiçoso, hein?
21: Alô?
22: Alô, Ronco, bom dia.
21: Bom dia, quem é?
22: É o Laerte, Ronco.
21: Laerte.
22: Posso mandar um bom dia pros meninos aí, Ronco?
21: Pode, Laerte.
22: E aí, já deu, bela volta, hein, mano? Você tava fazendo falta, hein?
18: Valeu, velho, obrigado, bom dia.
22: E aí, Vietão?
21: E aí, velho?
22: Tranquilo? E aí, Pitanço?
23: E aí, meu? Beleza? Abraço?
22: Beleza, abraço. Bom dia, Nelson. Valeu.
21: Já chegou, já. Qual a sua maior preguiça, Laerte?
22: Putz, de galho ronco, mano. A maior preguiça minha é ir shopping, mano. Quando me chama pra ir no shopping. Cara, o lugar chato. Chato pra caralho. Você só vê porta de loja e fala, olha que lindo, olha
18: comprar
22: que lindo.
18: Baralho.
22: Olha que...
21: É. Mas quem é que te leva no shopping? Sua mulher?
22: É, essas mulheres que eu arrumo, pelo amor de Deus, quer gastar dinheiro. E além de tudo, eu tenho que gastar dinheiro.
18: Essas mulheres que eu arrumo.
21: É meu gastoso, meu gastoso.
22: Eu tenho só umas três só.
21: É. Leva pro motel que é mais barato.
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0: Tarde FM, Zezé de Camargo, irmão da Lua, amigo das estrelas aqui na Hora do Ronco, 7:07. Daqui a pouco tem Topa Tudo Sem Dinheiro com o Silvio, hein?
1: Vai ter, é.
0: Vamos topar tudo sem dinheiro com o Silvio.
1: Ele vem aqui, ele vem.
0: Pra quem quer participar, 11 999919197. A Aninha tá olhando o WhatsApp aqui, escreve, chama eu.
1: Não tá, ela tá no telefone, você tá falando bobagem.
0: Não,
2: para, deixa ele falar o que ele quer.
0: Chama eu, escreva, chama eu, que a Aninha vai vir aqui, vai te colocar pra brincar com o Silvio. Viu no Topa Tudo Chama Sem eu. Dinheiro, tá? Isso. 11 999919197.
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4: Ah, é muito difícil quando você tem uma conversa séria com a sua esposa. Eu posso dizer isso de, olha, de cátedra. Minha mulher falou, Pedro Luiz, pois não, Cleide. O que você vai fazer hoje? Não vou fazer nada. Eu vou, mas você fez isso ontem. É, mas eu ainda não acabei.
2: É isso aí. Deixa eu terminar.
0: Dona Cleide, uma santa.
2: Ela é.

0: FM, Danilo e Davi, não mexe nas minhas gavetas aqui na Hora do Ronco. 7:11 agora, gente. O Homem do Baú tá aqui.
1: Mais palmas, mais palmas aí. Oi, oi, oi, oi. Aí, deixa eu passar, minhas colegas trabalham, deixa eu passar.
0: Mas deixa ele passar, deixa ele passar.
1: Deixa eu entrar no meio. Aí, oi, tô entrando. Oi, oi, oi. Vamos sorrir e transar. Oi. No mundo não se leva nada. Oi.
0: Então vamos.
1: Vamos sorrir e transar. Oi, oi. Lá, lá, lá, lá. Oi.
0: Oi.
1: Lá, lá, lá, lá. Oi. Lá, lá, lá, lá. Ai, como que eu gosto disso, eu gosto. Aí.
0: Oi.
1: Cadê os pompons pra cima. Barulhos. Aí as minhas colegas trabalham fazendo barulho. Aí, boa, aí, oi. Eu já cheguei, já tô aqui. No palco, meu patrão Silvio Santos. Aí, boa Lombardi, boa. Obrigado a todos, obrigado pelo carinho, já estou no palco, aí, obrigado. Daqui a pouquinho, a brincadeira do martelo, daqui a pouquinho... Nós vamos fazer a brincadeira. Eu quero ver quem vai conseguir colocar o prego em 3 batidas. Vamos ver daqui a pouquinho.
0: Parece fácil, mas não é.
1: Não, é. Mas. Ué, voltou?
0: Já voltei, seu Silvio.
1: Voltou, que bom,
0: voltei,
1: que bom.
0: Bom dia, seu Silvio. Bom dia.
1: É diferente. Você estava de férias, é isso?
0: Tava de férias, né?
1: Eu pensei que tinha saído, sabia?
0: Não, não saí, não.
1: Não.
0: Tô aqui duro. Na Band FM, é no duro, seu Silvio.
1: É, que bom.
0: Meu nome o senhor lembra, né?
1: Não, esqueci. Se quando você estava aqui eu não lembrava, imagina.
0: É Tadeu Correia. Aliás, Silvio.
1: Ah, hoje... Oi, tô indo. Oi, pronto.
0: É uma longa-metragem de risada. Diga. Hoje é o dia do rock, né?
1: Rock! Cadê o rock? Aí, rock, vem pra cá. Vamos pra rock. Hoje é o rock. Pra você que gosta de rock, uma palinha de Guns N' Roses. Nós temos também Nirvana. Nós temos ICDC.
0: ICDC.
1: Ai,
0: muito bem, seu Silvio.
1: Eu gostei de rock. Eu era mais do rock alternativo. Eu gostava do Raul Seixas, né?
0: Raul Seixas.
1: Olha o trem, vem surgindo de trás das montanhas
0: viva,
1: azuis.
0: Viva,
1: né? Viva a sociedade alternativa.
0: Seu Silvio era do rock
1: eu
0: também.
1: Eu nasci há 10 mil. Eu gosto de tudo. Raul Seixas sempre foi. Mas o que que eu vim fazer aqui?
0: Topa tudo sem dinheiro, seu Silvio.
1: Quem é esse?
0: Isso é o Ronco. Ou, sei lá, o que sobrou dele.
1: Mas o que que é? Você chama a alma, vem? Vocês requisem. Vamos brincar.
0: Vamos lá, vai.
1: Alô, bom dia. Quem é essa voz simpática com quem eu falo?
2: É a Simone.
1: E Simone...
2: Da Vila Ema.
1: Ah, Simone da Vila Ema, uma salva de palmas. Aí, boa. Ô, Simone, você faz o que dessa sua vida?
2: Eu sou do lar.
1: Ah, você é do lar e você é casada, solteira ou só lava a louça?
2: Solteira.
1: Solteira, tá certo. Mas já foi casada? Não. Ah, que pena. Você é uma escolha sua?
2: É uma escolha minha.
1: Ah, tá certo. Então não tem filhos, não?
2: Não.
1: Ah, olha. que pena. Mas tá bom.
0: Eu te entendo, viu?
1: É, o Tadeu também é assim. Mas, Simone, você conhece a brincadeira certo o nome, conhece?
2: Conheço.
1: Então tá certo. São 10 nomes de artistas e eu falo. Desculpa, entrou mais 100. Entrou mais 100 mil na minha conta. Acabou de apitar o aplicativo. Ô Simone.
2: Oi.
1: São 10 nomes de artistas. Eu falo sobrenome, você fala o nome. Sobrenome, se você não souber, você me avisa, eu volto do primeiro. Vamos ver se você acerta os 10 nomes e não leva nada, tá bom?
2: Tá bom.
1: Então vamos lá, atenção, silêncio no estúdio. Eu quero que a produção me coloque o reloginho na tela pra eu ver. Ainda não, agora sim, reloginho na tela, valendo. Vieira.
2: Tarcísio.
1: É, fala o nome e sobrenome. É Tarcísio Vieira?
2: Tarcísio Vieira.
1: Errou! É Suzana Vieira, eu volto. Vieira, pega meu cheira.
2: Suzana Vieira.
1: Isso, Duarte.
2: Lima Duarte.
1: Não, errou de novo. Débora Duarte. Vamos deixar de ser idiota e acertar, vai.
0: Não xinga ela.
1: Vieira.
2: Suzana Vieira.
1: Agora sim, Duarte, vai acertar.
2: Débora Duarte.
1: Boa, Castro.
2: Castro?
1: Não sabe? Oi?
2: Não sei.
3: Fidel.
1: Não, não é Fidel Castro. Caio Castro, eu volto. Vamos lá. Vieira, Brancheira.
2: Suzana Vieira.
1: Duarte, agora vai.
2: Débora Duarte.
1: Muito bem, Castro. Agora ela vai acertar.
2: É...
1: Vai, burra. Caio Castro, eu volto. Vieira, Brancheira. Acabou. Vieira.
0: Nossa, cheirou demais, mulher.
1: Nossa, eu não saí do terceiro. Que pena. Pois é. Você tá nervosa, né, Simone?
2: Tô.
1: É uma pena.
0: Mas porque a mesma lista há 3 anos, né?
1: Vai, bota anos nisso. Vamos ver se você ia acertar os outros. Rego.
2: Suzy Rego.
1: Aí, tá vendo? De Rego ela manja. Tchau, pessoal. Até a próxima. Não saia daí, depois do intervalo, as pegadinhas do Silvio. No palco, o Silvio vai chamar o eterno e saudoso Moisés. Será que dessa vez ele acerta? Ô, Moisés! Daqui a pouquinho, depois do intervalo. Não acerta, Moisés.
0: 30 anos de Moisés.
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0: Band FM, Maiara e Maraíza. 10% aqui na Hora do Ronco. 7h20, agora Homem
1: Oi,
0: Vinheta.
1: Equipe, agora, senhoras e senhores, momento do Ronco.
2: Uau. Esse final de semana, fui pra Pardinho.
0: Pardinho onde mora Emerson França, né?
1: É o resort. É,
2: resort do França.
1: Resort
0: do França.
2: Meu amigo, você acredita? Vocês não vão acreditar.
0: O quê?
2: Eu deitado no sofá.
0: Sim.
2: Sala espaçosa.
1: É. Fiquei sem lugar, viu, Tadeu?
0: Tá dormindo no chão.
2: E o Emerson, sabe o Emerson França? Meu amigo, pedi pra ele, ele não trocou de canal pelo seletor. Você acredita
0: tá de brincadeira?
2: Juro, pô. Ele não trocou de canal pra mim.
0: Seletor?
1: O seletor?
0: Que bom, Emerson França. Tava pensando em ir pra lá, nem vou mais.
3: Ah, é folgado, é.

0: Band FM Ferrugem arrependidaço aqui na Hora do Ronco, 7h23 agora, seu Pedro. Hoje o tema é preguiça, hein?
1: Preguiça, queremos saber o que você tem preguiça. Do quê? Fazer o quê? Conta na Band FM na Hora do Ronco.
0: Palavra-chave, Pidoncio.
2: Eu falo pra você agora, é vai.
0: É vai. Manda vai. Mandou vai. Aninha já tá vendo aqui.
2: Ela vê lá, vai, aí ela marca e vai.
0: É, exatamente, vai pro ar. 11 99991 9197, conta aí, você tem preguiça do quê, hein?

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9: Vivi já está na área com informações pra gente. 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
10: Muito bom dia, Drica. Presidente Dutra em direção ao Rio, já apresentando movimentação intensa da posse até a chegada a Belfor Roxo. A Via Light ainda servindo de opção. 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
19: 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Band FM, a sua rádio do seu jeito, é a hora do ronco. 7:30 agora, seu Pedro.
20: Sim.
19: O que te dá mais preguiça? Conta pra gente aqui na hora do ronco, né, seu Pedro?
20: Alô!
21: Alô.
20: Bom dia.
19: Alô.
21: Bom dia.
20: Quem é?
21: Gabriela.
20: Gabriela. Você é preguiçosa, Gabriela?
21: Gabriela. Ai, não, mas o que eu tô tendo mais preguiça ultimamente é de ex.
19: Ex?
20: Ex? Ah. Preguiça de ex?
21: É, os ex que não supera.
19: Ah, tem muito ex correndo atrás de você ainda?
21: Ô.
19: Oh. Ixi, rodado, hein?
20: Ô, oh, Gabriela, você já se casou alguma vez, não?
21: Já.
20: Quantas?
21: Três.
20: Você se casou três vezes?
21: Três vezes.
20: Agora, foi você que terminou ou terminaram com você?
21: Eu terminei, né, por causa dos chifres.
19: Os três te colocaram Gaia?
21: Os três.
19: Que isso?
22: Deve ser zoado.
20: Como é que você descobriu?
21: Pelo telefone.
20: Aí. Não, pensei que era pelo cheiro.
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19: Meu, olha, vou te falar, hein.
23: É. Ei, parou, segurou. Tem cerveja aí?
24: Tem.
23: E tá gelada?
24: Tá.

0: FM, Gustavo Lima, Luiz Fonsi, vagabundo. Oi. Aqui. Não, não é você não, querido.
1: Ah. Não, é ele sim. E agora? A partir de agora. Não, acho que vagabundo não é um... Não serve pra você, Pidoncio.
2: Obrigado, até que fim me defendendo, hein?
0: Ele é trabalhador.
1: Porque você vai nos trazer, a partir de agora, senhoras e senhores, Pidoncio. E um momento, vamos rir.
2: Oró! Oró! Quem é que tá reflexionando? Quando?
0: Quando?
2: É que até você.
0: Você.
2: No Ró só faltava.
0: Tava.
2: Pequé de férias.
0: Pequé de férias.
2: Eu não fazia esse negocinho aqui.
0: Por que não?
2: Porque eu não queria.
0: Ah, desculpa. Então já, a partir de amanhã não tem mais, então.
2: Então eu quero.
0: É o do contra, né?
1: É o do contra.
0: Vamos lá, Pidoncio.
2: O meu pequeno já deu?
0: Pois não, meu pequeno Pidoncio.
2: Meu cabeçorra. Deixa eu te falar. E ó, sabe que eu te defendi aqui, o pessoal ficava falando que você não tinha orelha, hein, Jadeu?
0: Ah, eu fiquei sabendo, mandei. Chegaram várias mensagens, parecia combinada, na minha DM, me chamando de cachaceiro. Quando na verdade eu sou vinheiro, né? Gosto de vinho. Não é de cachaça que eu gosto.
2: É, né? Vinheiro é vinho.
0: É. Sei lá, eu inventei.
2: Você sabe que eu tenho uma pergunta pra você antes da piada?
0: Pois não, Pidoncio.
2: Mas vou deixar fazer a pergunta depois. Me lembra, tá?
0: Não, pode deixar.
2: Ô, Jadeu. Zoológico.
0: Zoológico.
2: Oh, zoológico e a molecada, de repente, uma correria, uma gritaria. Aí o segurança pegou essa molecada, levou pra recepção ali, a diretoria do zoológico. Levou pra lá e o diretor do zoológico olhou pros meninos e falou: vem cá. Quem é você? Posso saber? Aí o menino falou: não, eu sou o Juquinha e. Eu joguei amendoim pro elefante. Aí o diretor: ei, meu Deus do céu, e você? Eu sou o Joãozinho e também joguei o amendoim pro elefante. Chegou pro terceiro menino: e você? Todo arranhado, é por quê? Eu sou amendoim.
0: Tadinho dele.
2: Moleque todo machucado.
3: Essa é boa.
2: Os meninos são arteiros, né, Jadeu? Jogaram amendoim pro elefante.
0: Tadinho dele.
3: Muito boa, Emerson. Oh,
0: amendoim.
2: Amendoim. Você já comeu amendoim, Jadeu?
0: Eu gosto, inclusive, viu? Gosto bastante.
2: Você quebra a casquinha e pega as bolinhas de meio?
0: Isso.
2: Quantas bolinhas você chupa?
0: Ah, umas duas. Quer dizer,

0: conveniência.
1: Band FM Marília Mendonça, foi por conveniência aqui na Hora do Ronco, 19 para as 8 agora, gente, bom dia.
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1: do Ronco. Você tem preguiça do quê? O que que te dá preguiça, hein? Ah, minha preguiça. É. 11999919197, grava sua voz, manda aí.
3: Bom dia. Adson Costa de Campinas. Eu tenho preguiça de ler, você acredita? Preguiça de ler.
1: Ah, mas não seja assim.
3: Manda o áudio, mas não manda o texto.
1: Ah, ele não tem preguiça de ler livro. Ele tem preguiça de ler mensagem de
4: WhatsApp. Não, ele é analfabeto.
1: Não, não faz.
5: Peraí.

0: 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Daniel, primavera aqui na Hora do Ronco, 15 para as 8 agora. Seu Pedro, perguntinha qual que é?
1: É preguiça.
0: É isso.
1: Do que você tem preguiça?
0: É.
1: Conta aqui na Band FM, na Hora do Ronco.
0: Palavrinha, chave, pidôncio.
2: Vai!
0: Vai, vai. 11 99991 9197.
1: Com jeito vai, se não um dia a casa cai, meni.
0: Eu vou pedir pra tirar mais 10 dias.
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16: Vivi de volta com informações pra gente. Fala, Vivi.
17: Voltei, Drica, com esse friozinho, o trânsito tá pegando fogo, tá? Complicadíssimo para quem passa pela linha vermelha em direção ao centro da cidade a partir do Parque das Missões. 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
16: Já já, Vivi volta com mais informações pra gente.
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16: Band FM 750, ótima segunda-feira pra gente, mais uma semana incrível começando. Que bom que você tá aqui, eu sou a Drica, vamos juntos até 11 horas.
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0: Valeu demais.
1: Obrigado.
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0: Band FM Menos é Mais, com participação do Natan pela última vez. Antes teve Jorge Matheus, então valeu. Segunda-feira, né, gente? É, começando mais uma semana. E o segredo para um dia produtivo é aquela dica, né? A gente tem mania de ter muita tarefa, eu quero fazer tudo ao mesmo tempo, aí eu quero resolver tudo, Mas não, aí você não vai fazer nada bem, né? Assim, você fica preocupado em fazer tudo ao mesmo tempo, então vai ficar tudo meio quebrado. Né? Vamos tentar essa semana, exercício da semana, ter calma para fazer uma coisa de cada vez. Proteja a sua atenção, respeita seus limites, escolha uma tarefa, né? E aí se dedique a ela, sem parar. Aí você foca naquela tarefa, qualquer que seja, na sua casa, no seu trabalho. Aí terminou a tarefa, passa para a próxima. Seu cérebro fica mais tranquilo, porque você está focando em uma coisa só, não em várias ao mesmo tempo. Então seu cérebro fica mais descansado também, né? E aí se o dia continuar muito corrido, tira 2 minutinhos. Se afasta um pouquinho do computador, ou se você estiver no celular, nas telas. Reorganiza as ideias, respira fundo. Para 2 minutos, né? Tá todo mundo falando com você, vai no banheiro. Fica lá, 2 minutinhos, respirando fundo. E aí volta. Porque quando a gente respira, para respirar fundo, a gente oxigena o cérebro e a gente consegue organizar as coisas melhor, a gente consegue ter uma, né, tudo com, melhora no organismo, né? Porque a gente respira rápido, o cérebro não oxigena direito, a gente fica meio que travado, né? Daquela tela azul, aí o 404 no nosso cérebro. Então vamos tentar fazer isso essa semana. A gente faz uma tarefa de cada vez, se dedica a uma tarefa de cada vez, foca numa tarefa. Tenho certeza que vai ser surpreendente você conseguir fazer esse exercício. Você vai ver como as coisas fluem de uma forma mais fácil e as tarefas vão ser mais bem feitas, né? Dica da semana. Vamos fazer juntos, que eu também às vezes me atrapalho. Quero fazer 500 coisas ao mesmo tempo e aí não faço nada no final, né, direito. Fica tudo meio capenga. Nhé. Vamos então essa semana? Que tal? Vamos nessa então. Já começamos bem, hein? Não vai não. Vem, vem, vem. Manhã Show no ar, você sabe que fica com a gente até às 11, sua participação é muito importante e hoje não dá nem pra fazer, yeah, uhul, como é que faz, como é que a gente faz o dia do Mundial do Rock, não faz, né, hein, Thiago?
1: Bom dia,
0: yeah,
1: Adri.
0: Bom dia, yeah,
1: é assim, yeah,
0: Dia Mundial do Rock, gente, aquela data perfeita pra aumentar o som, celebrar o gênero musical que revolucionou o mundo com muita energia e muita atitude. Você sabe por que o Dia Mundial do Rock é esse dia, 13 de julho? Porque foi homenagem ao festival beneficente Live Aid, que aconteceu em 13 de julho de 85 e reuniu grandes lendas do rock. Foi um show absurdo, foi um festival absurdo de bom. Queen, David Bowie e U2 em shows simultâneos para combater a fome na Etiópia. E aí, embora leve esse nome de mundial, a comemoração pegou mesmo aqui no Brasil, né? Após uma campanha de rádios paulistas nos anos 80. Essa parte eu não sabia. Thiago me contando essa história, que eu não sabia. Eu sabia do Live Aid. A história do Live Aid foi muito interessante. Foram showzinhos, foi assim... Parou o mundo esse festival Live Aid. E aí criou-se o Dia Mundial do Rock, bom demais. Thiago aqui comigo, né? A gente tá comemorando o rock com muita música sertaneja e a programação da Band FM. E é assim que tem que ser. Música é sempre tem que ser celebrada. Nossa cultura sempre tem que ser celebrada. Até às 11 estaremos juntos. Caixa premiada, como é que tá, Thiago?
1: Acumulada, R$500.
0: Acumulada em R$500.
1: Será que sai hoje?
0: Eu espero que saia. Estou na torcida. Todo dia eu fico na torcida, né?
1: A gente fica naquela ansiedade,
0: fica,
1: né,
0: Drica? Fica na ansiedade, absurda. Ó... É, lembrando que tem horóscopo já pra você acompanhar a energia do dia. Super 6 das 10 valendo. Olha, cafeteira inox da Britânia. Cafezinho de manhã é tudo de bom. Café o dia inteiro é tudo de bom. Na verdade, café o dia inteiro. Ainda mais com uma cafeteira boa, né?
1: Excelente.
0: Saio na hora ali, fresquinho, cafezinho, você pode
1: ganhar.
0: Que
1: delícia, o cheirinho de café.
0: Não é? Cheirinho de café é tudo de bom. Melhor que perfume, só cheiro de café. Então, Super 6 das 10, todo mundo ligado, você pode concorrer e ganhar, quem sabe, aí essa cafeteira da Britânia. E a sua participação, né? 999-777-030, sempre aqui com a gente. Manda seu bom dia. O que mais pode mandar, Thiago?
1: Manda como tá o trânsito, manda se tá acontecendo alguma coisa por aí. Que a gente bota no ar. Fala com a gente.
0: Fala com a gente compartilha informação com os nossos ouvintes. E melhor do que tudo, gente, além da cafeteira, além do horóscopo, além de Thiago aqui comigo, tem pãozinho. Eu quero uma vinheta. Quem quer pão? Pão, quer pão? Pão. Já fizemos. Agora a gente vai fazer de boca. Pronto, já temos uma vinheta. Todo dia, gente, tem presentão gostoso aqui na Manhã Show. Quem acompanha a gente lá no Instagram já sabe, né? Todo dia aqui na Manhã Show, hein? Durante o programa, participa aqui com a gente. Manda mensagem para o nosso WhatsApp 999-777-030 para concorrer a um super Kit Kim com muitos pães, bolos e bisnaguinhas. Né? Então, 999-777-030, você tem que escrever "Quero o Kit Kim". Combinado? O resultado vai sair no final do programa, hein? Perca tempo não, participe, manda sua mensagem, cruza os dedinhos, porque você pode se dar muito bem todo dia, gente. Vou falar de novo. Todo dia vai ter sorteio do Kit Kim aqui na Manhã Show. Então escreve, tem que escrever, tá? Não vale mandar áudio que a gente não vai saber. Escreve pra gente. Eu quero o Kit Kim. Combinado? Kim, um sabor especial pra cada momento aqui juntinho com a gente na Manhã Show. Vamos de música que tem muita coisa legal pela frente aqui na Manhã Show, hein? Manhã.

0: Band FM 8 e 8, excelente segunda-feira pra você que tá aqui comigo. Chegou agora? Ah, fique à vontade, esse cantinho aqui é todo seu. Manhã Show é todo seu, fique à vontade, aumenta o volume, tira os sapatos, fique largado no sofá à vontade. Tá aqui desde cedo? Muito obrigada pela sua companhia. A gente ouviu o Renato Vale, Amor Imbatível. Teve Felipe e Rodrigo. Com a Simone Mendes, Oceano. Eita, que tá na hora. Olha o que o Thiago encontrou aqui no cantinho do estúdio.
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0: É, minha gente, eu não sei de nada. O Thiago é um egoísta, entendeu? Só ele sabe o que tem dentro da caixa.
2: Tem que proteger,
0: Drica. Tem que proteger, ele protege, ele fica lá. Não deixa nem eu chegar perto. Ele só me passa o papelzinho assim, ó. Essa é a dica 1, Adriana. Ele não fala nada, ele só fica agarrado com a caixa pra eu não abrir, pra eu saber o que, pra saber o que é. Só sei na hora. E a função dele mesmo. É o protetor da nossa caixa. Então vou te devolver o papelzinho, eu quero que você fale a dica número 1 pros nossos ouvintes.
2: Oh, atenção, hein,
0: você
2: gente.
0: Você é um protetor da caixa.
2: Atenção.
0: Fale.
2: A dica 1 é... Cabe no bolso, na bolsa ou em uma mesa.
0: Então... Essa é a dica 1 da nossa caixa premiada. 999-777-030. Cabe no bolso, na bolsa ou em uma mesa. Guardem essa dica. Olha, o programa agora é animadíssimo, porque vocês têm que mandar mensagem para participar do Kit Kim e mandar mensagem para participar da caixa premiada. Então, né? Se organizem, porque tem muito prêmio aqui nesse programa para vocês. Combinado, gente? Então, já já a gente volta com a segunda dica. Já já tem seu horóscopo, mais música. E fiquem aqui com a gente. Pode mandar seu bom dia, fiquem à vontade. Esse espaço aqui é todo de vocês, ouvintes. Eu volto já já.
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2: 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Band FM 8:14. Excelente segunda-feira pra gente, hein? 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

0: Camila Foguete, Última Noite, clareou, olha eu sorrindo, e Ed Brito Samuel, Romance Rosa. Aí chegou a hora para saber as energias do dia, para você começar a segunda-feira, alto astral. Vamos nessa? Primeiro grupo de signos?
1: Áries.
0: Ariano, antes de responder no impulso e agir com pressa, respire fundo, Ariano. O dia é excelente para resolver pendências domésticas, organizar seu espaço de trabalho, deixando o terreno limpo para os próximos dias. A palavra do dia, Ariano, é estratégia.
1: Touro.
0: Excelentes vibrações cercam sua vida profissional e financeira. O momento pede que você priorize atividades que tragam estabilidade a longo prazo. No amor, taurino, abaixe a guarda e aproveite momentos de cumplicidade. A palavra do dia é estabilidade.
1: Gêmeos.
0: Geminiano, com a mente cheia de ideias, use o dia para organizar o que é viável e descartar o que é excesso. Cuidado com mensagens enviadas por impulso ou ruídos na comunicação causados por desatenção. Ai, ai, ai, geminiano, a palavra do dia é foco, hein?
1: Câncer.
0: Câncer, a lua se aproxima do seu signo, trazendo alta sensibilidade. O céu pede um olhar carinhoso para a sua intimidade e bem-estar. Evite carregar problemas familiares que não são seus e proteja a sua energia. A palavra do dia é acolhimento. Já já tem Leão, Virgem, Libra and Escorpião aqui nos signos. Por enquanto tem música pra gente.
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0: A gente ouviu o Gustavo Lima aqui na Band FM. Que pena que acabou, antes teve o Dilcinho, Duas. Tá esperando os outros signos que eu sei. Vambora pra eles.
1: Leão.
0: Leonino, período que antecede o seu aniversário, pede uma faxina interna. Aproveite a segunda-feira para recarregar as baterias, se afastar um pouco do barulho das redes sociais e avaliar quais planos ainda fazem sentido. A palavra do dia é introspecção.
1: Virgem.
0: Virginiano, revise propostas, apresentações ou relatórios antes de entregá-los. O dia favorece o trabalho em equipe e o alinhamento de metas com amigos ou colegas, desde que haja clareza absoluta nas palavras. A palavra do dia é revisão.
1: Libra.
0: Libriano, mudanças ou revisões na sua área profissional exigem jogo de cintura e flexibilidade. Use sua criatividade para propor soluções diferentes a problemas antigos e organize sua agenda com rigor. Tô precisando fazer isso. A palavra do dia é adaptação. Serviu pra mim.
1: Escorpião.
0: Escorpião, o dia convida você a rever suas crenças e metas de longo prazo. No amor e nas finanças, respeite os seus limites e o tempo do outro, Escorpião. Não assuma responsabilidades ou cobranças que não lhe cabem. A palavra do dia é discernimento. Fica aqui com a gente na Manhã Show. Já já tem Sagitário, Capricórnio, Aquário e Peixes.
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7: Band FM 8:39. Chegou agora, fique à vontade, viu? Esse espaço aqui é todo seu. Que bom que você tá aqui comigo. Eu sou a Drica, vamos juntos até às 11, hein?
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0: Band FM na Castela, olha onde eu tô. Felipe Araújo como Mumuzinho, Curto Circuito, Chitãozinho Chororó com Zé Ramalho. Sinônimos, bom de relembrar, né? Vamos pro signos, tá esperando os últimos quatro? Tá todo mundo aqui, hein?
1: Sagitário.
0: Sagitário, é hora de olhar de perto para despesas, assinaturas esquecidas ou contas em conjunto. Cortar os excessos financeiros hoje trará uma enorme sensação de alívio, Sagitário, e segurança para o restante da semana. A palavra do dia é desapego.
1: Capricórnio.
0: As parcerias e os relacionamentos estão no centro do dia, capricorniano. Conversas sinceras e transparentes ajudam a reduzir mal-entendidos crônicos. Lembre-se de que ouvir o outro será tão importante quanto falar. A palavra do dia é diálogo.
1: Aquário.
0: Aquariano, suas tarefas diárias e cuidados com a saúde pedem atenção redobrada. Dê conta das obrigações acumuladas com paciência e evite se sobrecarregar com metas irreais logo no início da semana. A palavra do dia é organização.
1: Peixes.
0: Sua expressão criativa e autenticidade estão em alta, mas o céu pede que você não busque a perfeição. Aceite suas vulnerabilidades. No campo financeiro, evite misturar dinheiro com amizades hoje. A palavra do dia é autenticidade. Amanhã os signos voltam, hein? Pra você saber a energia do dia, saber como levar o seu dia de forma mais tranquila.
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0: Não há nada que dói mais do que sentir que alguém já não se importa como antes. A indiferença fala no silêncio, nos pequenos gestos e muitas vezes diz mais do que qualquer palavra. De 1996 para o Lembra Dessa, Indiferença, com Zezé de Camargo e Luciano.
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1: Band FM 9 em ponto, a gente ouviu Alcione maravilhosa, meu ébano, antes teve Murilo Huff, deixa eu, e Zezé de Camargo e Luciano, não lembra dessa, Indiferença. Ah, eu quero ouvir mensagem de vocês, eu quero.
2: Bom dia, Zica!
1: Muitas mensagens de bom dia, por texto, por áudio, eu adoro receber as mensagens de vocês. Lembrando que vocês podem também compartilhar informações sobre o trânsito, viu? É, agora tá liberado, gente. Compartilha sobre o trânsito, se você vira alguma coisa aí no seu bairro, fique à vontade para participar aqui da Manhã Show, tá? É, não é só bom dia, não. Esse espaço precisa entender e acostumarem com a ideia de que pode mandar mensagem também, compartilhando informação com os nossos ouvintes. Ricardo, bom dia! Nada disso, gente. Ricardo, eu vou deixar você falar, rapaz. Calma, fala aí. Bom dia.
3: Bom dia a todos dessa rádio maravilhosa. Ah. Ricardo Coelho de São Gonçalo. Drica.
1: Oi.
3: Uma semana abençoada.
1: Pra gente.
3: Muita luz.
1: Obrigada.
3: E muita verdade.
1: Pra
3: Ricardo
1: você também.
3: Coelho de São Gonçalo.
1: Obrigada, Ricardo. Pra você também, uma excelente semana. Com muita verdade, muita luz, muita paz, né, Thiago? Coisa boa, a gente deseja várias vezes. Eu falo isso sempre, coisa boa a gente deseja várias vezes. Não importa, a gente tem que desejar sempre vibrar coisas boas. Gilmar sempre com a gente. Bom dia, Gilmar.
4: Bom dia, Drica.
1: Oi.
4: Bom dia, Thiago.
5: Bom dia.
4: Quem fala aqui é Gilmar Souza de Itaipu, Niterói.
1: Oi.
4: Começando mais uma semana.
1: Sim,
4: de...
1: Drica.
4: Mais uma semana aí de luta.
1: Sim.
4: Tá bom?
1: Tá bom.
4: Vamos lá, gente. Matar um leão por dia é fácil. Difícil. É desviar das antas. Vamos que vamos.
1: Gilmar.
5: É isso.
1: Tenho que concordar com o Gilmar, né?
5: Sempre.
1: A gente tem que ter paciência. A gente luta com o leão e desvia das antas. Todo mundo levanta a mão aí. Todo mundo concorda com o Gilmar, todo mundo levanta a mãozinha. E... Vou fazer uma pausa já já. Tem muito mais música pra gente. Ai, meu Deus, Gilmar, sensacional, cara. A gente riu pra caramba que fora do ar, né? Vamos voltar a mensagem do Gilmar, que é bom demais. Vamos lá, já a gente volta com mais música, né, Thiago?
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1: A segunda-feira será de tempo instável no Rio de Janeiro. O dia será de céu encoberto e com previsão de chuva durante o dia todo. Pessoal, já sabe, né? Coloca o guarda-chuva dentro da bolsa. Eu esqueci o meu, então não esqueça o seu. Os ventos variam entre moderados a fortes e as temperaturas seguem em baixa. A mínima prevista é de 15 graus e a máxima deve chegar aos 22. No transporte público, metrô, trens, BRT, VLT e barcas funcionam sem registro de ocorrências ou interrupções. E atenção, quem for pegar ônibus por conta de uma operação policial no Complexo da Pedreira, as linhas de ônibus 778, 920 e 665 tiveram seus itinerários alterados. Vai precisar desses ônibus? Então se reorganize para seguir ao seu destino. Combinado?
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1: Vivi de volta sempre com a gente, trazendo informações sobre o trânsito. Fala, Vivi.
8: Vamos que vamos, Drica. Elevado Paulo de Fronteira com trânsito complicado na ligação do centro com a zona sul da cidade. O 31 de março, Santa Bárbara, ainda serve de opção. 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
1: Já já ela volta com mais informações pra gente, hein?
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1: Band FM 9 e 7, excelente segunda-feira pra você. Fica aqui comigo na Manhã Show. Já já tem a Super 6 das 10, já já tem caixa premiada, sorteio do Kit Kim, muita coisa boa pra você participar, hein?
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1: Que bom que você tá aqui comigo.
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0: Band FM, Thiaguinho me balançou, Pixote, coração encadeado e Diego Vitor Hugo, beijei a cura.
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0: É, você tá aí pensando se vai mandar mensagem ou não, acho melhor você correr pro seu WhatsApp em 999-777-030, porque todo dia, gente, é todo dia, tem presente gostoso aqui na Manhã Show, é verdade. Seu dia vai começar de uma forma muito mais gostosa. 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Kim, né? 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Manhã.

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0: Band FM Luan Santana, olho marrom, Léo Santana com os garotinhos, 0 a 100, sorriso maroto, sinais, Marília Mendonça, segundo amor da sua vida, Ivete Sangalo, sorte grande. Bora pro momento fofoquinha, Thiago.
1: Vamos fofocar um pouquinho.
0: Eu quero, vambora. O que você tem pra contar pra gente? Quero saber.
2: Tem uma fofoca um pouquinho velha, mas que ganhou uma atualização.
0: Ah, tá. Capítulo novo. Beleza, vamos lá.
2: A Juju Todinho, ela apresentou uma defesa no processo de agressão.
0: Eita,
2: não sei se você viu. Começou lá em 2024. Teve um vídeo que ela saiu na porrada com uma menina no meio da faculdade, lá nos corredores.
0: Eu lembro disso. Foi uma época bem conturbada quando ela fazia os vídeos lá na faculdade, né? Foi bem conturbada. Estourou um monte de coisa. Com os outros alunos também. Problema com os alunos, colegas, né? Com os outros colegas, enfim.
2: Super polêmica,
0: só,
2: né?
0: Gente, esperar o quê, né? Vindo de quem? Vamos lá.
2: Então, aí a Gabriela dos Santos, essa estudante, ela tá pedindo 100 mil reais de indenização.
0: 100 mil.
2: Porque ela diz que ela sofreu agressão física e danos morais depois dessa discussão, depois dessa porrada ali.
0: Puxada de cabelo, empurra daqui, empurra dali, puxa a camisa.
2: Exato.
0: Né? Xinga.
2: Só esbarraram ali, né?
0: Xinga, dá uns tapas. Entendi.
2: Exato.
0: Teve tapa também.
2: Teve muita coisa. Teve muita coisa.
0: Xingamento.
2: Aí a Jojo agora, ela apresentou essa defesa, né? Aí a Gabi, ela diz que o quê? Que ela viveu humilhação, um ciclo de humilhação, violência. E o quê? Pra se defender, né? Como ela é a vítima, ela tá falando o quê? Que a Jojo sempre foi uma pessoa muito polêmica.
0: Sim.
2: E que sempre, né, foi assim... Não sou a primeira e nem você é a última.
0: Exatamente. E fora que, gente, com certeza, os vídeos que apareceram na internet, todo mundo tava filmando, né? Os colegas de classe estavam filmando. Porque só a presença dela ali, já eu lembro que apareciam muitos vídeos, né?
2: Sim, então, sempre.
0: Gente, aí a coitada da menina, né? Ainda foi exposta, né? Então, assim, até dá pra entender a Gabriela, né?
2: E tudo porque... Sabe como começou?
0: Como começou?
2: Porque elas discutiram num grupo no WhatsApp. Você acredita?
0: Ah, minha gente. Ah, jura. Aí quando encontrou pessoalmente, foi faísca.
2: Acabou, né? Acabou, deu nisso tudo.
0: Ai, cara.
2: Bom, a Jojo, ela tá negando tudo isso, como sempre.
0: Ah, tá negando. Teve vídeo, mas tá negando. Tudo bem.
2: Ela diz que nunca agrediu.
0: Não.
2: Nunca agrediu. Não tem prova suficiente pra essa acusação.
0: Ela é uma pessoa pacífica, calma.
2: Sempre.
0: Nunca fez barraco.
2: Tudo bem, dá
0: do
2: paz.
0: Bem, dá paz.
2: Quem não lembra dela na Fazenda, hein?
0: Exatamente. Né? Não, Jojo, não força a barra, Jojo. Com todo respeito, não força a barra não, querida. A gente tem prova que não falta do seu temperamento, amor.
2: Aí o quê? Ela ainda fala que o caso só deu repercussão porque a Gabriela se expôs e deu entrevistas.
0: Ah, a culpa é da vítima.
2: Sempre.
0: Que legal.
2: Sempre a culpa é da vítima, né? Olha como pode.
0: Jojo, meu amor, não é assim que a justiça funciona. Né? Difícil.
2: Complicado, difícil. Né?
0: Complicadíssimo.
2: O pessoal daí, gente.
0: Gente... Eu lembro na época que tinha muito vídeo, muito problema, enfim. Só uma coisa. Seja responsável pelos seus atos, né? Se você errou, assuma que errou. Né? Não fica, não, mas a culpa é da vítima. A culpa é da menina que foi lá dar entrevista. Claro que a menina foi dar entrevista, né? Passou na mídia, saiu na imprensa. A imprensa procura.
2: Não tem como ela não falar
0: do que aconteceu. A Jojo é polêmica. Óbvio que teve repercussão mesmo, normal. Enfim.
2: Vamos ver.
0: Vamos aguardar os próximos capítulos. Boa sorte aí pra Gabriela.
2: Tá com a justiça.
0: Vamos esperar aí o que a justiça vai dizer. E espero que não tenha mais nenhum caso, né, Jojo? Ajuda a gente aí, pô. Não tem que falar essas coisas.
2: Ajuda a gente e se ajuda também. Por favor.
0: Exatamente. Jojo, se ajuda e ajuda a gente pra não ter que falar essas coisas no ar. Essas coisinhas, tá bom? Vamos de música, Thiago.

0: Band FM Leonardo, Coração Bandido, Péricles e Ana Castela. Simplesmente Acontece, Henrique e Juliano, Última Saudade, Imagina Samba e Revelação, Anjo Protetor.
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0: É, temos dicas, gente. Ai, ele ia me entregar o papelzinho, o Thiago, eu falei, não, lê você. É, já com você, ele quer ficar com a
2: eu
0: caixa.
2: Eu sou o protetor da caixa premiada.
0: Protetor da caixa, entendeu? Então fica com você, protege a caixa e pode ler pro pessoal ficar atento aqui, 999-777-030, pra você participar da caixa premiada. Segunda dica.
2: Vamos à segunda dica.
0: Vamos à segunda dica.
2: Atenção.
0: Atenção.
2: Dica 2. Meu corpo é cheio de líquido, mas não consigo matar sua sede.
0: Ih, o que será, hein?
2: Que será, hein?
0: É, 999-777-030 pra você participar. Repita a dica, repita.
2: Meu corpo é cheio de líquidos, mas não consigo matar sua sede.
0: Gostei da dica. Vamos, tem mais música ainda, gente. Calma aí. Vão pensando aí.

0: Band FM, Diogo Nogueira, clareou, Carol Biazinho, Léo Foguete, o que sobrou do amor. E Leonardo, coração bandido. E você já sabe, né, gente? 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Manda mensagem para o nosso WhatsApp 999-777-030 dizendo, eu quero ganhar um Kit Kim. 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Vou repetir, para você que tá com dúvida aí, não tem certeza? 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
0: Olha, Vivi de volta com informações pra gente. Fala, Vivi.
4: Atenção redobrada, Drica. Teve um acidente agora há pouco envolvendo carro e moto na Nossa Senhora de Copacabana, altura da Siqueira Campos. Pegando a orla, vai chegar com tranquilidade a Botafogo. Programa Move Brasil Citroën. 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
0: Já já ela volta com mais informações, hein?
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0: Band FM 10 e 5. Excelente dia pra você. Eu sou a Drica, vamos juntos até às 11. E tá chegando a Super 6 das 10. Qual que você vai escolher, hein?
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1: Sim, elas estão aqui reunidas, as mais fofuchas, as mais fofoletes da programação, para você escolher a sua. 999-777-030. Escolha, quem sabe você vai ganhar uma cafeteira inox da Britânia. Cafezinho fresquinho o dia todo. Imagina, junto com kitkin ainda. Pãozinho fresquinho e café fresquinho. Mas agora é a cafeteira, hein? Calma aí, não misturem as bolas. Não misturem os pães, tá? Cafeteira Britânia Inox, valendo agora. 999-777-030 são as seis mais fofoletes da programação. Escolha a sua. Música 1, Matheus e Cauã e Lauana Prado. Admita. Música 2, Ferrugem, Arrependidaço. Música 3, Zé Neto e Cristiano, Cadeira Cativa. Música 4, Zé Felipe com Ana Castela, Sua Boca Mente. Música 5, Felipe Araújo, Estranho de Novo. E música 6, Marvila Ailey Mandalim, Nike Shortinho e Desencana. E aí, qual que você escolhe, hein? 999-777-030, valendo Cafeteria Inox da Britânia. Super 6 das 10, começando agora.
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0: Band FM Super 6 das 10. E aí, já mandou a sua mensagem? Escolheu a sua? São as mais fofoletes da nossa programação. 999-777-030. Valendo Cafeteria Inox da Britânia. Música 3, Zeneto e Cristiano, Cadeira Cativa. Música 2, Ferrugem Arrependidaço. Música 1, Matheus e Cauã e Lauana Prado, Admita. Corre lá pro WhatsApp que dá tempo de você votar ainda. 999-777-030, valendo Cafeteria Inox da Britânia. Atenção às outras. Música 6, Marvila e Mandalim, Nike Shortinho Desencana. Música 5, Felipe Araújo, Estranho de Novo. E música 4, Zé Felipe com Ana Castela. Sua Boca Mente, que a gente vai ouvir agora.
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0: Tarde FM, Super 6 das 10, música 6, Marvila L e Mandalim, Nike Shortinho e Desencana. Música 5, Felipe Araújo Estranho de Novo. Música 4, Zé Felipe Sua Boca Mente, com participação da Ana Castela. Música 3, Zé Neto e Cristiano, Cadeira Cativa. Música 2, nossa, a vinheta entrou alto, me atropelou a vinheta, gente, que é isso? Violência. Música 2, Ferrugem, Arrependidaço. Música 1, Matheus e Cauê, Laona Prado, Admita. Dá tempo de você votar ainda, corre pro WhatsApp 999-777-030. Tá valendo Cafeteira Inox da Britânia. Então aproveite a oportunidade, dá tempo de você votar e escolher a sua, das melhores, as mais fofuchas da nossa programação, para você concorrer, hein?
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0: A Copa do Mundo vai chegando ao fim. Tem duas semifinais de peso, hein? Com países que já levantaram a taça de campeão do mundo. Amanhã, a bola rola para França e Espanha. Na quarta-feira, será a vez de Inglaterra e Argentina disputarem a segunda vaga para a grande decisão. Jogos estão demais, hein? E ninguém acertou as 6 dezenas do concurso 3030 da Mega Sena, sorteado no último sábado. Os números sorteados foram 6, 11, 25, 45, 48 e 58. Na quina, 41 apostas. Acertaram 5 dezenas. Me perdi no meio da linha, gente. Eu tô lendo, me perdi no meio da linha. É, gente, locutor tem essa vida. Vocês têm que ter, né? Acontece com todo locutor. Vamos voltar. Na quina, 41 apostas acertaram 5 dezenas e cada uma vai receber R$ 42.000. Já a quadra teve 2.983 apostas ganhadoras com prêmio individual de R$ 960. Próximo sorteio acontece amanhã e tem prêmio estimado em R$ 25 milhões. Vai fazer a sua fezinha? Boa sorte pra você, hein? Já já eu volto com a ganhadora da Super 6 das 10 e o ganhador ou a ganhadora da Cafeteira Inox da Britânia. Fica aqui com a gente.
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0: Vivi de volta com mais informações pra gente. Fala, Vivi.
4: Fechando, Drica, teve um acidente agora há pouco envolvendo utilitário e moto na Salvador Allende, altura da estação do BRT Rio Centro, isso em direção à Américas. Tem uma faixa da pista lateral interditada, siga pela pista central. Parada obrigatória de quem é fã de futebol na MPM. 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Beijo, Drica. Até amanhã.
0: Beijo, Vivi. Até amanhã.
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0: 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Resultado chegando. Tá esperando? É, simbora.
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0: Pode comemorar, Leila! Você ganhou, Leila, a cafeteira inox da Britânia. A Leila é de Nova Iguaçu, final de telefone 7926. Parabéns, tem 5 dias úteis para retirar o seu brinde aqui na Rua Álvaro Ramos 350, em Botafogo. Atenção, horário, Leila, de meio-dia às 5 da tarde, hein? Tem que ser meio-dia, gente, não pode chegar antes não, hein? Atenção, um novo horário de retirada de brinde, meio-dia às 5 da tarde. Combinado, Leila? Parabéns. E quem será que ganhou, hein? Vamos saber?
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0: Ferrugem.

0: Band FM, Alexandre Pires, bom, bom, bom. Antes teve o Gustavo Mioto, pedido de socorro. E abrindo essa sequência, arrependidaço com o Ferrugem, que ganhou a Super 6 das 10, né? Olha, vocês votaram muito, ele ganhou disparado. Acho isso um barato. Eu acho emocionante quando alguém ganha disparado e quando fica aquela... os votos assim, eu quero. Simbora que tá na hora da caixa premiada, gente.
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0: E aí, vocês estão preparados? Chegou a hora da caixa premiada. Vamos passar as dicas de todo dia, Thiago. Dicas todo dia. 5 toques, não pode ser mais, né? Atenda rápido. Não deixe o celular no mudo ou no modo avião também. Ou no VibraCall. Tem várias formas de você não ouvir o seu celular. E...
2: fica calmo.
0: Fica calmo.
2: Não desliga na nossa cara, por favor.
0: Porque a opção de atender é a segunda opção. A primeira é pra desligar. Então as pessoas nervosas clicam na primeira opção, né? Porque a gente tem que mandar uma mensagem pra ele lá, pra trocar lá no WhatsApp, mudar a configuração. Eu sei que ele tá ouvindo a gente, né? Então assim, por favor, troca aí a configuração do WhatsApp no mundo, no planeta... né, pra facilitar a nossa vida aqui na Manhã Show. E, gente, mais uma vez, né, não fique chateado se você depois perceber que recebeu a ligação, mas você não estava perto do celular, não estava atento, estava ocupado. Tem gente que liga, está ouvindo no aplicativo, está no trabalho, aí não pode atender na hora. Tudo é compreensível, viu, gente? Mas a brincadeira está aqui todo dia, todo mundo pode participar. Então, vamos para a primeira tentativa de hoje. Vamos lá. Primeiro toque, Marcelo. Segundo toque, Marcelo, do centro. Terceiro toque, Marcelo. Tá no trabalho, Marcelo? Ou você mora aí no centro? Quarto toque.
2: Ai, meu Deus.
0: Ai, atende, Marcelo. Atende. Atende. Não posso deixar mais. É, Marcelo, não foi dessa vez, tá bom?
2: Poxa.
0: Poxa. Mas tudo bem. Ele deve. Eu sempre acho. A sensação que eu tenho vários amigos que moram no centro do Rio. Mas eu sempre tenho a sensação de que a pessoa está no trabalho. Mas pode estar no centro também, morar no centro, né?
2: A galera bate perna no centro.
0: Ixi! Ali no Saara, então. Aí que fica distraído mesmo, gente. Tá andando fazendo, né, pesquisa aí de preço, tá comprando alguma coisa. Se distraiu, não viu o celular. Isso acontece. Fiquem tranquilos que. Quem sabe você volta a receber uma ligação, né? Vamos mais. Segunda tentativa? Deixa eu ir aqui. Peraí. Vamos lá. Primeiro toque. Segundo toque é a Marcele. Marcele? Tá me ouvindo? Ah, ela esperou falar. Marcele, não vale, hein? Você ficou esperando eu falar alguma coisa. Bom dia, Marcele.
2: Dá um susto. Bom dia, Marcele.
0: Eu fiquei olhando e falei, será que ela vai desligar a gente? Bom dia. Me ouve pelo celular, Marcele.
3: Tô ouvindo.
0: É, porque senão dá um pouquinho de atraso, né? Então eu fiquei olhando e falei, ai meu Deus, ela vai desligar, porque isso acontece, a pessoa atende e desliga. Eu falei, ai meu Deus, ela vai desligar, tudo bem?
3: Tudo ótimo.
0: Ah, nossa, anima aí, Marcele, anima que eu tô te ligando, você atendeu, caixa premiada, caixa premiada. Ah, você tá no trabalho. Marcele, vamos falar baixo, Marcele. Vamos sussurrar, Marcele. Então deixa eu acelerar pra Marcele, tá no trabalho. Deixa eu acelerar.
3: Eu não posso pra
0: Marcele. Ah, meu, olha. É o chefe no fundo. É. Marcele, vamos lá, Marcele, pra terceira dica. Vamos, tá preparada?
3: Sim, pode falar.
2: Posso falar? Atenção.
0: Atenção pra terceira dica, Marcele.
2: Dica 3.
0: Dica 3.
2: Sou inofensivo, mas posso causar um desastre em mãos erradas.
0: Nem pus a vinheta de suspense pra ajudar a Marcele. E aí, Marcele?
3: É uma caneta?
0: É uma caneta? Será que é uma caneta? É, eu acho que serve pras dicas, hein? Deixa eu botar aqui o suspense. Ah, tem que clicar aqui no negocinho aqui pra dar sua vinheta de suspense. Peraí, gente, tá desconfigurado aqui. Foi. Vamos relembrar as dicas pra Marcele. Fale as dicas, Thiago.
2: Dica 1. Cabe no bolso, na bolsa ou em uma mesa.
0: Serve caneta.
2: Serve
0: a caneta.
2: Tudo certo.
0: Tudo certo.
2: Dica 2. Meu corpo é cheio de líquido, mas não consigo matar sua sede.
0: Também serve. Tem
2: caneta,
0: a tinta
2: tem
0: lá.
2: Tem tinta.
0: E dica 3?
2: Sou inofensivo, mas posso causar um desastre em mãos erradas.
0: É, estourar uma caneta é bem desagradável. Faz uma melequeira.
2: Fica chato.
0: Suja o bolso, suja a bolsa, suja a mão. É, bom, Marcele, olha só. está servindo para as dicas. Vamos ver se você acertou?
2: Vamos ver.
0: Vamos lá.
3: Vamos lá.
0: Ai, Marcele! Olha, mas você foi muito bem, viu? Muito bem, que servia a caneta também, mas sabe o que que era?
2: Era um isqueiro.
0: Um isqueiro, Marcele. Ah. Mas você foi muito bem. Você servia pras dicas também. Marcele, quer deixar beijo pra alguém, querida?
3: Não, eu quero dar um beijo pros meus filhos que estão em casa e a todos vocês que estão ligadinha todo dia.
0: Obrigada, querida. Manda um beijo pros seus filhos também, pra sua família. Obrigada pela sua ligação, seu carinho, né? Mandou ver mensagem aqui querendo participar das promoções. Muito obrigada, viu, pelo seu carinho e pela sua audiência. Tá bom, Marcele?
3: Obrigada,
0: beijo. Beijo, querida, beijo.
2: Beijo, Marcele.
0: Ah, poxa, mas foi bem.
2: Foi super bem.
0: É, realmente, eu não tinha pensado em caneta.
2: Também não tinha.
0: Juro. Eu pensei em outras coisas. Pensei em aquele perfumezinho, aquele sprayzinho de perfume que a gente leva
2: aquele
0: na bolsa.
2: Perfuminho, né?
0: Perfuminho que a gente compra separadinho. Eu tinha pensado nisso. Não tinha pensado. Nem isqueiro eu tinha pensado. E nem caneta.
2: É.
0: Mas ótimo, Marcele. Fica ligada aqui sempre na Band, ela é ótima, tá sempre participando com a gente. Marcele, obrigada aí pelo seu carinho. E todo mundo que mandou mensagem querendo participar, muito obrigada pelo carinho de vocês. Amanhã
2: tem mais Caixa Premiada, acumulada em R$500.
0: Todo mundo participando então, gente. E já já tem o sorteio.
2: Já já tem. Kit Kim.
0: Fica aqui com a gente.
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0: Band FM Henrique Diego, das 9 às 6. Eu não aguento. Olha, gente, tinha que filmar, tinha que ter câmera nos bastidores, né, Thiago?
1: Ah, é cada coisa que acontece aqui, vocês não sabem, gente.
0: Vocês não sabem. Ai, eu já falei pra eles, mas eu mesma me atrapalho aqui, sozinha.
1: Acontece.
0: Não preciso de ninguém me atrapalhar, não, gente. Eu mesma me atrapalho. Ó, chegou aquela hora boa, a hora gostosa, a hora do presente gostoso aqui da Manhã Show. Pra sua manhã, sua tarde, sua noite ser maravilhosa com os melhores pães que existem, gente. Você mandou mensagem pro WhatsApp 999-777-030? 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Vocês entenderam? Todo dia vai ter sorteio. Então uma super chance de você participar, ganhar o seu Kit Kim. É só mandar mensagem pra gente. Vamos pro resultado, Thiago?
1: Vamos.
0: Você que mandou mensagem, que delícia. Aí. Delícia. Vamos demais. Ver. Todo mundo viu. 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Vamos ao sorteio, né? Kit Kim, um sabor especial para cada momento. Quem se deu bem?
1: Quem se deu bem?
0: Quem se deu bem?
1: Sabe quem foi?
0: Quem foi?
1: Foi a Ana Lúcia de Trindade.
0: Ah, Ana Lúcia, parabéns!
1: Parabéns!
0: Deixa eu botar a TV, tá de ganhou? Não tá de botar quem ganhou aqui. Cadê o ganhou? Já me perdi no ganhou aqui, ó. Ganhou, ganhou, ganhou. Aí, Ana Lúcia! Ganhou! Ganhou seu Kit Kim, Ana Lúcia. Gente, amanhã mais um sorteio. Todo dia vocês podem participar. Todo dia você tem chance de ganhar esse Kit Kim maravilhoso, cheio de pão, bolinho e bisnaguinha. Acabou até a trilha. Deixa eu voltar com essa daqui, ó. Então, gente, amanhã teremos mais sorteio. 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Thiago, amanhã voltaremos com Kit Kim.
1: Estamos de volta, sempre.
0: Sempre.
1: Com mais gostosuras para você ganhar.
0: Todo mundo gostosinho aqui na Manhã Show, certo? Vamos de música.
2: Eu acho que você tem que mandar aquela mensagem. Mas manda o que tá no seu coração.
3: Porque se fosse eu falaria mais ou menos.

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0: Band FM, Danilo Davi, apaga, apaga, apaga. Terminando o Manhã Show, tchau.
1: Ah.
0: Gente, mas amanhã estaremos de volta, cheio de promoções pra vocês, né?
1: Cheio de coisa boa pra você ganhar.
0: Cheio de coisa boa, coisa gostosinha pra você ganhar, certo? Então amanhã, 8 da manhã, todo mundo juntinho com a gente. Você vai seguir aqui na Band, com Quem Ama Não Esquece, com a Milena, que é sempre uma história emocionante pra você.
1: Qual vai ser sobre o que é a história de hoje?
0: Qual a história de hoje?
1: É sobre escolher o amor, Drica.
0: Ah, escolher o amor, gente.
1: Olha que
0: lindo.
1: Coisa linda.
0: Então, todo mundo seguindo aqui na Band FM. E amanhã de manhã a gente se encontra, certo, Thiago?
1: Certo.
0: Até amanhã, gente.
1: Beijo.
0: Beijo.
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0: Você, muito prazer, eu sou a Milena e começa a partir de agora o nosso Quem Ama Não Esquece. Começando mais uma semana, me conta aí como é que você tá? Tá tudo bem? Eu te digo que eu tô bem, mas eu vou ficar muito melhor se receber sua mensagem aqui com você contando sua história. Você sabe, né? Tem aqui o nosso WhatsApp, que é o nosso bate-papo, que a gente vai começar uma conversa aqui. E você vai me mandar um resumo da sua história. Aí você fala assim, Mia, ainda não fiz meu resumo, menina, não sei nem por onde começar. Não tem problema, eu te ajudo. 11 99991 9197. Eu tenho certeza que você tem aí uma história que você pode compartilhar com a gente e que pode ajudar muita gente. Acredite que a sua história ajuda, porque a gente se inspira e a gente aprende a partir de todas essas histórias que a gente tanto espera para começar. Não é verdade? Olha, hoje a Thaís que vem contar a história dela. Inclusive para dizer o seguinte, dentro do contexto dessa história, que existem alguns momentos e algumas histórias que fazem a gente lembrar que a vida nem sempre segue o caminho que a gente imaginava, né? É tanta curva, é tanto problema, e a gente tem que arrumar a solução, não tem jeito. Em algum momento a vida também coloca a gente diante de algumas perdas, desafios e decisões que exigem da gente uma força que a gente nem sabia que tinha. Thaís, seja muito bem-vinda ao Quem Ama Não Esquece de hoje.
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2: Às vezes a gente precisa perder o que parecia ser o nosso futuro para encontrar o que Deus realmente preparou para nós. Durante muito tempo eu achei que precisava insistir para manter uma família unida. Mas hoje eu entendo que família não é aquilo que a gente segura à força. Família é onde existe amor, respeito e alguém disposto a caminhar ao nosso lado. Eu precisei perder muita coisa antes de aprender essa lição. E é essa história que eu quero compartilhar com você. Eu tinha só 16 anos quando a minha história começou a mudar. Durante uma viagem para a Bahia, para visitar minha família, eu reencontrei o Samuel, um amigo de infância. Eu já vivia em São Paulo, mas naquela viagem, a gente voltou a conversar, se reaproximou. E o que começou como uma amizade acabou se transformando em namoro. Pouco tempo depois, o Samuel também se mudou para São Paulo e nós começamos a construir realmente uma vida juntos. Era uma época em que eu tinha muitos planos. Eu sonhava em entrar na faculdade, crescer na minha profissão, conquistar minha independência e viver tudo que uma menina que não tinha ainda nem 18 anos imagina para a própria vida. Mas meus planos mudaram muito mais cedo do que eu esperava. Alguns meses depois da mudança do Samuel, eu descobri que eu estava grávida. A notícia foi um choque. Mas quando eu ainda estava processando tudo aquilo, eu comecei a sentir dores muito fortes. Depois veio a confirmação. Eu tinha perdido o bebê. O que eu posso dizer é que foi uma experiência tão dolorosa. Tão dolorosa. Mas eu fui obrigada a enfrentar, porque a vida tem dessas, a vida faz a gente, ela obriga a gente a enfrentar certas coisas. A gente continuou junto e algum tempo depois resolveu morar na mesma casa. Eu achava que aquele era o próximo passo para a nossa história, mas foi aí que eu comecei a conhecer um lado dele que eu nunca tinha visto. A gente continuou junto e algum tempo depois resolveu morar na mesma casa. Eu achava que aquele era o próximo passo da nossa história. Mas foi aí que eu comecei a conhecer um lado dele que eu nunca tinha visto antes. O Samuel era extremamente controlador. Ele queria decidir as minhas escolhas. Ele dizia o que eu podia ou não podia fazer. E aquilo começou a me sufocar de um jeito. Com o tempo, as discussões ficaram mais frequentes e tão pesadas que a gente chegou a dar um tempo. Eu viajei por alguns dias e quando eu voltei, eu encontrei todas as minhas coisas, todas, do lado de fora da casa. Aquilo deveria ter sido o ponto final da nossa história, né? Mas alguns meses depois ele me procurou. Ele veio pedindo desculpas, disse que tinha mudado. Prometeu que tudo seria diferente. E eu? Eu queria acreditar que as pessoas podiam mudar. Então eu decidi dar mais uma chance para ele. Logo em seguida eu descobri a minha segunda gravidez. E de novo a notícia me pegou de surpresa. A verdade é que eu nunca fui aquela mulher que sonhava, sabe, em ser mãe. Mas a partir do momento que eu soube que eu estava esperando o bebê, eu decidi viver aquela gestação de corpo e alma. Só que quando eu estava com 5 meses e meio, eu comecei a sentir umas coisas muito estranhas. No começo até achei que pudesse ser algo normal da gravidez. Mas algumas semanas depois, a minha bolsa rompeu e o Miguel... O Miguel nasceu com só 6 meses de gestação. Ele era tão pequeno. Meu Deus do céu, tão frágil. Os médicos foram tão sinceros, sabe? E me prepararam para o pior. Eles me explicaram que o Miguel era um bebê extremamente prematuro e que a partir daquele momento, cada dia seria uma vitória. O meu filho precisava lutar pela própria vida. E foram 3 meses e 13 dias de internação. E eu vivi cada um deles entre a esperança e o medo. A minha rotina passou a ser dentro daquele hospital, acompanhando cada exame, cada melhora, cada graminha que ele conseguia ganhar. Eu comemorava as pequenas conquistas e ao mesmo tempo dormia todos os dias com medo de receber uma notícia ruim no dia seguinte. A única coisa que eu podia fazer era estar ali, pedir a Deus que ajudasse o meu filho a resistir. Foi ali também que eu percebi que eu estava enfrentando tudo aquilo sozinho. O pai do Miguel dizia que queria ser pai, mas quando eu mais precisei dele, ele simplesmente não estava lá. Ele não estava presente. Enquanto eu passava horas e horas dentro do hospital, ele não dividia aquela rotina comigo, ele não me acompanhava nas consultas, não ficava ao meu lado nos momentos de medo e muitas vezes preferia sair para beber. Cada dia que passava, eu me convencia mais de que não podia contar com ele. Foi uma constatação bem dolorosa, eu confesso. Eu não precisava de alguém para resolver os meus problemas, não era isso. Eu só precisava de alguém que segurasse a minha mão, que me desse um apoio. Antes mesmo do Miguel receber alta, eu comecei a procurar um novo lugar para morar. No fundo, a decisão já estava tomada dentro de mim. Eu passei um tempo na casa da minha irmã até eu conseguir me reorganizar. E no dia em que finalmente o Miguel teve alta, eu também coloquei um ponto final naquele relacionamento. Eu não fazia ideia de como seria o meu futuro. Não sabia se daria conta de criar um bebê praticamente sozinha, ainda mais um bebê prematuro que precisava de tantos cuidados. Mas uma coisa eu tinha certeza: era muito melhor enfrentar todos os desafios sozinha do que continuar com alguém que nunca esteve presente quando eu mais precisei. Foi assim que começou a minha maternidade solo, da forma mais difícil que eu poderia imaginar. Menos de um mês depois de levar o Miguel para casa, eu precisei voltar a trabalhar. Não porque eu estivesse pronta para deixar meu filho, não era isso. Muito pelo contrário, eu queria estar com ele o tempo todo. Mas as contas venciam, né? Eu tinha um bebê para criar e naquele momento trabalhar não era uma escolha. Era a única forma de garantir o sustento da nossa casa. Foi a minha mãe que me ajudou a atravessar aquele período. Ela saiu da Bahia, passou 2 meses morando comigo para cuidar do Miguel enquanto eu trabalhava. E se não fosse por ela, sinceramente, eu não sei como teria sido. A minha rotina era extremamente puxada. Saía de casa cedo, eu voltava por volta das 10 horas da noite. E quando chegava, ainda tinha um bebê prematuro que exigia cuidados. Além da rotina normal de qualquer mãe, ainda existiam as consultas, os exames, os acompanhamentos médicos, toda a atenção que o Miguel precisava por causa da prematuridade. Era tão cansativo. Eu juro, teve dias em que eu achei que eu não ia dar conta. Mas toda vez que eu olhava para o meu filho, eu encontrava forças para levantar no dia seguinte e começar tudo de novo. Quando Miguel estava com mais ou menos 1 ano, eu perdi o emprego e durante 4 meses eu ainda consegui manter, né, com seguro-desemprego. Fiz o dinheiro render o máximo que eu pude, fui levando como era possível, mas chegou um dia em que o dinheiro simplesmente acabou. Eu olhei para o Miguel e percebi que já não tinha praticamente nada dentro de casa. Nossa, aquilo me destruiu de uma forma. Eu sempre fui tão orgulhosa, sabe? Eu nunca gostei de ficar pedindo ajuda para ninguém. Eu sempre achei que precisava resolver tudo sozinha. Só que naquele dia, eu entendi que eu não tinha mais escolha. Então eu peguei o telefone e liguei para uma das minhas irmãs e contei tudo o que estava acontecendo. Na mesma hora, ela apareceu com compras, com alimentos, tudo que a gente estava precisando no momento. Eu nunca vou conseguir esquecer aquele dia. Foi ali que eu entendi uma coisa muito importante. Embora eu estivesse criando o Miguel sozinha, eu nunca estive realmente sozinha. Deus tinha colocado pessoas maravilhosas no meu caminho. Minha mãe, as minhas irmãs, toda a minha família me sustentaram quando eu já não tinha mais nem força para continuar. Algum tempo depois eu consegui um emprego numa creche e aos poucos a nossa vida começou a entrar nos eixos. Os anos foram passando, eu me mudei para perto das minhas irmãs e bem próximo da nossa casa tinha uma associação onde o Miguel começou a participar de algumas atividades. Na época eu não fazia nem ideia, mas foi ali que Deus começou a escrever um novo capítulo da minha história. Foi nessa associação que o Miguel conheceu o Washington. E o mais curioso é que antes mesmo de me conhecer, ele conquistou o coração do meu filho. Os dois brincavam juntos, conversavam, faziam refeições e passavam bastante tempo um com o outro. Aos poucos, o Miguel começou a enxergar no Washington a figura de pai que ele nunca teve. Eu lembro que um dia, minha sobrinha chegou em casa dizendo, toda empolgada, que o Miguel tinha arrumado um pai. Na hora eu dei risada, né? Porque eu nem conheci o Washington ainda.
3: Oi, licença.
2: Sim?
3: Você é a Thaís, mãe do Miguel?
2: Sou eu.
3: Eu sou o Washington. Eu trabalho aqui na associação e eu queria aproveitar que você veio buscar o Miguel pra te falar uma coisa.
2: Claro, pode falar. Tá tudo bem? Aconteceu alguma coisa?
3: Não, eu só queria dizer que você tá de parabéns, viu? Pela educação que você deu pro seu filho. Olha, o Miguel é um menino muito especial. De verdade. Ele é educado, é carinhoso, respeita todo mundo. Dá gosto de conviver com ele.
2: Nossa, muito obrigada. Eu fico muito feliz de ouvir isso, muito mesmo.
3: A gente percebe quando uma criança recebe bons exemplos dentro de casa.
2: Eu só tento fazer o meu melhor. Nem sempre é fácil, né? Mas ouvir isso é a maior recompensa que eu tenho.
3: Pois pode ter certeza de que tá dando certo, viu?
2: Algum tempo depois, a gente se reencontrou num chá de bebê. Nós conversamos bastante naquele dia e quando eu cheguei em casa, o Washington já me mandou uma mensagem. A partir dali, a gente não parou mais de conversar. Tudo aconteceu de uma forma tão natural que em menos de uma semana, nós já estávamos namorando. Desde o começo, eu percebi que aquele relacionamento era completamente diferente de tudo que eu já tinha vivido. Nós gostávamos das mesmas coisas, sonhávamos juntos, conversávamos sobre absolutamente tudo. E outra coisa, pela primeira vez, eu não sentia que precisava carregar o mundo sozinha. Washington fazia questão de estar presente, de participar da minha vida, sabe? De cuidar de mim, de cuidar do Miguel. Depois de tantos anos resolvendo tudo sozinha, era até estranho descobrir que existia alguém disposto a dividir o peso da caminhada comigo. Foi só com ele que eu entendi que um relacionamento saudável é aquele em que os dois escolhem caminhar na mesma direção.
3: Olha, Thaís, eu sei que você já passou por muita coisa e eu também sei que isso fez você aprender a resolver tudo sozinha. Mas eu queria que você soubesse de uma coisa.
2: O quê?
3: Se você me permitir, eu quero construir uma vida com você. Eu quero caminhar do seu lado. Você não precisa mais carregar tudo sozinha, sabe?
2: Olha, eu confesso que ouvir isso me dá medo. Faz tanto tempo que eu aprendi a depender só de mim que às vezes eu nem sei como que é dividir a vida com alguém.
3: Ah, eu entendo. Eu não quero que você acredite em mim só porque eu tô dizendo, sabe? Eu quero que você enxergue isso nas minhas atitudes, um dia de cada vez. Mas ó, pode confiar. Eu vou estar com você, com o Miguel e com tudo o que a vida colocar no nosso caminho daqui pra frente.
2: Quando começou a pandemia, a gente decidiu morar junto. Mas eu confesso que depois de tantos anos morando só eu e o Miguel, eu precisei me acostumar outra vez a dividir uma casa com alguém. Só que dessa vez era completamente diferente. Não existiam gritos, não existiam cobranças, medo. Tinha paz, tinha respeito, parceria e a certeza que eu realmente tinha encontrado alguém disposto a caminhar do meu lado. Eu tinha a sensação de que a nossa família já estava completa, até porque, desde o começo, eu deixei muito claro pro Austin que eu não queria mais ter filhos. Depois de tudo que eu tinha vivido, não fazia parte dos meus planos, não. Eu não queria passar por outra gravidez outra vez, não. E ele sempre respeitou isso. O Austin dizia que o Miguel era o filho de coração dele. E que aquilo já era o suficiente. Só que Deus, mais uma vez, tinha outros planos para minha vida. Exatamente quando eu estava me preparando para colocar o DIU, eu comecei a passar mal. E aí eu fui procurar um médico. Durante a consulta me perguntaram se existia uma possibilidade de eu estar grávida. E eu lembro que eu até ri. Eu tive que rir. Eu respondi que não achava possível, mas aquela pergunta ficou na minha cabeça. E aí no dia seguinte eu pedi pro Austin comprar um teste na farmácia. Fizemos o teste juntos e quando apareceu duas listrinhas, a gente se olhou em silêncio. Positivo. Sinceramente, a minha primeira reação foi chorar. Chorar? Naquela hora o que eu senti foi medo. E eu me perguntava por que que eu precisava passar por outra gravidez, por quê? Depois de tudo que eu tinha vivido, eu realmente não esperava viver essa experiência outra vez. Tinha sido tudo tão difícil, tão pesado, tão assustador. E como se isso não bastasse, o contrato de trabalho do Washington estava chegando ao fim. A gente nem sabia como ia comprar as coisas do bebê. Olha, foram dias de muita ansiedade.
3: Amor, olha aqui, olha pra mim. Calma, respira. A gente vai dar um jeito.
2: Eu não consigo. Eu não consigo parar de pensar no que vem pela frente. Seu contrato tá acabando, como é que a gente vai comprar as coisas do bebê? Só o seu salário não vai dar conta, você entende?
3: Eu também tô preocupado. Mas uma coisa é ficar preocupado, a outra é perder a esperança. Se Deus permitiu que essa criança chegasse até nós, eu acredito que Ele também vai cuidar da nossa família. Talvez a gente ainda não saiba como, mas vai acabar dando certo.
2: Às vezes eu só consigo imaginar tudo dando errado.
3: Então faz uma coisa. Lembra de tudo que você já venceu. Você enfrentou um aborto, passou pela luta do Miguel na UTI, criou seu filho praticamente sozinha. Você já passou por coisas que muita gente não suportaria. Mas agora, meu amor, agora é diferente. Você não precisa enfrentar nada disso sozinha. Eu vou estar com você o tempo todo. E nós vamos viver tudo isso juntos.
2: E foi exatamente assim que aconteceu. Aos poucos eu fui vendo as palavras do Washington se tornarem realidade. Deus foi cuidando de cada detalhe de um jeito que eu nunca vou esquecer. Pessoas que eu nem conhecia começaram a aparecer para ajudar. Nós ganhamos roupinhas, berço, fizemos uma rifa de fraldas. E de uma forma ou de outra, nunca faltou o que realmente precisava. Cada vez surgia uma preocupação. Deus levantava alguém para estender a mão. Tudo aquilo que no começo da gravidez parecia impossível foi acontecendo. Depois veio a notícia de que o bebê era uma menina. Meu coração se encheu de alegria. Eu brincava com todo mundo que se um dia Deus me desse outro filho, eu só aceitaria se fosse uma menina pretinha, de cabelo cacheado. E Deus mais uma vez me surpreendeu. A Sofia nasceu exatamente assim e chegou para completar a nossa família. Hoje eu vejo o Austin exercendo a paternidade de uma forma tão bonita. Nunca existiu diferença entre o Miguel, entre a Sofia. Ele ama, ele educa, ele cuida. Ele participa da vida dos dois. Ele faz questão de demonstrar todos os dias que os dois são igualmente filhos do coração. Foi com ele que eu aprendi que ser pai vai muito além de sangue. Pai é quem escolhe amar, cuidar, educar, estar presente todos os dias. Às vezes eu paro para olhar tudo que a gente construiu. E eu lembro daquela menina de 16 anos, que estava cheia de sonhos, sem imaginar tudo que ainda ia viver. Lembro da dor de perder o meu primeiro bebê. Lembro do relacionamento abusivo, dos dias em que o Miguel lutava pela vida dentro da UTI, das dificuldades da maternidade solo, dos momentos em que eu achei que não ia conseguir. Mas eu também lembro de cada pessoa que Deus pôs no meu caminho quando eu precisei. Da minha mãe, das minhas irmãs, da minha família. E é claro, do Washington. Hoje eu tenho uma família construída sobre amor, respeito e parceria. Eu tenho um marido que caminha comigo. Dois filhos que são a razão da minha vida. Dades da maternidade solo. Dos momentos em que eu achei que não ia conseguir. Mas eu também lembro de cada pessoa que Deus pôs no meu caminho quando eu precisei. Da minha mãe, das minhas irmãs, da minha família. E é claro, do Washington. Hoje eu tenho uma família construída sobre amor, respeito e parceria.

Durante muito tempo, eu achei que perder aquele relacionamento tinha sido o maior fracasso da minha história. Hoje, eu entendo que foi exatamente aquela decisão que abriu espaço para Deus escrever uma história muito bonita. Uma história muito mais bonita do que eu teria coragem de sonhar. Se existe uma lição que essa caminhada me deixou, é que nós nunca, nunca devemos ter medo de recomeçar. Muitas vezes aquilo que parece ser o fim é apenas Deus nos conduzindo para um lugar melhor do que aquele onde nós insistíamos em permanecer. Hoje eu olho para trás e eu não sinto mágoa de nada do que eu vivi. Eu sinto gratidão. Gratidão porque Deus nunca soltou minha mão, nem quando eu achei que estava caminhando sozinho. Gratidão pela minha mãe. Gratidão pelas minhas irmãs. Gratidão também por esse homem que escolheu amar o Miguel, o meu filho, como um filho dele desde o primeiro dia. Depois de tudo que eu passei, eu finalmente entendi que família não é quem promete ficar. Família é quem fica. E hoje, com o coração em paz, eu posso dizer que eu encontrei exatamente a família que Deus tinha preparado para mim. Está

0: Band FM. A Damares, um novo vencedor no nosso Quem Ama Não Esquece. Que história, que bom que deu tudo certo pra Thaís, né? É sensacional a gente ver que essa história é sobre coragem, é sobre superação. Sobre a certeza que uma família, ela não nasce só de laços de sangue. Mas ela prevalece no amor, do respeito e da escolha de superar, de caminhar juntos. Não é, Thaís? Obrigada pela sua história, viu?
1: Bom dia, Band FM, para todos os ouvintes da Band FM.
0: Bom dia.
1: Quero agradecer, né, primeiramente, por colocar minha história no ar, né? Fico imensamente feliz.
0: Ah, que bom,
1: de saber,
0: Thaís,
1: que posso compartilhar a minha história, a minha vivência, né? A superação também. E hoje, graças a Deus, eu tô bem, meus filhos.
0: Ai, que bom, que
1: meu
0: bom.
1: Meu filho, principalmente,

0: que é o prematuro extremo,
1: sim,
0: né? Tá com 12 anos já.
1: Olha que bênção.
0: E eu só tenho mesmo que agradecer a Deus por tudo que passamos.
1: Sim.
0: E hoje a gente está vivendo uma nova realidade, graças a nossa fé e nossas perseveranças.
1: Ai, que bom, viu, Thaís? Que bom. A sua história é uma inspiração pra gente. Muitas vezes a gente não sabe como que a gente suporta tanta coisa, como que a gente vai conseguir passar daquela fase, daquele momento, né? Histórias como a sua, Thaís, vem pra dar um norte, vem pra dar uma luz. Obrigada mesmo, de coração, por compartilhar aqui com a gente, viu? E você que tá ouvindo, já aconteceu com você alguma situação semelhante? Uma superação? Uma história que você falou assim, nossa, eu tô vivendo agora, sim, tudo que eu sempre quis na minha vida, mas não foi sempre assim. Já aconteceu? Você tem alguma mensagem também pra deixar pra Thaís? 11 999919197, você comenta a história e também através das nossas redes sociais, @BandFM, inclusive lá no Instagram e no Facebook, você vê as fotos da Thaís, da família, tá tudo muito lindo. E aí na foto, no post, você também comenta a história de hoje. Tô esperando você.

0: Band FM, meu Daniel, meu mundo e nada mais. Aqui no Quem Ama Não Esquece de hoje, eu tô esperando a sua mensagem. 11 999 91 9197. 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

0: 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Hoje estamos aqui nesta segunda-feira para começar muito bem a semana com uma história para inspirar. Uma história linda, Thaís, que passou por tantos problemas, mas hoje está muito feliz com a família, vem aqui para dar esse testemunho para a gente começar assim a semana com tudo, né? A gente vê uma esperança aí de falar, nossa, se a Thaís conseguiu, eu também vou conseguir. Inclusive, a Duarte tá lá falando pra gente no Facebook, arroba Band FM, o seguinte. Thaís, mulher, que história. Fiquei emocionada com essa história. Por certo, não foi fácil o que você passou. Mas graças a Deus e ao seu esposo, você venceu. Vocês formam uma linda família. Que Deus abençoe vocês sempre, seus lindos. E mandou uns coraçõezinhos. Ô, Duarte, um beijo pra você. Obrigado pelo seu comentário. Você que quer ver também a família da Thaís, fica à vontade. Tá tudo disponível nas nossas redes sociais, arroba Band FM. Agora, pelo nosso WhatsApp, você também comenta. É o 11 999919197. Pode mandar sua mensagem para comentar, tá bom?
1: Bom dia, Milena, bom dia, Murilo, que bom que ela arrumou um parceiro bom, né?
0: Nem
1: que
0: fala.
1: Aceitou o filho dela, trata muito bem a família.
0: Foi.
1: O único probleminha aí é que, tipo, eu não entendo algumas mulheres, o homem arruma mal, ela joga lá na rua, tipo, isso aconteceu isso com a minha vizinha.
0: Eita.
1: O cara arruma as coisas, põe lá na rua.
0: Certo.
1: Passa 2 dias, a mulher não tem vergonha na cara e volta. Então, às vezes, passa por coisas porque procura, né? Agora, que bom que ela tá bem, eu desejo que ela seja feliz, né? Sônia do Grajaú.
0: Um beijo, Soninha. Obrigado pelo seu comentário. Eu entendo a sua revolta um pouco com esse tipo de situação. Mas acontece que sempre quando a gente, né, termina um relacionamento e a gente volta, a gente sempre acredita que vai dar certo. E quando a gente tá gostando de uma pessoa, a gente tem essa esperança, né? A gente vai até o finalzinho. Às vezes acabou faz tempo, mas a gente permanece ali. Porque realmente a gente não consegue esquecer, né? A gente tem sentimento ainda. E quando a gente tá dentro de uma situação, é muito mais difícil de sair. Parece que a gente vai até o limite mesmo, né? Quem explica o amor? Ninguém. A Graça Cruz tá aqui falando, que família abençoada e linda. História linda de amor e superação. Deus continue abençoando todos vocês. E ela comenta através do nosso Instagram, arroba Band FM.
2: Oi, bom dia. Sou a Regina de São Mateus.
0: Oi, Rê.
2: Quando ela falou uma pretinha dos cabelos cacheados, meus olhos cheguei cheio de lágrima. Porque
0: jura?
2: Eu tenho um milagre.
0: Ah,
2: é? Minha vida, que é minha filha, Helena. Nasceu 7 meses, ficou 1 mês na UTI. E os médicos sempre me desanimava, né? E eu chorava. Sim. Tanto, pedia pra Deus, falei, Senhor, eu te pedi tanto uma pretinha do cabelo cacheado, e quando o Senhor me mandou, eu não quero perder ela.
0: Ah,
2: e
0: gente, não,
2: o Senhor
0: não aceita
2: falou
0: isso.
2: Que ela tinha vindo pra ficar. E o Senhor cumpriu a promessa da minha vida e eu tenho minha pretinha.
0: Oh,
2: o cabelo cacheado.
0: Que bênção, que bom que deu tudo certo. Eu falo assim, eu não desejo pra ninguém uma situação como essa. Também fiquei com a minha última filha na UTI durante um tempo. E depois que você passa por isso, minha amiga, a gente fica tão forte, né? Nossa Senhora, eu não desejo pra ninguém. Pelo 11 999919197, você comenta a história do Quem Ama Não Esquece de hoje.
3: Eu cheguei!

0: Band FM, eu, Zezé de Camargo e Luciano, você vai ver. O que a gente viu aqui foi uma história linda, maravilhosa. A história da Thaís, que hoje tá com a sua família, né? Com essas fotos lindas da família nas nossas redes sociais. Mas pra chegar até aí, quanta luta, hein, minha amiga? Quanta batalha. Helena Ferreira tá falando lá no nosso Facebook, arroba Band FM, o seguinte... Família bonita, você merece, viu? Ô mulher lutadora! E ele tem uma carinha de gente boa, fofo, tem jeito de ser uma pessoa boa, fico feliz. Parabéns pela sua família.
1: Aqui é a Viviana de Petrópolis. E ao ouvir essa história de hoje, eu até me emociono, mando essa mensagem emocionada, porque tudo que ela passou, também passei, veio um flashback na minha cabeça.
0: Nossa.
1: Também tive esse relacionamento abusivo que ela teve, nunca a presença de companheiro, sempre nos trocando por bebida, noites na rua.
0: Péssimo, né?
1: E meu filho também nasceu de 6 meses, 3 meses na UTI, eu indo ali todo dia, né, aquela rotina,
0: isso,
1: né?
0: Isso é horrível, horrível.
1: Chegando lá, a gente sempre com medo de ter uma notícia ruim,
0: isso.
1: Mas Deus faz tudo certo. Também Rafael ficou 3 meses na UTI, depois daquela vida que a gente vivia de ter indo ao médico, porque nosso filho é prematuro, sempre tendo toda a atenção.
0: É.
1: E ao longo do tempo também encontrei uma pessoa, o Jefferson, que hoje estamos 10 anos juntos, engravidei.
0: Que
1: linda. Tivemos um casal de gêmeos, né? E eu sou muito feliz e feliz também por a Thaís ter encontrado a família dela. Um esposo que a recebeu de braços abertos, principalmente o filho.
0: Sim.
1: Beijo, Thaís. Band FM, beijo.
0: Ah, um beijo, minha linda. Que legal que você compartilhou a sua história com a gente também. Muita gente se identificando com a história da Thaís, né? Muita gente passou por isso já, por essa questão de idas e vindas. Porque o que você espera quando você tá grávida? Você vai, né, pro hospital e aí você tem o seu filho. É voltar com o seu filho para casa. E esse negócio, essa sensação é isso mesmo. Ai, meu Deus, o que os médicos têm para falar comigo hoje, né? Sempre um medo. Mas que bom que a gente passa por isso e a gente consegue superar. A Kelly Silva tá falando lá no nosso Instagram, arroba Band FM, o seguinte: confiar em Deus é a melhor coisa que a gente pode fazer. Sempre que isso é feito, o melhor acontece.
2: Oi, bom dia, tudo bem?
0: Tudo
2: aqui
0: bem,
2: é
0: meu amor?
2: Jardim Mira.
0: E aí, Lu?
2: Nossa, que história. Eu vi a minha história na história dela.
0: Olha lá.
2: Nossa, eu passei a mesma coisa que ela passou.
0: Uhum.
2: Tive meu filho prematuro,
0: uhum.
2: Fui mãe solo, aliás, eu sou até hoje mãe solo. Precisei de muita ajuda.
0: É difícil,
2: e
0: né?
2: E sempre teve, Deus sempre colocou pessoas boas no meu caminho para me ajudar.
0: São anjos.
2: Eu vi a história minha na história dela.
0: Quanta gente se identificando, né, com histórias como essa. A hora que a gente mais precisa, parece que a pessoa que deveria ajudar a gente é a que mais pisa. E aí vem pessoas desconhecidas, pessoas que você nunca viu na vida, que falam: não, ó, eu vou te ajudar. E como essa ajuda faz a diferença, né? Com histórias como essa a gente vê e a gente se inspira também, não só para saber que com a gente vai dar tudo certo, mas também para ajudar alguém, uma pessoa que a gente não conhece, mas que a gente pode ajudar com um pouquinho só, e a gente pode fazer a diferença sim na vida do outro.

0: Band FM é o belo desafio, é a nossa vida sempre, né? Desafiando a gente com as nossas batalhas, nossas lutas diárias, nossos imprevistos, a gente fala, meu Deus, como é que eu vou fazer? O que que eu faço agora? Né? E a Thaís vem pra dar essa injeção de ânimo, de esperança pra gente, com uma história tão linda, tão maravilhosa pra gente começar a semana, não é?
1: Parabéns, Diva, que história linda. Mi,
0: oi.
1: Foi ótimo ouvir essa história,
0: não foi?
1: Porque eu revivi o que eu passei. Eu descia para ver minha filha na incubadora, com a barriga inchadinha, as pessoas, ai, cadê seu bebê? Aí você falava, ai, tá na incubadora.
0: Ai, que sensação, né?
1: E foi um bebê prematuro também.
0: Nossa.
1: Hoje a minha filha tem 30 anos, é psicóloga, é uma linda mulher.
0: Ai, que orgulho.
1: E como Deus é Deus, eu sou guardiã de duas crianças lindas, uma de 8, outra de 12.
0: Ai, que legal.
1: E estou feliz com os planos de Deus. Fui uma mãe solo, hoje estou namorando, estou feliz.
0: Ai,
1: e parabéns,
0: tudo.
1: Diva, por manter a nossa chama do sonho da fé acesa. Que história linda de hoje.
0: Ai, Fê, você é maravilhosa. Obrigada pelo seu recado, viu? Amei seu áudio. A Patrícia Guedes, lá no nosso Instagram, @bandfm, tá falando, oh, Glória, que o Senhor abençoe essa família linda. Quando o Senhor escreve, ninguém muda nada. Concordo
2: bom
0: com
2: dia,
0: você,
2: Milena,
0: Pati.
2: Bom dia, Murilo.
0: Bom dia.
2: Paulo Sérgio.
0: Oi, Paulo.
2: História maravilhosa, hein?
0: Nossa.
2: Essa moça pode ter certeza que tudo isso que aconteceu na vida dela, Deus já tinha preparado. E esse novo companheiro... E essa criança maravilhosa que ela tem, que é uma criança especial.
0: Sim.
2: Ela pode ter certeza que são dois anjos que Deus colocou na vida.
0: Exatamente.
2: E agora para completar mais uma criança. História maravilhosa, hein?
0: Muito linda, Paulo. Obrigado pelo seu recado. Obrigado pela sua... Sempre a sua parceria com a gente aqui no Quem Ama. O Paulo sempre participa aqui mandando as mensagens. E a Daniela também participa, mas ela tá lá no nosso Instagram, @bandfm. Aliás, tem lá as fotos da família. E que família linda. Ela tá falando que história bonita de superação. Parece a minha, mas a decisão de ser mãe solo é responsabilidade, compromisso. Isso faz qualquer um amadurecer, aprender a lidar com a dificuldade da vida. Que Deus abençoe essa família. Dani, um beijo pra você. Obrigado pelo seu recado aqui com a gente, viu?

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6: Meio-dia e 7. Boa tarde. 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
6: Começando mais uma edição do Minha Música Minha Vida aqui na Band FM. A partir de agora você já pode participar comigo pelo WhatsApp 999-777-030. Tô esperando o seu áudio com o seu nome, o seu bairro, a música que marcou a sua vida. E aí você aproveita para compartilhar com a gente um pouquinho da sua história. Combinado assim? Por aqui o Felipe Sanches. Tô aqui até as 4 da tarde e até 1 da tarde segue o Minha Música Minha Vida. Vamos para a primeira participação de hoje aqui.
8: Boa tarde, Felipe.
6: Boa tarde.
8: Meu lindo.
6: Tudo bem, minha linda?
8: Ana Lúcia Magalhães de Ramos.
6: Como você tá?
8: Você pode tocar a música Toma Juízo com Zé de Camargo e Luciano?
6: Lógico.
8: Essa música me recorda tanto, meu marido. Dá pra você tocar pra mim, meu amor, por favor.
6: Agora? Você pediu, amor? Beijo pra você, Ana Lúcia Magalhães de Ramos. E o pedido tá aí, ó. Zezé de Camargo e Luciano na Band FM. Toma Juízo.
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0: Band FM, a sua rádio do seu jeito, Jorge e Matheus.
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0: Pra sempre com você, do Jorge e Matheus, fechando esse módulo também. Matheus e Cauã, te assumi pro Brasil. Tiaguinho, absoluto e tarde demais. De quem é a culpa, Marília Mendonça? Marcos e Belucci, a primeira, Zezé de Camargo e Luciano, toma juízo. 999-777-030, continua participando e mandando seu áudio, escolhendo aquela música que marcou a sua vida e contando a sua história pra gente. Vai lá, participa aí, 999-777-030. Meio-dia e 29.
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10: Meio-dia e 34.
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10: Estamos de volta com Minha Música, Minha Vida, com mais uma participação aqui na Band FM.
13: Meu nome é Júlia.
10: Oi, Júlia.
13: Eu moro no bairro de Bom Sucesso e gostaria de pedir a música da Alcione, A Loba, pois me traz memórias afetivas com a minha mãe.
10: Opa, então, já que você pediu a música para você lembrar bastante da sua mãezinha, Alcione!

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0: Band FM, Luan Santana, tudo o que você quiser.
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0: Fechando essa edição do Minha Música, Minha Vida, desta segunda-feira. Também rolou Time Thiago, Sorriso Maroto, Rick Renner, Maiara e Maraíza e Alcione. Amanhã, depois do Quem Ama Não Esquece, tem mais uma edição. E se a qualquer momento do dia você lembrar de uma música que marcou a sua vida, o que você vai fazer? Você vai mandar para o nosso WhatsApp, 999-777-030. Vai gravar um áudio com o seu nome, o seu bairro, a música que marcou a sua vida e vai aproveitar para compartilhar com a gente um pouquinho dessa história. Combinado?
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0: Meio-dia e 54, daqui a pouquinho tem a Super 6. Fica aí, é rápido, hein?
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0: Opa, e aí, tudo certo? Ótima tarde pra você, bora fazer barulho, Rio! Estamos começando mais uma semana, então deixa que a gente vai fazer a trilha sonora da sua semana inteira, tá? Fica aqui com a gente!
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0: Por aqui o Felipe Sanches! Yeah. 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
0: Começando a Super 6. Te mostro seis músicas, você vota na sua preferida e quem sabe você leva pra casa quatro ingressos pra ir upstar a roda gigante do Rio. Você com quatro ingressos na mão. Aí você vai escolher quem você vai levar contigo, hein? Pode levar a família inteira pra ir upstar a roda gigante do Rio. Música 1, deixa eu, Murilo Ruf. Música 2, Alô Virgínia. Grupo Chocolate com Turma do Pagode. Música 3, Olha Onde Eu Tô, na Castela. 4, Beijei a Cura, Diego e Vitor Hugo. 5, Pela Última Vez, Natan e Menos é Mais. E a música 6, é de Brito e Samuel, Romance Rosa. E aí, qual é a sua preferida? Vai votando aí!
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0: Band FM, a sua rádio do seu jeito. Olha onde eu tô, Ana Castela. Música 3 da Super 6. E aí, tá votando na sua preferida? Então vota agora. 999-777-030. Manda pra gente aí qual é a sua preferida. Tem 4 ingressos pra ir Upstar, a roda gigante do Rio. Então continua votando aí.
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0: Band FM. Música 6 da Super 6, Ed Brito e Samuel. Romance e Rosa. E aí, votou na sua preferida? Música número 5. Menos é Mais e Natan pela última vez. 4, Diego e Vitor Hugo, Beijei a Cura. Música 3, Olha Onde Eu Tô, Ana Castela. 2, Grupo Chocolate, Alô Virgínia. Com Turma do Pagode, a música 1, Deixa Eu, Murilo Ruf. E aí? 999-777-030. Vou te dar mais um tempinho pra você votar. E aí, quem sabe, você fatura 4 ingressos pra ir Upstar, a roda gigante do Rio. Vai curtir com a família, tá? Já já eu trago a música campeã dessa edição da Super 6. Fica aí.
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0: Depois de 32 dias de competição e 100 jogos disputados, a Copa do Mundo de 2026 entra na semana decisiva. O dia de hoje serve para a recuperação dos atletas e os últimos ajustes das equipes. A partir de amanhã, a bola volta a rolar com as semifinais. 4 campeãs mundiais seguem vivas na briga pelo título: França, Espanha, Inglaterra e Argentina. A primeira semifinal acontece amanhã entre França e Espanha. Na quarta-feira, Inglaterra e Argentina decidem a outra vaga na grande final. Os vencedores disputam a taça no domingo, enquanto os derrotados das semifinais se enfrentam na decisão do terceiro lugar. A contagem regressiva para o campeão mundial já começou!
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2: Vamos nessa, boa tarde, Paulo Matos.
3: Vamos nessa, Sanches. Ótima tarde pra você e pra geral ligado aqui na Band FM. Falando ainda da Avenida Brasil, lentidão acontece a partir de Bom Sucesso rumo ao centro. O mesmo na linha vermelha, dificuldade entre Amaré e o Caju. Portanto, o melhor caminho é Leopoldo Bulhões. 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
0: Vambora pro resultado aqui da Super 6. Quem se deu bem tá levando 4 ingressos pra Yupstar. A roda gigante do Rio é você, Luciana Cruz, de São João de Meriti, final telefone do 314. Parabéns, Luciana! Tá levando aí esses ingressos pra Yupstar, vai levar a família. Manda uma mensagem assim, ó, Luciana. Eu ganhei! E aí a Stephanie vai mandar pra você os ingressos. Você vai precisar nem vir aqui. Ela já vai mandar pra você aí no WhatsApp os ingressos. Você pode ir direto lá na Yupstar e curtir com a família essa boa. Combinado assim? Agora vamos lá. A música vencedora.
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0: Ela que vai estar dia 20 de agosto aqui nos estúdios da Band FM. Ana Castela. Você sabe.

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0: Band FM Gustavo Mioto. Pedido de socorro. E aí, participa com a gente aí, 999-777-030. Vamos passar uma tarde maravilhosa nessa segunda-feira com muitos prêmios. Ó, daqui a pouquinho você vai lá no nosso Instagram, @BandFMRio. @BandFMRio. Já pode ir lá, já tá lá o post nos stories. Já pode ir lá nos nossos stories, que já tem o post da promoção e do tema do programa de hoje. No Tamo Junto, que começa às 14h. Então, se você quiser se antecipar, pra saber o que tá valendo, pra saber o tema do programa e já mandar seu áudio aqui pro nosso WhatsApp, vai lá no Instagram, @BandFMRio, vai lá nos stories. Stephanie acabou de postar agora, tá postando agora, nesse minuto, pra você ir lá e participar com a gente, tá bom? @BandFMRio. Aproveita pra seguir a gente. Aproveita pra me seguir também. Tá lá nos meus stories também, eu vou repostar. Aí você pode também mandar ver e participar com a gente, saber o que tá valendo. E o tema do Tamo Junto de hoje. Aí me segue também, @FelipeSanches. @FelipeSanches, Felipe com dois P's. Procura lá que a gente troca uma ideia. 1h36, a música não para na Band FM. Hugo e Guilherme, Coração na Cama.
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2: Essa música é linda. O nome dessa música é Confia.

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0: Band FM, a sua rádio do seu jeito, Zé Neto e Cristiano. E aí, tá gostando da programação da Band FM? Tá curtindo aí? Quero você participando comigo também, tá? 999-777-030. Quero ver você mandando seu áudio. Daqui a pouquinho tem o Tamo Junto. O tema já está lá no nosso Instagram. Vai lá, @BandFMRio. Aproveita para seguir a gente também. Aproveita para chegar junto lá. E quem sabe faturar prêmios. E já participa do tema do programa de hoje, tá? Pode mandar lá que você pode, de repente, se dar bem e faturar pipoqueira. Já falei aqui, ó, pipoqueira. Então, manda ver, participa comigo, mande seu áudio. Daqui a pouquinho tem o Tamo Junto. Vamos tocar aqui mais uma musiquinha, daqui a pouquinho Tamo Junto, hein?
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0: 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Marília Mendonça, troca de calçada. Daqui a pouquinho tem o Tamo Junto. Fica aí, tá? 1h56.
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1: Bora com as informações aqui na Band FM, Paulo Matos.
2: Vamos nessa, Sanches. Agora eu tô de olho na linha amarela. Observo já a dificuldade na altura de Bom Sucesso, seguindo rumo à Barra da Tijuca. Mais à frente, quem tá acessando pela Avenida dos Democráticos ou até mesmo pela Borja Reis no Meier tem uma melhor condição. 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
1: 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Opa, e aí? Tudo certo? Vamos nessa. Ótima tarde para você. Vamos, Rio de Janeiro. Bora fazer barulho. Vamos fazer a trilha sonora da sua tarde. Uma tarde maravilhosa com muitos prêmios e sua participação, hein?
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1: Por aqui o Felipe Sanches.
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1: Sim, começando mais uma edição do Tamo Junto aqui na Band FM. A parada é a seguinte, ó, você vai participar comigo, eu tenho aqui pipoqueira da Britânia. Tá afim? Então esse é o momento de você mandar seu áudio no nosso WhatsApp, 999-777-030. Eu quero saber de você. Convidado, convida, você já foi penetra de alguma festinha? Alguém já foi na tua festa lá de aniversário e levou um monte de convidados sem você nem conhecer? Diz a verdade, hein? Você já foi o penetra da vez? 999-777-030. Manda seu áudio aí, vai participando comigo. Todo mundo que manda áudio concorre a essa pipoqueira da Britânia maravilhosa. Então esse é o momento de você participar. Começamos com Maiara e Maraíza.

0: Band FM, burguesinha, burguesinha, seu Jorge! 999-777-030, continua participando, eu quero saber de você! Tamo junto, eu quero saber de você que tá participando comigo aqui, você que tá chegando junto. Convidado! Ele pode convidar? De repente você convidou, sei lá, um parente seu pro aniversário, pra uma festa. Esse convidado, ele pode convidar alguém pra sua festa ou não? Convite é individual, intransferível. Você já entrou de penetra em alguma festinha? Me diz a verdade, hein? 999-777-030. Tá valendo Pipoqueira Britânia. Só quem manda áudio concorre, hein?
1: Boa tarde, Band FM.
0: Boa tarde.
1: Primeiramente, foi um prazer conhecer aí vocês, hein?
0: Valeu, Felipe. Irmão. Prazer.
1: Tamo junto, hein?
0: Tamo junto, Fábio.
1: Muito show de bola conhecer a rádio aí.
0: Valeu.
1: Rapaz,
0: diga.
1: Penetra? Eu lembro do meu casamento, cara. Minha colega levou uma penetra, mas muito na cara de pau, rapaz.
0: Caramba.
1: Não é brincadeira, não. Mas assim, lá na família não tem nenhum penetra, não, graças a Deus. Mas se tiver, te corta as pernas do penetra. Tamo junto!
0: Valeu,
1: um
0: Fábio! Obrigado pela sua participação. O Fábio ganhou o prêmio, veio aqui na rádio buscar, trocou uma ideia com a gente, tirou foto. Valeu, grande Fábio. Bom trabalho pra você aí na pista, irmão. E é isso, Eli. Convidado, convida?
2: Oi, Felipe.
0: Oi.
2: Boa tarde.
0: Boa tarde.
2: Não, convidado não convida.
0: Não convida.
2: Né? Aqui na minha casa, quando faz assim, uma festinha, a minha filha convida os amigos.
0: Uh-huh.
2: Os amigos enchem a casa, traz fulano, traz Bertano. Eu fico olhando, sabe? Acho que as pessoas não têm senso, né?
0: É verdade.
2: Mas, na minha opinião, não. Convidado não convida.
0: Não convida. Você nunca foi de penetra na festa de ninguém? Eu, quando era pequeno, eu ia de penetra na festa de alguém da rua lá, de fazer aniversário, uma tia, que eu nem conhecia, ou então um primo de não sei quem, eu ia. Mas acho que antigamente era mais fácil, né? Era mais tranquilo as festas, né? Não era em salão de festa, geralmente era na casa mesmo da pessoa, então dava pra entrar de penetra numa boa. Agora, quando é em salão, quando é algum evento assim maior, a pessoa paga, de repente, por cabeça, aí fica, né, fica bem caro mesmo. Vamos lá, continua participando. 999-777-030. Quero você participando comigo. Você acha, na sua opinião, convidado pode convidar ou isso não existe? Você já entrou de penetra em alguma festa? Já teve alguma festa sua que entrou gente penetra? Me conta aí. 999-777-030. Agora tem o Belo na Band FM. Tua boca. 2h13. Seguimos, contamos junto. E tô contando com a sua participação, hein?

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1: 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Thiaguinho, Pensamentos Intrusivos.
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1: Dilcinho, Felipe Araújo e muito mais. 999-777-030. Quero saber a sua opinião. Convidado pode convidar ou isso não existe? Aquele convidado que você chamou pra sua festa e tal. Aí ele pode chegar lá com 2, 3, 4, 5, convidar geral pra ir? Ou não? Convidado não convida. Você já foi penetra de alguma festa? Na sua festa, alguma festa que você fez, já teve alguém de penetra que você foi lá e mandou barrar? 999-777-030, quem manda áudio concorre à pipoqueira da Britânia. Então vamos ouvir a galera. Fala aí, Zé.
2: Boa tarde, Felipe Sanches. Boa tarde. Eu sou José Rodrigues aqui de São Gonçalo. E é o seguinte,
1: diga.
2: Festa é pra todo mundo, cara. Ah. Entendeu? Se for vizinho, melhor ainda. A gente entrar de penetra, dá mais charme.
1: Entendi.
2: E é mais charmoso, dá mais emoção.
1: Já entendeu? Vi que você é o
2: depois
1: penetra.
2: Depois sai contando aquelas fofocas maravilhosas.
1: Entendi.
2: Show de bola. Já fui em penetra muitas vezes e convidado pelos outros que...
1: Que não era convidado.
2: Nem era convidado.
1: Boa,
2: vamos
1: Zé.
2: Penetrar, vamos. E aí a gente... Valeu.
1: Falou, Banda, bora.
2: Tudo
1: vamos.
2: De bom, tudo nosso.
1: Valeu,
2: quero
1: José.
2: Essa pipoqueira aí.
1: Tamo junto, tá concorrendo. Valeu, Zé. Obrigado pela sua participação. Já viu? Assumiu, ó. Sou penetra mesmo, é muito bom. Já fui convidado porque nem foi convidado. Isso é pior ainda, né? Cara que não foi convidado, né, pelo aniversariante, quando foi convidado por um amigo, ainda convida outro. Isso é uma beleza, um espetáculo. E você, Joelmo? Fala aí.
3: Fala, Felipe Sanches. Boa tarde.
1: Boa tarde.
3: Tudo bom?
1: Tudo ótimo.
3: Então, quando eu casei, eu não convidei todo mundo do pessoal que jogava futebol comigo, porque não tinha condição, né?
1: Uhum.
3: Mas eles acabaram descobrindo que eu ia casar, e o local do meu casamento. Aí foi todo mundo pra festa. Nem na igreja os caras foram.
1: Foi só pra festa.
3: Chegaram só na festa. Aí as pessoas que eu gostava de futebol tinham chamado, né? Mas não dava pra chamar todo mundo.
1: Uhum.
3: Aí chegaram lá, começaram a fazer mó farra, mó bagunça do caramba. Aí
1: depois
3: casamento
1: vem a
3: não
1: conta.
3: Dá, né, cara? Tem que ficar mais comportado. Aí expulsei todo mundo da festa. Mandei todo mundo embora, vai embora,
1: rapaz.
3: Embora. E tu não foi convidado e vai embora. Expulsei todo mundo.
1: Caraca.
3: Aí nisso, foi num sábado, né? Lá pra quarta-feira eu recebi um telefonema de um amigo meu que jogava bola comigo.
1: Ah, foi cortado.
3: Ele falou pra mim, ó, eles disseram que se você voltar a jogar bola lá, vão quebrar tua perna.
1: Imaginei isso.
3: Todo.
1: Imaginei
3: aí, resumindo,
1: isso.
3: Depois que eu casei, nunca mais joguei bola. Que situação, né?
1: Mas depois...
3: Já tô separado, mas continuo sem jogar bola ainda.
1: Tá vendo?
3: Um abraço, Felipe.
1: Tá vendo? Antes,
3: até mais aí, cara.
1: Antes tivesse deixado... Deixado o cara, pô, fazer a parada, entendeu? Jogar futebol, entrar na sua festa e tal, que você ia tá jogando futebol até hoje. Tu separou da mulher, tá ligado? Não tá jogando mais o teu futebol. Ou seja, valeu a pena barrar os caras? Os caras já estavam lá, pô, já estavam fazendo besteira. Você já ia pagar pela cota deles lá na tua festa. Deu mole, hein, Joel? Vamos lá, mais um aqui. Alzirene, fala.
4: Boa tarde.
1: Boa tarde.
4: Sou Alzirene de Befinta.
1: Tudo bem, Alzirene?
4: Claro que convidado não convida. E hoje em dia, quando tiver festa, não tenho vergonha de colocar no convite. Convidado não convida.
1: Aham.
4: Porque,
1: dica,
4: tipo assim, você convida uma pessoa. Claro, o convite tá sendo pessoal, né?
1: É lógico.
4: Não pra levar mais outra pessoa. É vergonhoso.
1: Uhum. Aí, a opinião da Alzirene. Se a Alzirene te chamar pra festa, não convida ninguém que ela vai barrar, hein? 999-777-030, pipoqueira da Britânia. Eu quero saber de você. Convidado pode convidar pra festinha ou não? Convidado não convida. Você já entrou de penetra na festa de alguém? Conta essa história pra gente aí. Já entraram de penetra na sua festa? Me conta também, quero saber de tudo. E aí você ainda pode faturar a pipoqueira da Britânia. 2h37, boa tarde.

É um manual de comportamento para todos os casais. Esse é o segredo de um relacionamento bem sucedido. É ir mudando de assunto sempre.

0: Mumuzinho aqui na Band FM, a sua rádio do seu jeito. Continua participando aí, continua mandando seu áudio pra gente, hein? Quero saber, penetra. Você já foi penetra de alguma festa? Convidado, pode convidar, sim ou não? 999-777-030. Participa aí, daqui a pouquinho tamo de volta, hein?
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7: 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Boa tarde, Deise.
8: Oi, Sanches, uma ótima tarde para você, para todos os ouvintes aqui da Band FM. Tem acidente na Avenida das Américas em direção ao Recreio, ali na altura da estação do BRT Santa Mônica Jardins. O trânsito é intenso, mas sem grandes dificuldades para você, motorista. 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Daqui a pouco eu volto.
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7: Opa, e aí, tudo certo? Vamos nessa. Ótima tarde pra você, ligadão, aqui na Band FM. Vamos fazer barulho, Rio de Janeiro, vamos participar. Vamos com tudo, hein? Por aqui o Sanches.
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7: E aí, convidado convida ou não convida? Manda pra gente aí, quero saber, hein?
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1: 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O solinho que vai ficar na sua mente aí, ó. 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

0: Zé Felipe e Ana Castela, sua boca mente. Aqui no Tamo Junto. Só que eu não quero que sua boca minta, não. Quero que você fale a verdade pra mim aqui. 999-777-030. Eu quero saber se convidado pode convidar pra sua festa. Se você fizer uma festa aí de aniversário, um casamento, você chama o seu amigo, chama aquele primo, ele chama um monte de gente. Você acha legal? Ou você é aquele que leva um monte de gente na festa dos outros? Convidado, pode convidar? Você me diz. Qual é a sua opinião? Você já foi penetra na festa de alguém? Alguém já entrou de penetra na sua festa? 999-777-030. Tá valendo pra você a pipoqueira da Britânia. Manda seu áudio aí, vamos ouvir a galera. Fala aí, Lucas.
1: Fala, Band FM, Lucas Girajá na voz. Rapaz, eu já fui penetra.
0: Já foi penetra?
1: Com 15 anos, quando eu era mais novo.
0: É.
1: E eu, além de ser penetra, ainda levei um outro penetra comigo.
0: Eita!
1: Mas foi divertida a festa. Até hoje tenho contato com essa aniversariante.
0: Entendi.
1: Bons tempos. Eu Valeu. Queria pipoqueira, hein?
0: Virou amigo. Valeu, tá concorrendo a pipoqueira, Lucas. Obrigado pela participação aí. 999-777-030. Convidado, convida?
2: Fala, Felipe Sanches. Boa tarde,
0: Fala
2: meu amigo.
0: Fala aí, boa tarde, meu
2: Jefinho
0: amigo.
2: Jefinho aqui de Niterói.
0: Fala, Jefinho.
2: Rapaz, vou te falar. Na festa de um ano da minha filha, alguém passou, deixou o portão aberto. Meu amigo, tinha gente que eu nunca nem vi na vida dentro da festa. Mas, graças a Deus, tinha suficiente pra todo mundo.
0: Que
2: Mas
0: bom,
2: se não,
0: né?
2: tinha dado ruim. Valeu, valeu, meu amigo.
0: Que bom que
2: Tem
0: deu pra
2: gente
0: todo
2: que
0: mundo
2: é assim,
0: beber
2: mano. Não pode dar um mole.
0: Verdade, deu mole, deixou o portão aberto, filho. Aí o nego, ó. Aí com tudo. Obrigado, obrigado pela participação aí. 999-777-030. E você, me conta, minha amiga, meu amigo. Convidado, pode convidar? Ou não, não tem essa, não tem essa história de convidado convidar. 999-777-030, pipoqueira elétrica da Britânia, tá valendo. Só participar e mandar seu áudio. Só quem manda áudio concorre, hein? São 3h16, boa tarde.

0: Band FM, Grupo Revelação, deixa acontecer. Também Diego e Vitor Hugo, Tubarões.
1: Beleza, galera.
0: 999-777-030. Continua participando comigo aí. Tá valendo Pipoqueira Elétrica da Britânia. Quero saber de você que tá ligado aqui na Band FM. Convidado. Convida ou não? Como é que é o esquema aí? Como é que foi o esquema nas suas festinhas? Você deixa? Você libera? Você já foi penetra de alguma festa? Alguém já entrou de penetra na sua festa? Manda ver e participa. 999-777-030. Fala aí, Jorge.
2: Boa tarde, meu nome é Jorge e moro aqui em Jacarepaguá.
0: Beleza, Jorge.
2: É, responder essa pergunta é meio difícil. Convidado não leva amiguinho pra festa de ninguém.
0: Uhum.
2: Pelo menos na minha festa, não. Se ele quiser ir, ele é convidado, ele vai sozinho.
0: É isso.
2: Agora, se eu gosto de levar amiguinho, não rola na minha festa, não.
0: Tá bom, Jorge.
2: O único convidado é ele.
0: É isso. Mais ninguém.
2: Se não, a festa que era pra 20 vai virar 50, 60.
0: É verdade, falou tudo. 999-777-030. E você, me conta aí. Convidado, convida? Participa, vai participando. 3h28.
3: 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Tem essa da Simone Mendes que você adora.

0: plantação de cerca de 1 km e 400 metros de novas tubulações em cascadura. O objetivo é aumentar a pressão da água, garantir mais regularidade no fornecimento e reduzir os problemas enfrentados pelos moradores, especialmente aí nas áreas mais altas e nas pontas da rede de distribuição. Segundo a concessionária, as melhorias fazem parte dos investimentos aí em infraestrutura para ampliar a segurança hídrica na cidade.
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0: Vamos com as informações do trânsito, Deise, vamos atualizar tudo, Deise.
2: Oi, Sanches, estou de volta atualizando a movimentação pela Avenida Ministro Evaristo. Tem um caminhão enguiçado ocupando uma faixa da pista central para você que segue em direção a São Conrado. Nesse momento, o trânsito é intenso no trecho. Você que segue em direção ao Recreio vai encontrando boa movimentação. 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Daqui a pouco eu volto.
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1: Mais de 5 mil moradores de Quintino, Cascadura, lá na zona norte do Rio, já estão sendo beneficiados por obras que reforçaram aí o abastecimento de água da região. Olha que beleza. As intervenções realizadas pelas águas do Rio incluíram a instalação de uma nova estação de bombeamento em Quintino e a

0: eu acho que você tem que mandar aquela mensagem. Mas manda o que está no seu coração.
1: Porque se fosse eu falaria...

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2: A vida tem seus desafios, mas eles também ensinam a gente a ser mais forte. Até os maus momentos passam e cada experiência ajuda a escrever uma nova história. De 2013 pro Lembra Dessa, o som do Cristiano Araújo, Maus Bocados. E aí? Lembra dessa?

0: FM. Epitáfio, Darlan, Cristiano Araújo, Danilo e Davi, muito mais. Pra fechar aí essa edição do Tamo Junto, eu tô perguntando, convidado, convida? Você já entrou de penetra em alguma festa? Vamos para as últimas participações aqui rapidinho?
1: Boa tarde, Felipe Santos.
0: Boa tarde.
1: Aqui é a Ana Moraes de São Gonçalo.
0: Oi, Ana.
1: Felipe.
0: Diga.
1: Antigamente, se podia mandar um convite para a família, uhum, e a família inteira, mais os agregados.
0: É verdade.
1: Hoje em dia, você já faz uma festa, coloca aquela lista de convidado e fica uma recepcionista na porta para confirmar o
0: se
1: seu
0: você,
1: nome
0: você
1: ou
0: mesmo.
1: Não. Então, agora não tem mais essa de convidado convida.
0: Uhum.
1: Eu nunca passei vergonha, não.
0: Não?
1: E nunca também fiz ninguém passar vergonha, graças a Deus.
0: Tá.
1: Mas
0: bom,
1: hoje em dia, sim, tá?
0: Bom,
1: tô concorrendo,
0: Ana,
1: a pipoqueira, né?
0: Com certeza! Com certeza você tá concorrendo. Um beijo, minha querida. Já saiu o resultado. Daqui a pouquinho já vou falar o nome. Valdemilson! Valdemilson, me conta aí, Valdemilson.
2: Boa tarde, Felipe Santos.
0: Boa tarde.
2: Valdemilson, hoje na comarca do Santo Cristo.
0: Boa.
2: Lá na comarca tão, tão distante de Rio das Ostras, como é difícil a amizade, quando a gente programa as festas lá, cada convidado pode levar de um a dois casal e cada um leva a tua bebida.
0: Pô, que maneiro.
2: O resto é por conta
0: Vamos
2: do...
0: Vamos morar lá em Rio das Ostras,
2: então. Do anfitrião. Ou cada um leva uma coisinha. Lembra? Na Baixada Fluminense era assim, é festa americana.
0: É, hi-fi.
2: Ah, tá tudo certo. Convidado pode sim.
0: Entendi.
2: Cada qual, seu cada qual.
0: É
2: um abraço.
0: Isso. Abraço, valeu, Valdemilson. Obrigado pela sua participação. E agora vamos aqui, ó. Chegou aqui o resultado da promoção. Quem se deu bem tá faturando. A pipoqueira elétrica é você, Marta! Marta Simões, do Caju. Meu telefone 9326. Marta, é você, Marta? Manda uma mensagem pra gente assim, ó. Eu ganhei! E aí a nossa equipe vai te responder já com as coordenadas pra você buscar aqui a sua pipoqueira elétrica da Britânia. Obrigado pela participação de todo mundo. Amanhã, a partir das 14h, tem mais uma edição do Tamo Junto, mais uma resenha maravilhosa. Obrigado pela sua audiência, você que tá em casa, você que tá no trabalho, você motorista de aplicativo, sempre dá aquela moral pra gente, taxista. Obrigado, tá? Amanhã, 14h, tem mais Tamo Junto e eu volto meio-dia com minha música, minha vida, depois do Quem Ama Não Esquece. A Mandinha já tá chegando aí. Hoje, Ângelo, tá de folga, folguinha, né? Patrão, tá na Farma Aura, tá no 6-7. Tá farmando Aura.
3: É uma folga pela metade, porque ele vem mais tarde.
0: Ah, ele vem?
3: É,
0: então ele tá farmando Aura por enquanto, não.
3: Tá, não completou o 6-7.
0: É, não completou o 6-7. Foi pela metade a Farma Aura. Valeu, Mandinha. Vem aí o da Play. Se você quiser dar play na sua música, já manda ver aí. 999-777-030, a música que você quer dar play. E a Mandinha vai tocar pra você aqui. Combinado? Minha saideira, hein? Simone!

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5: E quem tá chegando por aqui é minha amiga Daisy, que vem te contar como estão as ruas do Rio. Muito boa tarde pra você, Daisy.
6: Oi, Amandinha, uma ótima tarde pra você, pra todos os ouvintes aqui da Band FM. Movimentação já tá mais intensa ali na região da Lagoa, pra você que deixa a Zona Sul em direção ao centro. Melhores condições nesse momento pra você que vai optando pelo aterro do Flamengo. Hora H Honda, HRV, linha City, WRV com bônus de 15 mil ou HRV 2026 com taxa zero. E muito mais. Aproveite, daqui a pouco eu volto.
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5: Muito boa tarde para você. Eu sou Amanda Rizzi, mas pode me chamar de Amandinha, tá? Cheguei para animar a sua segunda-feira. Bora comigo? A sua rádio do seu jeito. 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
5: E tá começando por aqui o Da Play, aquele momento em que quem manda na programação é você. Ai, Amandinha, como eu faço isso? Fácil demais. É só mandar um áudio, mas tem que ser áudio, porque eu quero ouvir a sua voz pro nosso WhatsApp 999-777-030. Manda uma mensagem pedindo a música que você quer ouvir, aquela música que você quer dedicar pra alguém, a que te lembra um momento importante. Manda mensagem lá que eu tô te esperando, viu? Bora, hein? Não dá bobeira, não. E a gente já começa com o Romance Rosa. Ed Brito e Samuel aqui no Da Play.

0: você vai ver, viu?
1: Band FM, a sua rádio do seu jeito. Você acabou de curtir Lelele, João Neto e Frederico. Teve por aqui também Me Balançou, Tiaguinho. R$50, Nayara Azevedo, Maiara e Maraíza. A gente começou a sequência com Romance Rosa, Ed Brito e Samuel. Esse é o Da Play aqui em 91.1, que é aquele momento que você manda na nossa programação. Como faz isso? Fácil demais, é só enviar um áudio para 999-777-030 pedindo a música que você quer ouvir. Se você ainda não fez isso, tá de bobeira, hein? Corre lá no nosso WhatsApp que eu tô te esperando. Bora ver quem brotou por aqui?
2: Boa tarde, Amandinha. Aqui é o Giovanni de Duque de Caxias.
1: Boa tarde, Giovanni.
2: Tá play aí naquela música de João Paulo e Daniel, Estou Apaixonado.
1: Boa!
2: Só pra relembrar. Um abração pra todos aí, uma boa tarde pra todos da Band FM.
1: Uma
2: Band
1: boa...
2: é show.
1: Show demais! É tudo de bom, é tudo de Band, Giovanni. Arrasou no pedido, essa aí é pra relembrar. E pra fazer a galera sofrer, né? Essa aí faz a gente querer tá apaixonado sem nem ter motivo. Então bora, de João Paulo e Daniel, Estou Apaixonado.

0: Band FM, João Gomes. Que isso? Tu acabou de curtir Aquelas Coisas, João Gomes, aqui em 91.1. Teve Simplesmente Acontece, Péricles e Ana Castela, Necessidade, Alexandre Pires. Só musicão pra animar o seu início de semana, pra sua semana começar daquele jeitinho que a gente adora. Esse é o Da Play, que é quando você pede e a gente obedece. Vamos ver quem brotou aqui no nosso WhatsApp. Se você ainda não tem, salva o nosso número. 999-777-030. Pede a sua música que ela toca aqui, ó.
1: Boa tarde, Amandinha. Aqui é a Lourdes do Apolo 2.
0: Oi, Lourdes.
1: Da Play aí na música de Vitor e Léo, Borboletas.
0: Boa.
1: Obrigado, uma boa tarde.
0: Boa tarde, beijo pra você, Lourdes. É hora da gente ouvir Borboletas, Vitor e Léo.

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0: Band FM, a sua rádio do seu jeito. Metamorfose Ambulante, Michel Teló. Boa demais essa versão, né? Adorei. Tem, você ouviu também Champanhe, Menos é Mais? Teve apenas mais uma de Amor, Pixote, Pedido de Socorro, Gustavo Mioto. Esse é o da Play, aquele momento que você manda na nossa programação. É só enviar um áudio pra 999-777-030. Bora ver quem tá por aqui.
1: Boa tarde, Amandinha.
0: Boa
1: aqui
0: tarde.
1: É Marcelo de Duque de Caxias. Tô aqui ligadinho na Band FM. Queria dar um play aí na música de Marília Mendonça e Thierry, Hackearam.
0: Boa!
1: Um abraço pra você e toda a equipe da Band aí.
0: Beijo pra você, Marcelo. Então bora de Hackearam-me.

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0: 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Saudade Nível Hard, Yasmin Santos, encerrando o nosso Da Play de hoje, mas fica por aí que tá chegando a Super 6, tem brinde pra você, então bora.
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0: E ela tá de volta pra te deixar por dentro das ruas da cidade. Fala comigo, Deise.
4: Oi, Amandinha, tô de volta, liberada a Avenida Ayrton Senna no sentido Orla. Nesse momento, a via não apresenta dificuldade. Você que segue em direção à linha amarela perde o tempo ali no trecho do aeroporto de Jacarepaguá. Logo depois, o trânsito melhora sem mais dificuldades. 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Daqui a pouco eu volto.
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6: Pra você que já tava por aqui, pra você que tá chegando agora, eu sou Amanda Rizzi, mas pode me chamar de Amandinha, tá?
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6: E com o pé na porta, tá chegando a nossa Super 6 dessa segunda-feira. E ó, sabe que a Super 6 você vota na sua favorita, aquela música que você considera a top das tops da nossa programação. Ó, já dei uma olhada aqui, tá difícil. Hoje tá difícil, hein? Pra votar é muito fácil. Brota lá no nosso WhatsApp, o 999-777-030. Manda mensagem. E a Super 6 de hoje chega acompanhada. Aliás, Super 6 tá sempre acompanhada, né? Mas ó, a gente tá muito chique. Porque você pode levar pra casa um kit Kim Pães. Isso mesmo! Durante o programa, você participa aqui com a gente, mandando mensagem pro nosso WhatsApp. Vou repetir pra você, 999-777-030. E concorre a um super kit Kim com deliciosos pães, bolos e bisnaguinhas. Pra você tirar aquela onda, tomar aquele café da manhã, café da tarde gostoso demais. Manda mensagem pra gente, não perca tempo, participe, cruza os dedos, porque você pode se dar muito bem e todo dia tá tendo sorteio, é só ficar ligadinho por aqui. 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E hoje a gente começa com a música número 1, Quem Sente Saudade Sou Eu, Maiara e Maraísa. Número 2, Nike Shortinho, Marvila e Ayla. Número 3, Vagabundo, Gustavo Lima e Luiz Fonsi. 4, Admita, Matheus e Cauã e Lauana Prado. 5, Arrependidaço, Ferrugem. E número 6, Olha Onde Eu Tô, Ana Castela. Corre pro nosso WhatsApp e vota, que agora é hora de ouvir Maiara e Maraísa. 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

0: 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Essa foi a nossa música número 3. Vagabundo, Gustavo Lima e Luiz Fonsi. Teve a música número 2, Nike Shortinho, Marvila e Ayla. A música número 1, Quem Sente Saudade Sou Eu, Maiara e Maraísa. Essa é a Super 6, aquele momento aqui na programação que você vota na música que você considera top das tops e ainda pode levar pra casa um kit Kim Pães e tirar muita onda. Fácil demais, tá? 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O resultado sai no final do programa, então não perde tempo, participe, manda sua mensagem, cruza os dedos, porque você pode se dar muito bem. 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E tá chegando por aí a nossa música número 4. Admita, Matheus e Cauã e Lauana Prado, bora!
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0: Band FM, a sua rádio do seu jeito. E essa foi a música número 6. Olha onde eu tô, Ana Castela, aqui em 91.1. Você pode votar porque ainda dá tempo, tá? Vou ler toda a ordem pra você, porque você pode levar pra casa um super kit com deliciosos pães, bolos e bisnaguinhas. O resultado sai daqui a pouquinho, então participe, vota lá no nosso WhatsApp pra você tirar aquela onda, ter aquele café da manhã, café da tarde, delicioso demais. 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A nossa música número 1 de hoje foi Quem Sente Saudade Sou Eu, Maiara e Maraísa. Número 2, Nike Shortinho, Marvila e Ayla. Número 3, Vagabundo, Gustavo Lima e Luiz Fonsi. 4, Admita, Matheus e Cauã e Lauana Prado. 5, Arrependidaço, Ferrugem. E número 6, Olha Onde Eu Tô, Ana Castela. Corre e vota que dá tempo. E ó, agora é hora de te deixar bem informado, beleza?
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0: Foram divulgadas mais de 1.700 vagas de emprego em diferentes bairros da cidade e também na região metropolitana. E dentre esses, 1.500 oportunidades não exigem experiência, o que pode ajudar quem está em busca do primeiro emprego. Entre as vagas ofertadas, temos agente de saneamento, operador de teleatendimento, operador de tráfego, auxiliar de serviços gerais, atendente de loja e outras diversas funções. Quem tiver interesse, pode fazer o cadastro pela internet usando o site pref.rio/serviços/trabalho ou ir a uma das centrais do trabalhador espalhadas pela cidade. O atendimento presencial acontece de segunda a sexta-feira, das 8 da manhã às 4 da tarde. Para fazer o cadastro, é preciso apresentar o RG, CPF, PIS e currículo.
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2: De volta pra te deixar por dentro das ruas do Rio de Janeiro. Alô, Deise, fala comigo, minha amiga.
3: Oi, Amandinha, tô de volta. Foi liberada a faixa da Ponte Rio-Niterói, que tava ocupada ali na altura do pedágio, em direção a Niterói. Tinha um caminhão enguiçado por ali. Nesse momento, o tempo de travessia em ambos os sentidos, segundo a Ecovias Ponte, é de 16 minutos. 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
2: Oba, oba, oba, muita música boa pra você, a melhor do mundo.
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2: 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E eu voltei por aqui com o resultado de promoção. Bora descobrir quem vai ser o sortudo ou a sortuda que vai levar pra casa um super kit Kim Pães. Tirar aquela onda com deliciosos pães, bolos e bisnaguinhas pra você curtir muito o seu café da manhã ou o seu café da tarde. Bom demais, ó. Te garanto que é uma delícia, hein? Kim, um sabor especial pra cada momento. E quem vai tirar essa onda e levar pra casa esse super kit é a Rosana Santos de Castro. Aê, Rosana! Arrasou! Rosana de Pilares. Isso mesmo, tô falando com você. Final de telefone 9978. Rosana, Se liga, ó, pra retirar seu brinde é só vir aqui em até 5 dias úteis. O Grupo Bandeirantes fica na rua Álvaro Ramos, número 350, em Botafogo. Do meio-dia às 5 horas da tarde. Vem que a gente tá te esperando com o seu kit, hein? Você me chama pra tomar um cafezinho com você, que eu quero, hein? E bora curtir também a música vencedora? Será que foi a que você escolheu? Vamos ver?
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0: Band FM, a sua rádio do seu jeito. Olho Marrom, Luan Santana pra você. Teve Olha Onde Eu Tô, Ana Castela, vencedora da nossa Super 6. Nesta tarde de segunda-feira, a semana tá só começando com muita música boa, energia lá em cima. Isso tudo você encontra aqui em 91.1. Fica por aí que eu já volto, hein? Não sai daí, não.
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0: Alô, Deise, minha amiga, me conta como é que tá pela Avenida Brasil, hein?
4: Oi, Amandinha, tô de volta, atualizando a Avenida Brasil, trânsito parado agora pra você que segue em direção à Zona Oeste da cidade, a partir de Benfica, você que vai pra Zona Norte, de preferência pela Leopoldo Bulhões, tem melhores condições. 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Daqui a pouco eu volto.
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4: 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Oba, oba, oba. Voltei com música boa para você, hein?

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2: Pode FM, a sua rádio do seu jeito. Alô, Virgília, Grupo Chocolate, Turma do Pagode, aqui em 91.1. Você curtiu também? Valeu pra aprender, clareou. Teve BG e a Cura, Diego e Vitor Hugo. Essa aí é rara, mas acontece com frequência, hein? Se liga, ó. Vou ali, já volto, porque quem tá chegando por aqui é Band ao Vivo, pra você curtir aquela música sentindo que tá no show do seu artista preferido. Não sai daí, não.
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2: E ela tá de volta pra te deixar por dentro das pistas da cidade. E aí, Deise, o trânsito tá salgado por aí?
4: Oi, Amandinha, tô de volta. Tem carreta enguiçada nesse momento na Avenida Brasil, ali na altura da Penha, pra você que segue em direção à zona oeste da cidade. Você que vai pra zona norte vai encontrando melhores condições pela Rua Uranos. 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Daqui a pouco eu volto.
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2: Oba, oba, oba, tô por aqui, eu sou Amanda Rizzi, mas pode me chamar de Amandinha, tá? Tá chegando aí, Band ao vivo, hein? Se prepara.
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2: É a melhor do mundo.
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2: Ao vivo, né, gente?
23: Sejam todos bem-vindos ao show.
24: Pra começar bem, a gente vai começar assim, ó.
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23: Enquanto isso, nós vamos cantando e vamos dançando em ritmo de festa, meu povo.
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2: Estão abertos os portões para o melhor show dessa segunda-feira. É hora do Band ao vivo. Você curte o seu artista preferido ao vivaço. Se sentindo no show dele. Então, bora comigo? A gente começa com Gustavo Lima, Ficha Limpa. Já começa com o pé na porta. Bora! Bora!

0: Band FM, a sua rádio do seu jeito. Você acabou de curtir Deixa Se Envolver, Melanina Carioca. Teve por aqui também Não Deixo Não, Mano Walter, Malandro, Jorge Aragão. E começamos a sequência com Ficha Limpa, Gustavo Lima. Esse é o Band ao vivo, aquele momento que você se sente no show do seu artista preferido. Todas as suas músicas preferidas no formato ao vivaço. Por aqui a gente continua com muita música boa. Quem tá chegando agora é Lucas Luco, Mozão.
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0: Mozão é o nome da música, tá?

0: Band FM, a sua rádio do seu jeito. Você acabou de curtir Ponto Fraco, João Bosco e Vinícius. Esteve por aqui também, Nem Dormindo Consigo Te Esquecer, de Ian Giovanni, Mozão, Lucas Luco. Só musicão pra animar a sua segunda-feira daquele jeito que você só encontra aqui em 91.1. Esse é o Band ao Vivo. Tô indo nessa. Muito obrigada a você que curtiu a sua segunda-feira do meu lado. Agora você fica com Estação Band FM. O Ângelo tá chegando aí, Luiz Fernando também. Você já sabe, né? É a hora que o caos entra ao vivo aqui em 91.1. Fui, beijo, beijo, beijo. Não sai daí não, hein?
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0: Do meu lado. Agora você fica com Estação Band FM. O Ângelo tá chegando aí, Luiz Fernando também. Você já sabe, né? É a hora que o caos entra ao vivo aqui em 91.1. Fui, beijo, beijo, beijo. Não sai daí não, hein?
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2: Alô, Deise, minha amiga, tem alguma atualização pra galera?
3: Oi, Amandinha, tô de volta atualizando a movimentação pela Avenida das Américas, lentidão nesse momento ali na altura da estação do BRT Salvador Allende, isso no sentido Recreio, os motoristas encontram melhores condições pela Avenida Lúcio Costa. Programa Move Brasil Citroën, para você taxista, Citroën C3 a partir de R$65.090 com isenções inclusas. Para os motoristas de aplicativo Basal, em até 72 vezes de 2.220 sem entrada. Daqui a pouco eu volto.
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5: Amado por uns e odiado por outros, o árbitro de vídeo terá um pouco mais de autoridade no jogo a partir dessa edição da competição. Agora, o VAR poderá chamar o árbitro para revisar lances de segundo cartão amarelo que acaba gerando expulsão. Antes, ele só podia recomendar revisões para o cartão vermelho direto em lances de agressão. Ele também poderá corrigir escanteios marcados incorretamente, apenas avisando o árbitro, sem necessidade de revisão no monitor.
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3: Aê!
4: Garoto!
3: Seja bem-vinda, seja bem-vindo, tá no ar o meu, o seu, o nosso, o vosso, Estação Band FM, o clássico programa da família brasileira.
4: Ah, hoje, novo. Hoje. Pelo amor de Deus, tu só fala isso, cara. Aí, você não vai falar outra coisa na vida, não?
3: Ô, Ângelo.
4: Ah, não, não.
3: Olha só, pra começar a história.
4: Ah, pelo amor de Deus, não
3: isso
4: é
3: aqui
4: possível.
3: A gente tem uma avalanche de audiência. Cada dia... Chegam mais milhares e milhares e milhares de pessoas.
4: O que é isso?
3: Então
4: não é
3: o cara que tá chegando hoje, ele precisa saber quem é quem pra começar a história.
4: Pelo amor de Deus, meu irmão.
3: E esse programa aqui é pra você preparar desde já o seu ouvido e seu coração.
4: É, a mesma groselha, todo
3: exatamente.
4: Dia você fala
3: se
4: isso.
3: Se possível, tu
4: parece
3: pode...
4: que é uma vitrola.
3: Calma aí, cara.
4: Ah, eu, hein?
3: Abaixa aí o volume do teu rádio. Você que tá ouvindo a gente aí agora, dá uma baixada que ele vai derreter.
4: Ele
3: vai derreter porque aqui tem muita notícia importante.
4: É a mesma coisa, todo dia.
3: Muito conteúdo de valor. A gente tá aqui pra ensinar.
4: Ele dá Ctrl-C,
3: a gente tá aqui
4: Ctrl-V na memória
3: dele. Complementar o que o Ministério da...
4: O Ministério?
3: Ministério da Educação,
4: pelo
3: o MEC.
4: Pelo amor de Deus.
3: O MEC é o seguinte, ele entrega até a página 18, a 19
4: isso?
3: Já é aqui em 91.1.
4: De a gente então... tá mais pra Ministério da Sacanagem, não tá não?
3: Não, pera aí, Bê.
4: Pelo amor de Deus.
3: Joga... Falar nisso, tu parece que tá jogando em outro time, porque enquanto outras rádios discutem bairro, a gente discute, tipo aquela radiola ali, que discute bairro, a gente discute a existência humana. Ah. Falar nisso, o que tu tava fazendo ali dentro da radiola mais cedo? Ali?
4: Eu
3: vi tu zanzando ali.
4: Agora, em pouco, eu fui ali falar com meu amigo Valci lá. Ó. Olha lá ele lá.
3: Valci, tu foi apostar no Tigrinho, meu irmão. Acho que tu foi fazer bolão de Tigrinho. Ele tá lá,
4: de
3: ó.
4: Bobeira, que
3: tu botou um dinheiro ali com
4: não
3: ele.
4: Não tem nada, para de bobeira. Eu, rapaz, não gosto dessas coisas.
3: Sério, que estúdio todo velho. É. De novo ali só tem a capa do microfone, meu irmão. O resto é tudo cansado.
4: Você fala muito, sério. O teu mal é tua língua. É muito linguarudo, eu, hein?
3: Ó, tá no ar o Estação Band FM. A partir de agora, isso aqui é educação. A gente tá aqui pra trazer pra você conhecimento físico, técnico, científico. Tu vai entender, tu vai aprender hoje onde ficou o Azerbaijão.
4: Confia nele, confia pra você ver só. Confia.
3: Pode confiar, pô.
4: É, confia.
3: Aqui tu vai entender porque o teu joelho estala. É só prestar atenção. 999-777-030 e tem que mandar áudio. Não importa o que você vai falar. Manda o áudio e já cai de joelho. Já cai de joelho, já olha pra cima. Já olha pra cima, já pede. Com manha. Não precisa nem levantar o rosto. Só levanta o olhinho.
4: Pede com manha, né?
3: Pede com manha. Pedir com manha. Dependendo do tom da voz, o milagre vem na hora. Duas pedaladas, a corrente sai. Ô, Ângelo.
4: Você tá fofoqueiro, hein?
3: Ô, Ângelo.
4: Que é, cara? Que tu quer?
3: Ei. Vamos pro jornalismo, vamos.
4: Tá
3: para de falar da vida. Que fofoca. Fofoca é com a Beth Boop.
4: É, Beth Boop.
3: 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Nossa, aqui. 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
4: 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Brincadeira não, cara. 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
4: Eu vou ligar pra tua mãe pra ela puxar tua orelha, meu irmão. Vou ligar pra dona
3: Vera. 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
4: Ai, pelo amor de Deus.
3: Isso aí, meu irmão.
4: É,
3: compadre. Tu quer que eu fale o quê? Fufa?
4: Não, aí não, já é demais, né?
3: Ô, Ângelo.
4: Não, mano, vamos tocar o negócio, pelo amor de Deus, cara. Tu não bota a barba de molho, né, cara? De jeito nenhum, né?
3: Ângelo.
4: Fala, cara.
3: Jornalismo.
4: Vambora.
3: Orcas são flagradas dando beijo de língua. Já cansei de ver orca dando beijo de língua, meu irmão. A gente vai falar sobre isso.
4: Puta, que foi ali?
1: Ó, turistas andam pelados na Colômbia depois de consumirem bebida alucinógena.
3: Aí, ó.
4: Que isso,
3: meu irmão? É, meu irmão. Vagabundo. É Copa do Mundo, cara, meu irmão. Clima de Copa do Mundo. Olha essa aqui, hein? E o boneco perdeu o anel, meu irmão, de noivado. É. Na verdade, ele não perdeu. Ele deixou cair no lago na hora de pedir a mão da mulher dele em casamento.
4: Pelo amor de Deus.
3: Pô, isso é doideira, né,
4: que
3: meu irmão?
4: Vacilão, hein,
3: vacilão. Compa. Perdeu o anel. Tem muita gente que entrega. Eu já cansei de ver também. Mas a gente vai falar sobre isso mais tarde. O Ângelo.
4: É.
3: Tudo isso e muito mais a partir de agora nessa treta que disfarçada isso, de programa.
4: Ai, meu Deus do céu.
3: Tá começando agora. Pode olhar teu relógio aí. Fala aí, Ângelo.
4: É seis alguma coisinha.
3: Seis alguma coisinha.
4: Ah, pontual,
3: aí, ó.
4: Né?
3: E a gente vai juntinho até que a voz do Brasil nos separe por imposição.
4: Eu fico pensando nas merdas que tu fala,
3: da
4: cara.
3: Da chefia, vamos com tudo. Ó, falar nisso, deixa eu mandar um beijo aqui pro nosso vice-reitor. Todo dia tá ligado, todo dia,
4: eu
3: meu
4: não sei
3: irmão.
4: Como é que ele aguenta, cara.
3: E ele tem adorado a playlist, hein?
4: É,
3: tem
4: tá,
3: tocado
4: tá
3: aí
4: gostando,
3: os piseiros dele, ele gosta.
4: Ele gosta.
3: Beijo aí, vice-reitor.
4: É, isso.
3: Dedé
4: cara.
3: Também tá ouvindo. Dedé ouve a gente pelo app, ele tá lá em São Paulo agora, tá ele presida,
4: tá
3: um do lado do outro. Beijo aí pra essa dupla, querida.
4: Vai logo.
3: Ô, Ângelo, deixa eu mandar um papo reto aqui,
4: cara. Pelo amor de Deus, parece
3: minha
4: mãe.
3: Só um papo reto aqui, que é na moral, que eu já falei isso aqui, mas é bom repetir, porque tu vai se identificar. Presta atenção, vê se tu não acha isso. Você que é pai, você que é mãe. Filho é que nem peido. Tu só aguenta o seu.
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2: Eu tento falar a verdade aqui, eu tento organizar o bagulho e você desanda.
1: Para, pelo amor de Deus.
2: Por isso que eu te falo, tem que, ô Ângelo, tem que focar. Foca no assunto. A gente tá aqui pra ilustrar pra toda uma sociedade, pra todo um público, um público fiel, inclusive. Notícias importantes, notícias que realmente mudam.
1: Que importam?
2: Mudam a vida.
1: Que importam pra quem?
2: Pra quem nos ouve.
1: Ah, não é possível, pelo amor de Deus, cara. Você tá doido, mano.
2: Eles, depois que passaram a nos ouvir, tem vários aí. Inclusive tem um áudio aí.
1: Tem
2: um áudio aí que você me mostrou agora.
1: Sim.
2: Quer da ouvir? Gratidão. Vamos botar o áudio da gratidão?
1: Quer ouvir o áudio da gratidão? Vamos lá.
3: Boa noite, rapaziada. Vou fazer dois comunicados aqui. Primeiro,
2: aí ó,
3: é que o que o Luiz Fernando tá falando é verdade mesmo, que todo dia a audiência aumenta. Então eu tenho falado pra todo mundo sobre o programa de vocês.
1: Eu não confio.
2: Isso aí é outra gratidão, coisa, irmão.
3: É que o programa de vocês é tão bom, tão bom, meu irmão.
1: Ah, não.
3: Que eu saía do trabalho às 4 da tarde.
1: Ah,
3: eu
1: não.
3: Pedi pra trocar meu horário.
2: Aí, ó.
3: E agora eu saio às 6h15.
2: Pra encarar o trânsito.
3: Pra vir dirigindo ouvindo vocês.
1: Pelo amor de Deus, meu.
2: Então, saí...
3: Troquei meu horário de trabalho. Chego em casa mais tarde.
2: Mais tarde.
3: Pego um trânsito maior.
1: Que...
3: Mas vale a pena.
2: Tá, o programa chegando mais é muito tarde. Bom. Por quê? Porque pelo ele, esse Deus. Rapaz é aí, qual é o nome dele?
1: Ah, é o Roberto.
2: O Roberto. Ele antes... do Estação Band FM.
1: Não é possível.
2: Ele era acostumado com radiolas qualquer.
1: Que isso?
2: Tipo essa aqui do grupo que a gente não pode falar o nome.
1: Não, é melhor não.
2: Então, na verdade, o Roberto, ele fazia parte do Bolsa Família. Ele vinha...
1: Como é que tu sabe?
2: Porque tá na cara pela gratidão, irmão. Agora ele aprendeu a pescar. Por que que ele aprendeu? Porque ele veio aqui e pegou a vara.
1: Eu não sei, não vi, não
2: pegou,
1: vou falar.
2: Pegou a vara. Né? Ele pode até não falar, mas pegou.
1: Pegou, é.
2: E agora pesca sozinho. Tu vê que ele não se importa nem com o trânsito.
1: Tá nem aí, né?
2: Um abraço aí, Roberto. Muito obrigado, querido.
1: Roberto,
2: a gente tá aqui pra isso mesmo.
1: Valeu, Roberto.
2: É nós na fita, eles na crepe,
1: Roberto. É tudinho,
2: Roberto.
1: Né?
2: Vamos com tudo.
1: É isso mesmo.
2: Ô, Anja.
1: Que é, cara? Mas você fala meu nome de 10 em 10 minutos, pelo amor de Deus.
2: Eu quero saber qual é a primeira treta.
1: Meu. Ah, tá bom, então. Vamos falar da orca, né? Porque, não sei se você tá sabendo, mas as orcas foram flagradas dando beijo de língua.
2: Beijo de língua, isso aí.
1: Olha
2: é
1: aqui,
2: o seguinte.
1: Rapaz, olha o vídeo.
2: Pois é. Que e aqui isso? Tem várias orcas aí. Eu já vi muitas orcas se beijando.
1: Ah.
2: Muitas de língua. Já vi.
1: Daquele jeito?
2: Daquele jeito. Não falei nada. Por quê? Porque qual é o problema disso? Orca também gosta de beijar. Então...
1: Tá tudo bem, né?
2: Tá tudo bem.
1: É.
2: E já vi, inclusive, orcas do mesmo sexo se beijando. E qual é o problema também? Nenhum. Agora, esse vídeo aí que tu tá olhando aí, dessas duas orcas
1: que,
2: aí...
1: Não tem som, né? Não tem som, uma
2: eles
1: pena.
2: Eles capturaram aquela famosa mordiscada.
4: This kissing could be a behavior to reinforce social bonds within the
2: group. É a voz da orca, tá?
1: Ah, é a voz da orca? Ah, tá. A orca fala, aleada.
2: Tem uma aí que fala direto aí.
1: Aí aonde? Ali?
2: Ali.
1: Ah, não. Para, Luiz Fernando.
2: Aí, ó.
1: Olha, rapaz.
2: Aí, ó. Deu a mordiscada agora. Tá ouvindo o barulho?
1: É.
2: Ó, e deu até um sopro.
1: Ih, enrolou a língua, hein?
2: Enrolou a língua.
1: Enrolou, olha lá.
2: Exatamente.
1: Olha lá, olha lá.
2: Olha lá.
1: Que isso, cara? Gente, não é possível.
2: É isso aí. Isso acontece.
1: Olha isso, cara. Não é possível, não.
2: Para aí, Ângela. Baixa aí que esse barulho tá alto pra caramba.
1: Tá alto
2: daqui
1: mesmo.
2: A pouco vai... Quem ouvir aí pode ficar até excitado. Então, o que acontece? Isso é uma coisa que pode até te assustar, mas não assusta ninguém.
1: Não.
2: E a coisa mais normal, e eu acho que a gente tem que fingir, total normalidade.
1: Tá
2: porque as orcas também podem se beijar.
1: Claro, elas podem se amar, não é?
2: Exatamente.
1: É uma dificuldade danada, né? De ficar aqui com você, sabia?
2: Dificuldade de abraçar.
1: Ah, não. Ficar contigo é mais difícil.
2: É difícil abraçar uma
1: pelo
2: orca.
1: Amor de Deus.
2: Agora, beijar é mole. Quero ver tu abraçar. Né? Um anjo.
1: Não. Não vou mais. Não vou mais de jeito nenhum. Não, não vou.
2: Tu quer falar com aquela orca ali?
1: Tá de sacanagem, né? Pelo amor de Deus.
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0: É.
1: Bagulho é interessante, inteligente, muitas pautas internacionais.
0: É pra frente, né?
1: É pra frentex, porque aqui tem um time muito grande.
0: É.
1: São profissionais que estão espalhados em todos os cantos do planeta.
0: Todas as comarcas.
1: Inclusive lá na Copa do Mundo tem gente infiltrado lá. O que, que eles ficam fazendo? Eles ficam dando furo.
0: Mas tá onde? Tá no Canadá, no México ou nos Estados Unidos?
1: Nos três lugares.
0: Nos
1: tem
0: três?
1: Gente dando furo nos três.
0: Isso.
1: E aí depois chega pra você aqui o melhor da informação. Mas a custo de furo dado. Então presta atenção, vamos respeitar. 999-777-030. Vai dar bom.
0: Vai dar bom.
1: Anjo,
0: vai dar,
1: bora dar uma banada no carvão?
0: Tá na hora, vamos lá, tá na hora, vamos lá.
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2: Oi, Ângelo, boa noite pra você, pra todos os ouvintes aqui da Band FM. É preciso redobrar a atenção na autoestrada Grajaú-Jacarepaguá, ali na altura do quilômetro 5. Tem um carro que acabou batendo numa mureta por ali, tem faixa ocupada nesse momento, apesar disso, o trânsito não apresenta retenções. 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Daqui a pouco eu volto. 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
1: 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Ô, Ângelo, sem mais delongas, eu quero saber qual é a próxima treta.
0: Ah, vamos falar do cara que deixou o anel de noivado cair em lago na hora de pedir a mão da namorada lá em casamento. Olha que vacilação.
1: Pra mim, isso foi um sinal divino, Ângelo.
0: É, como assim?
1: Agora, crê quem quer. Tem gente que é da fé, tem gente que não é da fé, amigo. Porque o normal, vamos parar pra pensar, Ângelo.
0: Sim.
1: O normal é a noiva perder o anel.
0: Não acredito nisso, não.
1: Muitas noivas, inclusive, perdem antes até de casar. Outras guardam e acabam perdendo depois do casamento. Né? Isso é uma coisa que acontece. Agora, eu vou te falar.
0: Porque lava a louça, aí ensabou a mão, aí vi que escorrega.
1: Escorrega muito. E pra perder, tem que escorregar.
0: Senão não dá, né?
1: Senão é um problema.
0: Não arranca até o dedo fora.
1: Além da perda, é perigoso, né, cara? É perigoso.
0: Perigoso cá de quê? Hein? Cá de quê? Fala aí.
1: Deixa eu voltar pra história.
0: Ah, vai.
1: Deixa eu voltar pra história. Esse malandro aí também é mãozinha de quiabo legal, hein, meu irmão?
0: Deixa eu ver quem
1: abre o vídeo aí.
0: Ah, que vacilação.
1: Olha lá o mão de quiabo. Vai, mostra aí. Mostra o vídeo aí.
0: Olha o vídeo.
1: Olha o vídeo.
0: Olha lá o vídeo. Tem até som. Ó. Cadê?
1: Ó, vai. Ó. Já caiu.
0: Ah, não.
1: Já caiu.
0: Pelo amor de
1: Deus. Já perdeu o anel. E fez barulho.
0: Ele perdeu o anel muito rápido.
1: Perdeu o anel rápido e nem gritou. Deixa eu ver. Bota de novo aí.
0: De novo, de novo.
1: É porque tem gente que berra.
0: Pera aí. Ih, não.
1: Bota aí.
0: Tirou do bolso.
1: Aí, ó. Fez um barulho, mas ele não gritou. Né?
0: Pelo amor de Deus.
1: Enfim. Esse mão de quiabo aí,
0: coitado,
1: ele é o Ross. Ross Bamber. Repete aí, Ross Bamber.
0: Ross Bamber.
1: Ross Bamber, faixa branca,
0: Ross
1: legal.
0: Bamber.
1: Tem 22 anos, tá doido pra casar.
0: Ah.
1: Mas eu não sei porque essa pressa toda também, meu irmão.
0: Que é isso.
1: Quer avisar pra ele que o bagulho é meio sinistro.
0: É.
1: E aí ele escolheu esse cenário bonitão aí pra pedir a Gary Ashford.
0: Gary
1: Ashford, repete aí.
0: Gary Ashford.
1: Exatamente. É mais nova ainda que ele. Ela tem 23 aninhos.
0: A novinha, né?
1: Exatamente.
0: Cara?
1: Eles estavam num deck,
0: pelo
1: conforme tu viu aí.
0: Será que ela não perdeu o anel?
1: Não, calma. Esse bagulho foi lá em Norfolk, lá na Inglaterra. Repete aí, Norfolk.
0: Norfolk,
1: ela é na Inglaterra. Então o que que acontece? Eu também não conheço esse lugar, não. Aí esse mão de maionese aí, ele ajoelhou pra poder sacramentar o pedido e deixou o anel dele cair na água.
0: Cara, mas assim, ajoelhou, meu irmão, perde o anel, né?
1: Exatamente, ajoelhou, perde o anel. Porque começa, tudo começa com uma ajoelhada. Agora, ele, enfim... Eu acho o seguinte...
0: Não, não. Ah, tá. Não vou.
1: Vamos só...
0: Mas nem
1: pensar. Sabe por quê, Ângelo? Outras pessoas podem perder o anel também. Elas precisam de orientação.
0: E o que é que eu tenho com isso? Me fala, pelo amor de Deus. Ah, não. Me deixa em paz, Luiz Fernando. Pelo amor de Deus, cara.
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0: É verdade.
1: Não adianta. Você vê que tem uma mescla. É uma coisa de uma energia diferenciada.
0: É verdade.
1: É uma mescla de informação relevante, conteúdo de valor. Sim. E música boa.
0: É.
1: E tu vê que hoje o negócio tão assim, a energia tá
0: avançado,
1: tá avançado, que tá Visconde e Fofolete e por perto, eles se juntaram hoje.
0: É inédito, né?
1: Inédito, nunca tão juntos. E Fofolete tá no Candy Crush.
0: É impressionante,
1: exatamente.
0: Hein?
1: Anjo.
0: Que tu quer?
1: Que horas são agora?
0: Ah, são 6 e alguma ali, quer dizer, 7 e alguma coisinha.
1: 7 e alguma coisinha.
0: É, pois é.
1: Então tá na hora de abanar carvão, né?
0: Vambora, vamos.
1: Tá vambora.
0: Na hora, vamos lá.
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2: Oi, Ângelo, tô de volta. Dificuldades ainda pela Avenida Brasil, ali no trecho de Olaria, por conta daquele acidente envolvendo carro e moto que aconteceu mais cedo na via. Você que vai pra Zona Norte, dê preferência pela Leopoldo Bulhões, por Uranus, apresentou melhores condições. 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
1: 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Aê. Que delícia.
0: O que você tá fazendo aqui essa hora?
1: Fechou bonito. Não se mete na minha vida, não.
0: Você costuma sair mais cedo.
1: Fechou. Que houve, tá? Sair mais cedo?
0: Quer trabalhar até mais tarde, rapaz?
1: Para de palhaçada. Ó, acabou o milho, acabou a pipoca.
0: Tchau, Luiz.
1: Calma aí, cara. Deixa eu me despedir. Eu queria agradecer muito o seu carinho, a sua audiência, a sua participação. E a gente promete voltar amanhã.
0: Não, se fosse você, eu não prometia, não, porque a gente falou muita besteira hoje. Chega. Não,
1: a gente volta amanhã. Não,
0: pelo amor de Deus.
1: Cozinha. Dedé, Dedé tá ligado, ele tá gostando muito.
0: Ah, ele tá gostando. Ele falou pra você que tá gostando.
1: Ele tá gostando do movimento, irmão. A gente
0: não
1: tá
0: movimentando
1: bem.
0: Pelo amor de Deus.
1: Ô, Ângelo.
0: Ah, não, tchau.
1: Agora tem a Voz do Brasil, né?
0: É, tá chegando a Voz do Brasil aí pra separar a gente, né? Você sempre fala que, só aí, a Voz do Brasil.
1: Só ela pode nos separar. Mas amanhã a gente tá de volta. Muito obrigado e fui!
0: Tchau, tchau!
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4: Oi, Ângelo, tô de volta pela zona sudoeste da cidade, Avenida Ayrton Senna, com dificuldades em direção à linha amarela, a partir do acesso pela Avenida das Américas, de preferência nesse momento pela Salvador Allende. 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Uma ótima noite para você, Ângelo, e para todos os ouvintes da Band FM.
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11: Silva.
10: Silveira, essa é uma fase essencial para a mudança obrigatória nas porcentagens dos combustíveis prevista na lei.
11: Nós não podemos avançar sem que esses testes sejam feitos.
10: A lei do combustível do futuro prevê o aumento de biodiesel e etanol, produzidos a partir de matéria-prima renovável, como cana-de-açúcar, milho, soja, mamona, entre outros. O etanol e o biodiesel colaboram para a diversificação da matriz energética e redução das emissões de gases do efeito estufa. Para isso, uma rede nacional de pesquisa mobiliza 30 milhões de reais em 3 anos, unindo ministérios, a agência reguladora e 18 laboratórios. O presidente da Associação Brasileira de Engenharia Automotiva, Marcos Vinícius Aguiar, destacou a capacidade brasileira de produzir combustíveis limpos.
12: Aqui nós estamos participando junto com o governo, junto com o setor privado, montadoras, fornecedores, produtores de biocombustíveis, para fazer uma série de testes para que as misturas sejam validadas. O Brasil está indo para a hibridização, veículos híbridos, sejam a combustão interna de passageiros a etanol, sejam pesados de biodiesel.
10: O Centro de Pesquisas do Instituto Mauá de Tecnologia comprovou a viabilidade técnica do E30, que usa 30% de etanol anidro na gasolina atualmente comercializada no Brasil. Agora, o objetivo é testar a adição de até 25% de biodiesel no diesel. A lei ainda prevê o uso de combustível sustentável também na aviação. Reportagem Luciana Colares de Holanda.
13: O Brasil agora é o 6º país do mundo a desenvolver a tecnologia para a fabricação de turbinas.
14: E a turbina brasileira é capaz de gerar energia elétrica funcionando principalmente com o etanol, um combustível limpo e sustentável.
13: Além de fornecer energia, a turbina poderá ser usada também em sistemas de defesa.
15: O Instituto de Aeronáutica e Espaço apresentou a integrantes do governo federal a primeira unidade de geração de energia elétrica movida a etanol com turbina a gás, totalmente desenvolvida no país. A unidade é capaz de gerar 1 megawatt de potência, energia suficiente para abastecer aproximadamente 3.600 residências. Como destacou o ministro de Minas e Energia, Alexandre Silveira, a turbina pode ajudar a levar energia elétrica de fontes renováveis a regiões remotas do país.
16: Nós temos 196 unidades isoladas na Amazônia. E isso, na composição da conta de energia, custa 12 bilhões e 600 milhões de reais de óleo diesel por ano.
15: De acordo com o tenente brigadeiro do ar, Marcelo Damasceno, comandante da aeronáutica, a turbina desenvolvida para o projeto pode ser utilizada também em projetos de segurança nacional.
17: Ela foi concebida para proporcionar rápido transporte, instalação e operação em localidades remotas, em cenários de calamidade ou sempre que se fizer necessária uma fonte confiável de energia. É igualmente capaz de impulsionar o desenvolvimento de sistemas propulsivos para aviões, drones e outras plataformas aeroespaciais militares e civis de interesse estratégico para o Estado brasileiro.
15: Foram investidos no projeto cerca de 134 milhões de reais do Fundo Nacional de Desenvolvimento Científico e Tecnológico. O projeto foi desenvolvido em parceria com a iniciativa privada. Reportagem Luana Karen.
14: Hoje, o Estatuto da Criança e do Adolescente completa 36 anos.
13: A lei provocou uma transformação na forma que a sociedade brasileira enxerga os direitos da infância.
14: E nós conversamos sobre essas mudanças e os avanços proporcionados pela legislação com o diretor de Proteção da Criança e do Adolescente do Ministério dos Direitos Humanos e da Cidadania, Fábio Meirelles. Acompanhe. Diretor Fábio Meirelles, muito bem-vindo aqui à Voz do Brasil. A gente quer começar falando da importância, né, do Estatuto da Criança e do Adolescente. A criação dessa legislação, ela promoveu uma mudança de paradigma na forma como a sociedade encara os direitos da infância, né? O que que o senhor apontaria como essas principais mudanças do ECA em relação ao que existia anteriormente como legislação?
18: Prazer falar com os ouvintes da Voz do Brasil. O ECA foi promulgado em 1990, né? É um estatuto que marca uma virada histórica. É a consolidação de uma doutrina que é a doutrina da proteção integral. Então, ele reconhece que as crianças e adolescentes, para além de objetos de políticas públicas assistencialistas, elas passam a ser sujeitos de direitos, e a gente, com o ECA, avança no tema da prioridade absoluta, da dignidade, da voz, da participação de crianças e adolescentes. Então, o ECA é um marco, né, para o mundo, ele é conhecido nacional e internacionalmente, e ele marca também uma adesão do Brasil a compromissos que o Brasil tem com a ONU. Então, a gente, em 1989, teve a Convenção sobre os Direitos da Criança, e em 1990, o ECA marca, né, ele é um marco jurídico, político, ético, voltado ao cuidado, à proteção e ao desenvolvimento integral de todas as infâncias e adolescências do Brasil. Então, acho que o ECA merece ser celebrado.
13: O ECA surgiu também no contexto da nova Constituição, que tinha sido promulgada apenas 2 anos antes, né? Ele traz esse espírito de afirmação de direitos sociais e deveres coletivos que marcou os debates também sobre a Constituição?
18: Com certeza. O artigo 227 da Constituição fala na prioridade absoluta de crianças e adolescentes, né? E o ECA vem para reafirmar esse artigo da Constituição e para avançar, né? A gente hoje olha para o ECA, olha para a universalização da escola pública, olha para a redução da mortalidade infantil, olha para a criação dos conselhos e o papel dos conselhos tutelares, das varas da infância, das varas da juventude, o fortalecimento das políticas públicas de acolhimento, convivência familiar, convivência comunitária, para a consolidação das medidas socioeducativas. Esses são só alguns exemplos de conquistas concretas que a gente vê a partir da Constituição Federal e a partir do Estatuto da Criança e do Adolescente. Então, mais do que uma lei, né, o ECA representa essa mudança de paradigma e ele fortalece não só o papel da família, da sociedade, do Estado, mas dessa visão de promoção dos direitos de crianças e adolescentes.
14: Uma construção mesmo, né, de todos esses direitos. Agora, uma das principais inovações do ECA foi a criação dos conselhos tutelares, que a gente talvez possa dizer que são os grandes guardiões dos direitos da infância, né? Como é que foi a consolidação deles ao longo desse tempo? Hoje os conselhos são uma referência para quem busca proteção aos direitos das crianças?
18: Com certeza. O ECA, né, criou os conselhos tutelares, é uma das principais inovações do Estatuto, é apresentar, né, as funções, atribuições dos conselhos tutelares. O nosso CONAN, do Conselho Nacional dos Direitos da Criança e do Adolescente, recomenda que haja um conselho tutelar para cada 100 mil habitantes, e o importante é a gente falar sobre as competências dos conselhos tutelares. Ele é um órgão que ele é gerido, né, vinculado às prefeituras, composto por 5 membros, escolhidos pela comunidade local em eleições diretas, eles seguem diretrizes estabelecidas, eles são órgãos que eles evoluem de uma ideia de assistência a menores para um paradigma da proteção integral. A função do Conselho Tutelar não é prestar serviço de forma a atender direito, e sim zelar para que os direitos de crianças e adolescentes sejam cumpridos efetivamente. Eles são órgãos autônomos, né? Eles não aplicam penas e eles são essa ferramenta de requisitar serviços públicos como vaga em creche, tratamento psicológico, encaminhar os casos para o Ministério Público. Então, o Estatuto traz esse papel e atribuições dos conselhos tutelares, que são profissionais fundamentais do sistema de garantia de direitos, e que eles fortalecem essa visão de princípio e de proteção integral de crianças e adolescentes no território.
13: Bom, diretor, 36 anos depois, o que que o senhor apontaria como principais avanços proporcionados pelo ECA?
18: Veja, os principais avanços, a gente olha, né, para o país. O Brasil é um país diverso, plural. A gente olha para os territórios, a gente ainda consegue enxergar desigualdades sociais, econômicas, culturais. Mas o ECA é esse instrumento, né? Ele apresenta um avanço inegável. A legislação anterior, que era o Código de Menores, ele possuía uma visão punitivista, assistencialista, eventualmente até discriminatória. As crianças e adolescentes eram alvos de ações punitivistas, ações assistencialistas. Então, o ECA traz essa nova visão, né? O ECA representa essa mudança de paradigma. Ele fortalece o papel da família, da sociedade, no Estado. Então, se a gente olhar, como eu disse, para hoje a universalização da escola pública, a redução da mortalidade infantil, os conselhos tutelares, as varas, fortalecimento de políticas públicas, as políticas de assistência social, a política nacional de saúde para criança e adolescente. Então, isso tudo é uma consolidação Então, para além de uma visão de direitos de desenvolvimento integral de crianças e adolescentes, a gente hoje vê que esses direitos estão garantidos com prioridade absoluta, dignidade. Então, a gente celebra o ECA como esse instrumento que é uma referência e que hoje ele é, né? Ele é política pública intersetorial do governo federal, de estados e municípios. Então a gente hoje vê o estatuto como uma referência para o mundo.
14: Agora, quais são então os desafios para garantir plenamente todos os direitos que estão previstos no estatuto?
18: Olha, a gente hoje tem um país, o Brasil é um país muito diverso, né? Muito plural. Ele tem muitos territórios. Então a gente tem crianças urbanas e rurais, a gente tem crianças e adolescentes indígenas, crianças e adolescentes quilombolas, ribeirinhas, com deficiência, migrantes e refugiadas, crianças em situação de vulnerabilidade. Então eu diria que o principal desafio é olhar para proteção integral e prioridade absoluta, mas com esse recorte das diversidades, né, de crianças e adolescentes. E eu acho que também o principal desafio não é criar novas leis, mas garantir que os direitos previstos no Estatuto da Criança e do Adolescente cheguem à vida real de crianças e adolescentes. Então, esse é o nosso papel, enquanto Ministério dos Direitos Humanos e da Cidadania, de articular para que o Estatuto da Criança não seja só uma legislação avançada, reconhecida no Brasil e no mundo, mas que ele vire realidade nos territórios e para as diversidades de crianças e adolescentes do nosso país.
13: Muito bem, nós conversamos com Fábio Meirelles, diretor de proteção da criança e do adolescente do Ministério dos Direitos Humanos e da Cidadania. Amanhã você acompanha aqui na Voz do Brasil a segunda parte dessa entrevista sobre o ECA Digital. Muito obrigado, diretor, até amanhã.
18: Obrigado a vocês, estou à disposição.
14: Pois é, o Estatuto da Criança e do Adolescente estabelece que a vacinação infantil é obrigatória em todo o território nacional.
13: E para manter o calendário de vacinas em dia, basta o comparecimento a uma unidade básica de saúde.
14: O Sistema Único de Saúde oferece de graça 17 vacinas que previnem dezenas de doenças.
19: Carolina tem 7 anos e hoje está cheia de saúde. A mãe dela, a empresária Thaís Moraes, conta que a menina nasceu prematura e precisou passar os primeiros dias de vida na UTI. Depois da alta, manter a caderneta de vacinação em dia se tornou uma das prioridades da família.
20: Saiu do hospital, a primeira coisa que a gente fez foi providenciar as vacinas, né, de acordo com a idade dela. Então a gente sempre teve essa preocupação, principalmente porque ela nasceu prematura.
19: As vacinas estimulam o organismo a criar defesas contra vírus e bactérias, ajudando a prevenir doenças. Elas são importantes em todas as fases da vida, mas têm um papel fundamental na infância, quando o sistema imunológico ainda está em desenvolvimento. A primeira vacina que o bebê recebe pelo Sistema Único de Saúde é a BCG. Na rede pública, ela é aplicada ainda na maternidade e protege contra as formas graves da tuberculose. Mas o calendário infantil inclui várias outras vacinas nos primeiros anos de vida. É o que destaca Ana Catarina Araújo, diretora substituta do Departamento do Programa Nacional de Imunizações do Ministério da Saúde.
21: Nós temos vacina que protege, a vacina BCG e a vacina hepatite B, que devem ser feitas ainda na maternidade, que são vacinas que protegem para a hepatite, para as formas graves da tuberculose, como vacina contra a poliomielite, difteria, tétano, coqueluche, pneumonia, meningites, hepatite A, sarampo, cachumba, rubéola, a varicela. E nós temos hoje um calendário bastante robusto.
19: É importante que cada vacina seja aplicada na idade recomendada, mas se alguma dose ficou para trás, ainda é possível atualizar a caderneta. Basta procurar a unidade de saúde mais próxima, como explica o presidente do Departamento de Imunizações da Sociedade Brasileira de Pediatria, Eduardo Jorge.
22: Pais que estão com o calendário atrasado, vamos lá procurar o posto de saúde, atualizar o calendário dos bebês e de todas as ações básicas de saúde. A vacinação é aquela que representa a melhor evidência, o melhor custo-benefício.
19: Para manter a carteira de vacinação em dia e consultar as doses aplicadas, basta acessar meususdigital.saude.gov.br. O calendário nacional de vacinação também pode ser consultado diretamente no site do Ministério da Saúde, em saude.gov.br. Para acessar as informações, é preciso ter uma conta na plataforma gov.br. Reportagem Márcia Fernandes.
14: E a Agência Nacional de Vigilância Sanitária registrou nova vacina contra a influenza.
13: O imunizante é indicado a partir de 6 meses de idade e previne contra a doença causada pelos subtipos A e B.
14: De acordo com a Anvisa, estudos clínicos com a vacina indicaram eficácia de até 73% na prevenção de influenza em adultos e de até 65% em crianças.
13: O registro do imunizante foi publicado no Diário Oficial da União desta segunda-feira.
14: E a Anvisa também determinou o recolhimento de suplementos alimentares e a apreensão de lotes falsificados do medicamento Monjaro.
13: Foi definida a retirada dos suplementos alimentares Fenogrego e Cúrcuma Plus, produzidos pela Alivemed Soluções em Saúde, por falhas na comprovação dos ingredientes e fornecedores,
14: indicando o descumprimento das normas sanitárias. Em relação aos lotes falsificados do Monjaro, a empresa dona do registro informou ter identificado no mercado unidades com características diferentes das presentes no produto original.
13: Assim como cada pessoa possui um CPF, cada empresa também tem um número de identificação. É o CNPJ, o Cadastro Nacional da Pessoa Jurídica.
14: E novas regras determinam, de forma mais objetiva, como será a análise das informações prestadas ao cadastro.
13: Agora as empresas devem ficar atentas ao preencher as informações.
0: A Receita Federal atualizou as regras do Cadastro Nacional da Pessoa Jurídica, o CNPJ. A nova instrução normativa detalha situações que podem levar à suspensão da inscrição por inconsistências cadastrais e estabelece critérios mais objetivos para análise das informações declaradas pelas empresas. Entre as mudanças estão novas regras relacionadas aos representantes legais e aos integrantes do quadro de sócios e administradores. O cadastro poderá apresentar problemas, por exemplo, quando houver CPF ou CNPJ de sócios em situação irregular. A norma também reforça o controle sobre os dados informados pelas empresas. Estão entre as inconsistências o uso de nome empresarial em desacordo com as normas de registro, endereço eletrônico vinculado a outra empresa, utilização de endereço ou telefone de terceiros sem autorização e incompatibilidades entre a atividade econômica, a natureza jurídica e as informações declaradas no CNPJ. Com a atualização, a Receita Federal orienta empresas e profissionais responsáveis pelos cadastros a manterem as informações sempre atualizadas e compatíveis com os documentos oficiais da pessoa jurídica. A Receita Federal também informou que o CNPJ, em formato alfanumérico, começa a ser implantado em 31 de julho. O novo modelo será utilizado nas novas inscrições e manterá os 14 caracteres, com combinação de letras e números. Os CNPJs já existentes continuam válidos e não precisam ser alterados. Raquel Mariano, para a Voz do Brasil.
14: Está disponível o resultado de quem solicitou atendimento especializado no Exame Nacional do Ensino Médio, o Enem 2026.
13: Um atendimento especializado é destinado aos participantes que necessitam de recursos de acessibilidade para realizar as provas.
14: Entre eles estão a prova em braille, a prova com letra ampliada, o auxílio para leitura e transcrição, a sala de fácil acesso e o tempo adicional.
13: A consulta pode ser feita na página do participante. As provas serão aplicadas nos dias 8 e 15 de novembro.
14: O governo brasileiro iniciou hoje o envio de 48 toneladas de leite em pó em ajuda humanitária a Cuba.
13: O objetivo é contribuir para o enfrentamento da situação de desabastecimento vivida pelo país.
14: A ajuda será transportada em 2 navios da Força Aérea Brasileira, ambos com destino a Santiago de Cuba.
13: Essas foram as notícias do Governo do Brasil.
14: Uma realização da Secretaria de Comunicação Social da Presidência da República.
13: Com produção da Empresa Brasil de Comunicação.
14: Fique agora com as notícias do Poder Judiciário e do Congresso Nacional. Boa noite.
13: Boa noite para você, até amanhã.
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4: STF suspende por 90 dias visita de Flávio ao pai, Jair Bolsonaro.
23: Relatório Justiça em Números 2026 destaca dados históricos sobre a redução do acervo processual.
4: STJ entende que furto de bilhete premiado em lotérica deve ser julgado pela Justiça Estadual.
23: Boa noite, eu sou o Arthur Filho.
4: E eu sou Walter Lima.
23: O ministro Alexandre de Moraes do Supremo Tribunal Federal suspendeu por 90 dias as visitas do senador Flávio Bolsonaro ao pai, o ex-presidente da República, Jair Bolsonaro.
4: A decisão foi assinada nesta segunda-feira após a divulgação de uma carta escrita pelo ex-presidente durante o período em que cumpre prisão domiciliar com proibição de uso de redes sociais. Marcelo Della Libera.
24: Decisão do relator da execução penal, ministro Alexandre de Moraes, determinou a suspensão do direito de visita por entender que a divulgação da carta por intermédio de terceiros desrespeitou a medida cautelar imposta ao ex-presidente, que está proibido de usar redes sociais. Além da suspensão das visitas, Moraes deu prazo de 48 horas para que a defesa de Jair Bolsonaro informe se ele tinha conhecimento de que a carta seria divulgada nas redes sociais do filho.
23: O relatório Justiça em Números do Conselho Nacional de Justiça reforça o comprometimento do Poder Judiciário com a transparência.
4: Entre os destaques da edição de 2026 estão dados históricos sobre a redução do acervo processual. Fernanda Porto.
25: 45,2 milhões de processos julgados em todo o Brasil. Este é um dos destaques do relatório Justiça em Números 2026, realizado e divulgado pelo Conselho Nacional de Justiça. O levantamento indica ainda que o número é maior do que o total de processos recebidos, 40,9 milhões. Na prática, o índice revela quase 20% de produtividade e comprova que, pelo segundo ano consecutivo, o Poder Judiciário brasileiro julgou mais ações do que recebeu. Os dados são referentes ao ano base 2025 e indicam ainda outros fatores, como bom aproveitamento do orçamento, equidade digital de processos recebidos, 40,9 milhões. Na prática, o índice revela quase 20% de produtividade e comprova que, pelo segundo ano consecutivo, o Poder Judiciário brasileiro julgou mais ações do que recebeu. Os dados são referentes ao ano base 2025 e indicam ainda

0: Fátima Uchoa.
1: Segundo investigação, após imprimir uma aposta da Mega Sena com defeito, a funcionária de uma lotérica a refez e a entregou ao cliente. Ela guardou a aposta defeituosa no cofre do estabelecimento, mas depois a retirou. No dia seguinte, foi à lotérica com um companheiro para pedir demissão, afirmando que ele era um dos ganhadores do prêmio principal. Após analisar filmagens, o Ministério Público ofereceu denúncia por furto qualificado. A defesa alegou competência da Justiça Federal, porque o bilhete geraria direito perante a Caixa Econômica Empresa Pública Federal, mas o ministro do STJ, Ribeiro Dantas, manteve a ação penal na Justiça Estadual, considerando que a vítima do crime foi a lotérica que detinha o bilhete e precisou pagar o valor da aposta não estornada. E o fato de a Caixa pagar o prêmio seria apenas consequência do furto já consumado.
2: TST amplia ações de inclusão e combate à discriminação contra pessoas LGBTQIAPN+.
0: Iniciativas buscam reduzir desigualdades e garantir direitos no ambiente de trabalho. Marla Lacerda.
3: Entre as ações, o TST criou um grupo de trabalho voltado à promoção dos direitos das pessoas LGBTQIAPN+, e implementou a reserva de vagas em contratos terceirizados para pessoas trans e travestis em situação de vulnerabilidade social. Além de promover campanhas institucionais de conscientização e visibilidade, o tribunal também tem assegurado direitos em decisões judiciais da corte, como o uso do nome social por pessoas transgênero, a reparação de danos em casos de discriminação no trabalho e a garantia de benefícios trabalhistas a casais homoafetivos.
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2: A você, uma boa noite.
0: E até amanhã.
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1: Eu sou Paula Groba.
2: E eu sou Humberto Pinheiro.
1: E estes são os destaques de hoje do Jornal do Senado, que começa agora.
2: Plenário pode votar nesta terça-feira aposentadoria de agentes de saúde.
1: Porte de arma para vítimas de violência está na pauta das comissões nesta semana.
2: Avança a proposta que libera 13 bilhões para desenrola adimplentes, FIES empreendedor e produtores rurais.
1: Boa noite.
2: Boa noite.
1: Avançou no Congresso o projeto que destina mais de 13 bilhões de reais aos programas Desenrola Adimplentes e FIES Empreendedor.
2: Após impasse sobre a origem dos recursos, deputados e senadores também aprovaram a destinação de verbas para apoiar produtores de cana-de-açúcar do Nordeste. Repórter Douglas Castilho.
3: O projeto foi aprovado pela Comissão Mista de Orçamento. O principal impasse durante a discussão da proposta se deu porque 270 milhões de reais do montante do crédito aberto serão retirados de um fundo destinado ao Minha Casa Minha Vida. Mas ao apresentar seu relatório, o senador Carlos Fávaro, do PSD de Mato Grosso, explicou que os recentes aumentos orçamentários no programa habitacional, num total de 3 bilhões de reais, não permitirão que haja prejuízos ao setor.
4: Não há nenhuma precarização do programa tão relevante para o nosso país. Dito por conta do aumento expressivo de recursos alocados para o programa e todo ele em execução com toda a demanda necessária garantida em orçamento.
3: A maior parte dos recursos, porém, será remanejada de um superávit do Fundo Nacional de Desenvolvimento Científico e Tecnológico, hoje o maior instrumento público de fomento à inovação e pesquisa no Brasil. Como a verba é originária de acúmulo financeiro já ocorrido, também não haverá cancelamento de nenhuma ação governamental ativa. O texto agora precisa ser votado em sessão conjunta do Congresso Nacional.
1: O senador Chico Rodrigues, do PSB de Roraima, destacou a aprovação do projeto que atualiza as regras da regularização fundiária urbana.
2: Autor da proposta, o parlamentar afirmou que a medida vai agilizar a titulação de imóveis, ampliar a segurança jurídica para famílias que vivem em áreas ainda não regularizadas e facilitar o acesso ao crédito e a investimentos em infraestrutura, especialmente em Roraima.
5: Esse projeto, ele é certeiro. Ele procura exatamente fazer com que essas pessoas que vivem, que ocupam esse espaço, na maioria das vezes informal, possam definitivamente terem o seu título, que vai ser a sua carta de alforria.
1: Já o senador Eduardo Girão, do Novo do Ceará, cobrou mais transparência do Ministério da Saúde na compra de insulinas e de dispositivos usados por pacientes com diabetes. Segundo o parlamentar, reportagens e apontamentos de órgãos de controle indicam falhas em equipamentos de aplicação e levantam dúvidas sobre as licitações, o que na avaliação dele pode comprometer o tratamento de pacientes atendidos pelo SUS.
2: Girão defendeu a divulgação dos contratos, dos estudos técnicos e das medidas adotadas para corrigir os problemas. Ele também criticou o veto ao projeto, que reconhece o diabetes tipo 1 como deficiência para fins legais e afirmou que a decisão deve ser analisada pelo Congresso Nacional. Segundo o senador, o atendimento às pessoas com diabetes exige planejamento, transparência na gestão dos recursos públicos e garantia de tratamento seguro e contínuo.
6: Se um dispositivo médico apresenta falhas, o impacto é imediato. Significa interrupção do tratamento, insegurança para o paciente, o aumento de um risco de complicações, sem falar no estresse de toda a família que sofre, que adoece junto.
1: E a Comissão de Assuntos Sociais discutiu a prevenção da cegueira evitável no Brasil.
2: Segundo um estudo da Agência Internacional para a Prevenção da Cegueira, mais de 28 milhões de brasileiros sofrerão perda de visão até 2030. Repórter César Mendes.
7: Autor do pedido do debate, médico oftalmologista, o senador doutor Irã, do Progressistas de Roraima, afirmou que é fundamental a oferta de consultas oftalmológicas nas unidades básicas de saúde, as UBSs.
8: A gente precisa colocar a oftalmologia no núcleo de saúde da família. Eu não vejo razão para a oftalmologia estar na média alta complexidade quando a gente precisa dar acesso às pessoas nos rincões desse país, onde às vezes a gente não tem um hospital, mas a gente tem uma UBS.
7: Camila Carlone, do Ministério da Saúde, defendeu políticas voltadas para a infância e a importância da detecção precoce precoce de problemas oculares em recém-nascidos. Mauro Goldbaum, do Conselho Brasileiro de Oftalmologia, pediu urgência no enfrentamento de doenças como a catarata e o glaucoma. E Vitor Pavarino, da Organização Pan-Americana da Saúde, alertou sobre o alto custo econômico da cegueira no mundo e apontou desigualdades no acesso aos cuidados oculares.
9: A OMS, ela estima que 2 em cada 3 pessoas em países de baixa renda precisam de óculos, mas não têm acesso a esses óculos. E globalmente, 1 de cada 2 pessoas que precisa de cirurgia de catarata não tem acesso a esse procedimento.
7: O líder indígena é Wesh Yawalapiti Waurá, da terra indígena do Xingu, falou das dificuldades enfrentadas em aldeias situadas em áreas remotas do país e da importância de políticas públicas permanentes voltadas para essa população.
1: A última semana de trabalho no Congresso, antes do recesso parlamentar, terá pauta movimentada no Senado.
2: A Comissão de Segurança Pública analisa o porte temporário de arma para mulheres com medida protetiva. Também estão na pauta o aumento da pena para o estelionato amoroso e a estabilidade provisória para agentes em trabalho intermitente. As informações com Márcio Maturana.
10: Na terça-feira, a Comissão de Segurança Pública analisa em votação final, antes de o texto seguir para a Câmara dos Deputados, um projeto que autoriza porte de arma temporário para mulheres sob medida protetiva de urgência. Na quarta-feira, o uso de recursos do Fundo Eleitoral para combate a calamidades está na pauta da Comissão de Direitos Humanos. É uma sugestão legislativa apresentada por um cidadão no portal E-Cidadania que pode virar projeto de lei. Ainda na quarta, em votação final, a Comissão de Assuntos Sociais pode votar estabilidade provisória para gestantes em trabalho intermitente, temporário ou por prazo determinado. O senador Paulo Paim, do PT do Rio Grande do Sul, já foi relator substituto desse projeto.
11: De fato, o trabalho intermitente é um problemão. Eu conheço muitos colegas trabalhadores que dependem do trabalho intermitente. Ele ganha por hora trabalhada e, consequentemente, ele é chamado quanto o empregador precisa dele. E alguém vai me garantir que ele está pagando fundo de garantia, né? Que está pagando todos os direitos? Claro que não.
10: Outro projeto que pode ser votado pela Comissão de Direitos Humanos na quarta-feira aumenta a pena para crime de estelionato amoroso. É quando alguém usa um relacionamento para aplicar golpes emocionais, enganando, manipulando e causando prejuízos financeiros.
1: E a proposta de emenda à Constituição, que cria regras de aposentadoria diferenciada para agentes comunitários de saúde e agentes de combate às endemias, é o principal destaque da pauta do plenário desta terça-feira. A proposta permite a aposentadoria aos 57 anos para mulheres e aos 60 anos para homens, desde que comprovados 25 anos de contribuição e de exercício na atividade. O texto também prevê a regularização do vínculo funcional dos profissionais, regras de transição, assistência financeira da União e estende os mesmos benefícios a agentes indígenas de saúde e agentes de saneamento.
2: Se a proposta for aprovada em primeiro turno, ainda terá que passar por novas sessões de discussão e por uma votação em segundo turno. Também estão na pauta a reforma do processo administrativo tributário, o incentivo à produção nacional de fertilizantes e a limitação da retenção de recursos dos fundos de participação de estados e municípios para pagamento de dívidas previdenciárias.
1: Rádio Agência, serviço da Rádio Senado, que distribui conteúdo gratuito para emissoras de todo o país, ultrapassou a marca de 5 mil rádios parceiras.
2: A rede chegou a 5.011 emissoras com média de 25 novas adesões por mês. A maioria está fora dos grandes grupos de comunicação e inclui rádios comunitárias, públicas e educativas. As parcerias estão presentes em 1.737 municípios, nos 26 estados e no Distrito Federal. Para Fernanda Nardelli, coordenadora de distribuição da Rádio Agência, o resultado reforça a democratização do acesso à informação.
12: O rádio continua sendo um veículo de comunicação confiável que consegue chegar em lugares que nenhum outro veículo consegue. E a gente vê isso com os nossos resultados.
1: As emissoras interessadas em se tornar parceiras da Rádio Agência Senado precisam fazer apenas o seu cadastro, disponível na internet no endereço senado.leg.br/radioagência.
2: O edição de Paulo Groba e trabalhos técnicos de João Lira, o Jornal do Senado fica por aqui. Acompanhe agora as notícias da Câmara dos Deputados. Boa noite.
1: Boa noite e até amanhã.
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14: Avança na Câmara a criação de programa que leva eletricidade às escolas.
15: Parlamentares estudam utilização de bens confiscados em garimpo ilegal.
14: Projeto proíbe a divulgação de dados de servidoras com medida protetiva.
16: Boa noite. Para manter a proteção a vítimas de violência doméstica, um projeto determina que alguns dados de servidoras públicas nessa condição estejam fora da internet. O repórter Luiz Cláudio Canuto mostra os detalhes da proposta que já passou por algumas comissões da Câmara.
17: A Comissão de Administração e Serviço Público da Câmara dos Deputados aprovou o projeto que proíbe a divulgação na internet de dados profissionais de servidoras públicas que estejam sob medida protetiva da Lei Maria da Penha, principalmente o salário e o local de trabalho. A proteção também valeria para pessoas diretamente ligadas à vítima, como pais, filhos e aquelas que formam novos relacionamentos com ela. Pelo texto, o juiz pode determinar a retirada das informações dos portais de transparência ou das páginas de órgãos públicos em até 24 horas. No caso de não cumprimento da decisão, sem justificativa, deve ser instaurado o processo administrativo disciplinar para apurar a responsabilidade. O projeto acrescenta um artigo à Lei Maria da Penha, de 2006, e muda a Lei de Acesso à Informação, de 2011. Foi aprovada uma nova versão do texto, feita pelo deputado delegado Antônio Furtado, do União do Rio de Janeiro, relator da proposta na Comissão de Direitos de Defesa da Mulher. A relatora na Comissão de Administração, deputada Sâmia Bonfim, do PSOL de São Paulo, reconhece a importância dos mecanismos de transparência que permitem ao cidadão saber o salário e benefícios dos servidores.
18: Mas no caso específico das mulheres vítimas de violência, acaba sendo uma exposição e um novo risco para ela, porque há diversas formas de violência, inclusive a violência patrimonial. E a partir dali também dá para se identificar quais são as suas condições de vida, onde ela mora, onde ela tem a vida social dela, porque existem muitos dados para além dos dados de salário, né? Dizem respeito à alocação, ao órgão em que ela está. Então a proposta ela é muito clara, é vedar qualquer tipo de informação em se tratando de mulheres que têm medida protetiva e que, portanto, estão expostas, né, tão vulneráveis numa condição de risco.
17: Em seu parecer, Sâmia Bonfim previu que o sigilo dure enquanto persistir a situação de ameaça, com revisão a cada 5 anos. As informações que não forem sigilosas poderão ser acessadas por meio de certidão, extrato ou cópia, com a ocultação das partes em sigilo. O projeto do deputado Pedro Lucas Fernandes, do União do Maranhão, ainda vai ser analisado pela Comissão de Constituição e Justiça e não precisa passar pelo plenário. Para virar lei, precisa ser aprovado na Câmara e no Senado. Da Rádio Câmara de Brasília, Luiz Cláudio Canuto.
13: Direitos Humanos.
14: Rubens Ottoni, do PT de Goiás, defende a aprovação de projeto que obriga aeroportos a oferecer salas multissensoriais e de acomodação. Relator da medida, ele assinala que a ideia é acolher passageiros neurodivergentes em momentos de crise ou desconforto.
16: Rubens Ottoni destaca que a proposta também prevê capacitação periódica para equipes de atendimento e de segurança. O parlamentar acrescenta que a matéria determina que novos contratos de concessão aeroportuária incluam essa exigência.
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13: Justiça.
19: Proposta sugere o aproveitamento de equipamentos confiscados em operações contra o garimpo ilegal. A repórter Maria Neves tem os detalhes.
20: A Comissão de Minas e Energia da Câmara dos Deputados aprovou o projeto que proíbe a destruição imediata de bens de alto valor apreendidos em garimpo ilegal, como aeronaves, embarcações e tratores. Pela proposta, esses equipamentos deverão ser aproveitados pelo poder público sempre que possível. Autor do projeto, o deputado defensor Estélio Denner, de Roraima, defende não ser razoável a simples destruição de equipamentos que podem custar milhões de reais, como é o caso de aeronaves. Ele argumenta que há situações em que esse maquinário poderia atender aos interesses do próprio Estado.
21: Por exemplo, um maquinário de uma draga que pode servir muito bem ou das regiões que precisam, por exemplo, de balsas. Vou dar um exemplo específico aqui no estado de Roraima. Nós temos aqui no estado de Roraima ainda vários e vários rios que nós usamos balsas para a gente poder trafegar nas nossas rodovias, tanto federal como estadual ou municipal. Nós temos que ter balsas. Essas balsas poderiam ser reutilizadas para essa finalidade de a gente ajudar as pessoas a se locomover dentro do estado. Então, tudo isso passa por esse projeto.
20: Dentre os destinos que podem ter os equipamentos apreendidos em garimpo ilegal, o projeto prevê, por exemplo, o leilão público, com a destinação dos recursos para fundos de fiscalização ambiental e recuperação de áreas degradadas. Outra aplicação possível prevista na proposta é a incorporação ao patrimônio público. O texto determina ainda a doação para instituições de ensino técnico ou superior. A destruição somente seria permitida em caso de risco iminente à segurança dos agentes públicos ou da população, ou se um laudo técnico comprovar que a remoção do bem é inviável ou gera risco ambiental grave. O projeto que proíbe a destruição imediata de equipamentos apreendidos em garimpos ilegais ainda será analisado pelas comissões de Meio Ambiente e de Constituição e Justiça. Da Rádio Câmara de Brasília, Maria Neves.
13: Agricultura.
16: Tramita na casa projeto de Maurício do Vôlei, do PL de Minas Gerais, que cria o Programa Nacional de Simplificação do Licenciamento Ambiental Rural de Pequeno Porte. Segundo o deputado, a medida reduz a burocracia para atividades de baixo impacto ambiental.
19: Nas palavras de Maurício do Vôlei, a proposta cria um rito simplificado para a concessão de licenças e prioriza a tramitação dos pedidos. Ele considera que o projeto gera mais eficiência e segurança jurídica ao produtor, sem reduzir as exigências de proteção ao meio ambiente.
13: Economia.
16: O projeto regulamenta a relação entre plataformas de comércio eletrônico e vendedores parceiros. De autoria de Paulinho da Força, do Solidariedade de São Paulo, a matéria estabelece regras de transparência, restringe alterações unilaterais de contratos e cria mecanismos para coibir práticas consideradas abusivas.
19: O texto prevê aviso prévio de 90 dias para mudanças que aumentem custos aos vendedores e proíbe condutas como a imposição de serviços. Paulinho da Força afirma que a medida protege pequenos empreendedores, fortalece a concorrência e reduz abusos no mercado digital.
13: Relações Exteriores.
16: A comissão aprova projeto que cria o Plano Nacional de Segurança de Fronteiras. A repórter Silvia Munhato explica os pontos da proposta.
22: A Comissão de Relações Exteriores e de Defesa Nacional da Câmara aprovou o projeto que institui o Plano Nacional de Segurança de Fronteiras. O projeto aprovado destina 30% dos recursos do Fundo Nacional de Segurança Pública para financiar o fortalecimento da fiscalização e o combate a crimes como narcotráfico e contrabando na faixa de fronteira brasileira. O relator, deputado José Rocha, do União da Bahia, modificou a proposta inicial para incluir o Ministério da Agricultura e Pecuária nos órgãos de gestão do plano.
23: Principalmente dos produtos fitossanitários que entram
0: clandestinamente pelas fronteiras, a exemplo não só dos insumos, como também de soja contrabandeada por essas fronteiras.
22: A proposta estabelece a atuação integrada entre órgãos federais, estaduais e municipais e, para viabilizar essa coordenação, serão criados gabinetes de gestão integrada de fronteira e um centro de operações conjuntas, sediado no Ministério da Defesa. O deputado Arlindo Quinalha, do PT de São Paulo, foi contrário ao texto, afirmando que a ação nas fronteiras faz parte de várias normas infralegais que precisam ser flexíveis.
3: Tem tido iniciativas cuidando do tema. Pode não ser completo, evidentemente, mas cabe ao Executivo essas iniciativas.
22: A proposta que cria o Plano Nacional de Segurança de Fronteiras ainda será analisada pelas comissões de Finanças e Tributação e de Constituição e Justiça. Da Rádio Câmara de Brasília, Silvia Minhato.
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13: Transportes.
19: Tramita na Câmara projeto de Caroline de Tone, do PL de Santa Catarina, que proíbe o uso de drones, satélites e sistemas de inteligência artificial para a aplicação de multas de trânsito. A deputada explica que a proposta mantém o uso de equipamentos de fiscalização já previstos na legislação.
16: Caroline de Tone sustenta que o projeto garante mais segurança jurídica e previsibilidade na fiscalização de trânsito. Ela avalia ainda que a medida também protege os motoristas de formas de monitoramento que possam comprometer a privacidade e gerar abusos.
19: Paulo Guedes, do PT de Minas Gerais, requer a realização de audiência para discutir a regulamentação dos táxis intermunicipais e do transporte alternativo. Ele afirma que o debate também deve abordar os critérios adotados para a aplicação de multas e apreensão de veículos.
16: Segundo Paulo Guedes, a audiência deve reunir órgãos públicos, representantes da categoria e especialistas para discutir alternativas que conciliem a fiscalização, a segurança dos passageiros, o direito ao trabalho dos profissionais e a melhoria da mobilidade entre os municípios.
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13: Comissões.
19: Deputados analisam regras para suporte de bicicletas em ônibus urbanos. O repórter José Carlos Oliveira nos conta quais são.
27: As comissões de Viação e Transporte e de Desenvolvimento Urbano da Câmara dos Deputados aprovaram regras para suporte de bicicletas em ônibus e micro-ônibus do transporte coletivo urbano. A intenção é facilitar a mobilidade nas cidades, incentivando o uso das bicicletas no deslocamento diário, como afirma o deputado Diego Andrade, do PSD de Minas Gerais, um dos relatores do texto.
28: Nós temos muitos ciclistas no Brasil e a gente tem que estar estimulando, né, mais ciclovias e essa integração com o transporte público. Por exemplo, a gente sabe que nem todo o transporte público leva a pessoa à porta da casa dela, né? Então ela pode se deslocar de bicicleta e aí ter o suporte para colocar a bicicleta e se deslocar.
27: A proposta original do deputado Juninho do Pineu, do Rio de Janeiro, previa obrigatoriedade na instalação dos suportes de bicicleta nos ônibus. Já Diego Andrade preferiu adotar um modelo que permite a implementação da medida de acordo com a realidade de cada município. O relator também quer que a regulamentação conte com o apoio técnico do CONTRAN, Conselho Nacional de Trânsito.
28: A gente gente passa para o poder público municipal estar regulamentando essa questão, né? De acordo com quais as linhas que têm a viabilidade, os veículos que têm a viabilidade, e ao CONTRAN para poder definir como que isso será feito, né? Observando aí as normas de segurança, é claro, mas valorizando o ciclista e integrando aí os modais de transporte.
27: De acordo com o texto, as prefeituras terão autonomia para definir os trajetos de transporte público integrado e o percentual da frota de ônibus e micro-ônibus que terão suportes para bicicletas. Se também for aprovado na Comissão de Constituição e Justiça, o projeto de lei poderá ser enviado diretamente para a análise do Senado, sem necessidade de votação no plenário da Câmara. Da Rádio Câmara de Brasília, José Carlos Oliveira.
13: Educação.
16: Política pública para garantir a energia elétrica de qualidade nas escolas, principalmente as localizadas em áreas remotas, está sendo analisada em projeto na Câmara. Os detalhes com a repórter Sofia Peçanha.
2: A Comissão de Minas e Energia aprovou a criação do programa Luz na Escola por meio de verba do Fundo de Universalização de Serviços de Telecomunicações, o FUST. O programa apresenta os seguintes objetivos: promover a instalação de sistemas de geração de energia elétrica e apoiar as escolas em regiões de difícil acesso ou em situações de vulnerabilidade, de acordo com as metas do Plano Nacional de Educação e da Agenda 2030 para o Desenvolvimento Sustentável. Durante a votação na comissão, o relator, deputado Hugo Leal, do PSD do Rio de Janeiro, reafirmou que a promoção da equidade e da inclusão educacional, quando motivadas pela infraestrutura energética sustentável, devem ser uma prioridade governamental.
5: O projeto de lei que ora analisamos dá um passo além de garantir que a ausência de energia elétrica não seja obstáculo para a execução de políticas públicas de conectividade e educação digital.
2: Pelo texto, o programa será coordenado pelos órgãos responsáveis pelas políticas educacionais de comunicação e de energia. Além disso, o foco do projeto será em atender todas as escolas de educação básica da rede pública, em especial as localizadas em áreas remotas e sem acesso à energia. Em sua justificativa, o deputado Pedro Kuzai, do PT de Santa Catarina, autor do projeto, destacou que o programa surge como resposta a esse obstáculo. Dessa forma, a implementação da medida contribuirá para a sustentabilidade ambiental e a redução das desigualdades regionais. Na reunião da comissão, o deputado Guleal confirmou que o projeto destaca a importância do acesso à educação de qualidade e a inclusão digital como motores essenciais para o desenvolvimento social e econômico do país.
5: Entendemos que a iniciativa representa um avanço decisivo na universalização do acesso à energia elétrica em todas as escolas públicas, fortalecendo a integração de políticas públicas estruturantes de educação, telecomunicações e energia.
2: O Fundo de Universalização dos Serviços de Telecomunicações tem o objetivo de promover a universalização da conectividade nas escolas públicas. Atualmente, o fundo não abrange investimentos em fontes de energia renovável para escolas localizadas em áreas sem acesso à eletricidade. Portanto, a proposta altera a lei que institui o FUST, oferecendo a essas instituições os recursos necessários para se conectarem à rede elétrica e, consequentemente, à internet. Para ser aprovado, o projeto que cria o programa Luz na Escola ainda precisa ser analisado pelas comissões de Finanças, de Educação e de Constituição e Justiça. Da Rádio Câmara de Brasília, Sofia Peçanha.
13: Habitação.
19: Igor Timo, do União de Minas Gerais, é autor de projeto que amplia para 60 salários mínimos o valor dos imóveis que podem ser transferidos sem escritura pública. O deputado assinala que o propósito é reduzir custos para famílias de baixa renda, facilitando a regularização de moradias populares.
16: Igor Timo avalia que a regra atual empurra muitos compradores para contratos informais. O parlamentar ressalta que a proposta dispensa a escritura pública nesses casos, mas mantém a exigência de registro no cartório de imóveis.
19: Termina agora o Jornal Câmara dos Deputados, produzido pela Rádio Câmara, com trabalhos técnicos de Everson Urani e a apresentação de Márcio Aquiles Sardi e Val Monteiro. Boa noite.
16: Uma boa noite para você. Você fica com as notícias do Tribunal de Contas da União.
13: Minuto do TCU.
6: O Tribunal de Contas da União avaliou a atuação dos órgãos responsáveis pela prevenção e pelo combate à adulteração de bebidas alcoólicas. A auditoria analisou ações de registro, fiscalização, rastreabilidade e coordenação entre órgãos como Anvisa, Ministério da Agricultura e Ministério da Saúde. O tribunal identificou falta de barreiras preventivas para evitar o desvio de etanol combustível usado na adulteração de bebidas, além de problemas no sistema de registro e controle. A fiscalização também apontou falta de integração entre os órgãos de fiscalização e dificuldades para aplicar métodos baseados em risco. O TCU recomendou medidas à Anvisa, ao Ministério da Agricultura, à Agência Nacional do Petróleo, Gás Natural